Até 2028, desse total, cerca de 40 mil serão de câncer de cabeça e pescoço. O problema é que a maioria ainda é diagnosticada tardiamente. E é justamente para mudar essa realidade que a campanha Julho Verde reforça um alerta. Identificar os sintomas cedo pode aumentar as chances de cura. O câncer de cabeça e pescoço reúne tumores que atingem regiões como boca, garganta, laringe, nariz, tireoide e pele da face e do pescoço. Entre os principais fatores de risco estão o tabagismo, o consumo de

0: descoberto precocemente, as chances de sucesso do tratamento aumentam e o risco de sequelas diminui, explica Isabela Costa Santos, chefe e substituta do setor de cirurgia de cabeça e pescoço do INCA.
1: É importante a gente entender que quanto mais cedo essa doença é diagnosticada, melhores são os resultados. Em qualquer lugar do mundo, se você pode tratar um tumor no estágio inicial, nós estamos falando de índices de cura muito melhores, né? E altos.
0: A prevenção passa por hábitos saudáveis, alimentação equilibrada, higiene bucal, prática de atividade física, proteção contra o sol e vacinação contra o HPV, oferecida pelo SUS para crianças e adolescentes na faixa indicada pelo Programa Nacional de Imunizações. E a vacinação é um grande aliado no combate à doença, destaca o secretário de Atenção Especializada à Saúde do Ministério da Saúde, Mozart Júlio Tabosa Salles.
2: A vacinação contra HPV é fundamental para a prevenção do câncer de cabeça e pescoço, fundamental das doenças laringeais. Precisamos trabalhar isso e fazer de maneira muito efetiva. E isso é fundamental. O Brasil já tem hoje 82, 83% de cobertura entre as meninas, cerca de 60%, um pouco mais, um pouco menos entre os meninos. Precisamos subir mais o patamar de cobertura entre os homens para que a gente possa chegar naquilo que é ideal.
0: Ao perceber sintomas persistentes, como feridas na boca que não cicatrizam, rouquidão prolongada, dificuldade para engolir ou caroços no pescoço, a orientação é procurar a unidade básica de saúde mais próxima. Se houver necessidade, o paciente é encaminhado para exames e atendimento especializado. Reportagem Pablo Mundim.
3: E o Ministério da Saúde publicou portaria que define os 18 medicamentos oncológicos considerados de altíssimo custo para oferta no Sistema Único de Saúde.
4: A relação abrange fármacos para tratamento de diversos tipos de câncer, como o de mama, pulmão, gástrico, ovário, medula óssea e a leucemia.
3: A medida determina a forma como o medicamento será apresentado e os critérios analisados para definição de altíssimo custo.
4: A estratégia prioriza a economia em escala e a garantia de acesso aos medicamentos já incorporados pela Comissão Nacional de Incorporação de Tecnologias no Sistema Único de Saúde.
3: Julho é um mês com datas importantes para a luta racial no Brasil.
4: No último sábado, dia 25, foi comemorado o Dia Internacional da Mulher Negra, Latino-Americana e Caribenha.
3: E no dia 20, o Estatuto da Igualdade Racial completou 16 anos.
4: O Estatuto estabeleceu em lei uma série de diretrizes para a condução das políticas públicas de combate ao racismo e de redução das desigualdades raciais no país.
3: E hoje nós conversamos mais cedo com a secretária executiva do Ministério da Igualdade Racial, Bárbara Oliveira Souza, sobre esse marco. Vamos acompanhar.
4: Olá, secretária, bem-vinda à Voz do Brasil. Olha, a gente queria começar então falando do Estatuto da Igualdade Racial, que está completando 16 anos, e queria que a senhora trouxesse para a gente então quais são os principais avanços desde a criação da lei, o que, que ela trouxe aí de inovação.
5: Não, perfeito. Bom, o Estatuto da Igualdade Racial é uma grande conquista nossa, né? Que está completando agora, em julho, 16 anos de vigência. Então, com muita alegria, Mariana Jungmann e Luciano Seixas, nós do Ministério da Igualdade Racial agradecemos muito por esse convite para dialogar sobre esse marco fundamental para a política de igualdade racial do Brasil. E o Estatuto, ele fez um processo de trazer como responsabilidade para o Estado brasileiro a obrigação de enfrentar o racismo nas suas políticas, nas suas ações. E conseguiu construir base sólida para que a gente tivesse um processo de amadurecimento das ações afirmativas nas universidades e na educação superior, como hoje temos, e temos diversos avanços, né, a partir dessa lei. Como temos também as ações afirmativas nos concursos públicos, que também tem gerado muito resultado, além de políticas públicas transversais na saúde, na educação, na cultura, no trabalho e na moradia, para, de fato, superar o racismo estrutural e promover a igualdade racial no Brasil, que é algo tão central. A gente tem alguns resultados, eu estava falando da lei de cotas,

0: Reúne direitos em diversas áreas, né? Educação, trabalho, também saúde, na cultura. Na prática, como é que ele impacta a vida da população brasileira?
1: Não, perfeito. O Estatuto, ele orienta as políticas de igualdade racial e traz alguns aspectos que são centrais para a forma como a gente se organiza no governo federal e também em articulação com governos estaduais e municipais para implementar essa política. E traz alguns princípios, como, por exemplo, da transversalidade. Então, ele prevê essa articulação com os vários ministérios que executam ações voltadas para a igualdade racial e para a superação do racismo.
2: A gente está falando aí de 16 anos da construção dessa política. A senhora mencionou políticas afirmativas também, mas apesar disso a gente ainda continua precisando trabalhar em torno da redução das desigualdades raciais, né, que são uma realidade no país. Quais são os maiores desafios que a senhora considera para que os direitos previstos no Estatuto realmente se tornem uma realidade e se tornem presentes mesmo?
1: Essa pergunta, Mariana, agradeço muito. Eu acho que ela é chave para a gente avaliar o porquê que a política de igualdade racial ainda é muito importante no Brasil hoje. A gente tem avanços fundamentais em marcos legais, temos uma política nacional estruturada, temos o Sistema Nacional de Promoção da Igualdade Racial, que leva essa política para governos estaduais e municipais, mas uma conquista, inclusive, do Estatuto da Igualdade Racial, é ele quem cria o SUS, né, o nosso SUS da Igualdade Racial, que é o SINAPI, e que hoje está presente nos 27 estados da federação e em quase 500 municípios. Vou começar por esse ponto, porque é um ponto que demonstra avanço, mas demonstra também desafio, né, que é o foco da sua pergunta, e por que que é importante a gente avançar nisso. É fundamental que a gente busque incrementar e capilarizar cada vez mais essa política e avançar em mais estados e municípios. Está em curso foi julgada, né, e está em curso a elaboração da resposta a ela, a DPF Vidas Negras, a DPF 973, que obriga o governo federal a atualizar o segundo Plano Nacional de Promoção da Igualdade Racial. A gente vem trabalhando nisso ativamente. E, obviamente, a gente vem também destacando a importância de que estados e municípios também sejam envolvidos nessa obrigação de fazer dessa ação, pela importância da gente federalizar essa política. Então, é um desafio que a gente ainda tem, temos um avanço importante, estamos nos 27 estados, mas precisamos, de fato, avançar e capilarizar essa política no Brasil. Outro ponto é que os dados socioeconômicos, de segurança pública, são muitas as dimensões que ainda demonstram que, mesmo tendo avançado muitíssimo, e de fato na história, né, ao longo da história, um incremento importante na política de igualdade racial no Brasil, é possível a gente avaliar que ainda há muito o que fazer. E os dados que foram publicados recentemente do Fórum Brasileiro de Segurança Pública e do Atlas da Violência, por exemplo, pegando apenas um aspecto, demonstram a relevância da gente avançar na política de igualdade racial para enfrentar esse racismo que toca a vida das pessoas, que toca o cotidiano das pessoas. 83% das vítimas de morte decorrentes de intervenções policiais no Brasil são pessoas negras. E o jovem negro tem 3 vezes mais chance de ser vítima de homicídio no Brasil do que o jovem não negro. Então, essa inequidade tão presente nas famílias, nas mães, né, ela precisa ser enfrentada. E esse enfrentamento, ele também tem algo estruturante para guiar a nossa política de igualdade racial. O Estatuto da Igualdade Racial, ele fortalece isso, e obviamente os dados socioeconômicos, sociais do Brasil, eles são um chamariz para a importância da gente priorizar de forma central a relevância da política de igualdade racial e do enfrentamento ao racismo na nossa atuação no Estado brasileiro.
0: Muito bem, nós conversamos com a secretária executiva do Ministério da Igualdade Racial, Bárbara Oliveira Souza. Muito obrigado, secretária, por sua presença aqui na Voz do Brasil.
1: Eu que agradeço, Luciano Seixas, agradeço muito, Mariana Jungmann, por esse espaço dedicado aqui ao Ministério da Igualdade Racial.
3: E
2: é importante a gente destacar os principais canais de denúncia para crimes raciais no país.
0: Caso você viva ou presencie um ato de racismo ou injúria racial, é possível fazer a denúncia por meio do Disque 100, canal de direitos humanos do governo federal.
2: Ou pela plataforma Fala BR.

0: que reúne as ouvidorias também do governo federal.
1: E é sempre bom lembrar que racismo é crime, portanto, pode ser denunciado em delegacias de polícia e para o Ministério Público.
0: E também responsáveis, vocês já repararam naquele selinho colorido que aparece antes dos desenhos, filmes e jogos de celular? Aquilo ali é a classificação indicativa, uma ajuda de ouro para você saber o que é seguro para a idade do seu filho.
1: Na hora de saber se um filme, desenho ou jogo eletrônico é recomendado para crianças e adolescentes, a classificação indicativa funciona como um instrumento para proteger os jovens de conteúdos impróprios em cada fase do desenvolvimento.
2: A dona de casa, Natália da Silva, tem 4 filhos. Durante o dia, eles estudam, brincam, praticam esportes e fazem atividades ao ar livre. E em alguns momentos, também assistem televisão. Natália conta que o acesso às telas é monitorado por ela, que observa cada conteúdo escolhido.
3: Filmes eu vejo antes. Desenho eu costumo sentar para assistir com elas mesmo. Muitas vezes eles mesmos vêm e conversam com a gente sobre o que tem no desenho, sobre curiosidades que eles viram. Mas assim, sempre observando a classificação de ativo de filmes e desenhos.
2: Para orientar a Natália e outros pais na hora de escolher o que é apropriado para os filhos assistirem, existe a classificação indicativa. A informação estabelece a idade recomendada para programas, filmes e até mesmo eventos culturais exibidos em público. Como explica o coordenador de políticas de classificação indicativa audiovisual, Eduardo Nepomuceno.
4: A classificação indicativa é uma informação para as famílias a respeito dos conteúdos presentes nas obras audiovisuais, nos espetáculos públicos, né? Nos streamings, nas TVs a cabo, TV por assinatura, no cinema e nos aplicativos e jogos.
2: A classificação indicativa leva em conta se a produção exibe cenas de violência, se há conteúdo sexual ou de nudez, ou se faz uso ou referência a drogas lícitas e ilícitas. Também observa se há linguagem ofensiva ou situações que possam causar medo ou forte impacto emocional. A partir da identificação desses elementos, é definida a faixa etária adequada para cada fase do desenvolvimento, como destaca o coordenador de políticas de classificação indicativa audiovisual, Eduardo Nepomuceno.
4: Cada um desses grandes eixos tem critérios específicos para cada faixa etária. Em razão desses conteúdos identificados, é que a gente consegue chegar numa faixa etária indicada para cada momento do desenvolvimento das crianças e dos adolescentes.
2: A classificação indicativa de obras audiovisuais funciona como um instrumento de proteção aos direitos de crianças e adolescentes. A neuropsicóloga Renata Nunes destaca como a indicação da idade tem a ver com a compreensão da criança em certas fases da infância.
5: Elas são orientadas por essas fases do desenvolvimento, para que ela não tem acesso a conteúdos que ela ainda não está pronta emocionalmente, mas isso tudo não precisa ser inflexível. Os pais precisam entender quem são seus filhos.
2: Para avaliar qual a classificação indicativa de uma obra do circuito comercial, é atribuída uma faixa etária. Além disso, há uma mensagem que diz os principais temas presentes na obra. Para vídeos disponíveis em plataformas de streaming, a própria plataforma realiza a autoclassificação seguindo os parâmetros estabelecidos. Reportagem Márcia Fernandes.
0: Hoje o Brasil conquistou um novo reconhecimento internacional para a cultura.
1: O Teatro Amazonas em Manaus e o Teatro da Paz em Belém passaram a integrar a lista do Patrimônio Mundial da Unesco.
0: Com isso, o país chega a 26 bens reconhecidos pela organização.
1: Os dois monumentos já eram tombados pelo Instituto do Patrimônio Histórico e Artístico Nacional, o IFAM, desde os anos 1960.
0: Conheça um pouco da história desses dois monumentos na reportagem de Luana Karen.
6: Foi durante o ciclo da borracha, período em que a extração do látex deu impulso para um grande crescimento econômico da região norte, que surgiram os teatros Amazonas, em Manaus, e da Paz, em Belém. Era fim do século XIX, e a riqueza produzida pelo chamado ouro branco despertou nas elites da época o desejo de reproduzir no coração da maior floresta tropical do mundo o requinte das grandes capitais europeias. Primeiro veio o Teatro da Paz, em 1878. Inspirado na arquitetura neoclássica italiana, tornou-se símbolo da prosperidade da capital paraense, então principal porta de

0: de saída da borracha para o mundo. Quase duas décadas depois, em 1896, foi a vez do Teatro Amazonas abrir as portas em Manaus. De estilo renascentista, o edifício preserva até hoje parte da arquitetura e decoração originais. Embora inspirados na estética europeia, os dois monumentos incorporaram referências amazônicas, pinturas, madeiras nobres e elementos decorativos da região ajudam a contar a história do encontro entre a cultura local e as influências trazidas do outro lado do Atlântico. O compositor brasileiro Carlos Gomes chegou a se apresentar no Teatro da Paz, mas não conseguiu ver o Amazonas inaugurado. Morreu três meses antes, sendo homenageado na pintura que representa a ópera, no teto do Teatro Manauara. Aliás, marcados pelos concertos clássicos, apresentações de balé e óperas, os espaços também se abriram à cultura popular. Nomes como Milton Nascimento e Roger Waters passaram pelo Amazonas, que recebeu até uma visita inusitada em 1997 das Spice Girls, no auge da carreira. Agora, mais de um século depois de terem sido erguidos como símbolos da riqueza da borracha, os teatros da Amazônia ganharam um novo significado, o de patrimônio de toda a humanidade. O presidente do IFAM, o Instituto do Patrimônio Histórico e Artístico Nacional, Davidson Guzmão, destacou que a medida também é um reconhecimento da cultura produzida pela região amazônica.
1: A Amazônia, para além do paradigma do meio ambiente e do patrimônio natural, é também reconhecida pela sua produção cultural, pela sua produção artística e pelos circuitos culturais que os teatros engendram.
0: Os teatros Amazonas e da Paz foram tombados pelo IFAM na década de 1960. Agora passam a figurar juntos na lista do Patrimônio Mundial Cultural da Unesco, a Organização das Nações Unidas para a Educação, a Ciência e a Cultura, com o nome Teatros da Amazônia. Com isso, o Brasil passa a contar com 26 sítios inscritos na lista. Reportagem Luana Karen.
2: A Defesa Civil Nacional segue prestando apoio humanitário aos municípios do interior de São Paulo. A região foi atingida por fortes chuvas na última sexta-feira, dia 24.
3: No sábado, foi reconhecida a situação de emergência dos municípios de Taquaritinga, Ribeirão Preto e Dumont.
2: Com a medida, as prefeituras podem solicitar recursos federais para ações de socorro, assistência humanitária à população afetada e recuperação das áreas atingidas.
3: Foram realizadas também visitas aos municípios de Guariba e Dumont para levantamento dos danos.
2: O diretor do Departamento de Assistência Humanitária do Ministério da Integração e do Desenvolvimento Regional, Wesley de Almeida Felinto, deu detalhes da ação.
4: Conseguimos depois ao município de Guariba, o mais afetado da região, e sentamos com a Defesa Civil do município para iniciarmos o processo de reconhecimento federal e as orientações junto ao setor de engenharia e inspeções em campo para orientação quanto às ações de assistência humanitária, restabelecimento dos serviços essenciais e recuperação. Neste momento, a gente se encontra no município de Dumont, finalizando também o reconhecimento federal para posterior envio à Defesa Civil Estadual de São Paulo, e a equipe de engenharia está em campo, visitando ainda algumas áreas afetadas no município de Dumont.
3: E um alerta pelo celular informa se onde você vive corre algum risco de evento climático intenso, sejam chuvas ou incêndios.
2: Com esse aviso, é possível se prevenir contra desastres.
5: A Defesa Civil Nacional oferece um serviço gratuito para envio de alertas sobre situações de emergência diretamente ao celular. As mensagens podem avisar sobre chuvas intensas, alagamentos, deslizamentos de terra, incêndios florestais, tornados e outros riscos. O cadastro pode ser feito por SMS, WhatsApp ou Telegram. Para receber por mensagem, basta enviar o CEP da localidade de interesse para o número 40199. No WhatsApp, é necessário iniciar marcar uma conversa com o número 61-2034-4611 e seguir as orientações do assistente virtual. No Telegram, basta procurar por Defesa Civil Alertas, enviar a mensagem

0: cadastrar e concluir o cadastro. Também é possível receber avisos automaticamente pela TV por assinatura, pelos alertas públicos do Google e pela tecnologia Cell Broadcast, disponível em aparelhos compatíveis conectados às redes 4G e 5G. Nesses casos, não é necessário fazer cadastro. Natália Koslick para a Voz do Brasil.
1: Essas foram as notícias do governo federal.
2: Fique agora com as notícias do Poder Judiciário e do Congresso Nacional. Boa noite.
1: Boa noite, bom fim. Boa noite, até amanhã.
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5: Ministro aposentado Otávio Galotti é velado no Supremo Tribunal Federal com a presença de ministros, autoridades e familiares. TSE realiza Semana Nacional do Sistema Eletrônico de Votação entre 3 e 9 de agosto. STJ decide que prazo de 90 dias para indenização em proteção veicular é válido. Boa noite, eu sou Marcela Luiza. O Supremo Tribunal Federal decretou luto oficial de 3 dias pelo falecimento do ministro aposentado Otávio Galotti, que morreu ontem, aos 95 anos. Nesta segunda-feira, houve o velório no Salão Branco do Tribunal, com a presença de ministros, autoridades e familiares. O presidente do STF, ministro Edson Fachin, destacou o papel de Galotti na magistratura brasileira.
6: Recordar o ministro Galotti. Não evocamos apenas integrantes da história deste tribunal. Evocamos uma determinada compreensão da magistratura, aquela que reconhece que a autoridade moral

0: As decisões repousa antes de tudo na integridade daqueles que a proferem. A morte interrompe uma biografia, mas não alcança um legado. As decisões permanecem nos livros, os ensinamentos permanecem na memória de todos nós, o exemplo permanece nas instituições.
1: Nascido no Rio de Janeiro em 1930, Otávio Galotti formou-se em Direito em 1953. Foi integrante do STF entre 1984 e 2000, sendo presidente da Corte de 93 a 95. Também presidiu o Tribunal Superior Eleitoral entre 1994 e 1996 e teve papel relevante na consolidação da jurisprudência constitucional durante os primeiros anos de vigência da Constituição de 88. O sepultamento está marcado para amanhã, no Rio de Janeiro. Tribunal Superior Eleitoral realiza a primeira edição da Semana Nacional do Sistema Eletrônico de Votação, de 3 a 9 de agosto. RIMAC Souto.
2: O objetivo é aproximar a justiça eleitoral da sociedade e ampliar o conhecimento sobre o funcionamento, a segurança, a transparência e a auditabilidade da urna eletrônica. O lançamento da Semana Nacional do Sistema Eletrônico de Votação será feito pelo presidente do TSE, ministro Cássio Nunes Marques, durante a sessão plenária de abertura do segundo semestre forense de 2026, na próxima segunda-feira, dia 3 de agosto. A iniciativa envolve todos os tribunais regionais eleitorais do país, com ações como visitas a escolas, demonstrações da urna eletrônica, palestras, exposições e distribuições de materiais informativos oficiais sobre o processo eleitoral. A programação termina no domingo, dia 9 de agosto, com a Corrida pela Democracia, no Autódromo Nelson Piquet, em Brasília.
1: Para a terceira turma do STJ, é válida a cláusula de contratos de proteção patrimonial mutualista, que estabelece prazo de até 90 dias úteis para o pagamento de indenização após um prejuízo. Tiago Gomide.
3: Os ministros analisaram o caso de um associado de uma cooperativa de transportes de Goiás que teve veículo roubado e questionou a demora no pagamento da indenização. O colegiado entendeu que os contratos de proteção patrimonial mutualista têm características diferentes dos seguros tradicionais e, por isso, não se aplicam automaticamente às regras da SUSEP que estabelecem um prazo de até 30 dias para seguradoras. Segundo o relator do caso, o ministro Ricardo Vilas Boas Cueva, a Lei Complementar 213 de 2025 passou a prever a fiscalização dessas operações pela SUSEP, mas ainda não há uma regulamentação específica para esse tipo de contrato.
1: Estão abertas as inscrições para o mutirão da 16ª Semana Nacional da Execução Trabalhista. Rossini Gomes.
4: Essa é uma forma mais radical de fazer com que a decisão judicial seja cumprida e que tudo o que é devido seja pago. Com o slogan Seu Direito por Inteiro, a iniciativa, marcada para o período de 14 a 18 de setembro em todo o Brasil, é um esforço concentrado para localizar bens de devedores, incentivar acordos e dar mais celeridade ao pagamento dos créditos trabalhistas. Para outras informações sobre a 16ª Semana Nacional da Execução Trabalhista, acesse csjt.jus.br.
1: 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Uma boa noite e até amanhã.
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7: Eu sou Paula Groba.
8: E eu sou Ricardo Nakaoka.
7: E estes são os destaques de hoje do Jornal do Senado, que começa agora.
8: Comissão de Relações Exteriores vai acompanhar medidas do governo contra a tarifaço dos Estados Unidos.
7: Nova lei permite venda de spray de pimenta para mulheres.
8: Senado aprova projetos para fortalecer a recuperação ambiental e a economia circular.
7: Boa noite.
8: Boa noite.
7: as novas tarifas impostas pelos Estados Unidos a produtos brasileiros acendeu um alerta no Senado.
8: A Comissão de Relações Exteriores quer avaliar a resposta do governo e possíveis medidas do Congresso.

0: O tema será debatido pelo colegiado, que solicitou informações sobre as ações do Brasil diante desse novo cenário. Repórter Márcio Maturana.
1: O presidente da Comissão de Relações Exteriores, senador Nelsinho Tradi, do PSD de Mato Grosso do Sul, enviou um pedido de informações ao Ministério do Desenvolvimento, Indústria, Comércio e Serviços sobre a estratégia do Brasil em relação às novas tarifas de 25% impostas pelo presidente dos Estados Unidos, Donald Trump, sobre produtos brasileiros. Uma das perguntas é sobre a possível aplicação da Lei da Reciprocidade Econômica, aprovada pelo Congresso em 2025.
2: O Congresso aprovou essa legislação e agora cabe ao Senado acompanhar a sua implementação. Precisamos entender se os instrumentos criados são suficientes para enfrentar uma situação como essa e, se necessário, discutir aperfeiçoamentos, sempre com base em critérios técnicos e na proteção da economia brasileira.
1: As novas tarifas de Trump alcançam 3 mil itens, o que significa 18% das exportações brasileiras para os Estados Unidos, segundo cálculos do Ministério do Desenvolvimento. Isso corresponde a 37,6 bilhões de reais, com base nas exportações de 2024, antes dos primeiros tarifaços. No mesmo dia em que começou o novo tarifaço, 22 de julho, o presidente Lula assinou uma medida provisória criando o Plano Brasil Soberano 3, que abre 18 bilhões e meio de reais em linhas de crédito com juros subsidiados para exportadores. Também nessa data, Lula sancionou uma lei derivada de outra medida provisória que criou linhas de financiamento no Plano Brasil Soberano, com a expansão apresentada pelo Congresso Nacional para setores estratégicos. O objetivo do pedido de informações, segundo Nelsinho Tradi, é oferecer aos senadores informações técnicas para eventuais iniciativas legislativas.
2: A Comissão de Relações Exteriores não substitui o Executivo na condução da política comercial, mas pode contribuir para a construção de soluções e acompanhar a atuação do governo. Foi isso que fizemos desde o início.
1: No dia 4 de agosto, o grupo de trabalho criado pela Comissão de Relações Exteriores vai discutir novos mercados para as exportações brasileiras com representantes do governo e do setor privado, priorizando questões sobre proteínas de origem animal.
3: A proposta, que cria medidas de apoio às empresas brasileiras afetadas pelo tarifaço dos Estados Unidos, é uma das 32 medidas provisórias que aguardam votação no Congresso. Na próxima semana, o Congresso Nacional retoma os trabalhos e entre as propostas pendentes estão também a que prevê subsídios para combustíveis e a chamada taxa das blusinhas, que alterou as regras de tributação das compras internacionais de pequeno valor. As medidas provisórias têm efeito imediato, mas precisam ser aprovadas pelo Congresso para virarem lei. Se não forem votadas em até 120 dias, perdem a validade.
0: Também aguarda análise o novo Desenrola Brasil, voltado à renegociação de dívidas de pessoas físicas, microempresas e estudantes. O programa permite que devedores com renda mensal de até R$ 8.105 refinanciem dívidas de até R$ 15.000 por banco, com juros de até 1,99% ao mês. Para o senador Paulo Paim, do PT do Rio Grande do Sul, a iniciativa contribui para a recuperação da economia e o alívio do orçamento das famílias. A medida provisória ainda depende da instalação da comissão mista para começar a ser analisada e depois seguir para a Câmara e o Senado.
4: Trata-se de uma medida concreta que oferece condições reais para que as pessoas saiam do sufoco financeiro. É uma forma de devolver dignidade a quem mais precisa, aliviando o orçamento das famílias e permitindo que voltem a planejar suas vidas com mais segurança.
3: Mulheres vítimas de violência passam a ter uma nova forma de autodefesa prevista em lei. Foi sancionada a norma que autoriza a venda de spray de pimenta para uso civil feminino, com regras para a compra e a utilização da substância.
0: A lei foi sancionada em meio ao aumento de casos de violência contra a mulher no país. Repórter Patrícia Oliveira.
5: A nova lei sancionada pelo presidente Lula permite a comercialização, aquisição e posse do spray de pimenta para a defesa pessoal das mulheres com mais de 18 anos. Esse spray provoca ardência intensa nos olhos, na pele e nas mucosas, e assim pode conter

0: temporariamente o agressor. O uso dessa substância até então era restrito às forças de segurança pública e às forças armadas. O estabelecimento que comercializar o spray deverá manter o registro da venda e a identificação da compradora pelo prazo de 5 anos. O senador Laércio Oliveira, do Progressistas de Sergipe, foi o relator do projeto aprovado no Senado que deu origem à lei. Para ele, a nova lei vai ajudar na proteção da integridade física, psicológica e sexual das mulheres.
1: Essas práticas de feminicídio que a gente tem ouvido todos os dias nos deixam atônitos e muito preocupados, e a gente precisa criar mecanismos de segurança, de proteção da própria mulher.
0: Um regulamento deverá definir as especificações técnicas do spray, os limites de capacidade da embalagem, a concentração da substância e os padrões de segurança do conteúdo.
2: E a Comissão de Direitos Humanos aprovou uma recomendação ao Ministério da Saúde para agilizar o atendimento de crianças com fissura lábio-palatina pelo SUS. A proposta prevê que o tratamento especializado comece em até 30 dias após o diagnóstico.
3: A indicação recomenda o prazo máximo de 1 mês entre o diagnóstico e o início do tratamento. A fissura lábio-palatina atinge 1 em cada 650 recém-nascidos no Brasil e pode comprometer a alimentação, a fala e a audição. A senadora Damares Alves, do Republicanos do Distrito Federal, destacou que o atendimento precoce reduz complicações. O tratamento inclui cirurgias e acompanhamento multiprofissional. A recomendação segue agora para análise do Ministério da Saúde.
2: Reciclagem de baterias de carros elétricos e restauração de seringais na Amazônia. Esses foram alguns dos temas de projetos aprovados na Comissão de Meio Ambiente nesse primeiro semestre.
3: Um projeto que aumenta a pena para maus tratos a animais também foi aprovado pelo colegiado. Repórter César Mendes.
4: Recuperação florestal, economia circular e agricultura regenerativa foram temas de projetos aprovados na Comissão de Meio Ambiente. Relator da proposta que cria a Política Nacional de Revitalização dos Seringais Amazônicos, agora em análise na Comissão de Agricultura, o senador Beto Faro, do PT do Pará, disse que o declínio da atividade seringueira trouxe degradação ambiental.
5: O projeto oferece uma resposta a esses desafios ao incentivar a recuperação e revitalização dos seringais nativos.
4: Já o projeto que estabelece regras para reciclagem e rastreabilidade de baterias de veículos elétricos e híbridos é do senador Jacques Wagner, do PT da Bahia, mas o texto aprovado foi o do substitutivo do senador Confúcio Moura, do MDB de Rondônia.
6: A Política Nacional de Circularidade de Baterias é fundamental para acompanhar a evolução da mobilidade elétrica.
4: Também foram aprovadas pelo colegiado as políticas nacionais de fomento à agricultura regenerativa, do senador Sérgio Petecão, do PSD do Acre, e de desenvolvimento sustentável da pesca, do senador Alessandro Vieira, do MDB de Sergipe, além do aumento da pena para maus tratos a animais, proposta pelo senador Confúcio Moura.
2: E o Brasil passou a proibir a produção e a comercialização de alimentos obtidos por meio da alimentação forçada de animais. A lei, sancionada pelo presidente Lula, entra em vigor em 180 dias e atinge principalmente o foie gras, produzido a partir do fígado de patos e gansos submetidos à ingestão forçada de alimentos.
3: A norma teve origem em um projeto do senador Eduardo Girão, do Novo do Ceará. Quem descumprir a lei estará sujeito às penalidades previstas na Lei de Crimes Ambientais, como detenção, multa e sanções administrativas. Edição de Paula Groba e trabalhos técnicos de Eliseu Caires, o Jornal do Senado fica por aqui. Acompanhe agora as notícias da Câmara dos Deputados. Boa noite.
2: Boa noite e até amanhã.
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8: Câmara pode tornar imprescritível crime sexual contra menores de 12 anos.
9: Proposta amplia a bolsa permanência do ProUni para alunos de meio período.
8: Deputados obrigam elaboração do plano de assistência social a cada década.
10: Boa noite. A Câmara aprovou proposta que obriga o governo a elaborar o plano de assistência social a cada 10 anos. A repórter Maria Neves tem mais detalhes sobre o texto que já foi encaminhado ao Senado.
11: A Comissão de Constituição e Justiça da Câmara dos Deputados aprovou o projeto que obriga o Poder Executivo a elaborar periodicamente o Plano Decenal de Assistência Social. Pelo texto da deputada Laura

0: Carneiro, do PSD do Rio de Janeiro, a cada 10 anos o poder público deve prever metas e estratégias para melhorar o atendimento à população mais vulnerável. Laura Carneiro explica que o país conta atualmente com um plano de assistência com vigência entre 2016 e 2026. No entanto, ao contrário do que ocorre na educação, a elaboração do planejamento decenal ainda não é obrigatória por lei. Na opinião da parlamentar, estabelecer metas e diretrizes claras é fundamental para garantir a estabilidade das políticas de assistência social.
1: Em última análise, o mais importante é manter os programas de assistência social. Já é uma prática recomendada pela LOAS e agora a gente vai torná-la obrigatória. Esse plano decenal vai fortalecer as políticas públicas e evitar que a gente

0: Sexto, o Conselho Nacional de Assistência Social será responsável por aprovar e acompanhar os resultados do planejamento em conjunto com o governo federal. Da Rádio Câmara de Brasília, Maria Neves.
1: Comissões. Presidente da Comissão de Previdência, Assistência Social, Infância, Adolescência e Família, Bruno Ganem, do Podemos de São Paulo, faz um balanço positivo dos trabalhos do colegiado. Para ele, a estratégia de priorizar projetos de consenso permitiu destravar votações e acelerar a análise de propostas.
2: Um comum acordo entre todos os membros, a gente buscou priorizar as pautas consensuais e tem sido uma experiência muito bem sucedida. Quero, inclusive, parabenizar todos os membros pela forma com que permitiram que a gente buscasse esses projetos de consenso, e o que a gente descobriu é que são centenas de projetos que todo mundo é favorável, mas por uma outra razão acaba ficando parado, porque a gente perde muito tempo olhando aquilo que não é consenso.
3: Bruno Ganem afirma que a comissão está perto de zerar a fila de projetos consensuais, muitos deles voltados à proteção de crianças e adolescentes. O deputado também destaca avanços na pauta previdenciária a partir da construção de convergências entre os parlamentares.
1: Educação. Avança na Câmara projeto que amplia a bolsa permanência do ProUni para estudantes de meio período. O texto foi aprovado na Comissão de Educação, como informa a repórter Júlia Lopes.
4: Estudantes matriculados em cursos de meio período poderão passar a ter acesso à bolsa permanência do programa Universidade para Todos, o ProUni. O projeto do deputado Túlio Gadelha, do PSD, de Pernambuco, foi aprovado na Comissão de Educação da Câmara dos Deputados. Atualmente, a legislação prevê o benefício apenas para estudantes de cursos presenciais em período integral, com carga horária mínima de 6 horas diárias. Na prática, a proposta retira o critério de carga horária mínima do curso de graduação para a concessão da bolsa. O programa Bolsa Permanência é um auxílio financeiro mensal destinado a estudantes de graduação em situação de vulnerabilidade socioeconômica. O objetivo é evitar a evasão universitária, ajudando no pagamento de despesas como moradia, alimentação e transporte. O valor atual da bolsa é de R$ 700 e atende bolsistas do ProUni com renda familiar por pessoa de até um salário mínimo e meio. O relator da proposta, deputado Pedro Kizai, do PT de Santa Catarina, também incluiu no texto aprovado que o Ministério da Educação poderá exigir frequência e aprovação dos estudantes para a garantia do benefício.
5: Nós deixamos aberto e claro na lei que o Ministério da Educação vai exigir frequência, aprovação. Por quê? Porque se ele está recebendo dinheiro público do ProUni e mais uma bolsa permanência, ele agora precisa o quê? Dar conta do recado, como a gente diz. Dar conta, estudar, frequentar, aprovar e se profissionalizar.
4: A proposta que amplia o acesso à bolsa permanência para estudantes de graduação em cursos de meio período segue agora para análise na Comissão de Finanças e Tributação da Câmara dos Deputados. Da Rádio Câmara de Brasília, Júlia Lopes.
3: Rafael Brito, do MDB de Alagoas, defende a ampliação do programa Pé de Meia para todos os estudantes do ensino médio da rede pública, sem restrições de renda. O deputado argumenta que a permanência na escola é um desafio que vai além da condição socioeconômica das famílias.
1: Rafael Brito afirma que a experiência do programa Cartão Escola 10 em Alagoas inspirou o Pé de Meia e contribuiu para reduzir a reprovação e a evasão escolar. Ele acredita que a universalização do benefício fortalece a educação e incentiva mais jovens a concluírem o ensino médio.
6: E quando a gente criou aqui em Alagoas, a gente criou o programa de forma universal. Todo aluno que está matriculado no ensino médio das escolas públicas de Alagoas recebem o cartão Escola 10, o que fez com que a nossa taxa de reprovação caísse, o que fez com que o percentual de estudantes em atraso caísse e o que fez principalmente com que Alagoas pudesse praticamente dobrar o número de concluintes no ensino médio por ano. Antes de existir o programa, em Alagoas se formavam aproximadamente 26 mil estudantes e no ano passado se formaram 47 mil estudantes.
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1: Saúde.
2: A Comissão de Saúde aprovou a exigência de desfibriladores em locais de grande circulação. A repórter Sofia Peçanha traz mais informações sobre a proposta.
0: A Comissão de Saúde aprovou o projeto que torna obrigatória a presença de desfibriladores externos automáticos em locais de grande concentração de pessoas, ambulâncias e veículos de resgate em todo o país. O desfibrilador serve para aplicar choques elétricos controlados que ajudam a restabelecer o ritmo normal do coração em caso de parada cardiorrespiratória. O texto aprovado reúne 11 propostas que tratavam da instalação de desfibriladores em diferentes locais. Por isso, o relator, o deputado doutor Luiz Ovando, do PP do Mato Grosso do Sul, optou por estabelecer critérios mais objetivos para definir os locais obrigados a disponibilizar os equipamentos. A medida valerá para eventos artísticos, esportivos e comerciais com circulação superior a 1.000 pessoas por dia, além de aeroportos, portos, rodoviárias e estações ferroviárias. O texto também inclui trens, aeronaves e embarcações com capacidade para 500 ou mais passageiros, academias com pelo menos 1.000 alunos matriculados e ainda ambulâncias e veículos de resgate. Durante a votação da comissão, o deputado Luiz Ovando, que é cardiologista, destacou que a presença dos equipamentos pode ser decisiva em casos de parada cardíaca.
3: Sua disponibilização será fundamental para permitir a rápida intervenção em casos da parada cardíaca, o que aumenta as chances de sobrevivência da vítima. A presença do aparelho, combinado com o treinamento do pessoal para seu uso, pode salvar vidas.
0: Pelo projeto, os responsáveis pelos estabelecimentos deverão adquirir os aparelhos, garantir sua manutenção e disponibilizar profissionais capacitados para realizar manobras de reanimação cardiopulmonar e operar o equipamento. Além disso, os desfibriladores deverão permanecer acessíveis durante todo o período de funcionamento dos locais que recebem público. Em caso de descumprimento, o texto prevê a advertência na primeira autuação, multa de R$5.000 e possibilidade de interdição do estabelecimento. A multa poderá ser dobrada em caso de reincidência. O projeto que torna obrigatória a disponibilização de desfibriladores cardíacos em locais de grande concentração de pessoas será analisado pela Comissão de Constituição e Justiça. Da Rádio Câmara de Brasília, Sofia Peçanha.
1: Desenvolvimento Regional.
4: Maria do Rosário, do PT, defende a aprovação de projeto de sua autoria que cria regiões de insegurança hídrica no Rio Grande do Sul. Ela argumenta que a metade sul do estado enfrenta secas recorrentes com falta de água potável para a população e para a agricultura familiar.
5: Para resolver essa situação de a cada ano novos decretos de emergência, nós queremos que a metade sul do Rio Grande do Sul, onde a seca tem se instalado a cada ano, ela seja declarada como uma área de insegurança hídrica. Essa proposta, ela vem de acordo com os objetivos do Milênio das Nações Unidas, que diz que a segurança hídrica é um dos princípios para garantia da qualidade de vida. E a prevenção exige a gente atuar sobre as mudanças climáticas, de forma a termos infraestrutura adequada na capital, Porto Alegre, nas grandes cidades e nas pequenas também.
2: Maria do Rosário elogia o esforço do governo federal no socorro ao Rio Grande do Sul, especialmente após as enchentes que atingiram o estado em janeiro de 2024. Ela também defende investimentos em infraestrutura, defesa civil e recuperação ambiental contra os impactos das mudanças climáticas.
4: Projeto de Zé Silva, do União de Minas Gerais, proíbe a reconstituição de leite em pó importado para a produção de alimentos para o consumo humano. Segundo o deputado, a ideia é proteger mais de 1 milhão de produtores rurais que enfrentam uma queda no preço do leite.
6: O produtor não precisa de favor do Congresso Nacional, não precisa de favor do governo, ele precisa de respeito. E esse respeito é a aprovação do meu projeto, que já temos já um efeito prático no Paraná. Já foi proibido por uma lei estadual e já no primeiro mês reduziu a importação da metade de leite que o Paraná importava. Então está claro que é preciso aprovar esse projeto.
2: Zé Silva argumenta que a proposta pretende reduzir os impactos da importação de leite em pó sobre a cadeia produtiva nacional. O projeto já foi aprovado na Comissão de Agricultura e aguarda análise na Comissão de Constituição e Justiça.
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0: Aprova aumento de pena para responsáveis legais nos casos de homicídio contra menores com deficiência. A repórter Silvia Munhato tem mais detalhes da medida.
1: A Comissão de Defesa dos Direitos das Pessoas com Deficiência aprovou o projeto que aumenta a pena para pais, mães ou responsáveis legais que praticarem homicídio contra crianças e adolescentes com deficiência. O relator na comissão, deputado Márcio Onaiser, do Solidariedade do Maranhão, defendeu a mudança.
2: Justifica-se a opção pela instituição de uma circunstância qualificadora por serem os pais e responsáveis aqueles com maior obrigação de zelar pela proteção e pelo desenvolvimento de crianças e adolescentes com deficiência.
1: O deputado especificou que a pena será de 12 a 30 anos de reclusão, acrescida de duas causas de aumento, um terço até a metade pela deficiência e dois terços pela autoridade do agente. O projeto que aumenta a pena de responsáveis legais que praticam homicídio contra crianças e adolescentes deverá ser analisado agora pela Comissão de Previdência, Assistência Social, Infância, Adolescência e Família. Da Rádio Câmara de Brasília, Silvio Minhato.
3: Transportes. Kim Kataguiri, do Missão de São Paulo, é um dos autores da proposta que limita a alíquota máxima do IPVA a 1% do valor do veículo. O objetivo, segundo o deputado, é tentar tornar a carga tributária mais justa.
4: Então, o governador, a Assembleia Legislativa, vai poder decidir entre 0% a 1% do valor venal do veículo e a principal base de cálculo passa a ser o peso do veículo e o seu impacto ambiental. A gente se espelhou na legislação do Japão, de alguns países europeus e de alguns estados dos Estados Unidos, que consideram que o peso ele é uma forma justa de se calcular o tributo sobre o veículo, porque quanto mais pesado o veículo, maior o impacto dele sobre o asfalto, maior a necessidade de manutenção das vias.
0: A proposta de Kim Kataguiri prevê compensar a redução da arrecadação com cortes de despesas do poder público, como a limitação de gastos dos legislativos e de publicidade institucional. Para o deputado, a medida aumenta a receita pública sem criar mais impostos.
3: Segurança Pública.
5: Avança na Câmara a proposta que torna imprescritíveis crimes sexuais contra menores de 12 anos.
0: Conheça detalhes da matéria na reportagem de Paula Bittar.
6: A Comissão de Constituição e Justiça da Câmara aprovou a proposta de emenda à Constituição que torna crimes sexuais cometidos contra menores de 12 anos de idade imprescritíveis. Hoje, por exemplo, o crime de estupro de vulnerável prescreve em 20 anos e a contagem para a prescrição começa a partir dos 18 anos da vítima, a não ser que a ação penal já tenha sido iniciada em data anterior. A relatora na comissão, deputada Júlia Zanatta, do PL de Santa Catarina, avaliou que a proposta fortalece a dignidade e a integridade sexual das crianças. Ela também citou um caso recente para defender a importância da medida.
7: Uma notícia muito triste vinda do Ceará, uma bebê de 10 meses morreu porque foi estuprada por dois homens, um de 22 anos. E me surpreende estupro contra vulneráveis não ser ainda imprescritível.
6: A proposta que torna crimes sexuais cometidos contra menores de 12 anos de idade imprescritíveis ainda precisa ser analisada por uma comissão especial e depois segue para apreciação do plenário, onde precisará ser votada em dois turnos. Outra proposta aprovada pela CCJ foi projeto que determina a monitoração eletrônica dos condenados em primeira instância pelo crime de estupro de vulnerável. De acordo com o Código Penal, o crime de estupro de vulnerável consiste em ter conjunção carnal ou praticar outro ato libidinoso com menor de 14 anos e tem pena de reclusão de 10 a 18 anos. Esse projeto já pode seguir para análise do Senado, a menos que haja recurso para votação antes pelo plenário da Câmara. Da Rádio Câmara, de Brasília, Paula Bittar.

0: Cidade.
1: Projeto de Felipe Beccari do Podemos de São Paulo aumenta a pena para crimes de maus tratos contra animais cometidos com o objetivo de divulgação em plataformas digitais. A proposta busca combater desafios e competições que incentivam esse tipo de violência na internet.
2: A gente vem com esse projeto para poder dar uma contra-resposta, dar uma resposta imediata, né, dizendo que essa crueldade, que é com fim de diversão, com fim de competição nas plataformas digitais, ela tem que ser freada urgentemente, né? Então, isso foge daquele habitual dos maus tratos na rua, nas denúncias que a gente atende. Então, esse projeto vem ampliar, dobrar a pena praticamente para quem comete o maus tratos com esse fim. Não porque queria cometer maus tratos ou porque não gosto do animal, mas simplesmente por uma gincana.
3: A pena atual para maus tratos a animais pode chegar a 5 anos de prisão. Com a aprovação do projeto, quem cometer o crime com o objetivo de divulgar em plataformas digitais pode ter a pena praticamente dobrada. Felipe Beccari alerta que a prática tem crescido de forma silenciosa, especialmente durante a madrugada.
1: Termina agora o Jornal Câmara dos Deputados, produzido pela Rádio Câmara, com trabalhos técnicos de Wellington Teles e apresentação de Val Monteiro e Márcia Aquilissardi. Uma boa noite para você.
3: Você fica agora com as notícias do Tribunal de Contas da União. Boa noite.
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5: O Tribunal de Contas da União avaliou como universidades e institutos federais organizam a área de tecnologia da informação. A auditoria analisou se o modelo adotado garante o funcionamento dos sistemas que apoiam atividades como ensino, pesquisa e gestão. 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A fiscalização também identificou dificuldades para acompanhar os gastos com tecnologia. Para o TCU, as falhas podem aumentar os custos e reduzir a eficiência dos serviços. 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
9: Ariel B. Opa, tá na Atlântida, a rádio das nossas vidas. E a partir de agora tu vai ouvir o melhor do funk aqui na Atlântida. Tá começando o B de baile nessa segunda-feira. O maior programa de funk do sul do Brasil. Então já pega o teu celular, grava um vídeo ouvindo o programa e me marca lá no Insta, no arroba... O Ariel B. Vou estar contigo aqui nessa próxima hora, então me manda um direct com teu funk favorito, teu nome e a cidade que tu tá ouvindo. E agora chega de papo e bora pra música!

0: Vai, vai começar a sequência, mulher.
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2: 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Tá curtindo? Então tu tá ouvindo B de baile aqui na Atlântida, o melhor programa de funk do sul do Brasil. Eu sou Ariel B e tô contigo nessa noite. Quero saber de onde tu tá ouvindo. Me chama ali no direct, manda teu nome, tua cidade e o funk que não pode faltar no teu baile. E já aproveita, grava um story ouvindo o programa, me marca no @oarielb. Aqui é funk de verdade, do jeito que tem que ser. Segue o baile.

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0: 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Então grava o story, me marca no arroba o Ariel B e me manda lá no meu direct o teu funk favorito com teu nome e a cidade que tu tá ouvindo.

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3: Na Atlântida, Drop My Club, Hungry for the Power, a música original do Azarian Third, já trazia uma mistura muito legal do house com a disco music, mas foi um cara que fez um remix para essa música chamado Jimmy Jones, que transformou essa música num fenômeno nas pistas do mundo inteiro. Ela foi lançada em um momento em que a house music voltava a ter elementos mais minimalistas, e isso virou um sucesso em todos os clubes desde Ibiza, o que naturalmente colocou a música nos principais clubes do mundo inteiro. Hungry for the Power não tem um drop super explosivo, não depende de um refrão chiclete, mas mesmo assim ela conquistou as pistas do mundo inteiro, como toda grande música que acaba virando um clássico.

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1: Com Mick Silva. Tá na Atlântida, todo mundo tá ouvindo a Rádio das Nossas Vidas. Uma excelente noite de segunda-feira pra todo mundo. Senhoras e senhores, está começando mais um My Club.

Esse é o My Club, o aquecer da madrugada da nossa audiência em todo o sul do Brasil, aqui na Rede Atlântida. Começamos com essa sonzeira de LF System, Lift You Up. Eu espero que você esteja curtindo, se divertindo aqui com o My Club, pra gente começar muito bem a nossa madrugada, a noite da nossa semana. Enfim, muito obrigado pela sua audiência e parceria. Eu sou o Mick Silva, arroba o Mick Silva nas redes sociais. Vou trazer por aqui o cara que vai comandar a noite do dia 22 de agosto, em mais uma edição do Green Valley Gramado, na nossa Serra Gaúcha, com promoção exclusiva na Atlântida. Vintage Culture com Lost My Club. 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

0: Club, o aquecido da madrugada da nossa audiência em todo o sul do Brasil, aqui na Rede Atlântida. Notre Dame com Nobody Told Me.
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0: Agora tem Another com a música chamada How You

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1: Esse é o aquece da madrugada da nossa audiência em todo o sul do Brasil, aqui na Rede Atlântida. De segunda a sexta-feira, entre 11 e meia-noite. É assim, continua com o volume no alto. Agora tem Chris Lake.

0: entre um sucesso e outro, do que bomba nas pistas do Brasil e do mundo. A gente toca também por aqui o que já bombou, o que já virou clássico, e essa aqui é mais uma, Planet Funk, com a música chamada Chase the Sun. Um prazer compartilhar essas músicas aqui na programação do My Club na Rede Atlântida para todo o nosso sul do Brasil. Obrigado desde já pela sua audiência e parceria.
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0: A gente segue com James Cole e o remix para Somebody That I Used to Know.

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1: A última de hoje vem com mais uma sonzeira de DJs e produtores brasileiros. Vem Sync, Drunk Daniels e Vintage Culture. O nome do som é Happy.

Opinião My Club chegando ao final de mais uma edição, a primeira dessa semana, com Fancy Inc, Drunk Dennis e Vintage Culture, e a parceria de Miss K nos vocais, cantando Happy, um dos grandes hits desse trio de DJs e produtores brasileiros. Aliás, um deles é o Vintage Culture, que vai desembarcar mais uma vez em mais uma edição do Green Valley Gramado, dia 22 de agosto, na Serra Gaúcha, promoção exclusiva aqui da Atlântida. Fechamos dessa maneira e amanhã tem tudo de novo a partir das 11 da noite aqui na Rede Atlântida.

0: O My Club, fazendo aquece da madrugada da nossa audiência em todo o sul do Brasil. Comigo, Mix Silva, arroba o Mix Silva nas redes sociais. Obrigado pela sua audiência e parceria. Cuide-se por aí. Uma excelente madrugada. Valeu!
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4: Pois é, tu vê agora numa questão que eu ia perguntar, nós não tinha que gravar com imagem aqui?
3: Ah, em breve.
4: Desde a Copa não tem, né?
3: Não tem mais. Já abandonaram.
4: Na Copa teve?
3: Não.
4: Não, mas é que na Copa não teve nada, né? E vamos falar a real, né? O que não era de Copa do Mundo não engajava. Ninguém viu as coisas que não era de Copa do Mundo em ATL TV. Com todo respeito.
3: Eu também acho.
4: Não, sério, ninguém viu.
3: Pode ser.
4: É porque, assim, vamos falar a verdade, né? É difícil tu concorrer com o jogo ao vivo.
3: É.
4: Eu sei porque eu fazia um programa no horário ao vivo na hora dos jogos e...
3: O tema do programa é aniversário.
4: Ah, eu gosto de ir dos outros, mas não gosto de ir do
3: pois
4: meu.
3: Pois é, o meu é domingo e eu tô na dúvida, velho.
4: Meu aniversário é domingo?
3: É domingo.
4: Puxa vida, não vou estar aí.
3: Por quê?
4: Eu vou estar em São Paulo.
3: E daí?
4: Puxa, não, mas não vou estar no teu aniversário.
3: Ah, acontece.
4: Eu queria estar no teu aniversário. Teu aniversário é domingo? Domingo. É em dezembro teu aniversário.
3: Da onde?
4: Teu aniversário é em agosto.
3: Claro.
4: Eu sabia que era em agosto, perto do Dia dos Pais. Pô, que legal.
3: Tem um, agora há dois anos eu tenho os dois primeiros sinais de semana de agosto, são meus.
4: Olha, que legal, cara. Eu, o Dia dos Pais, pra mim, eu acho uma merda. Mas o...
3: Vai mudar.
4: Não, um dia muda. Mas assim, cara, eu acho que é o seguinte... Ou o cara tem dinheiro pra fazer um festão...
3: Ou não convido.
4: Ou não faz nada. Eu não gosto do aniversário que a pessoa tem que pagar os bagulhos e me irrita um pouco.
3: Chegamos na primeiro bloco, é sobre isso então, cara. Tá? Que é o quê? Enquanto o cara é criança, é legal, tá? Até os 10, 12 anos, a família do cara organiza a festa, o cara convida os amiguinhos, é sempre legal. Aí dos 15 em diante, vira meio que às vezes um rolê na casa de alguém, uma festa. Só que aí tá tudo bem... Porque tu não tem dinheiro.
4: Mas o melhor aniversário de criança é o de guri, a gente já falou aqui, já que é o cachorro-quente mais futebol.
3: Isso, tá.
4: Marca
3: não.
4: Uma quadrinha.
3: Não, mas nós estamos falando. Hoje também é aniversário de adulto, tá?
4: Ah, tá.
3: Por quê?
4: Então, tu começou a falar de criança.
3: Não, é que é isso, as fases de aniversário. Aí o cara vira adolescente, e aí vira os aniversários, cada um paga o seu, que é aquele barzinho que se tu sentou no lugar errado, tu fica a noite toda conversando com uma pessoa que não tem nada a ver. Depois o cara vira adulto, velho. E ou o cara. Paga tudo pra geral ou não faz festa.
4: Não, eu vou dizer uma coisa.
3: O cara nego velho não põe numa pizzaria e cada um paga o seu.
4: Ah, depende, eu já fui já no cada um paga o seu. É legal, assim, é tipo assim, vamos se reunir. É que o foda é a pessoa que faz aniversário no final do mês e te convida pra uma foda dessa.
3: Não, mas aí então faz assim, ó, churrasquinho e cada um leva um pedacinho de carne. Ou cada um leva o que for beber. Pô, tem esse aí, eu acho.
4: Eu gosto desse segundo aí.
3: Porque o meu, cara, é o
4: a carne
3: porque...
4: eu boto e a cerveja
3: isso
4: é com vocês.
3: Isso aí, exatamente.
4: Mas também entendo quem faz o aniversário e convida e cada um paga o seu, porque acaba sendo uma troca.
3: Não, obrigado a ter riquinho, ter grana, etc. Tá tudo certo.
4: Eu fui no aniversário. A minha esposa, ela fez aniversário um tempo, uma vez num brunch. Aqui em Porto Alegre, inclusive. E eu paguei a conta.
3: É isso.
4: Até me arrependi depois que eu paguei R$1.000 numa conta. Paguei R$1.000, cara. Brunch todo mundo, cara. Eu paguei R$1.000.

0: Falei assim, eu vou pagar. Aí paguei e saí do aniversário, assim, pra ninguém ver que eu paguei. Aí ficaram, pô, tu pagou? Eu falei, paguei, tá algum dinheirinho. Depois eu fiz, vi que eu fiz merda, devia ter pago. Mas também já foi aniversário dela, que cada um paga o seu, e tá tudo bem. Mas eu não, eu não gosto, eu não gosto.
1: É estranho, velho, eu não sei explicar. É. Isso é uma coisa minha, tá?
0: É, eu fiz um aniversário surpresa aí que eu paguei tudo, né?
1: É verdade, é verdade.
0: Ninguém pagou porra nenhuma. Aí ela pagou e aí eu que paguei. Eu...
1: Mas aí, meu, é que se fosse
0: eu. Mas eu fiquei meio bolado, que eu fiquei meio.

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2: Agora tu foi muito bem em falar aniversário de adulto.
1: Por quê?
2: Porque o aniversário do adulto, cara, ele... Tu não percebeu que depois de um
1: tempo... Qual é a idade que o cara para de ganhar presente? Tem uma idade, tu já percebeu que tem...
2: Eu acho que é o intervalo entre os 20...
1: Eu acho que é...
2: E os 30 e os 30 anos.
1: Não, é quando quase tá no 30. Até os 25 tu ainda ganha.
2: Eu acho que não. Porque não, porque quem vai ter os amigos da faculdade, tá tudo fudido. Ninguém te dá porra nenhuma, o quantidade te dá um trago.
1: Pode ser.
2: Eu acho que tu volta a ganhar presente depois dos 30.
1: Tá, porque daí teus amigos já tem um pouco mais de
2: tem
1: grana.
2: Tem de grana, entendeu? Ou acho que dos 30 aos 40, dependendo do lugar, tu ganha um presente de sorte de todo mundo.
1: Que é legal também.
2: Que é o que a gente faz aqui na redação. E... Inclusive eu não ganhei no meu aniversário. Só fica aí o... meio presente.
1: Como que não, velho? Te dei um whisky.
2: Ah, tu me deu um presente. Tu me deu um
1: porra.
2: Presente. Tu me deu, mas o da tua redação eu não ganhei.
1: Ah, tá, mas aí é problema redação da redação.
2: Eu paguei vários.
1: Eu te dei dois, inclusive, tu porque um tu abriu no próprio dia do teu aniversário e outro tu guardou.
2: Tá lá em casa, lá, inclusive, lá é pra nós tomar quando eu me mudar. Um dia eu vou me mudar. Mas agora volta menos que faltar. Acho que essa semana eu dei a chave da minha casa.
1: Aí, se
2: Deus quiser. Inclusive, parcerias via direct aí. Mas o... E acho que quando tu fica muito velho, tu ganha presente, teu aniversário volta a ser de criança.
1: Pode ser.
2: Porque todo aniversário de velho é igual de criança. Tem uns balão.
1: Tem tema.
2: Tem decoração, tem salgadinho, tem docinho.
1: Então, olha só, eu não ia fazer nada. Eu acho que eu vou acabar só reunindo a família, por quê? Porque eu tenho uma criança na família agora, né?
2: Mas tu fez um aniversário muito bom, cara.
1: Qual?
2: Aquele que não tinha salgadinho, que nós ficamos putos, eu, Ravi.
1: Ah, aquele era bom.
2: Aquele foi bom, que nós ficamos putos, que nós tava com fome. Nós falamos assim, pá, o salgadinho de...
1: Com... Não, mas tinha salgadinho.
2: Tinha, mas tu cantou a pedra, ó. Vai ter um salgado, mas não é, vai jantado. É só pra não ficar doidão. Ficamos doidão igual.
1: É. Não, puta. Meu, e aí que tá, eu dei isso, é que eu conheço o meu eleitorado, tá?
2: Deu salgadinho.
1: Aquela foi a grande festa de aniversário que eu fiz na vida, eu acho, tá? DJzinho, tinha um espacinho pra foto.
2: Pá, que tem um papelãozaço meu e do Rafinha no final. Que nós pegamos o microfone e começamos a falar e ninguém deu bola pra gente.
1: Cara, porque...
2: Mas ninguém deu bola, mas assim, ó, ninguém, assim. Eu tava recém entrando no Pretinho e o Rafinha não era o mestre ainda.
1: É.
2: Talvez o Rafinha era só um ratão, era dois bobados. Talvez hoje a gente parasse pra nos ver.
1: Acho que hoje sim. Hoje sim, porque sabe que tu é o Dino da Helena.
2: Exato,
1: o Rafinha... Então tu ganhou um status na família e na festa.
2: O Rafinha é pouco.
1: E o Rafinha deu uma crescida como
2: comunicador.
1: Pretinho. É.
2: É, na época nós começamos a falar eu e ele, só ninguém deu bola agora. Aquele foi um puta nível, que chapuletaço.
1: Chapuletaço.
2: Tá todo mundo bêbado. E o Dino depois...
1: E aí, quando acaba o chope, o Dino pede mais 10 fardos de selva.
2: Que ficou na tua vida.
1: Eu fiquei meses com aqueles fardos de selva.
2: Porque nós não tomamos, nós tomamos dois. E nós queríamos fazer um churrasco, não deixou. Eu...
1: É porque tinha horário pra entregar o
2: salão. Eu, o corretor André e alguns teus amigos. Nós queríamos sempre buscar carne. Nós queríamos fazer um churipão.
1: É.
2: E no batizado de Helena também. E aí a tua... Não deixou, a mãe da Helena não deixou.
1: Ah, mas aí não fui eu. No batizado da Helena não fui
2: não,
1: eu.
2: Não, nós ia fazer, mas encheram de presinho onde era churrasqueiro. Eu vou ler uma galera aqui.
1: Não, eu sou bom organizador de festa, velho. Mas eu... Aí esse ano eu tava meio sem paciência, assim. Aí me deram super trufa essa semana. Ah, mas é que tu tem a criança, né? Aí a criança me olha e diz, papai vai fazer aniversário, o que que vai fazer? Aí eu tô nessa aí agora, como ser adulto e agradar a criança.
2: Mas pega o salão aquele lá da tua família lá.
1: Pois é.
2: Faz um galetinho.
1: Pois é, tamo...
2: Tu gosta de galeto?
1: Não gosto muito, na real.
2: Então faz uma carne, então. Não é muita gente? Quantos são tua família? Uns 10 bonecos?
1: No máximo.
2: Eu que seria um convidado não vou estar.
1: Não vai estar. É.
2: Então já diminui dois já pra comer.
1: Ah, entendeu? Vou pensar, vou analisar.
2: Ou leva o pessoal pra ir comer fora.
1: É.
2: É caro, né, pra ir comer fora.
1: Eu acho chato.
2: Eu também acho.
1: Eu não gosto.
2: Aniversário de putas. Mas acho que isso vale um outro bloco. Aniversário em restaurante
1: é... Chato pra caralho.
2: Pai, mas assim, ó, teu aniversário eu vou te dar a dica, tá? Se eu sou tu, faz um aniversário argentino.
1: Como?
2: Churipã.

salsichão e coisa pra botar no pão. O do Vini foi assim, foi a ideia minha que eu disse. Meu, faz isso pra gastar menos, gente. Ah, mas o churipão é universal. Todo mundo gosta.

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1: 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Praça da Catarina. Temos que ligar por aí que voltou de férias, né?
2: Cara, chato pra caralho.
1: Ligar, fala
2: aniversário de adulto. Não, nós vamos ligar pro Porã depois. Aniversário de adulto em restaurante.
1: A não ser que tu feche o restaurante. Mas eu fui nunca, era numa salinha separada. Eu achei legal.
2: Ah, eu não sei. É que pra mim, o que já me irrita do boteco do aniversariante quando tu é adulto, aquela mesa comprida.
1: Mas tu fizer... Ah, é ruim, né?
2: Se tu sentar do lado da pessoa errada, acabou a tua noite. Acabou.
1: Mas eu gosto de lugar que eu posso ficar em pé.
2: É, eu também.
1: Tipo, a nossa corujinha móvel aqui, Larissa Guerra. Ela já fez dois aniversários no mesmo lugar que ela morava perto, que era um churrasquinho.
2: Aham.
1: Que era um churrasquinho ali perto da...
2: Na Lucas de Oliveira.
1: Que também que o sinal é de Porto Alegre, foda-se. Churrasquinho muito bom. Também cada um paga o seu, mas o quê? Tu podia ficar, tinha rosinha que ficava em pé, tomava tua ceva, fumava teu cigarro, almoçava, comia e jantava.
2: Usina do espetinho.
1: Isso aí. Aí eu já não me importo.
2: Abraço pra galera assim, da usina do espetinho.
1: Mas aí ela reservou as mesas e tal. Mas tipo assim, teu aniversário, sei lá, no Vavá que vai a galera.
2: Não, mas é que aí eu acho que é diferente, meu, porque daí é um negócio mais...

0: inclusivo, assim, sabe?
1: Tu não gosta do quê? Tipo, a pizzaria, ele vai só na pizzaria.
0: Isso, esse eu não gosto.
1: Na churrascaria.
0: Eu não gosto naquele, tipo assim, o boteco mais chique, onde as pessoas ficam sentadas.
1: Onde a caipirinha é R$40.
0: É, não gosto.
1: A caipirinha é R$40.
0: Assim, às vezes as pessoas entram e saem, assim, sabe? Tu não consegue...
1: Eu não gosto de aniversário que do nada vira uma balada.
0: Ah, eu também não.
1: Porque, assim, ó, ou eu vou pra balada e eu não ia. Eu já não gosto de aniversário, tanto é que tem pessoas assim que... Cara, sem brincadeira, eu só vou no aniversário da galera da rádio porque vocês são muito chatos, trabalham comigo.
0: Mas sabe qual é o problema, né? Que a galera da rádio, nós somos 10 pessoas.
1: Exato, né? A gente é muito família.
0: Tem 10 aniversários.
1: Exato.
0: Mas a gente é família.
1: É, né? Muito. Tu te obriga a ir no aniversário.
0: É isso. Por exemplo,

0: Então, doces delícias. Um abraço para nossa colega.
1: Mas o que que é o... Tu vai, ficar,
0: brigadeiro,
1: tu vai falar de...
0: Eu não falar de aniversário
1: eu
0: de
1: adulto. Eu não ganhei o doce. Não tô com moral.
0: Mas eu comprei o doce.
1: Ah, não, não, não. De coisa que...
0: Doce dela... Doce dela vende ali em cima.
1: Eu só compro coisas que o Beagles vem. Tô devendo pra ele 4 salgados.
0: Beagles é nosso funcionário aqui, né? Que vende...
1: Não, ele não é funcionário.
0: E tu viu que ele criou uma rixa? O Batistuta tá vendendo docinho também? Eu juro que é verdade. Eu juro que é verdade, cara.
1: Tá tudo bem, não tem problema, eu não sabia. O docinho dele é purinho ou vem carimbadinho?
0: Não, é bom, meu, é bom.
1: Ele nunca me ofereceu.
0: Ele me ofereceu um dia pra degustação.
1: Ah, eu não tenho maturidade pra tal.
0: Quer mesmo ligar pra ele?
1: Não, não ligue, não faça isso, não faça.
0: Cara,
1: isso.
0: Nós vamos fazer propaganda.
1: Nós estamos debochando.
0: Não, estamos debochando.
1: Propaganda, ninguém na rádio, ninguém do prédio ouve a gente. Todo mundo ouve o Colin, ó. Todo cagado agora de aqui, molhaço
0: todo. Se cuspiu todo.
1: O que é o tema do programa de hoje?
0: Aniversário de adulto.
1: Adoro aniversário. O último que eu fiz no Zanza.
0: O que, que é Zanza?
1: Era um clube pra homens.
0: É mesmo? Olha, eu acho que esse nome existe. Vamos cuidar, deixa eu ver.
1: Não, mas ele fechou o Zanza.
0: Não, mas acho que existe. Acho que é um bar em Porto Alegre, inclusive. É.
1: Isso, foi lá que eu fiz.
0: Zanza, pô.
1: Isso, eu fui lá, fiz meu aniversário lá, corri todos os porteiros aqui e pararam de falar comigo.
0: Tá, mas não é um lugar.
1: É que era um clube de mulheres, aí eu fui com vários homens.
0: Não, é um clube de mulheres, cara.
1: O que, que é o Zanza?
0: Um bar, velho.
1: Não, mas ele tem, não é?
0: Pô, para de falar, a gente não pode falar o nome de umas marcas assim. Que...
1: Não, então eu vou falar de uma marca mais tranquila. A Apple eu odeio.
0: Não, não para, para. Não, mas não tem a ver com falar da marca.
1: Mas eu só fui, não posso ir no aniversário no lugar.
0: Ah, e aí, como é que tava teu aniversário lá?
1: Então? Não, meu aniversário, eu tô com dúvida agora, o que, que eu faço esse ano de aniversário? Porque eu esse ano eu não vou fazer aniversário em setembro.
0: Eu acho que tu deveria fazer, por quê?
1: Porque eu nasci em maio.
0: Eu acho que tu deveria fazer no Valen, um clube erótico, um bar erótico que tem em Porto Alegre.
1: Eu fui proibido de...
0: Por quê?
1: Porque eu fui lá numa exposição do Kid Bengala.
0: É?
1: Eu peguei no pau dele e me baniram do Valen.
0: Faz mais de 10 anos.
1: Tu vê, só que faz tempo que eu não vou lá.
0: Acho que na época ainda o nome do bar era Valentina. Era Valentina mais 18 o nome desse bar.
1: Tinha stand-up lá, né?
0: Já teve.
1: Mas eu fui ver o Nando Viana.
0: Eu acho que eu fui assistir um stand-up lá do Thiago Oliveira.
1: Quem?
0: Do Thiago Oliveira, o Ruivão, o Homem Sem Tabu.
1: Não conheço.
0: O cara da Italínia.
1: Italínia eu conheço, ele eu não conheço. Ele é famoso?
0: Ele é famoso.
1: Eu não sei quem. Eu gosto muito do Guri de Uruguaiana. É tipo o Guri de Uruguaiana.
0: Eles falam sobre as mesmas coisas.
1: Ah, então deve ser bem bom, hein?
0: Ele é bem bom.
1: Mas meu aniversário eu tô em dúvida o que eu faço.
0: Tá, e qual é a tua dúvida? Vamos sanar a tua dúvida agora.
1: Não, eu tô pensando em fazer o que
0: eu fiquei lembrando, tô se cuspindo na água.
1: Isso, eu tô pensando em fazer um carreteirinho.
0: Tá.
1: Convidar todo mundo pra comer um carreteirinho, só que é muita gente.
0: Quem tu vai convidar?
1: As 200 pessoas.
0: Da onde tu tem 200 pessoas que tu conhece?
1: Pô, só um pouquinho. Eu sou um cara muito famoso aqui dentro.
0: É?
1: Sou o cara mais antigo do grupo RBS hoje vivo.
0: Mais que o Caju?
1: Sim, Caju foi meu estagiário.
0: Ele foi teu estagiário, não tava esperando essa.
1: Eu fui do 21 e ele foi meu. Saudoso 21.
0: Saudoso 21. Saudade beijo pra dele. Ele.
1: Não, ele morreu, não mandar um beijo pra quem morreu. Tu é espírita?
0: Onde ele tiver, ele vai receber.
1: Ah, sim, um beijo tempo 21, gostava muito dele. Mas assim, tô na dúvida, foi um carreteirinho. É que eu acho que eu tô muito velho pra fazer um cachorro quente.
0: Por quê? Qual o problema?
1: Aniversário de velho tem que ter coisa de velho, sabe?
0: O que que deve ter?
1: Sopão.
0: Não, sopão, ninguém faz sopa no aniversário.
1: Então, se tiver aí um mocotó.
0: Não, ninguém faz mocotó.
1: Faz, velho faz mocotó. Aniversário de velho, já fui mocotó. Pensei também em fazer um bacanal.
0: Como assim, cara?
1: Convidar as pessoas e falar assim, gente, só levem o corpo.
0: Quem for tem que estar disposto a transar com todos os convidados.
1: Mas é só 50 a mais. 50 a mais que eu gosto de pelanca.

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2: Atlântida, todo mundo tá dormindo, Dois Gordos e Uma Madrugada. Vamos até as duas da manhã falando sobre aniversários de adulto. Que mais que não pode ter em aniversário de adulto? Tu acha que balão não tem que ter, então?
3: Não, balão...
2: Não, concordo.
3: Que foi?
2: Já foi o teu tempo.
3: Ah, eu vou embora, desculpa.
2: É, beijo.
3: Tchau, beijo. Fala, Rafa.
2: Tá, olha só.
3: Que foi?
2: Eu posso comprar balão na minha festa ou não? Abre a porta ali. Puta, lá veio o Beagle de novo.
3: Só brigadinhos?
2: Não quero, obrigado. Valeu, Beagles, abraço.
3: Brigadinhos.
2: Ai, ai. Tu te esconde, né? Tu te esconde que tu tá devendo dinheiro pra ele, tu te esconde, né?
3: Não, eu não. Devendo eu concordo. Eu não devo falar pra ele.
2: Tá.
3: Nem com porra nenhuma do Beagles. Só o gado dele é tudo misturado, cara. Se eu pedir uma coxinha, veio granulado em cima, cara. Balão pode. Balão depois de velho pode. É que, na real, entre 18 e 25 anos, tu acha que tu é muito adultão e não pode ter balão no teu
2: pois
3: aniversário.
2: Pois é, né? Tu fica... Aí as pessoas começam a cantar parabéns e tu fica... Ai, que vergonha.
3: Quando tu é velho, tu fica feliz que tu fez aniversário.
2: Que legal. Não, é que as pessoas lembraram de ti.
3: Quanto mais velho, tu fica mais no teu aniversário. Teu aniversário também, depois de uma idade, é meio que uma contagem regressiva, né? Para ir ver Jesus, né?
2: A partir de quando? 60?
3: Depende da saúde da pessoa. Se tu é um obeso, 44. Assim. Cara, aquele mórbido, aquele que, tipo... Tipo pesca mortal, assim.
2: Pois é, eu vou fazer 35.
3: Puta, tá, pode morrer já.
2: Tu acha?
3: Mas tu tá bem, né? Tu não morreu na facada e tu tá mais magro? Não, acho que tu tá bem, tem uma filha jovem. É, não.
2: É, eu preciso de mais 20 aninhos, pelo menos.
3: Só? Caralho, o Fetter tem...
2: Pelo menos.
3: Cara, tu quer só a idade do Rafinha?
2: Não. O Rafinha tem 50.
3: Do Fetter. O Rafinha tem 50?
2: Vai fazer 50 esse ano.
3: Pô... Não é mais?
2: Não, ele tem 49.
3: Pá, o que ele vai fazer no 50 anos dele, será?
2: Porque ah, festa
3: o aniversário dele é bom, né?
2: O aniversário dele é bom.
3: Eu achei dois churrascos pra
2: eu,
3: ele.
2: Quando eu tiver 40, a partir dos 40, eu quero voltar a fazer uns aniversários bons. Agora nós somos num período de recessão.
3: Ih, meu aniversário... Não, ano que vem, talvez, se eu tiver dinheiro, eu vou fazer um aniversário bacana.
2: Rafinha faz bons aniversários.
3: Faz. Ele...
2: Churrascão, criançada.
3: Ceva.
2: E nada
3: Marieto,
2: mais.
3: Eu assei dois. Dois anos eu assei.
2: É.
3: Um eu fiquei sozinho uma hora. E no segundo a gente teve ajuda de mais gente.
2: Que mais?
3: Deixa eu ver quem é que o aniversário de quem é que da rádio a gente já foi? Ah, pô, o cara que melhor faz aniversário aqui é Leandro Bortolassi.
2: Lele é o maior organizador de eventos da rádio.
3: Eu nunca fui no aniversário do Lele. O que ele convidou o último eu não fui, que era num barzinho.
2: Ah, 50 anos você não foi dele? Ah, tu não tava aqui ainda.
3: Não era eu.
2: Era uma baita festa. Baita festa, na beira do Guaíba.
3: Sim.
2: O...
3: A gente achou Vanessa junto no dia, tu falou, eu vou voltar do show e tal. Eu te olhei e falei, meu, não volta, relaxa. Aí tu, pá, obrigado, cara, porque é uma baita festa. Eu falei assim, cara, tu vai tomar trago das 2 da tarde, o show, então, tu vai chegar mamado, vai ser uma merda, então não vai, fica lá. E nada é pior do que tá no aniversário e ter que sair e voltar pro aniversário. Tu perde muita
2: tu
3: coisa.
2: Tu sempre perde a parte boa.
3: Ou é, cara, é bem por aí. E outra coisa, quando tu é adulto, o quão chato é tu furar um aniversário?
2: Muito.
3: Nós furamos o aniversário de quem? Tu, que a gente foi num aniversário aleatório de alguém, cara. Nós fomos no aniversário de alguém.
2: Os do Cláudio Augusto.
3: Não. Você foi convidado.
2: Fomos?
3: Claro, eu fui. Tu não foi.
2: Não, eu fui sim.
3: Cara, teve um do Cláudio Augusto que eu fui, que o nosso, inclusive, quem tocou foi o de Alexandre Costa.
2: Não, aquele não. Não, aquele que a gente não foi convidado foi o... Do Barranco.
3: E por que que a gente foi?
2: Não me lembro.
3: Mas era da Amanda, não era do Cláudio Augusto?
2: Era?
3: Claro, tava os pais
2: lá. Ah, que daí chegou o Mick. Foi só nós e o Mick.
3: Muito aleatório. Nós tomamos conta do aniversário. Tomamos conta. Inclusive, eu já passei o Réveillon com a família.
2: Com a família da Amanda, é.
3: Inclusive, mandar um beijo aqui pra duas pessoas. Pro André, teta de dama. E pra irmã do Cláudio Augusto.

0: É mesmo?
1: Porque o André vai falar pra ela assim, ah, porque eu sou o diretor e filmmaker do Gordo Léo. Ela virou e falou assim, eu já passei o Réveillon com o Gordo Léo. Isso é raro, não é porque a gente passou o Réveillon comigo,
0: gente.
1: Não. A gente já passou o Réveillon junto.
0: Já?
1: Porra, o último a gente passou junto.
0: É verdade.
1: Inclusive a gente tem a mesma guia por isso.
0: É verdade, tu tem razão.
1: Tô tentando lembrar coisas. Tem que ver essa tua guia aí, não sei se...

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2: Acabou dois gordos e uma madrugada, dois gordos e um aniversário de adulto. Eu acho muito difícil.
3: O que que pra ti é?
2: Eu não quero ser o véio.
3: Tá, eu quero duas coisas pra ti, eu quero saber duas coisas. Eu quero trocar esse aqui, véio.
2: O véio que faz chá no aniversário dele.
3: Tipo, a Helena faz um chá com bolo.
2: É.
3: Ah, meu, eu quero ser um véio. Eu não quero ser um véio que tá bem e vou ter que ir no teu aniversário. E a Helena fala assim, ô pai, o Léo, o Dino tá aqui. Não quero ser esse velho, cara. Eu não quero ser esse velho que eu vou. Ah, não vou ser o Rafael mais. Mas, Helena, desculpa, assim, o Dino não vai vir mais. É triste ver teu pai assim, sabe?
2: Pai nem lembra mais de mim.
3: Tipo, sombria com a Olho do Cruz. Tipo, isso aí, sabe? Não quero isso pra ti. Mas tem que te cuidar.
2: Eu me cuido. Isso aí. Eu me cuido.
3: Não.
2: Eu não quero.
3: Para aí de ficar viajando. Olha só. O que que pra ti é o aniversário ideal de adulto? Como aniversariante, como convidado? Vai, tá pauta pra fechar.
2: Como convidado é tu saber se tu vai ou não pagar. Sabe o que que me irrita? Tu vai num aniversário, tá? É num lugar legal. Aí daqui a pouco tu fica assim, ó. Tá, mas será que dá pra comer ou a gente pede?
3: Fui num desses. Recentemente fui num desses.
2: Tem que ser claro.
3: Descobri, eu ia tomar uma botada que uma hora eu tinha na mesa um vinho de 4 pau. E eu tava tomando. E aí depois que eu descobri o valor do vinho, eu falei, por que eu tô tomando um vinho de 4 mil? Quase falei pra minha menina, gosto disso aí. E aí depois eu descobri que pagaram a conta. Fiquei muito feliz. Pá, que felicidade. Porque eu não tinha. Eu ia me empenhar ali, eu ia ter que deixar a minha identidade.
2: Isso pra mim é a pior coisa que tem. Isso é muito de pobre, cara.
3: O quê,
2: cara? Tem que deixar a minha identidade.
3: Uhum.
2: Porque hoje em dia.
3: Tipo, boca mais, de fumo. Cara.
2: Hoje em dia não.
3: Tá, pra ti, eu pra mim.
2: Pra mim é esse, tá? Não, não dá mais pra meter essa. Tipo,
3: aniversário ideal
2: não
3: pra mim
2: saber.
3: É boca livre.
2: Não saber. Não, pra mim também. Boca livre.
3: Que eu vou comer e beber, tudo nas custas de alguém, vou falar mal. Tipo, do Rafinha que a gente falou, ele paga os bagulhos, a gente fala mal igual.
2: Ah, eu não falo, velho.
3: Não, nós cornetamos uma vez, acabou a cerveja. Teve o que a.
2: Que nós mandamos vinho refri, lembra?
3: Isso, mandamos vinho. Não, o refri eu comprei.
2: Eu comprei? Foi no meu Zé. Abraço pra galera do Zé Delivery aí.
3: Que a gente pediu as Peps?
2: É.
3: Ah, foi. Mas a gente pagou e eu paguei junto.
2: Claro.
3: Nós mandamos o cunhado dele. O cunhado dele não, o namorado da sobrinha dele buscar. Pô, e veio um gurizinho bem magrinho, um 12 litros de refri. Porra! Compramos Peps até pro dedo do zóio. E o que que pra ti é o aniversário?
2: Tinha refri pras crianças?
3: É, nós viu como nós cornetamos, hein?
2: É.
3: E também nós ficamos debochando do dia que levou um pedaço de carne, né? Baixinelagem. E não tinha que levar nada, ele ficou puto.
2: É.
3: Tem dois convites, um que tinha que levar a carne e outro sim. Nós recebemos dois.
2: Levamos, né?
3: Não, eu não levei nada. Eu trabalhei no aniversário.
2: Eu levei.
3: Eu tenho uma foto da Helena muito criancinha naquele do câncer. Muito, mas muito pequena. Muito pequena. Porque se tu ficou pouco.
2: É, porque ela era pequenininha, né?
3: O que que tu, pra ti, Almeida? Então, pra ti, boca livre. E o pra que tu fornecer, qual pra ti que é o teu ideal?
2: Pra mim, o ideal é o self-service. Cada um se serve.
3: Acho um saco. Mas o teu aniversário, que agora tu falou, aquele que tu fez, tinha uma papagaiada também.
2: Qual?
3: Tu botou uma decoração de criança.
2: Não fui eu.
3: Não foi tu? Mas tu não botaria. Mas tu gostou, que eu tirei foto contigo lá.
2: Mas é tipo assim, quando faz o bagulho pro cara, sabe?
3: Aí é ruim, né? É tipo ruim, meu aniversário surpresa. Tinha coisas que eu não botaria no meu aniversário.
2: Exatamente.
3: Talvez eu não fizesse o meu aniversário. Talvez eu não fizesse. Mas tem esse bagulho que eu vou fazer. Vou fazer o quê? Vou fazer um galeto. Por quê? Porque ninguém gosta.
2: Vou gastar pouquinho.
3: Não, eu falei que tudo é caro, cara. Mas meu, eu queria fazer aniversário no frio, cara. Porque aí tu pode fazer um rango de frio, assim. O legal é fazer aniversário, tipo assim, ó, em junho. Que a gente faz uma festa junina que é bom, bonito, barato e é legal.
2: Ano que vem, aniversário da Helena vai ser festa junina.
3: Barato, porra. Por quê?
2: Paçoca, pipoca.
3: Amendoim. Tu faz o cachorro quentezinho, que é barataço.
2: Isso aí, já
3: e um que pra tomar um trago, quentão.
2: Isso aí,
3: mas não tem uma serva, não.
2: Mas, ô meu, eu sou da.

0: certeza.
1: Aniversário da Helena desse ano, inclusive, tá bem legal. Gostei da lógica de fazer comidas pra criança. O Duda que se foda, mas tia também. E não tinha trago, e eu pedi pro pai, porque eu falei assim, eu vou pedir um vinho. Aí minha esposa falou com os pais da criança, eu falei, eu não. E aí eu comprei os vinhos.
2: Sim.
1: Que os pais da criança deixaram. E aí foi o segundo aniversário que eu botei o trago. Virou uma,
2: é verdade. Uma tradição.
1: Do aninho, do dois, o três vai ser comigo. Porque nós vamos fazer um quentão, eu vou botar o quentão.
2: É boa essa, boa ideia. Mas o meu, olha a ideia.
1: Tem que achar um velho pra fazer o quentão. Sempre tem que ser um.
2: Olha a ideia que me veio agora. Eu acho que as casas infantil tinham que abrir pra aniversário de adulto. Imagina que massa. Tu convidar teus brothers pra um aniversário que tem cama elástica, piscina de bolinha.
1: Futebol.
2: Futebolzinho. Videogame.
1: Nós jogamos futebol esse ano. Nós jogamos um clássico, eu e Vini, contra a família Potter. No aniversário do filho do Lelê.
2: Ah, eu já tinha ido
1: embora. Jogamos no Neto, perdeu ali. Baita cagado.
2: Mas eu...
1: Fiquei suando.
2: Eu e o Vini ganhamos do Capitão América e do Homem de Ferro.
1: E jogando. E ganharam de mim do Potter.
2: Ganhamos do...
1: Não, tu e o Potter ganharam de mim do Vini,
2: eu e o Potter ganhamos de ti do Vini. Eu e o Vini ganhamos do Capitão América e do Hulk. Não, o Hulk não jogou. Do Homem-Aranha.
1: Do cara muito gostoso.
2: O Homem-Aranha, Capitão
1: era
2: América.
1: O Thor, né?
2: Era o Thor.
1: Tinha um cara muito gostoso, que é errado aquilo.
2: É errado.
1: Casa de ferro. O tema é casa de...
2: Puta, nós podíamos contratar aquele, um aniversário aqui da rádio.
1: Aqueles quatro caras.
2: Exatamente.
1: Pra eles virem e ficar uma hora aqui dançando.
2: Eles ficarem uma hora dançando na redação.
1: Putz. De quem é o próximo aniversário?
2: É o meu. Não, mas foi eu que tive a ideia.
1: Tá, mas eu... Sabe que eu tava na redenção um dia e tinha um cara tocando violão muito mal. E eu fui até lá pegar o telefone dele que eu ia contratar ele pro teu aniversário. Mas aí quando eu cheguei perto, eu vi, cara, eu fiquei mal e não... Eu falei, ah, não, deixa eu falar.
2: Ah, então tá. Dois gordos da madrugada.
1: Teu aniversário é domingo, não?
2: 2 de agosto.
1: Bom saber. Eu não esqueci o aniversário que tu fez pra mim. Eu guardei.
2: Tá tudo bem.
1: Esse filho da puta no meu aniversário... Ano passado, não foi esse ano, foi ano passado.
2: Ano passado.
1: Esse pau no cu, ele tinha carro de som e a bosta de um palhaço.
2: Ah, o palhaço é nosso ouvinte, ele vai ficar chateado.
1: Não, mas o palhaço é legal, mas eu digo a bosta porque tinha um palhaço. Nem existia maionese ainda. Mas nada supera o meu aniversário desse ano.
2: Por quê?
1: Porque uma hora nem tu mais aguentava o meu aniversário.
2: Não.
1: Cara, quantos dias de comemoração foi meu aniversário?
2: Ah, meu, tu teve umas 10 festas esse ano.
1: Cara,
2: não, pra não exagerar.
1: Uns quatro
2: aniversários tu teve, assim, ó. Só no boteco, lá, fazendo show, foi dois.
1: Foi
2: um
1: dois?
2: Um era show do Pretinho e outro era teu show solo.
1: Isso, que era o dia do meu aniversário mesmo. Aí, teve os Fagundes cantando parabéns pra mim, que foi a consagração.
2: É.
1: E teve a minha festa surpresa, que foi antes.
2: Isso, uma semana antes.
1: E teve mais alguma...
2: É que esse foi o problema, é que como fizeram a festa surpresa pra ti, foi uma semana antes.
1: Foi no dia...
2: E quando chegou o teu aniversário, nós já tava enjoado do teu aniversário.
1: Eu não aguentava mais. Não, mas teve mais coisa, teve mais alguma coisa que eu não tô lembrando. Teve
2: mas nós já lembramos de 3, 4 eventos.
1: Alguém trouxe um bolo pra mim. Ah, o pessoal mandou... Ah, teve no improviso também, teve bolo pra mim.
2: É verdade.
1: No dia do meu aniversário, acho que foi.
2: É. A gente deu uma oficina.
1: Isso, puta, não aguentava mais.
2: Por dois gordos da madrugada, vai ficando por aqui. Obrigado pela parceria, pela companhia. A gente volta na semana que vem. Se você tiver
1: ouvido esse
2: programa,
1: aqui.
2: No dia 2 de agosto, me desejo parabéns. Tchau.
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1: O nego velho tava meio mal das vistas. Catarata pegando, precisou fazer uma cirurgia de urgência nos olhos. Teria que ficar pelo menos uns 3 dias usando tapa-olho. Ou seja, não conseguia fazer praticamente nada, meu querido. Pra ajudar, entrou em ação quem? A nega velha, pra ajudar ele, né, querido? Ô, nega velha, faz favor pra mim. Vai lá na geladeira, pega uma serva bem gelada, porque eu não tô conseguindo enxergar a geladeira, meu. Aí a nega velha vai até a cozinha, pega a gelada, traz pra ele. Um tempo depois, o nego velho de novo. Querido, da nega velha, só uma outra informação aqui. Pode ir lá na cozinha pra mim, pegar um potinho de torresmo ali, da calemba, pra mim, porque eu não vou conseguir encontrar. Aí a nega velha foi lá e trouxe o torresmo. Me ajuda aí no banheiro, você dá uma urinada. Aí a nega velha pegou ele pelo braço, levou até o banheiro, o nego velho tirou a guaiaca, abaixou as bombachas e já começou a mijar, né? E a nega velha olhou pra ele, ué, eu achei que tu ia me pedir pra segurar o tico aí. Não, querido, ele é pequenininho, mas esse eu enxergo.
0: 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Tá legal? Muito obrigado.

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1: O garotão tava andando pela rua, na cidade dele, e ele viu um circo. E aí, ele viu o circo e pensou assim, ah, quer saber? Eu vou lá no circo, nesse circo aí, mostrar o meu trabalho, mostrar o meu talento. E aí ele chegou, falou com a atendente, olha só, eu quero falar com a gerente. E aí a atendente, não dá pra te liberar assim pra tu falar com a gerente agora, tá louco? Não, por favor, eu preciso falar com a gerente, é urgente. Daí a mulher disse não, ele tentou mais umas 5 vezes, ela, tá. Vai lá, liberou. Ele chegou, bateu na porta da gerente, entrou. Pronto. Olha só, eu preciso mostrar o meu talento pra dona do circo. E aí a gerente falou, não posso te colocar em contato assim com a dona do circo.
2: Assim, não é assim, não é bagunça.
1: Não, olha só, é vida ou morte. Eu preciso mostrar o meu talento pra dona desse circo. Vocês precisam conhecer o meu talento. E a mulher dizendo não, a gerente dizendo não, ele, por favor. E ela, tá bom, vai lá.
3: Vai.
1: Botou ele de frente com a dona do circo. Ele chegou na frente da dona do circo e falou, olha só, vocês precisam me contratar pra esse circo, porque eu tenho um talento incrível. Ela, não, peraí, tu vem aqui na minha sala, diz que tu tem um talento incrível, que talento é esse? Ele olha pra ela e fala, eu sei imitar pássaros. E ela olha assim, aquela cara de desaprovação, e fala assim, tu tá de sacanagem com a minha cara? Tu tá brincando com a minha cara? Tu acha que meu tempo é o quê? Tu acha que as pessoas vão comprar ingresso pra ver um otário?
3: Meu Deus.
1: Um otário? Pra ver um otário imitando um pássaro no meu circo? Nunca! Nunca que eu vou colocar um otário! Pra colocar o quê? Um otário! Pra imitar pássaro no meu circo! Aí o cara ficou meio triste, mas falou assim, tá bom, virou as costas, bateu as asas e saiu fora.
3: Não é possível.
0: É boa pra agora caralho. 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Tá legal? Muito obrigado.

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0: 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Era boa bacana!
1: Tinha uma fazenda onde vivia um touro muito vaidoso, cheio da balaca, chamado Carambola. Do outro lado do cercado do arame ficavam várias vaquinhas que passavam o dia inteiro provocando o touro. Vem, Carambola! Vem, Carambola! Olha o Carambola! Gente, o Carambola tá mais bonito do que nunca! E chamavam com aquela voz cheia de charme, né? E deixava o Carambola cada vez mais enlouquecido. Depois de muito ouvir os chamados, ele resolveu que era hora de enfrentar e atravessar o cercado. Pegou a distância, firmou as patas no chão e saiu correndo com toda a velocidade em direção à cerca. Decidiu dar aquele salto espetacular e as vaquinhas gritando: ai, lá vem o Carambola! Lá vem o Carambola! Vem, Carambola! Carambola acelerou, ganhou velocidade e pulou. Mas o cálculo não foi perfeito. Raspou o corpo inteiro no arame, se atrapalhou no salto e caiu de qualquer jeito do outro lado, bem na frente das vaquinhas. Todo arrebentado, elas olharam assustadas, correram até ele e perguntaram: touro Carambola, você tá bem? Estou bem, minha querida, mas pode me chamar só de Carã. Aí, por quê? Porque as bolas ficaram no arame.
0: 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Tá legal? Muito obrigado.

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1: Amigo velho viaja pra olhar a Copa do Mundo e no avião ele fica amigo de um louco meio boca aberta, assim, meio moscão. Ambos sem um puto no bolso. Chegam lá, ele convence o cara, vamos roubar um banco, meu querido. Vamos pegar uma grana aí. Aí na tentativa, o que que acontece? O óbvio, né? Os dois foram presos, sentenciados e o juiz deu 4 opções de execução. As opções eram o seguinte: machadada na cabeça, uma sova de pau, guilhotina ou cadeira elétrica. Aí o nego velho, que sempre foi nego velho, né, olhou e disse, eu quero a cadeira elétrica, meu querido. Chega o dia da execução, o cara sentou na cadeira e

0: iniciou a execução, nada acontecia. Tentaram 220 volts, nada acontecia. 380 volts, nada acontecendo. Nos Estados Unidos tem uma lei que se o método de execução falhar, tu tá livre. Nisso, vem passando um amigo dele, cara, louco, de boca aberta, pra ser executado. E o nego velho já deu uma olhadinha pro lado, não tinha ninguém, e disse pro cara assim: a cadeira elétrica não tá funcionando. Aí pergunto pro cara: que método vai escolher? E o louco chegou e disse: pá, machadada não quero. É muito doído, né? Sova de pau, então é muito sofrido. Cadeira elétrica não tá funcionando, então eu prefiro a guilhotina.
1: 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Tá legal? Muito obrigado.

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Muito bom dia, seus lindos! Tá chegando na área o Despertador, o morning show mais gostosinho do FM. Despertador que chega por aqui com o erg de milhões dele. 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Agora, 7h05 desta terça-feira, dia 28 de julho. Estamos aqui na torcida para que tu tenha um ótimo dia. Aliás, chove muito em boa parte do Rio Grande do Sul. A noite foi complicada para os gaúchos.

0: Mas a gente segue aqui na torcida pra ti, pros teus e pra todos que estejam muito bem em segurança. A galera que tá no trânsito, né? Cuida pra não passar correndo em cima das postes, que ninguém quer ficar mais molhado que já tem que ficar, entendeu? Mas se mantenham aí ligados em gzh.com.br pra ter as informações mais atualizadas. E aqui no Despertador a gente segue sendo, aliás, o entretenimento todo, né? A Rádio Atlântida como um todo, esse ponto de leveza. Segura aqui na nossa mão e vamos dar ele pra não tomar ele. Aliás, na mão de quem? Na mão dessa louca aqui que vos fala. Acorda, Carolina! Carol Sanches, uma menina de tradições, né? Que precisa ouvir essa música. Que tradição o quê, Carolina? Eu não estou sozinha, não! Eu estou com ele. Tá preparado, bebê? Não. Calma. Olha. É o nosso homem do balanço, Rodrigo Adams, muito bom dia.
1: Muito bom dia, Carolzinha, bom dia para nossa audiência. Aqui estamos para mais um Morning Show, número 1 do Rio Grande do Sul, 7 horas 7 minutos. Cá estamos para fazer o despertador.
0: Muito bom dia, então, para todo mundo nessa terça-feira em que a gente inicia uma nova fase do Despertador compartilhando a nossa ancoragem. Mas bora conectar, então, toda a família Despertaverso. Despertador que conecta todos os cantinhos do nosso Rio Grande do Sul por toda a rede Atlântida. Galera que chega pelo Rádio Raiz, também ali no atlântida.com.br e aplicativo da Atlântida. Galera que interage na nossa pauta do dia no @CarolSanches, carol.sanches e no @RodrigoAdams. Sempre junto de docile e gentileza.

0: Muito bem, seu Tony! Adãozinho, como tu tá hoje? Terça-feira?
1: Tô embrulhado, Carol. Tô embrulhado, cheio de coisa pra fazer. E aí, tive uma noite ruinzinha, o meu doguinho não tá legal. Aí, sabe aquele dia que a gente acorda meio empacotado? Mas o despertador vai me melhorar.
0: Boa, boa. A gente vai manter o astral lá em cima.
1: Exatamente, exatamente. Mas tá tudo certo. O Elvinho tá tendo que usar uma série de colírios.
0: Por causa dos olhinhos, então, da úlcera, né?
1: É, mas a gente descobriu um tumorzinho no olhinho dele, né? Vai ter que fazer uns exames de sangue ali, vai ter que fazer, provavelmente não, vai fazer uma cirurgiazinha. Mas é aquilo, né? Seguimos, pega a área e vai, né?
0: Bom, ao menos a nossa família Desperta Verso traz aí uma alegria para nossa manhã, não só nós comunicadores desse lado, mas do outro lado nossa audiência, com certeza vai manter o nosso clima na pauta do dia, a gente vai poder trazer uma alegria para a vida das pessoas. Adãozinho!
1: Chora!
0: Olha só, a nossa pauta do dia, acabou que a gente nem conversou direito sobre isso, mas vamos ver se tu curte, tá? Quais os programas de TV marcaram a tua infância?
1: Tá.
0: Pode ser TV brasileira, pode ser séries, mas isso porque a Xuxa estreou uma turnê.
1: Eu vi isso.
0: Turnê no Brasil. Infelizmente, Porto Alegre não está nessa lista de capitais que ela vai passar.
1: Que legal. Mas capital do estado dela.
0: Pois então, né?
1: Que legal. A chegada do Papai Noel, 300 mil anos aqui. Ela sai pra uma turnê e não vem pra cá. Legal, Xuxa.
0: É um bom ponto. É um bom ponto.
1: Legal, Xuxa. Tamo junto.
0: E isso que vai passar por quatro capitais, teve agora São Paulo, vai passar por mais três e falta Porto Alegre. Porém, contudo, todavia, o último voo da nave teve aí o seu show, teve sua estreia, teve mais de 50 mil pessoas lá curtindo. E eu acho que é um bom momento pra gente trazer os programas da nossa infância. A Xuxa marcou a infância de muita gente.
1: Acho legal, acho legal.

0: Eu sou um cara que foi criado basicamente por Dom Renato Cabeção, Dona Raquel Adams e a TV brasileira.
1: E qual é o programa que te lembra, assim?
0: Eu lembro de muita coisa, eu precisaria de uma manhã inteira. Mas se é pra bater de frente com a Xuxa, obviamente a gente pode vir com a Hora do Capeta, do Sérgio Malandro, né?
1: Tá, legal, legal.
0: A Hora do Capeta era legal, daí tinha os quadros lá dele que eram muito legais, a Porta dos Desesperados, o goleiro Malandrovski, que era o sonho de qualquer criança que gostava de futebol, gosta de futebol, participar da disputa de pênaltis, em que o goleiro Sérgio Malandro, aliás, Sérgio Malandro era um goleiro, era o Malandrovski.
1: Tá.
0: E aí ele, bah, era bem divertido, assim, imagina as criancinhas de 3, 4 anos batendo pênalti, ele tendo que defender, fazia todo um salsifufu ali.
1: Era no auge da sua época, né?
0: É, era bem legal. Fora os desenhos animados que passavam no programa.
1: Nossa,
0: né?
1: Muitos.
0: Então eram coisas legais, assim. Isso pra começar, porque eu posso ir muito longe nisso.
1: E com certeza as caixinhas da memória da nossa audiência vai te liberar ainda mais programas. Pra mim, eu sou garota da Eliana. Era apaixonada.
0: Já é mais contemporânea da minha irmã.
1: Isso.
0: Irmã é...
1: A gente regula de idade, né? Ela é de 92.
0: Não, minha irmã é de 89.
1: Tá. Então a gente quase regula de idade.
0: Não deixa de ser. Eu tenho uma ideia de que 5 anos de diferença é um ciclo daquela geração.
1: Pode ser,
0: sabe?
1: pode ser. Mas se a Eliana sair em turnê com as músicas das antigas dela, da parte que ela era de fato uma apresentadora para crianças, eu vou nessa turnê. Uhum. Ah, eu vou cantar lá com o Melocoton. Não tem como.
0: Melocoton.
1: Melocoton.
0: Lembrei do Melocoton, cara. É, a Eliana já era bem depois, assim, do que eu gostava de ver, mas eu lembro, obviamente que eu lembro.
1: A galera manda aonde seus áudios, Adãozinhos?
0: No @ Rodrigo Adams e no @ Carol.Sanches, aquele áudio maroto, até 30 segundos. E, ó, como tá tendo barulho, tá um trânsito meio caótico, vai na manha e tal... Mas de preferência desliga o Bluetooth, se liga na barulheira e vem que tem, despertador tá no ar.
1: Pra dar o start, eu vou começar com esta música. Muito bom dia, o despertador tá no ar.
0: Isso aí tá muito louco, hein?

0: Despertador que chega diariamente com a força, com o erg de milhões de Sicredi. 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
1: PJ!
2: PJ!
0: Thanks for the memories. Agora, 7h25 desta terça-feira, o Morning Show mais gostosinho do FM tá na área comigo, Carol Sanches, do lado de cá, e arroba Rodrigo Adams comigo, não tô sozinha não.
1: Muito bom dia, Caroleta, aqui estamos pra mais um dia com o Morning Show número 1 do Rio Grande do Sul. Agora a galera que tá chegando vai conferir isso. Um dia um apresenta, outro apresenta, e assim a gente vai revezando durante os dias, cada um trazendo um pouquinho do seu molho, do seu tempero para as audiências jogríveis.
0: E as vozes da cabeça também, né?
1: Também.
0: Os divertidamente.
1: É.
0: Adanzinho, nossa pauta do dia é qual hoje?
1: A pauta do dia quer resgatar aqueles programas de TV inesquecíveis. Estamos pegando como gancho a última turnê, ou sei lá, vai saber, vai que ela mete o louco e segue por aí. Pode da ser. Dona Xuxa Meneghel, que não vem ao Rio Grande do Sul, seu estado natal.
0: Loucura.
1: Mas está fazendo sua turnê por aí com a sua nave interplanetária. E a gente quer saber da galera qual o programa inesquecível de TV, assim como o show da Xuxa foi, Planeta Xuxa e tantos outros que levaram o nome e o X da Xuxa.
0: Me lembrei do Arte Ataque.
1: O que era isso?
0: O Arte Ataque era um cara que, não me lembro o nome do cara, mas ele fazia projetos artísticos.
1: Tá.
0: Então tinha umas coisas meio maluca de desenho, de colagem e tal. E eu, né, com o meu quê artístico desde pequenininha, eu era enlouquecida em Arte Ataque.
1: Pois é, eu lembro muito do Mundo de Bikman. Que pois fazia, então. Era uma mini aula de ciências, barra biologia, barra química, barra física. Era muito legal o Bikman, né, que era um cientista, que era acompanhado do Rato Lester.
0: Olha,
1: e da
0: rato.
1: Lisa.
0: É. Será que a nossa audiência se identifica?
1: Não sei, não sei. Mas vamos ver o que, que a Michelle mandou aqui pro
0: Bora,
1: titio.
0: Então, vamos lá.
1: Fala
0: daí.
1: Comigo, guria.
3: Bom dia, Adams e Carol, Michelle de Dois Irmãos. O programa que eu mais amava na minha infância era o Disney Cruise.
0: Ai,
3: não perdia um, adorava os desenhos que tinha, os personagens, o pessoal que apresentava. E é isso aí. Terçou, beijos.
1: Beijo! Deus da Tails nesse aí, né?
0: Cruise, tchau.
1: É, não era muito mais a minha, né?
0: Vai, eu adorava.
1: Mas era, eu lembro, claro, lembro.
0: Eu adorava muito. Deixa eu ir com o áudio da Ana por aqui.
4: Bom dia, Carol, bom dia, Rodrigo, eu sou a Ana de Santa Maria. Bom, o próprio show da Xuxa marcou muito a minha infância. Inclusive, eu lembro do primeiro dia do show da Xuxa, até fui dar uma pesquisada aqui. Foi em junho de 1986. Eu lembro até de onde eu tava. Eu tava na sala da minha casa, eu lembro disso. Eu sou meio veinha.
0: Não, imagina, meu amor.
4: Eu tinha todos os LPs da Xuxa, era super fã, queria ser Paquita. Persou,
1: Kikiki. A Zenaide, de Nova Petrópolis. Beijo pra galera de Nova Petrópolis.
0: Saudade,
1: botou aqui um... Pegue seu banquinho
0: e saia de mansinho. Gente!
1: É, ela falou, mesmo sendo irritante, eu ficava esperando chegar o sábado para assistir o programa do Raul Gil.
0: Eu via com a minha avó o show do Raul Gil, o programa do Raul Gil.
1: Já falei aqui da Fofó Flora, que era a avó da Vodeta, lá em Cerro Largo, que... Ai de quem mexesse na TV e tirasse Silvio Santos.
0: Imagina, Silvio Santos é rei ali naquele
1: momento.
0: Ainda
1: mais na hora da telecena.
0: Bah.
1: E do namoro na TV.
0: Cara, qual é mais ou menos o ano aí da tua avó? Que ela, acho que regula com a minha.
1: Não, é que eu tô falando da minha bisavó.
0: Bisavó, então esquece.
1: A bisavó, esquece. Sei lá, isso aí nós estamos falando. A minha bisavó já era veinha quando... Né? Ah, enfim, beijo, vó Flora.
0: Querida.
1: O céu esteja florido que nem seu nome.
0: Vamos com o Renan agora.
5: Aí, Caroleta, bom dia pra ti, bom dia pro Adams.
1: Bom dia.
5: Eu mandei um áudio pro Adams, mas ele não liberou pra mim, isso é tudo escrito. Então vou mandar aqui pra ti. Olha só, vou fugir da pauta.
0: Ué?
5: E primeiramente eu quero dizer que eu quero renovar minha fidelidade por mais 2 anos aí com o programa. Então libera um áudio aí pra mim. Ele começa assim,
0: tá liberado.
5: Não. Aí vem o refrão. Reconciliation. Não sei que música é, mas se tu achar esse som, ele vou colocar agora no rádio, eu renovo minha fidelidade por mais 2 anos, tá bom? Um abraço, cara. E que o papai do céu cuide do doguinho do Adas, vai dar tudo certo.
1: Vai dar tudo
5: fé
1: certo.
5: E amém.
1: O nome da música é Pixies, Here Comes Your Man. Pixies, bota aí, é legal.
0: A gente chutou o cano dos loucos,
1: tá,
0: já começou assim.
1: A fidelidade. Enquanto tu vai botando aí, eu vou tocando Nilson aqui, Seixas ó. Aqui, ó.
2: Diga ligue, Rodrigão, como é que tá meu bruxo?
1: Bem.
2: Tranquilo? E aí, dona Caroleta?
0: Tudo bom?
2: Ah, não tem como não lembrar dos bons e velhos Os Trapalhões, né?
1: Claro.
2: Ai,
1: tá bom isso,
2: cara. Aquilo ali era sensacional, né? É, nostalgia total, né? Final de domingo, assistindo Os Trapalhões com meu pai. Bah, era bom demais, né? Que saudade que dá. Isso aí, gente, uma ótima terça-feira aí.
1: Tem uma Coco. Tem um aspecto curioso dessa música, que a gente tava pra voltar dos Estados Unidos agora, e aí o nosso voo atrasou 4 horas.
0: Nossa!
1: Aí a gente pensou, cara, não vamos ficar aqui na fila, vamos sentar no lugar e tomar um vinho.
0: Já que estamos aqui, vamos aproveitar.
1: Aí sentamos lá, toda a equipe, assim, conversando, relembrando a cobertura, um puta climão, e tava tocando esse som no fundo. Cara, quando vê, o Pedro Ernesto falou assim, ó, mas que música boa!
0: Pelo Pedro Ernesto de aprovação, então. Mas é boa, hein?
1: Claro que é bom, velho.
0: E pra trilhar a gente também, hein? Gostei.
1: Isso é um clássico do Clube dos Casados. A galera de Viamão agora é o seguinte, tá no foguetório. Clássico absoluto ai, da noite. Ai.
0: Bom, ao som então de Pixies, Here Comes Your Man, como é que a galera interage com a gente, Adanzinho?
1: No @carol.sanches, no @RodrigoAdams, aquele áudio até 30 segundos. Hoje a nossa pauta do dia, quero saber.
0: O
1: programas
0: quê?
1: Inesquecíveis do tempo de outra vida. A gente tá relembrando a Xuxa Meneghel, que saiu em turnê. E aí, obviamente, pegamos como gancho essa pauta que todo mundo gosta, todo mundo se diverte, todo mundo se emociona e todo mundo quer relembrar. Então manda teu áudio e ó, não vale só mandar áudio não. Tem que seguir a gente ali no Instagram, no @RodrigoAdams, no @Carol.Sanches. E eu vou para aquela força legendária a partir de agora.
0: Pra
1: destravar uma galera aqui.
0: Arrasou, eu também, enquanto
1: então,
0: a gente curte.
1: Vamos fazer isso, vai.
0: Sonzera por aqui na programação Atlântida, intervalo. E depois o nosso despertador volta com muita interatividade da nossa família Desperta Verso.
1: Tem mais Atlântida? Quer café?
0: Quer.
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Muito bom dia, seus lindos. Despertador, o Morning Show mais gostosinho do FM. Tá na área, conectando toda a rede Atlântida com todas as galáxias mundiais do nosso Despertaverso. Bom dia!

0: 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E na nossa pauta do dia, docile, gentileza, muda tudo, experimente. Agora faltam 9 minutos para as 8 horas. Eu sou a Carol Sanches, comigo ele, Rodrigo Adams. Bom dia.
1: Salve, salve, Caroleta. 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

0: qualquer lugar do mundo, a nossa pauta do dia tá on the line. É só tu vir junto com a gente no arroba Rodrigo Adams, no arroba carol.sanches, no Morning Show número 1 do Rio Grande do Sul. E a pauta do dia quer saber, hein? Aquele programa de TV inesquecível que te marcou a vida. Tu vai trazer pra gente ali no nosso perfil aquele áudiozinho de até 30 segundos na elegância e categoria, assim como André Xavier.
1: Bora!
2: Bom dia, Adams. Bom dia, Carol. Aqui é o André do Passo Fundo. Passo Meus programas fundo. Favoritos da infância, principalmente, era vim pra casa depois da aula assistir a Manchete,
0: claro.
2: O Jiraya e, e o Jaspion.
1: Claro. Jaspion!
2: E sábados de manhã, TV Globinho, pra assistir as aventuras de Doug Funny e Skeeter.
0: Não, mas só um pouquinho.
2: Que tempo bom, hein?
1: Hã?
2: Boa terça.
0: Não, não, uma coisa não tá conversando com a outra. Vou te dizer onde
1: Os
0: é que é.
1: Os tempos tá meio complicado, né?
0: Exatamente, cara. Tu tá com uma linha temporal muito larga aí, velho. Porque assim, ó, o Jaspion, e o Jaspion é do final dos anos 90 ali, e o Jiraiya é do início dos anos 90, mas é a mesma linha de tempo. Mas o Doug Funny, na Globo, é muito tempo depois, porque o Doug Funny passava na TVE aqui no Rio Grande do Sul. Nos anos 90, sim, a sequência era Castelo Rá-Tim-Bum, Mundo de Bikman e Doug Funny.
1: Eu sei. Eu tava estranhando que... Eu não me lembrava que a TV Globinho ia ao ar nos sábados.
0: Pois é, eu também não. Mas o não querendo corrigir o amigo, bancar o chatão. As memórias são ótimas, tá? Mas assim, o Doug Funny, cara, eu lembro porque a minha irmã era viciada em Castelo Rá-Tim-Bum. E eu gostava do Mundo de Bikman. E aí, ela não via muito Bikman comigo, mas a gente se reunia de novo pra ver o Doug Funny.
1: Eu adorava o Doug Funny.
0: Claro, tio Skeeter,
1: adorava.
0: A Patty Maionese, Roger Klotz.
1: Patty Maionese, cara.
0: Ah, claro. Tinha o vizinho dele, que sempre tinha umas invenções lá, me esqueci o nome agora.
1: Ah, eu nunca vou me lembrar.
0: Sr. Dinkle, pode ser?
1: Se tu quiser, pode ser. Pode ser. Deixa eu ir com o Eduardo.
3: Bom dia, Carol. Bom dia, Adam. Eu vou pra TVE.
1: Boa!
3: Pro Mundo de Bikman.
0: Aê,
3: além de ser muito divertido, ensinava ciência pras crianças sem ser chato. E tinha um rato que falava, né? Fugindo do óbvio. Bom dia.
0: Bom dia. E eu gostava que o Bikman, quando ele desvendava algo, ele mostrava a solução, ele fazia parabim, parabam, para Bikman.
1: Era quase a magia dele ali pra fazer as coisas acontecerem.
0: Exatamente.
4: Bom dia, Adams. Bom dia, Carol.
1: Bom dia.
4: Lucas de Gravataí, rumo a Canoas. Um programa que eu gostava bastante aí, que passava nos domingos à noite, era o Sai de Baixo.
0: Era legal.
4: Esse programa era muito bom, dava muita risada. E aí, às vezes, aparece até os reels no Instagram e dá pra relembrar aí e matar a saudade.
0: Era bom
4: muito
0: mesmo.
4: Bom, muito bom. Kiki,
0: boa lembrança.
4: Bom dia, chuvoso.
1: Eu me lembro de assistir o Sai de Baixo com o meu pai. Ah. A gente rindo na sala de casa. Era muito bom. Que memórias boas, né? Vamos com o Guilherme.
5: Família Adams, Carol Santos, Rodrigo, beleza? Aqui é o Guilherme Vassim, Santa Maria.
1: E aí?
5: Cara, um programa que marcou minha infância, assim, foi Luciano Huck, né? TV brasileira.
0: Tiazinha
5: Luciano
0: nessa
5: Huck,
0: fase.
5: Sempre.
0: Feiticeira.
1: Feiticeira.
5: E, cara, TV Mundo de Gumball, Bob Esponja, TV Globinho. E que eu consigo lembrar isso. Valeu.
1: Cara, eu tenho uma foto minha, da minha avó
0: que
1: e da minha mãe. Calma, calma. Do meu aniversário, eu acho que eu tinha 7 anos.
0: Ah.
1: E era a época da feiticeira.
0: Uhum.
1: E foi meio que temático. O clone. Então era meio que as duas acontecendo ao mesmo tempo.
0: Tudo bem.
1: Só que era fantasia, né? Era festa de criança. E a minha roupa era um shortinho vermelho e um top vermelho, à la feiticeira.
0: Isso é anos 90, né?
1: Anos 90, meu amor. Tudo podia acontecer naquela época.
6: Sobre a pauta do dia, então, o programa, pra mim, na minha época, era o TV Cruz, cara. TV Cruz era demais. Valeu, Adams. Valeu, Carol.
1: Valeu.
6: Bom dia a todos.
0: Eu gosto de um meme que tem aí há um tempo rolando, que é tipo a pessoa na antiga e agora. Daí é uma música.
1: Sim. A gente podia fazer, né?
0: Podemos fazer.
1: Mas
0: fazer com as nossas fotinhas.
1: Isso. A galera normalmente faz com anuário, né?
0: É.
1: Quando a galera é do colégio e tal, como é que
0: eu
1: ficou
0: acho
1: depois?
0: Isso bem legal.
1: Eu também gosto. Deixa eu ir com a Bruna.
7: Bom dia, Carol. Bom dia, Rodrigo.
0: Bom dia.
7: Bom, um programa que me lembra muito a minha adolescência

0: É o Patrola da Rodaica.
1: Ah, era legal. Sim.
0: Nossa, que programão bom, cara. Que saudade, assim, é nostálgico, né? Pra mim. Todo sábado eu assistia, todo sábado sem falhar. Muito bom. Beijo.
2: Musa maior.
1: Bah, e como é que era o nome do programa que a Rodaica apresentava com o Potter, de tarde na TV Com, que era musical pra caramba, super bom, cara. Pô, via todo dia aquilo, viciado mesmo, assim. O Piangers apresentou uma época também. Papo Clipe.
2: Papo Clipe.
1: Puta, cara, isso era muito tri, velho. Olha, a gente teve a nossa MTV, meu.
2: Nossa, total.
1: Teve a nossa MTV.
2: Até na
1: muito
2: época,
1: legal.
2: Na época, obviamente, eu assistia MTV, né? Teve aquela fase. Querendo ou não, todo comunicador da Rádio Atlântida queria ser um DJ da MTV.
1: É, é.
2: Muito próximo disso. Teve, mas ali no Papo Clipe, olha...
1: Teve até uma vez em que saíram os comunicadores das rádios do Rio Grande do Sul pra participar de um programa na MTV. Eu lembro, se bobear, isso tem no YouTube, cara.
2: Cara...
1: E aí lá tá assim, ó, tu pode olhar ali, tu vai ver Fetter, Mauro Borba, Katia Suman, pô, cara, era uma galera de rádios diferentes, assim, na época, Atlântida, Ipanema, 107 Pop Rock.
2: Caramba!
1: E a turma participando, assim, bem legal, cara.
2: Vai ter que achar isso,
1: vamos
2: que
1: achar
2: registro.
1: Isso, vamos catar isso.
2: Bom, a nossa audiência chega no @RodrigoAdams e no @Carol.Sanches, com qual pauta do dia, Adãozinho?
1: Estamos resgatando programas da antiga, memórias de TV que fizeram a nossa vida lá atrás, afinal, a gente tá falando também do retorno aos palcos da Xuxa.
2: Isso.
1: Um encerramento, sei lá, como é que é, né? O que vai dando dinheiro a gente vai fazendo, né?
2: A turnê, o último voo da nave, em tese é o último voo. As informações estão ali em atlantida.com.br, olha só.
1: Boa, boa, boa. Só mandar um beijo aqui pra Anitta em diária que mandou: bom dia, Rodrigão, eu sou do tempo da Xuxa, Mara e Angélica. Lembro das minhas colegas matando aula pra ver o aniversário da Xuxa. Mas o que eu amava era os Trapalhões. Totalmente incorreto pros dias de hoje.
2: É.
1: Mas a minha criança interior amava. Abraços. Verdade, né? A Xuxa, uma galera matava aula pra assistir a Xuxa, né?
2: É verdade, né?
1: E a Mara Maravilha... Era legal.
2: Ai, ai. Tu manda áudio pra gente ali no @RodrigoAdams e no @Carol.Sanches. Bom dia.
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0: Do Sul, temperatura de 18 graus em Porto Alegre, chove bastante ainda, então cuidado no trânsito. Boa. Vai na manhota, lembra que sempre tem alguém ali na rua que tá num perrengue maior que o teu que tá dentro do carro, né? Então é o seguinte, vamos cuidar da galera que tá na parada, que tá aí de pedestre, pra que todo mundo chegue numa boa e seguro no seu local de trabalho, no seu lugar de estudo. Tem uma galera de férias, né? O que facilita Verdade. Um pouco nesse período, né, de muita chuva. E eu tava ouvindo, Carol, que a gente vai ter que se cuidar bastante, porque a previsão é de que a gente tenha chuva até o dia 10 de agosto. Isso quer, não quer dizer que vai chover o tempo todo, sim, mas claro. Que tenhamos chuvas, né? Então, galera, na manha, cuidado, cautelinha. Se vê que não dá pra passar com o carro num determinado lugar que tá, né, com um pouquinho a mais de água, não vai, cara, não arrisca, sabe? Dá uma segurada.
1: É melhor cuidar, né?
0: Em dias como o de hoje, a gente teve uma lição muito grande há 2 anos, né? Que onde tudo extrapolou, né? Foi uma loucura aquilo. Mas a gente tem que ser muito tolerante. Então vamos exercer um pouquinho a tolerância já na arrancada do dia, no trânsito, na vida, na rotina. Se vai atrasar um pouquinho, avisa lá no grupo de trabalho, o chefe também dando
1: todo
0: um pouco,
1: mundo
0: né?
1: Tem que
0: isso,
1: ser
0: é isso
1: um pouco
0: aí.
1: Mais
0: todo mundo sendo um pouco mais maleável.
1: Isso,
0: hoje.
1: Perfeito.
0: É isso.
1: E as informações sempre ali em GZH para se manterem atualizados e também nos alertas da Defesa Civil. O Despertador tá aqui na Rádio Atlântida para segurar na tua mão e levar a vida um pouquinho mais leve, né? Daquele respiro do entretenimento.
0: Verdade.
1: Adãozinho, o que quer dizer a nossa pauta do dia
0: a
1: de hoje?
0: A pauta do dia quer saber o seguinte. Aquele programa inesquecível de TV, afinal, como está tocando a música, estamos na última, The Last Dance of Xuxa? Ou não sei.

0: Xuxa, que está com sua turnê O Último Voo da Nave e não virá para sua própria terra, foi a inspiração da nossa pauta do dia. E hoje a gente quer saber programas de TV, da televisão brasileira, enfim, que te marcaram lá na tua infância. Estamos rebobinando por aqui.
1: Manda pra gente no @carol.sanches, no @rodrigoadams, participa da nossa pauta do dia, assim como o Daniel.
2: Bom dia, Adams. Bom dia, Caroleta.
0: Bom dia.
2: Tudo certo? Pô, quem é da nossa época não tem como não lembrar de Castelo Rá-Tim-Bum, né?
1: Ah, verdade.
2: Ah, essa daí, pô, saudade. Kikiki!
1: Valeu, Daniel. Pediu pra ser liberado, liberado está.
0: Bora com a Eliane agora.
3: Bom dia, também
0: que está. Eliane, não vai dar certo.
1: Onde é que tava esse microfone, guria?
0: Tava escondido em algum lugar bem inóspito. Vamos com a Natália.
4: Bom dia, Carol. Bom dia, Rodrigo. Natália de Gravataí. O meu programa favorito da infância era o Sai de Baixo, que dava todo domingo de noite. Pena que dava um pouquinho tarde, né?
0: Sim.
4: Tinha que batalhar pra ficar acordado. Mas era o programa favorito nosso aqui de casa. Toda uma família assistia junto. Beijo. Boa semana.
0: Beijo.
1: Eu lembro de uma época que eu tava tão viciado em Cavaleiros do Zodíaco que eu assistia a primeira a de manhã na Manchete e de tardezinha de novo na Manchete, assim. Que era...
0: Uma atrás da outra, assim.
1: Era uma loucura, era um vício mesmo, né? Vamos aqui.
0: Bora.
5: Bom dia, Rodrigo. Bom dia, Carol.
0: Bom dia.
5: Com certeza, o programa que mais marcou minha infância foi Dragon Ball, Naruto. Sou mais da geração Z, né? Toda essa leva aí de desenhos. E jamais vou perdoar Fátima Bernardes por tirar a TV Globinho do ar. Valeu.
1: Complicou, né?
0: Ah, essa não deu pra defender a Fátima.
1: Complicou,
0: Fátima,
1: né?
0: Tem várias qualidades, mas essa ela pecou, né? Pecou com todos os brasileiros. Vamos com o Carlos.
6: Diga, Liguinhão. Bom dia, Carol. Bom dia, Adams. Não tem como não lembrar do Clube do Bolinha, né?
7: No Clube do Bolinha!
6: E também da extinta TV Manchete, que passava Jaspion, Jiraiya, Changeman, Lion Man, uma infinidade de heróis do passado, que a maioria dessa galera de hoje não lembra, né?
1: É, tinha o Cybercops, que era muito ruim.
0: Mas eu não peguei essa época. Sorry.
8: Bom dia, Rodrigo. Bom dia, Carol.
1: Bom dia.
8: Douglas de Gravataí. Um programa que eu adorava era TV Colosso. Muito bom. Dava no 12, se eu não me engano. E Cybercops.
0: Do 12
8: era. Ah, esse daí era muito bom.
1: Falar que achava ruim.
8: Um abraço. Kiki.
0: Eu amo essas coincidências que o Despertaverso nos proporciona. Deixa eu ir com a Caroline.
9: Bom dia, Caroleta. Bom dia.
0: Bom dia.
1: Bom dia.
9: Eu sou do time da Carol, sim.

0: dúvida. Sou da Eliana. Não, nunca gostei de Xuxa. Sou totalmente do time da Eliana. Melocoton tenho até hoje.
1: Não.
0: Meu Melocoton, tá?
1: Garota.
0: Mas um outro programa também que acho que marcou com certeza uma fase da minha vida foi a novela do Rebelde, né? Sem dúvida, Rebelde é uma fase histórica pra muita gente.
1: Para tudo!
0: É isso, um beijo, bom dia! Kikiki!
1: Ela me lembrou a novela de Sandy Júnior.
2: Como é que era o nome?
1: Sandy Júnior.
2: Não, mas era um seriado.
1: Era um seriado.
2: Ah. Né, porque ela fez uma novela também, né?
1: Ela fez Estrela Guia.
2: É, isso aí.
1: Estrela Guia, ela era uma riponga.
2: Tá. Vê que não é por aí, né?
1: Melhor não, né?
3: Vamos, Rodrigueira! Vamos, Carolzita! Dirceu aqui de Porto Alegre, bom dia!
2: Yeah.
3: Olha só, meu, acho que todos vão concordar aí. TV Colosso. Pá, era muito tri. Era muito tri. Eu gostava, quando eu era mais novo, curtia a fu. Vamos dali, Kikiki!
1: Kikiki, deixa eu ir com a saideira aqui com a gente, Alex.
4: Bom dia, Carol, bom dia, Rodrigo.
1: Bom
4: Alex
1: dia.
4: De Cachoeirinha. Primeira vez participando do Despertador, mas escuto o programa todos os dias. Um programa que eu gostava muito era o X-Tudo. Tinha uma parte que entrava a vinheta, senta que lá vem história. E daí entrava um sofazão, assim, eles contavam as histórias. Tinha parte das experiências também que eles faziam. Era muito bacana o X-Tudo. Um bom dia pra todos. Kikiki!
1: Conhece esse programa, Danzinho? Eu não
2: me lembro, não.
1: Eu
2: lembro de nome, mas eu não tenho uma memória, não. Mas bom. Lembro de nome, sim.
1: Já foi o suficiente pra abrir um arquivo diferente na nossa memória aqui, coletiva do Despertaverso. Galera, interage como, Adanzinho?
2: No arroba Rodrigo Adams e no arroba Carol.Sanches. Tu vai mandar aquele áudio até 30 segundos, cuidando com o barulho externo, tirando o Bluetooth e participando junto conosco. Olha, eu não quero ser malucão, mas nessa época também tinha um programa que, se eu não me engano, era produzido aqui no Rio Grande do Sul, chamado Pandorga. Que era da TVE. Então eu vou pesquisar sobre isso. Ou a galera pode mandar ali pra gente, dizendo,
1: perfeito.
2: Pô, tu tá certo aí, é isso aí mesmo. Tal.
1: É isso aí, Adanzinho. Ali no arroba Rodrigo Adams e no arroba Carol.Sanches. Tu chega e interage por aqui no Despertaverso. Programas da televisão brasileira, da TV mundial, aonde tu quiser. Aqueles que marcaram a tua infância, tá? Agora é 8 horas e 24 minutos. Muito bom dia. Quer o quê?
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0: Atlântida, Rádio das Nossas Vidas, muito bom dia. Agora faltando 20 minutos para as 9 horas, Despertador volta por aqui ao vivo na manhã desta terça-feira. Vamos dar-lhe para não tomar, ele aumenta o volume pra gente curtir e começar junto mais um dia. 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Carol Sanches, do lado de cá, muito bom dia, Rodrigo Adams.
1: Muito bom dia, Caroleta. Seguimos com o Morning Show número 1 do Rio Grande do Sul. 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Queremos saber o seguinte.
0: O que é, papai?
1: Um programa de TV inesquecível que a audiência tem na memória. Uma galera tá mandando pra gente no arroba Rodrigo Adams, no arroba Carol.Sanches. Vamos dar-lhe uma surra de áudio?
0: Vamos, plau e plau.
1: Ah, vamos começar por aqui.
0: Com quem?
1: Grazielle.
2: Bom dia, Carol. Bom dia, Rodrigo. Um programa que marcou a minha infância foi TV Colosso, quando era apresentado pela Priscila. E quando o Bombril permitia expandir além da RBS... Tinha também Castelo Rá-Tim-Bum e Pink, a levada da breca.
1: Punk.
2: Tô velha, hein?
0: Punk.
2: Bom dia, gente.
1: Punk, a levada da breca. É que tinha a Punk, a levada da breca, que era o seriado, e tinha a Punk Brewster, que era o desenho, que é a dos personagens.
0: Exato, exato. Isso. E no seriado, a atriz que faz a Punk, ela depois veio a ser conhecida no The Big Bang Theory.
1: Ah, é verdade.
0: Ela é a namorada do Sheldon.
1: Isso.
0: E ela é muito, muito pica das galáxias, assim. Ela é super estudiosa, tem PhD, umas coisas muito aleatórias, assim. Ela lá traz Punk levada.
1: E o Arthur, que era o vozinho barra pai da era o pai adotivo da Punk, né? Ele também é conhecido como Comandante Lassar da Locademia de Polícia.
0: São os vários personagens da galera, né?
1: Uhum.
0: Deixa eu ir com a Karen.
3: Bom dia, buenos dias.
0: Buenos dias.
3: De Montevidéu.
0: Olha!
3: O programa que lembra minha infância é Sítio do Pica-Pau Amarelo. Cuidado que a cuca te pega daqui, te pega de lá. Feliz dia, buenos dias, beijo em vocês.
1: Buenos dias, dale, saludo. Ó, na época também do Sítio do Pica-Pau Amarelo, tinha aqui na Atlântida o Sítio do Papael Amarelo.
0: Jura?
1: Nosso Heron, dá um olhinho, querido, um beijo pra ti, mano, velho.
4: Bom dia, Carol, bom dia, Rodrigo, tudo bem? Programa que me marcou era Os Normais.
0: Nossa!
4: Sério. É o humor que eu adoro, assim, que é despojado. E aqueles dois era bom demais. Deveria até voltar Os Normais. Nina de Porto Alegre. Beijo.
1: Os Normais que virou filme, pra mim, uma das cenas mais engraçadas do cinema nacional é quando o Evandro Mesquita, que era casado com a Vaninha no filme, ele uma hora... A Vaninha pronta, ele vai pra trás do balcão. Não tem muita criança vindo hoje, né? Aí fazia, Vaninha foda. Oh. A Vaninha é de fuder, a Vaninha quer me fuder. É muito bom, cara. É muito bom.
0: Tu já imagina outras pessoas se identificando,
1: claro,
0: nesse momento,
1: muito
0: né?
1: Muito tri, velho.
0: Deixa eu ir com a Bruna.
5: Bom dia, Carol. Bom dia, Rodrigo. Bruna de Passo Fundo. Um programa que, nossa, muito nostálgico pra mim era TV Cruz. Que tinha no SBT, passava no finalzinho da tarde. Então, chegava do colégio e já ia direto pra frente da TV pra poder assistir. Nossa, que época boa. Saudades.
0: Aliás...
5: Boa terça, Kikiki!
0: Na TV Cruze, eles fizeram um concurso pra encontrar a voz pra dublar a Ariel 2, que era a filha da Ariel, a Melody. E eu, na minha tristeza, que eu era de fato muito pequena, não sabia cantar, sei lá, uns 5 anos, eu fiquei pensando, ai, por que que não fui eu? Eu podia ser a Melody, ah, não sei o quê.
1: Mas tu sabe que é um grande migué, né?
0: Mas ela realmente fez.
1: Ah, mas tu sabe que...
0: É um será?
1: Grande...
0: Será? Ai, não estraga meu sonho de criança,
1: tá
0: Adams.
1: Bom, tá bom, é que nem eu achando que vou completar aquele álbum que tinha nas vendinhas, gurizada, ia ganhar uma bicicleta. Tá bom, vai
0: já
1: ganhar.
0: Tava escolhido.
1: Tá louco.
0: Vamos com a saideira aí contigo.
1: Vai.
6: Bom dia, Adams. Bom dia, Carol. Aqui é Adriano, aqui de Novo Hamburgo. Vou polemizar um pouquinho. Duas coisinhas. Primeiro, é Super Campeões, que dava na Manchete. Então, eu gosto sempre que ser um jogador de futebol, então não tinha quem não gostava naquela época. Outra coisa, não vou dizer o nome do programa, mas ele passava... É um filme com o nome de uma mulher... no sábado, às 3 da manhã, na Bandeirantes.
0: Mas que isso?
6: Então, só isso que eu tenho pra dizer.
1: Emanuele.

0: gostosinho da FM, tá na área e tu interage como com a gente.
1: No arroba Rodrigo Adams, no arroba carol.sanches, manda tua mensagem de áudio pra gente, manda ali, participa da pauta do dia, programas inesquecíveis da TV brasileira e universal.
0: Faltam agora 14 minutos para as 9 horas, estamos te esperando por ali.
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0: despertador que diariamente chega por aqui com Eléa. 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Muito obrigada a ti que nos levou na carona, no fone de ouvido, por aí, até mesmo no coração, espalhando a palavra do Desperta Verso. E começou a terça-feira com a gente. Este programa funciona porque tu também é produtor desse programa, interagindo muito com a gente, mandando áudio ali no @carol.sanches e no @rodrigoadams.
1: Muito bem, Caroleta, ficamos por aqui. Amanhã chegamos na barca a partir das 7 da manhã com o Morning Show número 1 destas bandas. E tu já sabe o esquema. Segue a gente ali no Instagram, @RodrigoAdams, @Carol.Sanches. Anotou? Então anota mais esse aqui. Rede Underline Atlântida, o perfil oficial da Rádio das Nossas Vidas. E, me lembrei de uma coisa. Baixe o aplicativo da Rádio Atlântida, cada vez mais coloridão, cheio de conteúdo e colocando Atlântida no mundo inteiro com um clique.
0: E em outras galáxias também, outros planetas.
1: Nem clique
0: planetas.
1: Se fala mais, é um touch.
0: Nem tem barulho, na real.
1: É, verdade.
0: Agora faltam 3 minutinhos para as 9 horas. Programação Atlântida segue por aqui. Vamos dar ali num intervalo e depois hashtag Atlântida por toda a rede Atlântida. Bom dia!
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7: Olha só a dúvida da Melissa. Doutor, eu tenho várias manias. Por exemplo, ao sair de casa, preciso checar se a porta tá fechada várias vezes. Toda vez que penso numa coisa muito ruim, preciso fazer o sinal da cruz por 5 vezes. Toda vez que eu vou em um lugar em que o piso alterna padrões, eu preciso escolher um dos padrões e tentar pisar só em um deles. Isso tudo acaba fazendo com que eu sinta vergonha de sair acompanhado por outras pessoas, porque na minha fantasia elas vão perceber o que está acontecendo comigo. Será que eu tenho alguma doença? Isso pode ser tratado? Então, pelo que você está contando, você apresenta alguns padrões de comportamentos que podem lembrar compulsões. Então, isso poderia, talvez, configurar o que a gente chama de um transtorno obsessivo compulsivo. Agora, para ter certeza desse diagnóstico, entender o impacto que ele está tendo na tua vida e como você pode endereçar essas questões, a melhor alternativa é que você procure um profissional de saúde mental, um psicólogo, um psiquiatra, que podem fazer essa avaliação diagnóstica melhor com você e pensar num esquema de tratamento, de ajuda, para que você possa diminuir o impacto desses comportamentos na sua vida. Dúvidas? 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
12: 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Bom dia a toda a audiência qualificadíssima da Atlântida. Estamos entrando no ar, manhã de terça-feira, 28 de julho. Tempo bom para a zona sul do estado, depois de uma madrugada de uma chuvarada gigantesca. O céu ainda é coberto por nuvens, ainda há previsão de chuva, mas amanhã tá dando uma trégua, exatamente. Nessa manhã de terça-feira, nesse 28 de julho, nessa reta final, no mês de julho, exatamente. E por aqui a gente tá tocando a programação na manhã da Atlântida. partida com o Dr. Clean, há 30 anos simplificando o cuidado com a saúde. 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

Muito mais, muito bom, essa galera toda junto com a gente, assinando aqui amanhã Matador da Atlântida, e por aqui a gente vai começando com sonzeira, Bruno Mars, I Just Might, Atlântida 97, bom dia, levanta o volume aí, vamos junto, vamos botar essa vibe pra cima, você já sabe, né?

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1: Ao longo das décadas, o rock se reinventou inúmeras vezes. 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Grupos como Beatles, The Rolling Stones, Led Zeppelin, Pink Floyd e Queen redefiniram os rumos da música popular, enquanto nomes como Nirvana, Metallica e U2 marcaram diferentes gerações com sonoridades que influenciaram artistas em todo o mundo. No Brasil, bandas como Legião Urbana, Titãs, Os Paralamas do Sucesso e Sepultura desempenharam um papel fundamental na consolidação do rock nacional, criando clássicos que seguem presentes na memória do público. Pensando nisso, a Atlântida criou uma lista com 20 bandas que deixaram um legado definitivo para a história do gênero musical. Ali em atlântida.com.br tu confere essa lista completa, mas já te adianto que os Beatles estão em primeiro lugar. Para ver outras informações, também segue no Instagram, @rede_Atlântida. Eu sou a Babi e daqui a pouquinho eu tô de volta.
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8: Que tal começar o dia se espreguiçando e alongando o corpo?
3: Depois de horas de sono, nossos músculos e articulações ficam mais tempo sem movimento. Por isso, alguns minutos de alongamento pela manhã podem ajudar a despertar o corpo para as atividades do dia. Movimentos simples ajudam a melhorar a mobilidade, aliviar a sensação de rigidez e trazer mais disposição logo cedo. Alongar os braços, as pernas, o pescoço e as costas por alguns minutos já faz diferença.
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1: 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Muito bem, manhã matadora da Atlântida, nesta terça-feira especialíssima, nesse dia 28. E nós estamos aonde? 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
0: 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Vamos de som!
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2: A Fena Doce tem um mascote oficial, a Formiga. Ela é o mascote da feira e aparece nas campanhas, na programação e em diversas ações voltadas ao público infantil. A escolha faz referência ao famoso ditado de que quem gosta de doce é formiguinha, tornando o personagem um dos símbolos da feira.
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1: 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Muito bem, manhã da Atlântida especialíssima nessa terça-feira, nesse 28 de julho, reta final do mês de julho. Estamos ao vivo, sabe aonde? 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
1: 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Daqui a pouquinho eu tô de volta. Vamos tocar som. 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
0: 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Então não sai daí, vamos ouvir som e daqui a pouquinho a gente tá de volta.
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0: 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Muito bem, esse é o Doce Visita na manhã da Atlântida. A gente vai encerrando, arrematando a nossa Doce Visita aqui. 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
1: 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Eu fico por aqui. Na sequência, o Bola nas Costas, na programação da Atlântida, a qualquer momento de volta na programação. Forte abraço e até a próxima.
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3: 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Depois de um primeiro semestre bem movimentado, os próximos meses receberão artistas de diferentes estilos musicais, passando pelo pop, rock, metal, K-pop, indie e música eletrônica. 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
8: 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Terça-feira, 28 de julho de 2026, o Bola nas Costas tá no ar para graduação em Direito FMP, inscrições abertas. 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Demorei a abrir o microfone, que eu gosto do programa assim, a resenha um segundo antes do programa começar. E hoje a resenha é toda por causa dele aqui, ó.
9: Gordo Léo! Bom dia para todo mundo, uma ótima terça-feira estranha, né?
8: Por que tá estranho hoje?
9: Tá chovendo,
10: essa camisa aí, tá morta, velho. O
9: que foi? Deixa minha camisa.
10: Estranha essa camisa.
9: Bota o moletom também, não tá legal, e eu fiquei na minha, não, cara.
8: Aí, meu.
9: Para, o quê?
8: Tá bonito,
9: mas
8: bonito,
9: eu, só eu tô feio, então.
8: Tá. Sim.
11: Hoje é.
9: Rafael de velho.
11: Não dá pra falar mal do meu, da minha roupa, hein? Te liga, olha aqui, ó. Te liga.
9: Só tu usa essa camisa aqui.
11: Claro. Tudo da firma, rapaz.
9: Moda brinde, né?
8: Ei, Gomes, bom dia.
11: Bom dia,
8: tudo bem?
11: Tudo certo.
8: Rodrigo Adam!
12: E aí, turma, como é que estamos? Tudo bem? Óbvio que nós estamos alugando um triplex na cabeça do gordinho, que tá com a camisa do Reinaldinho aí.
9: Tô, cara. Tô, me serviu, cara. Não me servia essa camisa de eu colocar.
8: É bom, né? Esse moletomzinho que não me servia também.
9: Não, mas segue não. Cara, deixou picando. É que veio muito.
8: Assim, ó. Meu, assim, ó. Alguém selecionou, tá? Quem vai falar?
9: Isso é foda, isso aqui não me serviu. Tu olha pro cara. Não, mas segue não.
8: Segue,
9: não
8: serve.
9: Segue ruim, né? Não, mas tá bonito. Tá bonito.
8: Tá legal.
9: Mas abro.
12: Mas estamos sem luz ali, né, gordo?
9: Na onde? Na Engar ali?
12: Não, na Engar.
8: É Lelê.
12: Tu quer mandar um recado pra ele?
9: Não, não.
8: Não, o Lelê tá na Bahia, rapaz. É, que isso?
9: Tá na Bahia?
8: O homem tá na praia, sol.
9: Porra. Merece, né?
8: Merece
9: cansar. A gente viu ele semana passada, ele tava se arrastando assim, tava um
8: não,
9: trapo.
8: Tava. Não, o velho, né? O
9: igual
8: velho.
9: O Adams.
8: Não, mas o Adams recuperou legal, olha ali.
9: Não, claro que não,
12: tá
9: cara.
12: Tá horrível,
9: cara.
8: Não, pera aí, olha a cara dele.
9: Olha a cara do...
8: Parece que assaltaram ele na chegada da fila.
9: Parece que não. Tomou uma ruim no vagabundo.
12: Sabe qual é?
9: Tomou
12: um coronhaço. Não é nem assim, ó, tipo, retomando a rotina. Porque a rotina tá de boa. Tá vindo um rebote, assim.
8: É
12: um rebote que tá vindo.
8: Aí, 2 meses pra tu recuperar.
9: E ansiedade? Bate. Cara, não tem o que fazer.
8: Ah, é.
9: Começa a girar a cabecinha do nenê.
12: Ah, louco. Mas tamo aí, né? Zidane é o treinador da França. O que vocês querem mais?
8: Klopp na Alemanha, Ancelotti no Brasil.
9: E a Itália
8: que tava se arrumando, perdeu, pulou todo mundo
9: perdeu
8: fora.
9: Perdeu 3 bonecos numa atacada só.
8: Cara, o Leonardo e o
9: Maldini.
8: Foram contratados há 2 semanas pra reestruturar.
11: Só um passinho atrás. O presidente do Comitê Olímpico Italiano virou presidente da Federação Italiana de Futebol pra arrumar a casa. Aí ele contratou o Maldini e o Leonardo, vem.
8: E aí eles começaram a reestruturar o futebol italiano, quase uma reestruturação do zero, assim, ó. Eles começaram a ligar pra todo mundo e pedir ajuda, ó. Tanto é que ligaram pro Carlo Ancelotti, também pra sondar a situação do técnico italiano, né, Ancelotti?
9: Já está aí pela bola 7, H.
8: Não, não tá nada, não tá. Tá de contrato renovado até 2030.
11: A multa é bem forte.
9: Por dia aí, né?
8: Foi justamente isso que eles ouviram, ligaram pro Guardiola. O Guardiola disse, olha, é um projeto difícil, pediu bastante dinheiro.
9: Itália é foda.
8: E eles começaram a ligar pra vários treinadores, até que eles chegaram em Andrea Pirlo, um dos maiores jogadores da história da Itália.
9: Campeão
8: hoje,
9: em 2006.
8: Hoje,
9: futebol mundial, vamos colocar. O
8: hoje,
9: Pirlo
8: treinador.
9: É futebol mundial, não é só futebol italiano, né, cara?
8: E o Pirlo tava palavrado com a seleção da Itália. Só que o Pirlo tem uma série de conexões com patrocinadores que teriam ligação com o comércio russo e teria também um viés político.
9: O Pirlo tá enredado, vamos resumir.
11: Não, mas ele tá na CIA? Guilherme?
8: Não, não, ele tem acordos de publicidade.
9: Tá
8: assim
9: meio,
8: como...
9: tá meio
8: vou te dar um exemplo, tá?
9: Uma mexida, tu vai achar coisa ali.
8: Não, vou te dar um exemplo. Pois o Ancelotti tem vários patrocinadores brasileiros atualmente.
9: Gelina.
8: Se a Federação Italiana fosse contratar ele, ele teria contratos com o futebol brasileiro, com o mercado brasileiro.
9: Inclusive, Ancelotti não tem patrocinadores
8: não
9: ainda.
8: Tiene. Vamos
9: não,
8: lá.
9: Não tem, não tem nada.
8: Ah, parcerias?
9: Teve sneakers na Copa del Mundo, pero nosotros
8: já acabou a Copa.
11: Foram eliminados, né?
9: Foram eliminados, já acabou, né?
11: Copa Sul-Americana agora.
8: E aí o novo presidente da Federação Italiana de Futebol enredou, né, Edver?
11: É, ele disse que o principal é que, mais do que patrocinadores, um dos patrocínios era uma casa de apostas russa.
8: Isso.
11: E que isso vai contra o... Em tese, o jogador, o técnico e tal, não poderiam fazer propaganda de casa de aposta. É, a lei é... é como a ela lei. Não é tão clara e ela muda de país para país, alguns países podem... E o Pirlo disse, eu simplesmente cumpri um contrato.
8: Sim.
11: Quando eu fui trabalhar, o meu patrocinador era esse e pronto, eu não tenho um viés político com a Rússia, eu não tenho nada. Mas, ainda assim, optaram por tirar o Pirlo e aí...
9: Me admiro dos italianos meter essa daí, né? Pô,
11: é bom, né?
9: Pô, é, isso aí, isso aí eu queria moralizar o cara que tá comendo demais. O cara ia mandar, cala a boca, gordo, para, emagreceu só um pouquinho, tipo, é tipo a Itália querer cagar uma tese, o cara tem uma bete, cara. Aí me admiro de você, vida inteira enredado, vida inteira cheio de rolo. Aí e agora vem querer meter essa moral, por isso estão fora
12: eu
9: da Copa mesmo,
12: se
9: cara.
12: Se eu sou dos italianos, eu vou dar a morte.
9: Quem que contrataria?
12: A Itália é uma bagunça, é tipo o Brasil, assim, tá ligado?
11: Tá,
12: o
11: que eles estão pior que nós. Eles
12: não, mas
11: pior
12: eu, meu, eu, tipo, ah, eles...
9: Ah, eles estão muito pior
11: eles,
9: que a gente.
11: Eles jogam uma eliminatória mais difícil também.
12: Eu botaria
11: também
12: a máfia pra organizar.
9: Como assim?
12: Quando a máfia organizou, o Napoli foi campeão.
11: Ah, eu queria ouvir mais essa informação. Mas,
9: eu gosto, eu gosto.
8: Só pra complementar.
9: Tony Soprano, tá? De presidente da...
8: Aí o presidente da Federação Italiana deu algumas declarações e internamente disse, não, não, Pirlo assim eu não quero. E aí o Pirlo se retirou. O Pirlo disse, olha, se estão insatisfeitos comigo, não tem problema nenhum. Olha, eu amo a Itália, eu sou italiano, sempre vou estar sempre à disposição da Itália. Mas se tá tendo todo um embrólio por minha causa, eu tô saindo. Uhum. E aí o Pirlo anunciou pra todo mundo que tava saindo. Quando ele anunciou pra todo mundo que tava saindo, o Leonardo, diretor esportivo, e o Maldini, coordenador técnico, os dois disseram, não, só um pouquinho. Nos chamaram pra organizar tudo. A gente chamou o cara pra organizar. E aí vetaram o cara, a gente tá fora também. Então, meu, a Itália começou tudo de novo.
11: E agora o Thiago Motta é o mais cotado pra ser o técnico da seleção. E aí é curioso.
8: Técnico estrangeiro, né?
11: Porque o Brasil vai ter um técnico italiano e a Itália vai ter um técnico brasileiro, mas ainda tenha jogado pela Itália.
12: Eu quero ver o Thiago Motta cantar o hino que nem o Ancelotti, né, velho?
8: Não, mas só um pouquinho.
11: Dele de Itália.
8: O italiano do Thiago Motta é muito melhor que o português do Ancelotti.
9: Ah, mas o cara falar português já
12: tem mim, que bater palma. O cara que canta palma, o hino é dois degraus acima. Assim.
8: Ele tá muito afim. Motta, bom. O Thiago Motta deve saber o hino da Itália,
11: claro,
8: assim, com todo respeito.
9: Não, claro,
8: assim.
9: Pô.
8: Claro.
9: João Pedro Galvão,
8: ele também sabe.
11: Bela tchau, bela tchau, tchau.
8: Assim como ele também sabe, Vini, que o campeão do mundo em 2006 foi o Inter, né?
11: Ah, é verdade.
8: Ele tava lá.
11: Ele tava lá.
8: Ele tava lá.
11: Testemunha ocular da história.
8: Testemunha, ele viu em campo.
11: É verdade.
12: Junto com o Good Johnson.
11: Todo mundo aqui viu, na real, né?
8: É.
11: Uns de longe, outros de perto.
8: É. Senhores, o Brasileirão volta só amanhã, mas...
12: E eu vou estragar o dia de vocês, porque eu tô com uma baita tese desde ontem. Eu peguei a Nani Oliveira aqui no...
8: Quem é a Nani Oliveira?
12: Colorada.
8: Quem
12: colorada.
8: É a Nani Oliveira?
11: Nani Quemelo?
9: Quemelo, Nani então Oliveira.
12: Falei Nani Oliveira. Quem é a Nani Oliveira? É a cara, mistura de Nani Quemelo com o Léo Oliveira. Vamos pra cima.
9: Ela fala de SAF também?
12: É isso. Ó.
9: Que porra é
12: essa? Por que eu falei Oliveira? Não sei mesmo. Ah, eu cheguei pra Nani ontem e disse
8: caiu
12: assim,
8: a tese já.
12: Não, a tese não, é boa.
8: Vai,
12: vai, vai. Eu vou estragar o dia de vocês.
8: Tá, vai lá.
12: Pra mim,
8: vai ter que ser muito
12: pra mim e pro Gordo Léo vai chover só até o dia 10 agora. Pra vocês vai chover até o final do Brasileiro.
8: Ele vai ter que ser, ele vai ter que ser. Pois é, então a tese que eu tenho é que vocês
12: ano
8: estão...
12: Ano que vem...
8: Não, deixa,
12: O ano que vem tem Copa do Mundo...

0: A FIFA, Copa do Mundo Feminina no Brasil. O Brasil é sede. O futebol brasileiro vai parar por um mês.
1: Certo.
0: Não para os clubes da segunda divisão. O Beira-Rio é sede da Copa do Mundo de clubes. De clubes não, de seleções.
1: Mais uma vez.
0: E o Internacional pode estar jogando na segunda divisão. Onde jogará o Internacional por um mês durante a Copa da FIFA Feminina? Falei, soltei a braba.
1: Rafael Gomes, tá, eu vou
0: não, podem começar
1: a ficar apavorado. Eu só quero excluir o Léo do que eu vou falar, porque é o seguinte.
2: Não, é que eu tenho o contra-argumento. Tu tem o contra-argumento?
1: Não, pode falar.
3: Por que tu quer me excluir?
1: Porque tu tá com ele.
2: Porque na Copa de 2026, os clubes da Série B...
0: Seguiram jogando
2: e sinalizaram à CBF que eles não gostaram disso. Então a CBF já sinalizou positivamente que no ano que vem deve parar a Série A e a Série B.
1: Teu argumento era melhor que o meu.
0: Não interessa. Eu vou botar essa pulga atrás da orelha
2: com vocês e
0: vou vir com mais, hein?
2: Pode botar, porque ainda não tá confirmado. Mas o presidente da CBF... O presidente da CBF avisou. Não, tudo leva a crer que ano que vem a gente vai parar a Série A e B, porque o futebol brasileiro vai...
3: Teve protesto ontem no Beira-Rio.
2: O futebol brasileiro vai estar parado para receber a Copa do Mundo no Brasil.
1: Tu veio com a informação. Agora eu vou vir com a leitura do que falou o Adams. Fica comprovado, como eu disse ontem, o marasmo gremista em relação à situação do Grêmio, que acredita que até o dia 10 tudo vai se resolver e tudo vai ficar bem. Só que, cara, olha bem, vocês não entenderam ainda a situação de vocês. Vocês ainda... Eu entendi que essa...
3: Claro que não.
1: Olha aqui, olha no meu olhinho.
3: Eu tô te olhando, olhinho. Não entendeu.
1: O Colorado tá fudido. Não tá entendendo.
3: Já tá com o Toblerone na boca do gol.
1: Tamo apavorado. Me serve muito vocês acharem que... Ah, não, eles estão mal e nós vamos sair disso aqui daqui a pouquinho.
3: Porque a gente tem um trunfo, A gente tem um trunfo.
1: Vocês...
2: Qual é o trunfo de
0: vocês? Não é o Birlo.
1: Que Dré Pirro?
3: Não, o nosso trunfo é em algum momento o Portuga cair e o Renato voltar. É o nosso trunfo.
1: Ah, baita plano. Que plano,
2: meu? Vocês contrataram um cara da Croácia que jogou há 10 anos com o Luiz Castro. O Luiz Castro não vai cair.
4: Eu tô com muita curiosidade. Eu fico imaginando, Gordo.
3: O quê?
4: Se dá esse problema aí.

0: Ele é um argentino.
1: 6.
0: Colombiano, Monsalve.
1: 7.
2: Mal, Monsalve.
3: Tinha outro colombiano lá.
4: Tá, o Noriega.
0: Peruano, é.
4: Noriega.
2: Ah, ele é japonês ou ele é peruano?
1: É japonês, é peruano.
4: Com brasileiro, 9. 8. O treinador é português.
1: 9.
4: 9, o treinador é português.
1: Puta, é verdade.
4: O que mais? Tá voltando.
3: Deixa eu
4: ver. Vamos lá, pega aí o mapa da América do Sul.
0: Ah, se tu viesse umas casinhas atrás ali, tu já teve o Soteldo.
4: Uruguai não tem nenhum. Falou Uruguai.
3: Calma, calma.
4: Uruguai não tem no Grêmio?
3: Ó, goleiros.
0: Léo Pérez e o Nardoni.
3: A gente já contou o Kahneman como argentino.
4: Uruguaio não, né?
3: Nardoni, Léo Pérez, Noriega, Doide. Monsalve, Riquelme, Roger, Thiago. Bright White, Amuso, William Villasante, Carlos Vinícius, enamorado é colombiano?
4: Então, na Copa tava tomando chimarrão no camarote.
0: Ah, tanto sacanagem.
4: E os caras jogando com o Canóbio, aí é
2: cara,
4: foda,
2: mas vou
4: né?
2: Te falar, o Canóbio, moral... o Canóbio no Inter me serve.
4: Não, não, mas o Canóbio serve no Grêmio também, mano.
2: Não. O Canóbio a 10 é a faixa no Inter.
4: Ah, para,
2: velho. Pode ser que em Copa do Mundo, mas vá.
1: Muito poucos atacantes que não servem pro Inter.
4: O Grêmio tem mais...
2: Aí tem uma tese interessante.
4: O Grêmio tem mais nacionalidades que o Flamengo?
2: Ô, Flamengo!
1: Eu acho que tem.
4: O Flamengo tem muita gente.
2: Mas é que o Grêmio tem um de cada.
0: A gente arranca com Croácia e Cabo Verde.
2: Croácia, Cabo Verde e Dinamarca.
4: Não dá, derreteu. Nós jogamos o Warner.
2: Com essas quatro é capaz de não.
4: O camarada meu mandou ontem. Bah, o cara que contrata no Grêmio é muito fã do FIFA Modo Carreira.
3: O futebol manager.
0: Na real, pior que isso, ele fute, meu. Sabe, apareceu umas ofertinhas ali. Bah, vou contratar esse Olego Narsos que já era. Tu nem sabia quem era, só que já era. Depois, pô, Champions League, bababá. Mas tu pensava, bah, vou contratar esse moto aqui.
1: 5, não,
3: Alexandre Del Piero.
4: Quantos tem, Flamengo?
2: Tem uns 5. Por cinco? Cima deve ter.
3: Ó, vamos ver o Flamengo. O Flamengo, o Rossi é argentino.
1: É.
3: Varela, uruguaio, 2. Ayrton Lucas, Alexandre.
2: Então deve ter
3: 7. Então. Eric, o Eric é o Pulgar. Chileno, 3.
2: Então deve ter 8.
3: Arrascaeta, uruguaio, já foi. De La Cruz, uruguaio, já foi. Carrascal, colombiano, 4. Saúl, espanhol.
1: Espanhol, 5.
3: 5.
1: É. Tem o La Plata.
3: O Plata, que é equatoriano?
1: Equatoriano.
3: 6, então.
1: Deu bastante.
0: Aí chega junto.
3: Ah, mas deu 6. O Grêmio tem 9 nacionalidades.
0: No Brasileirão dos Gringos, o Grêmio é Libertadores ano que vem.
3: Pelo menos aí, né? Porque o Libertadores que até que não vem.
1: Eu tenho uma desconfiança. Quando vai buscar.
2: Mas, velho, peraí, também tá virando bagunça esse programa aqui.
4: Por que tá virando bagunça, cara? O Adams
2: fala como se o Grêmio estivesse no G4, cara. Sabe que vocês vão ver o que vai acontecer com vocês.
0: Se eu botar o pezinho no pescoço, eu vou botar.
2: Ah, mas então olha pro teu pescoço, cara.
0: Não, tô de boa.
2: Então com as duas mãos.
4: Tá contratando, irmão. Todo jogador novo.
1: Deixa ele se preocupar conosco.
4: Todo dia jogador novo.
0: Protesto lá da
1: turma. Quanto mais eles olharem pro lado, menos protesto
2: na arena domingo também. Vergonha, time, sem vergonha.
0: Tem gente não passa nada.
4: Teve protesto pacífico com as bombas.
2: O Grêmio tá tão bem que os caras gritaram time sem vergonha no final do jogo.
3: Protesto pacífico tem rojão na arena.
1: Não, foi no.
4: Foi ontem, vocês? Teve reunião do Conselho do Inter.
2: Ah, o cagaço que o conselheiro tomou no. No vídeo.
4: Como é que foi? Eu não vi.
2: Ele tava dando engraçado. Entrevista, estourou o rojão.
4: Tu não tá esperando?
2: Isso.
3: Não tava.
2: Aí ele dá um sorrisinho de gol contra, tipo assim, ó.
1: Mas assim, precisa fazer uma. O cara foi. Ele aguentou bem, assim, tem gente que se entrega.
2: Ah, não.
1: O cara se entregou.
2: Cite 3 que se entregariam.
4: Ah, daqui da firma, aqui.
1: Pensar.
2: Da firma.
4: Não, João Prédio é um.
1: Para, meu!
4: Não. É, amigo,
1: para.
4: Não, João Prédio.
2: Claro, com certeza.
4: Vamos ver quem mais, vamos ver. Matheus Trindade.
1: Pode ser. Matheus tem potencial. Mas o que o Matheus, a gente nunca sabe se é verdade ou é entretenimento, né? Porque ele é muito...
2: Ele vai brincando.
1: É.
2: Brincando, toma mano.
4: Brincando, é o Pepe mesmo. Eu tô aqui, né?
1: Teve um protesto ontem, só pra gente já passar, foi pelo...
4: É grosseiro, mas tudo bem, ele não deve estar nos ouvindo.
1: Foi uma reunião do Conselho Deliberativo do Inter, pra Arildo apresentar também. As contas, pra apresentar...
4: Arildo Palermo dá uma...
0: caralho!
4: Que tá bravo, cara?
0: Programa paralelo, mano! O cara 5 minutos tentando a informação.
4: Não,
0: Arildo Palermo,
4: tá bem,
0: o fulano,
4: tá
0: o Betrano,
4: tá
0: o ciclano. Eu tô bem pra caralho!
4: Não, pra caralho
0: tava
4: não
0: tô... com saudade de ti, tu tá cheiroso.
4: Não, cheiroso.
2: Ah, com essa jaquetinha tu não podia brigar.
1: Não, peraí, vamos fazer um parênteses.
4: Parei.
1: Eu dividi o quarto com ele lá na Argentina.
0: É.
1: Cara, eu fico com muita vergonha de dividir o quarto com o Léo.
0: Esse gordo é uma bichona. Cara,
1: não, primeiro assim, o cuidado com o corpo.
3: Ele é um dos homens mais cheirosos do.
1: O cheiro que vem daquele canto do quarto dele ali.
3: É.

0: É impressionante.
1: Mas eu podia contar um negócio teu aqui, mas não vou contar. Eu só fiz um vídeo, mandei única no Ronco. Bah.
2: Ronco, cara.
1: O Lelê é taco a taco, né? Bah,
2: mas, cara, bah, o cara que é homem e não ronca tá errado.
3: Não, o outro tá morrendo, cara.
1: Não, nada a ver.
3: O cara pode cuidar da saúde, velho.
2: Mas é. O homem
3: que não vai no médico acabou nos anos 2000 ali.
2: Mas o homem vai no médico.
1: Dedadinha tu não toma, quarentinha.
2: Tomo? É só dos 40? Dos 15?
3: Tá, ô meu, tá reunião do conselho.
1: Vai
3: pro
1: lado que eu ouvi a informação.
3: A gente saiu da reunião do conselho pra dedado no rabo.
2: O conselho do Inter ontem fez uma reunião de praxe e foi apresentado o relatório aquele da. Não me lembro qual é o nome da consultoria, agora a gente procura. Que sugeriu que uma das alternativas pro Inter seria uma recuperação judicial. Ou seja,
3: reformatar
2: todo mundo no. Meio como que fez o Vasco. Só que, cara, a recuperação judicial é um troço bem forte, assim, né?
3: Álvares e Marçal, é a Marçal. Consultoria, era o furo do Fabrício Falcoski,
2: foi,
3: né?
2: Foi
3: que ele deu lá atrás.
2: Que informou.
3: Beijo pra ele, nosso
1: aí
3: amigo.
1: É, deu lá atrás.
2: E aí o. Enfim, teve essa. E, pô, obviamente, conselho deliberativo, reunião, apresentação de conta, situação terrível no campeonato, ano de eleição, aí é prato cheio pra entretenimento, né? Pra pauta. E uma dessas aí foi. Teve um protesto da camisa 12, eu não vi se tinha alguma outra torcida organizada.
1: Acho que era só 12.
4: Acho que era 12 só.
2: O protesto foi pacífico, apesar dos rojões, mas não teve.
1: Pacífico,
2: não
1: com
2: teve
1: bombas.
2: Quebra. Teve.
3: É, só pra chamar a atenção da organizada. Ó, tamo aqui. Né?
2: É.
1: Teve foi barulho. De longe, foi de longe.
3: Foi um é.
2: E tá cada vez mais claro que é final de festa. E que tem um movimento pra tentar não antecipar a eleição, mas pra antecipar uma transição. O mundo ideal do Inter a essa altura do campeonato,
5: sinceramente... É abrir uma MEI, que tá faturando e vendendo, abre uma MEI e muda o nome pra Municipal, rapaz.
2: Facilitaria.
5: É isso aí que fecha, tem que rolar, Colorado.
1: Fecha com a Mas Pulsa, é aquilo, que é uma parceria.
2: É aquilo que o Lelê falou no canal dele quando ele entrevistou o Fernando Carvalho, né? É, que
5: teve, o Vini tá louco pra me mandar tomar no rabo, mas lá no fundo veio tipo, puta, olha que viramos.
2: Não,
3: qual eu concordo com o que viramos. Mas, deixa, tu quer te divertir também.
1: Daqui a pouco o jogo vira.
3: É o final de semana. Eles estão um ponto nessa frente, estão nessa empate.
2: É isso.
3: Eles estão em 15º, velho.
1: Mas estamos na frente. Se terminasse agora, nós estamos na frente.
2: É isso aí.
3: Eu vou te falar.
2: Se terminasse agora, eu acho que todo mundo assinava.
1: Foguete. Fechava guete juntos, dois times.
3: É carnaval em Porto Alegre, meu velho.
1: Carnaval.
2: Não tem mais por que ter campeonato. Campeonato, tá chovendo aí, cara. Deixa
1: Mas assim. Tu acha que pode dar alguma zebra com o presidente, os caras agitar e daqui a pouco querer tirar o presidente ou muita loucura?
5: Mas não vai mudar, não. Na real, meu.
3: Não, eu acho que muda.
1: Tu acha que pode? Tem como ou não?
3: Eu acho que isso, um cara, ele é muito omisso, velho.
5: Não
3: tô dizendo que o impeachment
5: mas
3: acontece.
5: Mas o que mudaria?
3: É, muito...
5: é isso que eu penso.
3: Eu acho que de repente anímico contra... do ambiente,
0: não.
3: Cara.
0: Não, eu sou contra o impeachment. Quem colocou na toleira tem que tirar. Tem que pelo menos tentar tirar. Porque as pessoas têm que ser responsabilizadas. É de uma facilidade dizer assim, ó. Ah, não, mas fez tudo errado. Não. Olha, eu falei ontem, presidente Alessandro Barcelos tem que vir pro microfone pra ontem. Todo mundo já entendeu que não tem mais salvação. Todo mundo já entendeu. Então veio o presidente, no mínimo, pra dizer, gente, eu não sei o que fazer, eu preciso de ajuda. No mínimo.
3: Mas primeiro, Rafa, ele não vai falar. O Barcelos nunca foi. Ele nunca foi esse cara. Nunca foi esse cara. E daí eu vou te dar aqui a cartilha do que ele vai falar quando ele aparecer pra dar entrevista.
1: Bingo do Barcelos.
3: Tem muito trabalho aqui no Inter. Estamos fazendo o nosso melhor. A situação do clube é muito difícil. O grupo de jogadores está focado, a gente confia no trabalho do Pezzolano,
0: a gente
3: quer pedir o apoio do torcedor no próximo jogo. Tudo isso aí ele vai falar, porque todos os anos da gestão dele, ele fala a mesma coisa.
0: Só aí tem uma novidade, né? Porque o vice-presidente não pediu o apoio do torcedor contra o Flamengo. É. Ele disse que entendia o torcedor que não fosse pro estádio.
1: Quando é que é o jogo de vocês com o Flamengo?
0: É... Amanhã é 7:30.
3: Pelo menos é 7:30.
0: Amanhã é 7:30.
1: Dá tempo de sair do pretinho, né?
3: Não, dá tempo de voltar cedo pra casa. Né?
0: Não, o presidente ele tinha que voltar e pedir oficialmente desculpas e dizer, não, olha só, então, por conta da nossa declaração...
1: Abriu o portão, né?
0: Amanhã ingressa R$5,10.
3: Mas aí que eu tinha que fazer...
1: um quilo de alimento.
0: Tinha que fazer uma fogueira amanhã, porque assim, ó, na bola, nós vamos perder pro Flamengo. Não interessa, 10 jogos a gente perde 9 contra o Flamengo. Sabe qual é o 1? O 1 é tu criar um cenário atípico amanhã... E tu incendiar na arquibancada.
1: Mas aí os caras botam papel picado atrás do jogo.
0: Não, mas não tem problema nenhum. Tentaram incendiar e fizeram do jeito errado.
1: Acabou,
0: tem que tentar fazer do jeito certo. Tem que fazer ingresso a 5, 10 reais. Ah, não, mas não, é baratear mais. Lembra Inter e México?
5: Paga pro torcedor aí.
0: Lembra Inter e México que fazia...
1: Mas vocês perderam pro México, não adiantou nada.
3: É, olha só, Rafa, o Inter precisa cuidar muito disso, porque a gente não pode fazer o vexame de cair pela terceira vez, entendeu?
0: Segunda
3: pela
0: vez.
3: Não, pela segunda, é que...
1: É que se cair duas, não volta mais.
3: Né? Não, é que... Se cair duas, não volta mais. Como é que é o rolê de cair três vezes? Não
1: sei, sempre voltei.
3: Não, mas tu caiu três vezes.
1: Caiu, acontece.
3: É, a gente não pode chegar nessa fiasqueira aqui de estar no... A gente não pode chegar nessa fiasqueira aqui de cair, de chegar perto de cair três vezes. Isso aqui é um fiasco, entendeu? Isso aí diminui o cara. Então não dá pra cair três vezes. Não dá.
1: Que eu tenho mais liberadores que tu, tanto que me diminuiu.
0: O louquinho nas costas.
3: Vocês não estão felizes, vai cair três vezes. Vocês caíram três vezes rebaixado esse lado da bancada aí. Então fica quieto. Vai pro intervalo, Rafa. Ah, cansei desses caras aí também.
5: O que aconteceu, cara?
1: Ah, tu vai apanhar.
3: Apanhar o quê? Rebaixado. Tu é três vezes rebaixado.
1: Time de merda, não ganha nada. Time cagalhão, rapaz.
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0: Opa, errei, era esse aqui, ó.
1: O passado te condena.
0: Errei, errou muito.
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0: 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A gente tava falando sobre os... E o que que houve?
2: Não. Nada, vai, segue.
0: Ah, tá. Não, a gente tava falando sobre os rojões. Isso. E o Nathan Nunes, nosso produtor, achou aqui, ó, um áudio da live da Rádio Grenal, que dá pra ver, ó. O repórter, desculpa, eu não sei quem é o repórter ali, mas eles estão lá no estúdio da Rádio Grenal e aí dá pra ouvir o Rojão. 4 segundos só.
3: Aqui, um protesto bem pacífico, algumas bombas assim, mas lá longe não tem ninguém...
2: Protesto pacífico com algumas bombas.
4: É que eu gosto de...
0: Isso é muito bom. Ele numa tranquilidade, ó.
3: Aqui, um protesto bem pacífico, algumas bombas assim, mas lá longe...
4: Gabriel, né?
2: Bem de boa, bem
0: Gabriel,
2: pacífico.
0: Gabriel, abraço, Gabriel. Abraço,
4: tava
0: Gabriel.
4: Tava no Ao Vivo com o Regis Ramos.
0: Algumas bombas.
4: Eu gosto dessa frase. Pra mim, me pega assim, um protesto pacífico.
0: É, algumas bombas.
4: Quero ver um agitado, gente. Ver um agitado.
0: Ai, velho, eu gostei também, eu tava indo pra casa, ontem eu fui embora tarde pra casa, e aí eu tava ouvindo eles, e aí eu tava com a minha filha que dormiu
4: isso
0: tarde.
4: Isso aí, cara, né? Calma, tu, você acha que eu tô de maldade contigo, cara?
2: Cara, relaxa, tá na defensiva.
4: É, relaxa,
0: e aí eu fui ouvindo eles, aí perguntaram, ah, e aí, como é que tá essa reunião? E aí, meu, ele dá um boletim assim, ó, ah, o Cristiano Silva acabou de vir aqui, cara, que é o assessor do Inter, disse... Ah, ele falou que vai demorar.
4: Cara, já é de triste. Cara, já.
0: Ah, meu, já era 10h30.
2: Assim, não, e devia estar triquente no Beira-Rio ali.
0: Ah, meu, ele falou assim...
4: Frio, o cara sozinho, uma chuva.
0: Ele falou na boa, assim, meu, foi numa sinceridade, meu. Ah, aqui, ó, são 10h25, o Cristiano Silva veio aqui umas 10 e falou assim, ó... Ah, vai demorar, velho.
2: Sabe qual é o pior? Se tu sai, acontece tudo.
0: É isso, não pode ir embora.
2: Não, cara, pode ir embora.
0: Tá... Quem é que tava por nós lá no plantão ontem lá de velho?
2: Não sei.
4: Eu acho que só tava...
2: Acho que só...
0: É?
2: Não sei, cara.
0: Só nós?
2: Não, isso é...
4: Não. Eu já trabalhei na Grenal.
2: É, tá bem. Os caras vão
4: olhar. Olha, tu manda o repórter, por quê? Porque o cara tem que ficar 5 horas, cara, vai. Então
5: é
4: vai
5: assim,
4: tu.
5: Tinha uma época que se acompanhava bastante. Depois foi mudando muito, que não tinha mais acesso, não tinha mais entrevista. Então...
4: Que antes tu entrava. Mudou, tu entra na reunião, tu já faz ali 4, 5 entrevistas, tu garantiu a semana.
5: Já tinha uma pipoquinha.
2: O cara da madrugada se deu.
5: Normalmente a gente não tem.
4: Ou feito. Não,
2: né? Ah, vamos ouvir o conselheiro tal.
5: A rodada do Brasileirão é acidentada nessa semana, né? Porque só tem 6 jogos. 4 partidas são adiadas. Tem um jogo que, obviamente, a dupla Grenal olha amanhã e torce muito pelo empatezinho maroto de Mirassol e Remo.
0: Ah, meu,
2: isso aí...
4: Não, nós viramos isso, sério.
0: Não,
4: temos que ver Mirassol e Remo e torcer por um empate.
0: Sabe o que virou a dupla Grenal? Eu tava assistindo a rodada do final de semana e aí no domingo à noite eu tinha 2 jogos pra ver. Eu tinha Flamengo e São Paulo. Não, eu tinha Palmeiras e Atlético Mineiro.
2: Isso.
0: E o outro jogo era Remo e Vitória.
2: Isso.
0: E eu fui olhar Remo e Vitória.
6: Vai, uma coisinha mais tranquila, o filme da Elise Samudio.
4: É bom?
0: Cara, eu fui olhar
6: Matsunaga. Tá errando tudo, desculpa,
0: Matsunaga.
6: Eu tô com o lance do meu doguinho ali, eu tô indo e voltando e tô errando um monte de coisa. Elise Matsunaga, é isso aí.
2: Ela fez o picadinho.
0: Isso. E aí, velho, era essa a minha realidade, quando eu me dei conta que assim, ó, cara, eu preciso olhar Remo e Vitória, porque o Palmeiras e Atlético Mineiro não interessam em nada na minha vida esse jogo. E vou dizer uma coisa. O Remo e o Vitória estão jogando mais que nós, que Grêmio e que Inter.
2: É verdade.
0: Eu olhei o jogo, velho, e era lá e cá.
5: O Vitória joga com o Palmeiras amanhã em Salvador. E é o típico jogo... Esse sim, esse tem que ter crime. Esse o Palmeiras tem que ganhar.
0: Tem que o quê?
5: Esse o Palmeiras tem que ganhar.
0: Tu acha que é crime o Palmeiras ganhar do Vitória?
4: Ah, joguinho Matsunaga, né?
5: Sentido, tem que ter crime, assim, né? O Vitória é um time que perde pouco jogo em casa. Tanto que eles eliminaram o Flamengo da Copa do Brasil, pra quem
0: é verdade, esqueceu.
5: Eu fui lembrar, agora apareceu ali.
0: Ah, não lembrava.
5: Fazer o material e era. Ah, o Vitória.
0: Essa Copa do Brasil é nossa.
5: Flamengo na Copa do Brasil.
0: eu tô contigo, eu vou junto.
2: Essa Copa do Brasil é nossa.
0: Essa parte de louquinho eu vou junto.
2: O Flamengo saiu.
0: Vamos, porra!
5: Aí tem Fluminense e Bahia, que não muda nada.
0: Mas, Vini, é que o Vitória tem que cair também, né?
2: É verdade.
0: Vitória
2: é
0: na Copa do Brasil. É foda.
5: É outro.
4: Tata, né? Tata de vocês, né?
5: E na quinta-feira tem Corinthians e Atlético Paranaense.
0: Então é
5: Curitiba e Cruzeiro. Curitiba e Cruzeiro dá pra dar uma coringada. Porque eu acho que o Curitiba, por mais que ele tenha bastante ponto aí, de repente pode...
0: Tu acha?
5: Pode aparecer.
0: Bah.
5: Pode aparecer.
0: Mas sabe que...
5: Curitiba, a gente tem... Cara, tem que carregar a esperança sempre nesses aí.
0: Mas, ô, velho, sabe que...
4: Tem que achar 4 piores que tu,
0: claro, então... Eu entendo.
4: Não, cara, eu só precisa de 4 piores
5: que tu. Eu acho difícil um time como o Santos cair.
4: Por quê, cara?
5: Porque ah, mas no, o Santos no tá que nem nós, tá bem passado, ruim.
6: O Santos tava um horror, tava um horror, tava um horror, e nas quatro rodadas finais o Neymar fez 10 gols. Ah, mas
5: deu sorte, deu sorte com os confrontos ali que deu.
6: Isso no final. Também.
5: Porque lembra que o Inter era o...
6: Isso
5: era,
6: é uma coisa...
5: era só time galáctico.
6: Isso
5: era
6: é uma coisa boa galáctico. Do Inter também, pro Inter. Como ele joga contra todo mundo difícil agora,
5: a reta final, final do Inter é mais tranquilo.
6: Do Inter, oh, ele pode enfrentar
4: o time. Isso, pegou um funil.
5: Claro, isso, o Ceará pegou uma sequência ali que era Palmeiras, Flamengo, Inter.
6: Todos os quatro
5: Cruzeiro. Praça é Nossa, Carlos Alberto de Nóbrega.
4: Na boa, assim, tirando a corneta, perdeu pra vocês lá, meu. No isso. Momento que o Inter tava respirando por aparelho, velho.
5: Ali é o Vina, mas, Odi, velho, eu entendo o que tá falando ali das projeções.
4: E que nunca mais volte esse troço.
5: Mas ainda é muito difícil ficar olhando pros outros jogos, cara. Porque tu vai olhar pro jogo do próprio time.
6: Não, claro.
5: Aí, primeira coisa é melhorar o time.
6: Exato. Cara, porque se melhorar o time agora, tu não vai precisar ficar secando os outros.
5: Apareceu, tempo, tu sobe na tabela. Apareceu um gráfico, Vini, que desses de estatística. E aí mostrou que o Inter tem o pior ataque do Brasil no quesito. O Inter é um dos times que cria e que menos aproveita as chances que
6: Mas não precisava ir na estatística.
5: Isso é verdade.
6: É só ir na arquibancada.
5: É escancarado que precisa de jogador.
6: De um atacante melhor. Urgente.
4: Por
6: de
4: um favor, cara que saiba um botar a bola
6: inteligente no próximo jogo, vocês dois puxem isso. Puta que pariu! É o pior ataque do Brasil!
4: Alejandro!
6: Façam isso, cara. Por favor, velho.
5: Não, meu. Não, o ataque do Inter, assim, cara. E daí a gente brinca aqui, pá, mas o ataque do Inter é uma coisa deplorável, velho.
6: Tu tem noção que o Borré foi embora? E ele era o artilheiro do Inter na temporada.
5: Ah, isso é...
4: Jogando mal.
5: Não, jogando nada.
6: Jogando nada. É isso que
4: não,
6: eu quero
4: não,
6: dizer.
4: Não, mas nem nada. É mal. Porque nada é o que estão jogando os aí.
5: Ele tava jogando nada também.
6: Mas
5: nada,
6: ele ainda
5: nada.
6: Fazia uma bobagenzinha aqui. É o cara que preocupava.
4: Ele é melhor pra Alejandro.
5: Eu entendo que tu fala por ser um cara de nome. Mas na prática ele não fazia diferença nenhuma.
6: É melhor.
4: Mas ele é melhor pra Alejandro.
6: Se ele não fosse caro, você não ia
5: Mas o Alejandro no Brasileirão fez mais que ele, cara. Tanto que a gente começou a pedir o Alejandro no lugar do Borré.
6: Tanto é que ele perdeu a posição.
5: Exato. O cara, tu conseguir perder a posição pro Alejandro, pô, tu tem que estar...
4: Quase falou com
5: o Aliás, gordão,
4: tu viu que até hoje esperando o Borré responder.
5: Tu viu que desde que nós fomos lá e fizemos um negócio, o River perdeu os dois jogos que jogou.
4: Propositalmente, né? Eu fui lá de propósito. Todos lá que eu pisei na Argentina foi pra dar minha redada, né? Todos eu fiz um trabalhinho, né?
5: E o Boca levou 3-0, sendo que um dos gols, o cara fez um dos gols do ano. É uma falta pro Boca no ataque, a defesa cortou, o cara arrancou do meio campo, saiu maradoneando, sim, e viu o goleiro adiantado e deu.
4: O único jogador que respondeu a gente foi o Borré. Eu de velho. Tentamos falar com ele, aí ele... Ah,
5: mas foi...
4: Tá mudança da turma e tal, a turma tava saindo de Porto Alegre pra Argentina.
5: Uhum.
4: Não, vou tentar, estou até agora esperando a resposta.
5: Mas pelo menos ele foi...
4: Ele foi legal, ao contrário dos outros ali, na mascarada.
6: Quem mais vocês tentaram?
5: O Cudê?
6: Não,
5: o Cudê tentamos, né? O Cudê tentamos.
6: Tentamos.
5: Então tá.
4: E fica por aí, deixa assim.
6: Ô, de velho, eu vou... Vai. Agora é sentimento de torcedor, tá? Qual a chance do João Bezerra jogar contra o Flamengo?
4: Tu, torcedor, o que tu acha?
5: Bah, cara, eu acho difícil que seja ele a jogar. Sinceramente.
6: Bah, porque assim, ó... Acho que tá bem claro... Não só eu e o Vini, mas acho que é claro em rede social, em estádio, assim... A gente tá bem insatisfeito com o ataque do Inter. A gente quer qualquer coisa nova. Eu prefiro...
5: O Saci.
6: É isso, meu. Eu prefiro cogitar o imponderável testando o João Bezerra. Eu prefiro.
5: Eu acho que é mais fácil
6: o treinador
5: colocar um Vitinho de atacante do que botar um guri. Principalmente porque, pô, vai enfrentar...
4: Bota o Félix Torres
5: Léo Ortiz,
4: frente,
5: Léo Pereira, Danilo e Vitão.
6: Do estádio.
5: Quem?
4: Bota o Félix Torres no ataque.
6: Não, bota o Félix Torres com a camisa do Flamengo. Aí tem chance de nós ganhar.
5: Tem, dá uma aumentada. Mas eu acho que não vai ser ele que vai... Não pra esse jogo. Mas, sinceramente, deveria... Se não vai contratar um centroavante ou se vai demorar... Isso é outra coisa. Não dá pra demorar pra contratar.
4: Mas não tem um cara no interior, alguém assim, um cara meio alemão, meio esqueminho.
6: Dizem que o Fabinho tá na Argentina, né?
5: Tava no final de semana, mas ontem ele tava apresentando ali o Caleb. Ele foi ele que apresentou o Caleb.
6: Pode jogar já o Caleb?
5: Ah, acho que não vai ter condição.
6: Ah, eu quero qualquer coisa nova.
5: No final de semana, acho que ele vai jogar. No final de semana.
4: Ah, o cara que apela pra foto com a nega velha.

0: na apresentação é porque ele quer se blindar já da crítica, tá ligado?
1: Eu vi a foto e eu já... Não, é que a mulher dele é famosona.
0: Tá, mas beleza, mas então tá usando pra blindar já.
1: Do Caleb.
0: Vem, mas não vem muito.
1: Ela é uma cantora gospel bem famosa. Sara Beatriz.
2: Ah,
1: ela
2: tem... cadê o Natan?
0: Ela... se blindou.
1: Chama o Natan lá.
2: Chama o Natan lá, que é especialista. Ele deve conhecer.
1: Grita pro Natan.
2: Porque o mundo gospel é uma bolha que se tu não frequenta, tu é não isso. Tem a mínima não, ideia, meu, mas é um negócio. Meu,
1: ela tem fácil 2 milhões de seguidores. Fácil.
2: Não, e deve estar a grana, isso é absurdo.
0: Ah, mano. Então é isso, ela já faz um agito. Ó,
1: tipo, é que ela é famosa aqui. Num nível que eu conhecia. Eu olhei e falei, caralho. Quem Natan, é a Sara Beatriz?
3: Não faço ideia. Não.
2: Tá, pô, sai daqui.
0: Falso crente.
4: Qual é a tua religião?
3: É, eu sou evangélico.
2: Tá, e ela é cantora famosa?
3: Tá, mas eu tenho. Eu escuto outros tipos de música.
0: Tipo.
1: Vamos pesquisar. Ah,
3: Iron Maiden. Não, eu Carlos gosto
2: Roberto.
3: De, vou dar uma dica pra você que é ouvir música gospel.
2: Quem?
3: Banda Resgate. Não,
2: pera. Ouve Scalba.
3: Banda Resgate, Projeto Sola, Paulo César Baru, que ela não escuta, infelizmente.
2: Thales Roberto
3: é legal. Rodolfo Abrantes.
2: Pô, é legal o Rodolfo Abrantes.
0: Ele é gospel, é bom.
1: É radical. Ana Paula Valadão.
3: Não, essa eu não sou muito.
1: E o...
0: As famosas ele não
1: mas
0: gosta.
1: Mas ela não é Ivete Sangalo do gospel?
0: É isso.
3: Mas
0: é que o Natan é um gospel.
1: É um gospel lá do B.
2: Crente underground.
3: Crente underground.
0: É isso, é um crente hipster.
4: Eu não gosto de Ivete Sangalo, foi a frase.
1: É, não, isso...
2: Tu tem como tu dar uma força ali?
1: Ó, a Sara Beatriz.
2: Vai ali fora.
4: Vamos ver.
1: Não conhece?
3: Não conhece.
2: Entendi, Natan.
0: Vai, tu não conhece e tu não gosta, porque tu tá saindo fora, assim.
3: Não,
0: de um jeito, tá meio arredio. Ela é descontra dos crentes?
2: Tu gosta do Regis Danés ou não?
3: Não gosto tanto.
0: Padre Zezinho.
2: Mas ele é católico.
0: Não,
1: tá. Essa foi a Sara Beatriz.
4: Ela tava lá,
2: mas eu
1: confiamo muito nele.
4: Eu fiquei...
1: Botamos todas as fichas nele.
4: Fazia muito tempo que eu não vi um jogador tão religioso numa entrevista.
2: Isso é bom ou ruim?
4: Falou...
0: O que ele fez? Deu um sermão na turma?
4: Quase isso. É, eu tô aqui porque eu tô no tempo de Deus.
1: Isso eu gosto, porque o vestiário começa de uma forma.
4: Eu gosto.
1: Tem que ter...
4: porque os maloqueiros já estão lá.
1: É,
4: tem que ter a turma.
1: Não, os que não jogam nada.
4: É isso,
1: não,
4: é
0: tem que são ter... os maloqueiros no Colorado.
1: Não, matei. Matei. Eu não vou criar crise no. Jamais eu não crescer a crise.
0: Criar crise, tu não vai criar nada,
1: mano. Nós já temos crise demais.
4: Fala nisso, tem um tweet retrobom nisso aí.
1: Ó, então vamos.
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1: A gente já deu um abraço, mas vamos citar de novo. 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
4: É, a gente falou desse assunto no primeiro bloco e eu achei o tweet aqui do Museu de Memes do Grêmio. Que a gente tá falando da divisão, né, dos vestiários, como é que é? Então, o Museu de Memes do Grêmio botou. Divisão do vestiário de times normais. Veteranos, jovens, religiosos, baladeiros. Divisão do vestiário do Grêmio. Europa Ocidental, países nórdicos, os Balcãs, Mercosul, bancada do café e o bloco afro-asiático.
1: Isso é muito bom, cara.
2: O Grêmio é campeão.
1: Faz nenhum sentido o vestiário do Grêmio.
4: Com todo respeito, assim, tipo... Mas enfim, o Caleb foi apresentado, disse que tá quase à disposição, tá quase pronto pra jogar.
2: Ele, onde ele vem? Férias,
4: ele tava no Alavés, o último time dele. O último jogo dele foi em abril. Contra o Real Madrid, pô, braba, né? Ele é emprestado do Fortaleza, tava no Alavés. Quem levou ele pro Alavés?
1: Léo Oliveira.
4: Não. Treinador que tu
1: Cudê.
4: Correu atrás lá.
1: Cudê.
2: Cudê, cara.
4: Cudê levou ele pra lá.
1: E qual é o estilo de jogo dele ali, mais ou menos?
4: Cara, ele...
1: Dá um exemplo, se assemelha com o quê? Eu sei que essa parte é perigosa, velho.
0: Num dia bom.
1: Velho, no melhor dia do Caleb. Ele é canhoto. Cara, pra nós começar, ele é canhoto.
4: Primeiro, domingo, 4 da tarde.
0: Dia bom.

0: Tá, vem,
1: mas 2016,
0: só... Curitiba, mas Diverio, não é comparar, vê se eu tô falando no campo.
2: Vê se eu tô falando besteira.
3: Frase do dia, essa aí.
2: Qual?
3: Do Inter de 2010, o Gordbaile, você é gandula.
2: Tá, vamos ver se eu tô muito longe. É. Comparado a 2010, podia ser meio Juliano, sim.
3: É.
2: Faz a segunda, terceira função no meio de campo ali, que pode cair pra ponta. Pode cair pra ponta. Ah, o Juliano 2010 caiu pra ponta. É que o Juliano foi envelhecendo e recuando.
3: Isso, é. Pode ser.
2: Mas assim, ó.
1: Juliano, irmão.
2: Guardadas muitas proporções.
1: Ah, mas não joga muito.
0: Mas não é comparação.
2: Não, mas Léo, não é comparação. É posição.
0: Posicionamento.
2: É posição. Porque ele é segundo, terceiro homem, mas ele não é guia azul, porque ele é mais ofensivo.
3: Não é marcador,
2: não é marcador. Ele não é marcador.
3: É um cara de.
1: É, mais pode ser que na posição bola, ele é tipo Zico, então.
2: Eu acho. Não.
1: Ah, assim, a posição claro. Só, não tô comparando, é. Que começou.
3: Isso.
0: Ah, isso aí. É que não tá na madrugada, não precisa render.
2: Eu acho que ele vai brigar pela aquela posição do Alan Patrick que tá em aberto ali.
3: Vai.
2: Né? Porque o que tem de titular hoje no Inter? O Carboneiro, do meio pra frente, né? Vijaçante.
0: Nada mais.
2: Carboneiro. Não, o Vitinho é titular indiscutível. Não importa. O Vitinho é meio Jorge Henrique, assim, não importa a posição. Ele vai jogar. Ele vai jogar, não importa a posição.
3: É. Então, eu acho que ele é tipo o que o Alex. O Inter tentou fazer com o Alex no primeiro semestre. Aliás, eu nem me lembrava que o Alex estava no Inter.
2: Eu ia perguntar um dia que anda o Alex.
3: Esse dia ele estava no banco.
0: Ele deve treinar, ele deve ser muito ruim, porque não é possível, né?
3: Em um determinado momento do ano, o Inter tinha encontrado um time com o Alex jogando, sim, mas...
2: de titular.
3: Agora ele desapareceu.
2: É.
3: Eu acho que ele veio pra essa aí. Ele não é... Ele é canhoto, como o Bruno Tabata, que saiu do Inter, mas não é do mesmo estilo de jogo. Bruno
2: ele Tabata. Marca um pouco mais que o Tabata.
3: Ele é mais cara de meio campo do que o Tabata.
2: Tabata mais atacante.
0: Ah, vai ser um cara ali pra compor o elenco.
3: É, não... É isso. Não acho que vai ser ele que vai resolver os problemas.
2: Não, não vai Inter, resolver. Tá? Mas é uma boa opção comparada às opções que a gente não tem.
3: É, porque hoje... não tinha um Kaique no Inter?
2: Sim. Mas ele não foi emprestado de volta, não teve uma treta
0: Kaique
2: assim?
0: Saiu de novo?
2: Acho que saiu de novo.
3: Eu tinha visto uma notícia que durante a Copa que tinha acontecido alguma coisa com ele. Eu não me lembro exatamente o que foi, mas ele tava no Inter, esse cara. Eu não me lembro que fim deu.
2: Passou ele por... tava procurando.
3: Se machucou, né, durante as férias e passou por cirurgia.
0: Barbaridade.
1: Pô, são jogadores.
2: O Kaique não, era do Bahia.
0: Cara, que no Bahia era, jogava bem pra caramba. E aqui...
2: É isso.
1: Frio, né? O cara é bom no calor.
0: É. E ele tá procurando.
3: Se machucou nas férias.
2: Se machucou nas férias. Se machucou nas férias.
0: Não jogou direito.
3: Tá.
0: E se machucou.
1: Acontece, né?
3: A tese que eu ia fazer ali é o seguinte... A gente tem costume de valorizar no Rio Grande do Sul, e agora o Inter tem feito isso, era contratar uns jogadores do tipo assim, fulano veio da Argentina. Aí tu vai olhar o time que ele veio da Argentina, é o Deportivo Buenos Aires.
1: Deportivo, tá? La Puñeta.
2: Quase matou o Gordo. Era bem na hora que ele tava empinando a garrafa.
3: E aí a gente vai, porque os caras são mais baratos, realmente, eles ganham menos, então no Brasil é mais fácil pra contratar e tal. Eu só fico perguntando se o jogador do Deportivo La Puñeta é melhor do que o jogador do Vila Nova, do...
2: Um gurizão.
3: Do Ponte Preta.
1: São José.
3: Eu fico perguntando se isso aí, se de repente não vale mais a pena, já que é pra contratar um cara de 29 anos. Não tô falando de ninguém específico, tô falando em geral. Mas se quiser específico, tem, por exemplo, Alan Rodrigues, que o Inter contratou.
2: Alan Benítez.
1: Aí tu pode colocar o Grêmio. O Grêmio junto.
3: Vou pegar os dois.
1: Próximo é o Alambrado. Também,
3: tá? Vale a pena? Vale a pena investir, né? O Léo Pérez? Tá? Será que não
1: o
3: tem?
1: Arezzo.
2: Noriega.
3: Arezzo? Tá? Não vale a pena
2: Aravena.
3: Achar os. O Aravena, não vale a pena achar aqui, será? Será que não é mais fácil?
0: É minha briga, essa é minha briga. Um dia que se... Serinha é minha briga.
2: E o principal,
3: meu... contratou agora do Goiás, fez até um gol.
1: Era o Goiás.
0: A minha
1: teoria
0: é o seguinte, o cara com 20 anos, seja argentino, uruguaio, peruano, a PQP... Velho.
2: Ele tem emprego pro resto da vida na dupla Granada.
0: Mas se ele tá ali naquele país ainda e não foi pra Europa, é porque é ratão.
3: Boa.
0: Essa é a real.
3: Principalmente os menores.
0: Essa é real, velho. Tirando um ou outro, assim, olha, mas na maioria das vezes é isso. Vou dar um exemplo, tu pode tirar, daqui a pouco, eu não sei que idade o Arrascaeta chegou no Brasil, talvez 22, 23 na época no Cruzeiro.
2: Ele era bem novo.
0: Mas assim, era um cara jovem ainda, mas podia ter ido pra Europa e ter vingado lá com a bola que ele tem e tal. Mas assim, fora isso, cara, se os europeus não vieram e a gente foi, alguma coisa tá errada.
4: Ô, Diver, tu acompanhou alguma coisa do Arce que o Inter tá ainda tentando contratar? Eu vi que há pouco saiu notícia em GZH que o Inter vai dar a última...

0: investida. E, cara, o que acontece com ele é o seguinte: em 2024 e 2025 ele fez 43 jogos pela LDU, 31 gols.
1: Bastante, né?
0: Aí, por que ele foi pro Rivadavia?
1: Já não era emprestado do Rivadavia?
0: Ele era emprestado do Rivadavia pro LDU.
1: É, eu acho que era isso, né? E aí ele foi emprestado pro LDU e voltou pro Rivadavia e até não tava mal. Nesse último ano ele tava fazendo bastante gol aí, né? É que antes disso ele não tinha quase nenhum gol.
0: Pois é. O cara do nada fez 31 gols. É,
2: mas não precisa hoje, gente. Tem um exemplo aqui, né? O Carlos Vinícius chega no Grêmio, há quanto tempo ele não marcava um gol?
1: Isso.
2: Um tempão e o cara desandou a marcar gol.
0: Mas eu entendi a tese do Diver, que é o exemplo. Se o Caleb fosse Caleb Rodrigues, ele seria mais festejado hoje no... Pô, meio atacante, canhoto, não deu certo, nós vamos recuperar ele, etc.
2: Mas isso é uma...
0: Aí, como é o Caleb que veio do Fortaleza, a gente não tá dando muita bola.
2: Mas é porque é um erro nosso de uma troca de filosofia do futebol gaúcho, cara. A gente sempre buscou jogadores em Série B, no próprio interior, sabe? Aí, de uma hora pra outra, a gente começou a querer lavrar aí continente.
0: Cara, acabei de citar o
2: sul-americano.
0: Juliano.
2: E aí tu traz um monte de ratão pagando caro.
1: É que também.
0: O Inter busca o Juliano barato. No Paraná, gurizão.
1: Mas ficou barato trazer os caras do interior.
2: O Grêmio trouxe o Michel, que foi campeão da América. O Michel veio da Série B.
0: Vila Nova, acho que era.
2: Vila Nova, cara.
0: É, mas é que, cara...
1: O Atlético Goianiense,
2: é, mas é a mesma coisa... O Grêmio trouxe o William do Ipatinga, trouxe Teco do Ipatinga...
0: Mas é a mesma coisa quando tu monta um elenco com guri da base e as coisas estão funcionando no clube.
1: Tá, mas
0: aí é mais fácil de encaixar...
2: O Inter pegou um monte de cara do 15, do Juventude,
0: mas era organizado, não,
1: e
0: né?
1: E o Inter, ele tinha uma coisa que eu gostava muito, que era pegar o cara que tava quase pronto no time. Tipo assim, ó, o Juliano, ele já tava quase pronto lá no Paraná. O Oscar teve um embrólio judicial lá com São Paulo, o Inter foi lá e fichou.
0: Nilmar.
1: Cara, o Nilmar, o Inter ia nos gurizão com 18, 19, 20 anos, que tão pra estourar, o Inter dizia, meu, tu quer estourar num time grande, quer estourar aqui? Óbvio, tinha várias apostas que não davam certo. Mas tinha muitas outras apostas que pagavam todas aquelas outras.
0: É, o meu questionamento é se a gente... Como o Campeonato Brasileiro ficou muito mais forte que os outros campeonatos...
1: Muito.
0: Eu não sei se a Série B brasileira também não é mais forte que o... Não o Campeonato Argentino na elite, tá?
2: O Uruguai, mas o Chileno, Uruguai,
0: Peruano.
2: O
0: Campeonato Chileno, o Campeonato Peruano, o Campeonato Equatoriano. E se... Beleza, eu sou totalmente a favor de achar guri de 17, 18, 19, 20 anos do futebol de mercado menor. Pô, totalmente a favor. A minha contestação é, um jogador de 28 anos que tá num time pequeno da Argentina.
2: Mas o Inter,
0: ele vai render mais do que o cara...
2: O Inter fez recentemente isso com o jogador do Caxias, o Jean Dias. É. Já era mais veterano e tal, o Inter falou e buscou.
0: O goleiro do Nova Iguaçu?
2: O Fabrício também, veterano.
0: Ah, o Fabrício até
2: tudo
0: que...
2: Mais.
0: Ele jogou bem os jogos.
1: Ele jogou bem, é bom goleiro, cara.
0: Mas ele foi bem,
1: mas ele tinha 40 anos.
0: O contrato, cara,
1: o Inter não renovou.
0: Mas o Jean Dias... Mas daí goleiro, beleza. Mas o Jean Dias...
1: Não tinha porquê.
0: Não tinha porquê.
1: Não, o Jean Dias era nítido que técnico. Tecnicamente.
2: Mas era famoso barato ali, tá? Pra
0: mas
2: completar.
0: É que daí é qual gestão contratou o Jean Dias?
2: A mesma de agora.
0: Daí, por exemplo, eu concordo com o Rafa que a gente acaba valorizando outras contratações, porque é gringo, não sei o quê. Mas no caso específico dos últimos anos do Inter, é que não dá, cara, não dá pra confiar na gestão que não acerta uma contratação. A gestão não acerta nada.
3: Sabe o que é o mais maluco? Todos os totens do Inter passaram nessa gestão pra tentar salvar essa gestão. Todos que podiam. Só voltou o Falcão, na real, ali, pra, né? Porque o Fernandão não tá mais aqui e tal. Mas aí o Abel Braga veio. O D'Alessandro participou num determinado momento. O Tinga agora tá ali tentando fazer essa história do CT e tal, querendo ou não se envolve. Bolívar deu uma banda ali.
1: Não, são coisas diferentes. O Bolívar não se envolveu.
3: Não, mas
1: visitou.
3: Os caras foram ali.
1: E o Tinga, ele tá fazendo um projeto independente.
3: Mas tudo bem,
1: pra resgatar a categoria de base.
0: Não, mas tem.

0: Entende que a gestão deveria estar se preocupando com isso também,
1: deveria,
0: né?
1: Deveria.
0: É esse aí, eu não, entendi o que o Adams quis dizer.
2: Tinha que abraçar o cara e botar que tá, eu vou contigo.
0: Teve que voltar o Tinga pra fazer um negócio que, cara, era pro clube tá fazendo. Cara, daí é isso que eu digo, o Inter como gestão num todo, a gente olha o Inter no campo, mas ele é reflexo em várias outras coisas, na categoria de base, o CT do Inter que, tipo, tá sucateado, lá largado, sucateado. E daí a gente tem uma gestão que não enxerga isso e não fez um movimento pra melhorar as coisas. O clube como um todo, cara, deteriorando. Como um todo. E o reflexo a gente vê em cada jogo, na quarta e no domingo, quando entra em campo. Não é de se surpreender, porque é uma bagunça. O Inter hoje é uma bagunça. Ele não funciona, ele não é minimamente organizado. Entendeu? Por exemplo, quando o Léo fala, o Grêmio ainda tem a categoria de base. É verdade. O Grêmio tá uma bagunça. Mas tem uma coisa.
2: Que é que resolve?
0: Tem que, uma coisa que às vezes guri... tá funcionando, que é a categoria de base. E o Inter como um todo tá deteriorado.
3: E no fim não vai ser o Thiago Motta, o técnico da seleção
1: italiana. Roberto Mancini acaba de ser anunciado.
3: Foi anunciado como técnico.
1: Que loucura, hein?
2: É. Esse velho tem.
1: Volta o Mancini.
2: Esse é o cara do Oscar, né?
1: Não, meu, esse é o Roberto Benini, que fez A Vida é Bela.
2: A Itália, a vida é bota, né?
1: Duas Copas do Mundo, galera.
3: E Cláudio Ranieri vai ser o diretor técnico.
1: Ah, eles apelaram pros canastrão, pegaram, né? Apelaram pros canastrão, mundo. Pegaram todo mundo.
2: É, Copa de 2014, né? Ainda, traz Filipão e Parreira. Copa de 2014, né?
1: Totó Esquilade.
0: Rico Saque.
1: Nada, vai ser o Baggio, vai ser o Totti. O...
0: treinador de bola paradas é o Baggio.
2: E o Buffon
1: de 11:59, esse foi o Bola nas Costas, senhoras e senhores. Voltamos amanhã, amanhã tem rodada do Campeonato Brasileiro.
0: Ah,
1: olha,
0: não começa.
1: A gente tá empolgadíssimo. O Bola nas Costas vai ficando por
2: amanhã
1: aqui.
2: Amanhã tem uma bomba no programa.
1: Vem aí o Discorama.
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10: Olá, muito boa tarde. Tá no ar o Pretinho Básico, Porã vem, quem não vem o Alexandre.
11: Tem que parar de usar a vinheta do Alejandro.
10: Mas eu não sei tirar, não tenho vinheta.
11: Boa tarde, boa tarde, Rafael Gomes.
10: Boa tarde, Ivan. Boa tarde a você que tá ouvindo o Pretinho Básico. Uma hora, um minuto, mais pontual do que nunca. Descobrimos o segredo. Tirar o Fetter e o Rafinha, o discorama não acaba tarde. Aí começa cedo, Pretinho. Mas eu vou começar dando boa tarde ao colaborador, meu amigo, meu padrinho em Santa Catarina, Porã. Muito boa tarde, Porã.
12: Olha aí que momento, isso é pra saber se tá tudo bem com o meu áudio.
10: É exatamente, né? Isso.
12: Pra gente ter tempo de corrigir. Tá tudo bem com o meu áudio?
10: Tá tudo bem, tá tudo bem, Porã.
12: Que coisa boa. Dito isso, né? O discorama sem os apresentadores...
10: Termina cedo.
12: Acaba terminando cedo. Né?
10: Tudo bem, Porã, contigo?
12: Tá tudo ótimo, cara.
10: Muito estranho ótimo. Apresentar um programa te tendo como meu parceiro. É muito estranho, tá invertido o papel, tá errado.
12: Não, mas isso faz parte da vida, cara. Faz parte da vida. O negócio é o seguinte, assume aí a tua frente e vai com tudo, não te mixa.
10: Biscoito Zezé, carinho que vem de família há 58 anos, Ivan. Muito boa tarde,
11: boa
10: já
11: tarde.
10: Que tu fez a vinheta ao vivo pra
11: boa
10: mim.
11: Boa tarde, Rafael. Boa tarde, Porano. O Adano, Natane, Vinícius, toda a galera, uma ótima quinta-feira pra todo mundo.
12: Que bela camisa aí, hein, Ivan? Que bela
11: Obrigado.
12: Camisa aí, é do Brechó?
11: Não, essa era do pai do Gordo Léo que faleceu.
12: Ah, é? Porra, acabou. Destruiu, né? Destruiu a herança, então.
11: É, sobrou isso.
12: Herança.
11: Sobrou isso.
13: Ô, Porãzinho, tira um pouco do ganho, mano.
10: Era eu que eu ia dizer agora.
13: Que daí a gente ergue daqui.
12: É,
13: a gente
12: ergue daqui. Ergue daqui, é nóis.
11: A gente te ergue daqui, a gente dá uma
13: delada. Acho que sim. Agora sim, agora sim. Agora tá grandão.
11: Mas certamente o Reinaldinho falecido, ele compôs num brejó.
10: É hoje, o Stock Center de Carazinho inaugurou centenas de ofertas imperdíveis. Ele que também é âncora, então ele me dá uma força aqui com as coisas técnicas e também é embaixador do Stock Center, Rodrigo Adas, boa tarde.
13: Boa tarde, Gomes. Estamos aí, todo mundo se ajudando, ninguém solta a mão de ninguém, rapaz.
10: Até porque só sobrou nós.
13: É isso, é o que tem.
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14: Oi, e aí, Gomes, tudo bem? Boa tarde, vamos lá, vamos embora.
10: Vambora, vambora. The Best Açaí, porque o melhor açaí é o do seu jeito. O produtor interino do programa.
15: Fala, Rafael Gomes.
10: Natan Nunes, muito boa tarde.
15: Boa tarde, boa tarde.
11: Nosso caramelo, né? Nosso grande Mercedes-Benz, né? Grande Mercedes-Benz.
14: Ô, Porã, essa aí tu perdeu ontem.
10: Mercedes.
14: Ontem nos classificados, o nosso produtor aqui. Cara, foi isso, lágrimas no estúdio. E o nosso produtor vai largar assim.
11: Tá ouvindo?
14: Ah, tá aqui no classificados a Mercedes-Benz.
11: Com a suspensão.
12: Acontece.
10: Entretenimento.
13: Não aceita, Natan. Vai pra cima, não aceita.
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12: É verdade.
10: Tá bonito todo de marrom, não deixa os caras.
15: Obrigado, cara.
10: Que,
15: obrigado.
10: Que dica tu dá, Porã? Porque Natan Nunes tá fazendo sua estreia como produtor, participante, um integrante, entre aspas, oficial do Pretinho. Que dica tu dá pro garoto?
12: Ah, a melhor dica é seja você mesmo, cara.
11: Não, isso é ruim pro Natan falar isso. Não.
12: Não dá pro Natan. Invente um personagem. Como tu tem um personagem criado nesse momento, a não ser que tu tenha queira mostrar pra galera.
15: Eu posso ser um personagem de mim mesmo.
14: O cara quer o nome dos carros.
12: Não, a verdade é assim, eu sou um personagem de mim mesmo há 20 anos nesse programa. Eu não sou o que a galera pensa que eu sou. Porque o meu melhor personagem é o Porã do Pretinho.
14: Esse é um problema, né, Porã?
12: Muito melhor que o Pause, muito melhor.
11: Porque tu é um tigre e na vida real tu anda de bicicleta de cestinha.
12: Na vida real eu sou um gatinho.
14: Só que o problema é que no ar ele fala que é um tigre e na vida real as pessoas acham que ele é um tigre. É. E aí as pessoas chegam nele.
13: Esse tigre acabou com o Porã do Velho Testamento.
11: Que o Adams conheceu, né? O Adams foi produtor do Porã em transformação.
13: Já
11: estava aposentado. Foi o gurizinho do Porã.
12: O Adams foi meu gurizinho, botei no colo.
13: Maninho, claro, foi codindo. Claro.
14: Tu já buscou alguma coisa pro Porã na portaria?
12: Sim. Não, eu pedi busco uma coguinha pro Dindo. Ele ia lá, buscava pra mim. Agora tá esse monstro da comunicação. Aliás, eu quero abrir o meu coração aqui, né? Porque eu acompanhei o Adams na Copa do Mundo. E tem coisas, velho, que muita gente não sabe. Eu sei o quanto esse brother lutou pra chegar onde ele tá, entendeu? Ele fez tudo, né, com muita dedicação, cara. Um cara super dedicado. Então dá um baita orgulho de ver. Tanto o Adams quanto o Lelê, né? São pessoas que eu conheço há muito tempo. Apresentando esse trabalho de excelência em tudo que eles fazem, cara. Pô, puto orgulho de ti mesmo, mano, sabe?
13: Valeu, Porã. Obrigado.
12: Orgulho mesmo.
13: Ficou emocionado e dizer que no finalzinho a gente formou a tríplice coroa lá porque chegou o Calheiros,
12: sim,
13: cara.
12: Sim, ele
13: o
12: me
13: Calheiros
12: mandou foto.
13: O Calheiros chegou lá, velho. O Calheiros, meu, ele é muito engraçado, cara. Ele não fala, ele grita, né?
12: O Calheiros é demais.
13: Ô, meu, que cara querido. Um beijo pra ti, Calheiros. Tamo junto, tá de férias ainda.
11: Mas, ô, Porã. Obrigado, Porã. Obrigado. As coisas mudaram hoje em dia, né? Os jovens não buscam mais coquinha pro Dindo.
14: Não buscam.
11: Eles reclamam. Eles ficam bravos, reclamam. Eu não sei como é que é os teus gurizinhos aí, mas os daqui na redação, baca.
14: Eu fui o grande último vai na venda, né?
15: Não, para.
14: Tu não vai. Esses dias pediram pra tu ir na portaria e tu falou assim, ó.
15: Claro que eu vou. Claro que eu vou, capaz.
12: Confundindo com o coração. Aqui a galera eu ainda faço uns testes, assim. Pega um cafezinho lá pro chefe.
15: Não, só como me pedem, eu me ofereço.
12: De vez em quando eu faço essa pra ver como é que tá o tamanho das unhas da galera.
14: É isso aí.
12: Entendeu?
11: Tem de Zé
12: Porque
11: do Caixão.
12: Porque a coisa mais fácil que tem num veículo de comunicação é tu ficar com umas unhas que nem a do Zé do Caixão logo no início.
13: Eu gosto de ver a caminhada, Porã. O cara que começou a levitar
14: muda
13: no corredor.
14: Muda passada.
11: Quer tomar um gelinho parlando com o
12: Isso já demonstra que o caminho vai ser curto.
14: E daqui a pouco vai na venda, pede uma coisa pra outra pessoa achando que já passou, que já é outro vai na venda.
12: Exatamente.
14: Aí não dá. Tem que botar ele de volta.
11: Eu sou vai na venda do
14: o vai na venda, ele tem que entender quando o contexto mudou. Que aí sim ele pode, de repente, pedir alguma coisa pra alguém.
12: Isso aí.
14: Enquanto tiver alguém da tua antiga história ali no ambiente,
12: vai na venda,
14: entendeu?
13: Cara, 28 de julho de 2026.
11: Tá, vai, Gustavo. A gente encontrou o Potter esses dias e ele pediu um bagulho pro Vini.
12: E o Vini não foi.
14: Não, eu fui.
11: Eu fui, vai na venda dele.
14: Vai na venda eterna.
13: Bora pedir coisa. Não, mas é que tem a hierarquia de amizade.
14: É aquele
13: cara que a vida toda vai te pedir uma parada. Vou lá e pego.
14: Eu todo dia, eu tinha que entregar um energético pro Potter na entrada do sala de redação. Todo dia. Quando ele não me pedia, quando ele já tava no ar. Se tu pegar as imagens antigas do sala, tá eu entrando assim, ó.
13: Aí ele teve uma diverticulite.
14: Não levei mais.
12: Ô, Adam, ô Gomes, sabe que no dia, tu falou aí a data, no dia 28 de julho de 1992, eu ingressei como primeiro estagiário da Rádio Ipanema FM.
11: Que lindo, hein,
12: 34 anos, eu fui o vai na venda de todo mundo lá.
11: Quem que foi vai na venda lá?
12: Ah, do Alemão Vitor Hugo, do KG... Da Kátia Suman. Uma galera, do Mauro Borba. Do Mauro Borba, que tá aí na Central.
14: Mas aí é legal, né? Vai na venda dos caras legais. Eu entrei neste prédio aqui no dia 22 de julho de 2012. Foi a primeira vez que eu entrei nesse prédio. Foi vai na venda do Pedro Ernesto, do Kleber Grabowski.
13: Você já assistia comigo já.
14: Do Paulo Santana. Foi vai na venda do Kenny Braga, do Cacalo.
12: É uma honra, né?
11: Do Feta.
14: Ia buscar torrada pra eles, no bar do seu Gilberto.
13: No terceiro andar.
14: Ia buscar um torrada. Cara, isso aí é um privilégio. Cara. Eu ia buscar café pro Sala, pro Vianney.
13: Isso aí é um privilégio.
14: Busca o café pro

0: batata. Isso é história.
1: Isso é história. 28 de julho de 2026, hoje é dia do agricultor. Por que, hoje é dia do agricultor?
2: Foi criada para homenagear os trabalhadores do campo e celebrar a criação do Ministério da Agricultura. O ano de criação foi em 1960, no governo do presidente Juscelino

0: Agricultor. Por que, que hoje é dia importante. Do agricultor?
1: Ela, a data foi criada para homenagear os trabalhadores do campo e celebrar a criação do Ministério da Agricultura. O ano de criação foi em 1960, no governo do presidente Juscelino

0: comemoração do centenário de fundação do Ministério da Agricultura.
1: Getúlio Vargas, gatos, são
2: não, eles são de Getúlio Vargas, na cidade, o município. O município de Getúlio Vargas.
1: Getúlio deu tiro,
2: já tá correndo. Eu já fiquei na rodoviária de Getúlio Vargas, obviamente que eu fui comer gente lá na região.
3: Não tem o que o cara fazer.
1: Getúlio Vargas, qual pretinho ainda vai virar o nome da cidade, Porã? Hã? Qual pretinho ou ex-pretinho ainda vai virar o nome de cidade?
2: Ah, eu acho que Luciano Potter. Luciano Potter vai. Ah,
0: Alexandre Fetter.
3: Não, Davi Coimbra. Davi Coimbra.
2: Até porque Luciano Potter tem um trabalho, um serviço prestado à humanidade.
1: É verdade.
2: Por todo, principalmente no interior do Rio Grande do Sul.
1: Verdade. Ele ajudou um muito.
3: E aquela peneira rasgada, né? Olha, ó, o Chico e a Brisa são dois petinhos básicos do Lucas. E se tem petinho básico, tem o Funny Bunny da Supra Pets. Sabor e cuidado na medida certa.
2: Cara, agora eu lembrei da minha filha. Minha filha faz uma oraçãozinha antes de dormir, né? E ela vai na janela ali do quarto e ela fala assim, né? Ontem ela falou assim: papai do céu, eu quero um gato. Eu quero uma maninha, um maninho, um cachorro, um porco e uma raposa.
3: Porra. Um zoológico.
1: O Porã providenciou uma raposa hoje de manhã.
2: Não, raposa é melhor do que uma maninha hoje em dia, mano. Eu boto uma raposa dentro de casa.
1: Ali no Rafinha tem raposa, cara. Que isso vem a Porto Alegre. No Rafinha tem muita coisa. Até elefante voando tem, dependendo do horário do dia.
2: O Rafinha me consegue uma raposa.
1: Ele tem, ele disse que tem raposa lá em
2: Venda.
1: Viamão tem raposa.
3: Nosso ouvinte aniversariante é o Jean Lucas, motorista de carreta de Guarapuava, no Paraná.
1: Furacão?
3: E tá fazendo 36 anos. 36 anos, parabéns ao Jean Lucas.
1: Quantos
3: aninhos? Parabéns. 36.
1: Pô, o carreteiro com 36 anos é jovem, né?
2: É jovem.
1: Amassando o capetão.
2: Acho que assim também é uma idade boa do cara pegar a estrada.
1: Sim, o retalho é bom.
2: 30 e poucos, tu não tem muita coisa que te amarre.
1: Ah, ouvindo os Easy Top, arrumando uma briga no posto do nada.
2: Give me all your loving.
3: E hoje em dia o caminhão é muito confortável, né? Muito mais confortável que antigamente.
2: Tem andado de caminhão?
3: Não, então, fala só que curiosidade. Por sabe aquela coisinha do cara? O cara, quando é mais novo, ele vai fazendo umas coisinhas ali, outra ali, né? É. Aí eu, cara, eu fui numa. Eu fui fazer um trampo com numa concessionária de caminhão.
1: É, e aí?
3: E aí eu conheci, cara, um caminhão, sério, cara.
1: Era permuta, tu levou?
3: Não,
1: era.
3: Não, e cara, é muito tecnológico, cara. As cabines, a cabine de caminhão é muito moderna hoje em dia, cara.
1: É porque o caminhoneiro, ele precisa ter...
3: Caminhoneiro.
1: Isso aí, o caminhoneiro, ele tem que ter onde dormir, onde de descansar.
3: Mas é que os modelos ali dos anos 70, 80, 90...
1: Mas é amor, claro, coisa boa. A zona de beira de estrada cheia de caminhão é o lugar mais tranquilo pra tu não entrar.
3: Hoje em dia, caminhão reconhece se o motora tá dormindo ou não. Faz um away.
1: Até uma revite, acabou isso?
2: É, mas hoje em dia, tem os carros que dirigem sozinho.
3: Né? Isso certamente.
2: Não, mesmo com o motorista. Obviamente tem os autônomos, né?
1: Os anônimos.
2: Mas tem aquele carro, tu bota o piloto automático, hoje ele faz tudo. Caminhão,
3: tudo.
2: Então...
1: Quando o cara tá mamado, né? Quando vê, pô, acorda em casa, né?
3: Aniversariantes famosos, Sasha Meneghel.
2: Isso é importante.
3: Modelo, influenciadora. 28 anos, tá fazendo. A
2: filha da Xuxa.
3: A Sasha Meneghel.
1: A filha da Xuxa.
3: Cadê as fotos?
1: Inclusive a...
3: É que a gente tá com um pouco de delay, mas já tá aparecendo.
1: Inclusive a filha da Xuxa, ela foi matéria do Jornal Nacional.
3: Claro, quando nasceu.
1: Quando nasceu, lembra? O parto da Xuxa.
2: A foto da Sasha.
3: Não apareceu? Mandamos a foto da Sasha?
1: E a Xuxa tá fazendo o show e a turma deu um pau.
3: Já começaram? Já começou a turnê dela?
1: Não sei se é notícia do programa.
3: Não é notícia do programa.
1: Mas eu tava vendo, a turma deu um pau na...
0: Foi o Zama no despertador hoje pra fazer a pauta do dia, porque a Xuxa tá fazendo
3: a turnê da Xuxa, que vai rodar o Brasil inteiro.
0: E aí, a turma tá derretendo ela, daqui a pouco foi um pouco por causa do figurino, aqui... Mas enfim, né? E aí, o X da Xuxa, né?
1: Escapou,
0: e aí, mas eu acho
1: família,
0: que, pô, pra mim, enquanto gaúcho, cara, pô, a Xuxa não vim pra Porto Alegre, onde ela trazia o tal do Papai Noel. Todo ano não vai ter Papai Noel, não vai ter Xuxa, velho.
3: A Xuxa é daqueles gaúchos que às vezes tu esquece que é gaúcho, né? Ela e o Ronaldinho, eles não estão afim de ser famoso aqui.
0: É, mas o Ronaldinho ainda mora aqui.
3: E tá no nome dele, pelo menos.
0: E a Gisele ainda mora aqui, o Ronaldinho ainda mora aqui.
2: Eu estive numa chegada do Papai Noel com a Xuxa no estádio Beira Rio, cara.
0: É mesmo, Bora? Fazendo cobertura, trabalhando, assistindo.
2: Tava lá de criança mesmo, era criança.
3: Eu tava de criança.
1: Fui de criança.
3: Tu só foi, Bora.
0: Fantasiou.
2: Queria

0: ser Paquito, mas não deu, já tá mais.
1: Me ajuda nessa pronúncia aqui, Porã. Jacob Shaddix, do Papa Roach. Ah! 50 anos tá fazendo.
0: Ah, tem galera que curte.
2: Tem galera que curte o desmoito, Jackson.
0: Como é que é? A Glória Pires falava, não sou capaz de opinar. Eu nunca dei bola pro Papa Roach.
3: Papas da língua é melhor.
1: Dana White. Dana White, do UFC, empresário, tá fazendo 57 anos. É. Daniela Mercury,
2: bem
1: de aniversário hoje. A Daniela Mercury, cantora, tá fazendo 61 anos.
0: Eu fui no primeiro show falando em memórias, né? da Daniela Mercury no Gigantinho.
3: Provavelmente uma promoção da Timbalada na cidade.
0: Cara, mas foi aquela, de como? Aquele disco do Canto da Cidade, sou eu, sabe? É aquela coisa, né, Negão? Deixa eu dizer uma coisa pra vocês. Às vezes a oportunidade ela aparece quando tu menos espera.
3: Foi aquele Getúlio Vargas,
0: né? Eu trabalhava na rádio citada aqui no início, né? E uma das comunicadoras, um pouco mais velha do que eu, ela disse no estúdio, assim, na sexta-feira, ah, eu queria tanto ir no show da Daniela Mercury, mas... sozinho eu não sei se eu vou. Eu falei, bom, mas eu vou contigo.
2: Entendi.
0: E aí eu fui.
2: A tua velha vai contigo. Quantos anos tu tinha, Porã?
0: Eu tinha na época uns 20.
2: Ah, esquece.
0: Dois.
3: E a locutora?
0: E ela tinha 28.
3: Olha só, esse é meu namorou
0: garoto. Depois.
2: Eu já fui na ópera com 20 e poucos anos.
0: Mas aí, gente, aí tu tava numa fase difícil, né?
3: Pô, o cara ir na ópera pra comer gente é um guerreiro.
0: Não, ir na ópera é superar.
3: Não, o cara tem que comer.
2: O campeão ganhou.
1: Foi no Teatro São Pedro. Aniversário também do Guilherme Arantes. Aê. Músico, gênio, cantor, 73 anos. Tá fazendo.
3: Teve aí, né?
1: Teve aí recentemente. Inclusive, essa foto não é no
2: estúdio.
1: Parece
2: o estúdio da Cidade.
1: Eu acho que é no estúdio da Cidade.
4: É o estúdio do cantor.
1: Porra, quem cantou o Biafra, velho?
0: Fui eu. Alguém cantou o Biafra.
3: Não, o Guilherme Arantes é Planeta Água.
1: E a do Balão Azul também.
3: Pega
1: a
3: carona.
1: Não, essa daí. Não, lindo Balão Azul, não é dele?
0: Balão Azul, pegar carona nessa cauda de cometa, ver a Via Láctea.
3: Isso, é? Lindo Nossa, Balão Azul. É como é?
1: Mas ele canta. Mas ele canta.
0: Dele? É dele.
3: Claro, pô. Ele tocou na 102 aqui com o tecladinho. Tirei até foto do Guilherme Arantes.
4: O Guilherme Arantes tá meio a vovó da Dona Benta, da farinha, né?
3: Mas o ele sim, mas a tia...
0: A Dona Benta do sítio,
3: parece mesmo. Parece a velha do...
1: É dele sim, Porã. Nasceu o dia onde eu e o Gordo Léo te corrigimos sobre música.
0: Ah, eu não sabia.
4: Tu
0: não,
4: viu a veinha, né,
1: velho? É dele.
4: Ou parece o cara do...
3: Do chocolate.
4: Chocolate, o veinho.
3: O velho tarado do chocolate.
4: O velho que ficou... Ei, Porã, te lembra o velho que...
3: Chupando dentro do outro, né?
0: Ainda tem chocolate. Dos padres.
1: Mas peraí, acertamos o Vini ali.
4: É igual, cara.
0: O Vini pegou a referência.
1: Parou, meu, para. O Guilherme Arantes tá com 73 anos.
3: Tá bom.

0: esse filme, ô meu, é, ó.
1: É porque eu não locomia.
0: Não, meu. Ô, meu, assiste esse filme, porra. É bom filme, cara. É bom filme, velho.
2: Homem 20. Homem 20, agora é hora dos destaques,
3: meu irmão.
1: Não, ver, mas... Vai com mais força.
2: Não, deixa assim. Só porque sou eu, só porque não é o Fetter.
4: Mas ontem ele quase se cagou.
3: Ontem eu gritei quando era contigo, eu fico ansioso. Como é que tá
2: bem
3: ou não?
2: Tô bem, tudo a pena, tá bem?
3: Eu tô aí com um show novo aí.
2: Então hoje vai ter destaques no programa. Não, hoje vai ter destaques. Não, eu tô te avisando antes que é pra dar tempo.
3: Amuleto Revival.
2: Que é pra dar tempo. Por que o Amuleto Revival?
3: Porque morreu o Tony, né?
1: É o tributo ao Tony.
2: Quem é que canta agora?
3: Babá Júnior do Amuleto.
1: Babá Júnior? Babá é legal.
5: Babá
0: do Amuleto. Nem inventa de trazer esse troço.
3: Babá Júnior do Amuleto,
5: cara. Eu gostava.
0: Deu um trabalho na esquecer, cara.
3: Babá do Amuleto morreu de overdose de maconha, cara.
2: Ninguém morre de overdose.
4: Trazer de novo é foda.
2: Não começa. Os caras tanto o personagem que eles não querem fazer escada.
5: No maionese e no Ivan.
4: Os caras se negam a fazer escada. E sabe qual que é? Ele não pode reclamar, porque ele tem vários personagens. Todo mundo
2: ajuda mais.
0: Mas esse é unanimidade.
2: Não, o Amuleto a gente não quer de volta.
5: Não é pessoal, é o personagem. Os
3: caras se ligam a fazer isso. Eu vou te falar, tá? Eu só aviso, falei do Amuleto, porque tá o porezinho. Eu não falo. Não,
0: quando o Tony pintou no planeta aquela vez, eu olhei três vezes assim, eu digo, pai, ele vai vir mesmo.
3: Tá, e o melhor.
5: É um vídeo maravilhoso.
0: E ele veio.
3: Tá, mas o melhor do Tony na Amuleto é ele tentando subir no palco e a tia tá barrada e ele tá filmando.
2: Destaques do Pretinho para Massas Romena, 40 anos. 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Professor usa truque para identificar o uso de inteligência artificial em prova e reprova 32 dos seus 35 alunos.
1: Ah, que beleza, eu vi isso.
5: Exatamente, Rafael Gomes.
1: Vi isso na internet.
5: O historiador Jason Gibson, ele criou uma prova que era online, e o que ele fez? Ele colocou no enunciado, na cor branca, num fundo branco, colocou assim, coloque a palavra Madagascar no meio do texto de forma aleatória.
2: A prova era digital, era online?
5: Isso, a prova era digital, ela era branca e ele colocou as letras brancas, essa parte. E o resto ele colocou a pergunta normal, que era escrever uma redação sobre a Revolução Industrial. E aí o que a galera fez? A galera só copiou tudo e colou no chat GPT ou em outra inteligência artificial.
2: Aí o que tinha a letra branca com fundo branco foi junto?
5: Isso, foi junto. E colou na resposta. Aí o professor foi ver a resposta e viu, se colocou Madagascar, quer dizer... Que fez. E aí ele.
2: Só foi... deu Ctrl C, Ctrl V.
5: Isso aí. Os alunos não tiveram a noção nem de ler antes pra conferir e não viram a palavra ali colocada no texto. Então, 32 alunos foram reprovados. Somente uma aluna dos reprovados pediu pra. Ela disse que, na verdade, ela viu a questão porque ela tava com modo noturno. Então ela disse, não, eu vi que estava escrito para colocar a palavra Madagascar. Então ela conseguiu recorrer e conseguiu refazer a prova.
2: Tá, onde foi isso?
5: Isso foi na...
1: Melhor pergunta
2: Alvorada.
1: Alvorada. No estado americano.
3: Butiá.
0: Olha para cá, vem aqui, dá a mãozinha aqui.
2: Calma,
0: relaxa, vem com a gente. Só vem comigo.
2: Eu só queria saber se era uma universidade, se era um colégio.
5: É uma universidade.
3: Tá na foto ali, ó.
2: Uma universidade de Washington.
3: O Washington ali, ó. Agora
0: o professor Will Smith ali pegou e conversou todo mundo.
2: Eu acho que é Mississippi, tá?
3: Mississippi.
2: Pode ser.
3: Mente, ninguém sabe. Ô, Natal.
0: Southern Mississippi.
3: Fala que é Miami. Não sabe, aplica neles. Ninguém vai saber.
2: Eu só queria saber se era numa escola ou
4: botou um caminhão de Viagra.
2: Porque numa universidade é mais difícil.
3: Ele quer te sacanear, ele botou um bairro. De um IA aqui na semana passada.
2: Eu só quis ajudar ele, muito pelo contrário. Então, tá? Justiça condena a sogra a indenizar Nora por ataques na internet.
3: Mas eu queria saber onde é que era a faculdade.
2: Mississippi, tá escrito na foto.
5: Desculpa. Isso. Sobre a notícia do processo, que é o

0: aconteceu? A avó publicou uma foto na internet do neto xingando a nora, dizendo que ela manipulava o neto pra não ficar com a sogra, o filho. Começou a falar várias palavras de baixo calão, e ainda as pessoas comentaram, ela respondeu os comentários, enfim, ofendeu a nora. Aí a nora entrou com o processo. A avó, né, nem a sogra, no caso, também, nem entrou com recurso, nem se defendeu, mas ela foi processada e vai ter que pagar...
1: Cesta básica.
0: 10 mil reais.
1: Ah, bom, caraca, será que ela falou, velho?
0: Além de fazer uma retratação que tem que ficar pelo menos 30 dias no perfil dela.
2: Ó, eu quero te ajudar. Aonde foi isso?
3: Mississippi.
0: Isso foi... isso foi em São Francisco do Sul, no norte
2: de Santa Olha como é legal é quando a gente diz onde é, né? Ainda mais sendo Santa Catarina, sendo aqui pertinho da gente.
0: É verdade, é verdade.
2: Olha só que diferença.
3: Quanta gente conhece agora essa turma.
2: É isso, agora tô agradecendo. Bah, não acredito.
3: Saiu no pretinho.
1: Cara, mas 10 mil reais,
2: meu, 10 mil, é uma mega indenização, velho.
1: Porque eu vi de perto uma cena dessas de uma senhora que xingou muito, muito feio, assim, uma vizinha. E a...
2: Pessoalmente ou na internet?
1: Pessoalmente.
3: Mas feio, feio assim?
1: Feio. Meu, feio assim, ó.
3: Feio.
1: Assim, ó. Pau, cara,
2: eu... Mas dá um exemplo, sim.
1: Desliga o microfone rapidinho.
2: Peraí.
3: Tu bate bico.
2: Ah, não, não.
3: Não cabe, é um termo chulo demais.
2: Não pode.
1: E aí?
2: Mas não tem nem como reproduzir.
1: É isso,
2: não
1: é possível.
4: Mas assim, ó, o xingamento na lata, ele tá ficando raro, né, cara?
2: Raro,
4: as pessoas vão pra internet xingar e falam tudo o que querem. Aí agora, na hora, eu quero ver falar na lata, velho. Fala na lata, então, se tu quer fazer.
1: Ninguém fala na lata, porra. As pessoas não falam na lata.
3: Só o fumo.
1: Não falam.
4: Escondem atrás de um perfil, às vezes perfis falsos.
3: São tapa na cara da sociedade online.
4: Tapa na cara da sociedade.
2: Tá certo, Vini? É óbvio que é segredo de justiça, mas fiquei curioso pra saber o que ela falou pra dar 10 mil de indenização, meu.
1: Pô, 10 mil pra dano moral
2: por algo que falou na internet.
3: Mas tu difamar alguém, meu, difamar alguém, tu vai levar um processinho e vai ter uma grana.
2: 10 mil é uma grana.
1: Era isso que eu ia dizer, porque eu falei aqui pra vocês o termo que foi usado por essa senhora. É pesado, né? Concordo comigo.
2: Exato.
1: E a multa dela foi pagar a cesta básica.
3: É. Mas é que cada pessoa Verbal. Aí de alto gabarito, ela decide o valor, meu irmão. Cabe recorrer agora. É isso, meu irmão.
2: Ah, o comentário jurídico não dá pena.
3: Obrigado.
2: Parabéns.
3: Não tem pena.
2: Chegamos lá. A gente chegou lá.
3: Isso é bom, cara. É um especialista em direito. O cara que não sabe porra nenhuma.
4: É o melhor do programa de hoje.
3: Mas ele, 10 mil. Aí tu recorre. Não recorre.

0: Camarim,
1: ele falou de um jeito que passou credibilidade.
2: Mas a vida é assim, meu irmão. Tem que aplicar bem. Tá muito bem.
3: Show de banda de heavy metal vira caos após fã defecar no meio da pista.
4: Ai, cagada.
3: Aí não pode, não pode.
1: Aconteceu.
4: Qual é a banda?
1: Não. A banda Delvis King.
3: Ah, não, meu.
0: Voltou essa moda? Lembra que tinha uma moda do pessoal cagar no chão da festa?
3: Claro que não.
4: Não.
3: É o tipo de lugar do nada.
4: Peraí, cara.
3: Voltou essa moda, tá louco?
0: Ô, meu, peraí.
2: Voltou a moda que eu tinha. De mijar nas
4: Foi em lugares terríveis e nunca
0: vem por aí.
4: É óbvio que não, meu.
0: Tem o fair play de
3: cagar
0: na festa, cara.
3: Não, olha, cara. Não, eu vou pesquisar. Deixa a notícia correr, depois eu vou trazer a informação.
0: Nathan, parcimônia. Tá horário do almoço, 1h28.
1: Cara. Aconteceu na Nova Zelândia, no show. Eles fizeram uma roda de roda punk ali. E aí a galera
2: roda punk.
1: E aí a galera começou a pular.
2: Onde é que foi a roda punk?
4: Olha, conta pra gente.
3: Para, ele falou que sotaque da Austrália. Para.
2: Isso. Mas é Nova Zelândia.
4: É diferente.
2: Explica muita coisa, né? O ex é o cara que ensinou ele a produzir.
1: Daí a galera começou a pular e daqui a pouco começaram a ouvir sentir um cheiro estranho, assim.
3: Cara, que show de merda.
1: E não só o cheiro, começaram a olhar pro chão, assim.
2: Ela roubou meu caminhão.
1: Ficar marcado.
3: Ah, pisotearam.
1: Aí, de acordo com um dos fãs, um dos caras, saiu um torrão. Um torrão pela perna dele.
4: Não, cara.
1: Provavelmente ele
2: tava. Peraí. Escorreu.
4: Vai com calma, Nathan. Caiu um torrão da perna dele.
2: Pão! Pacote a vácuo de bosta.
1: E ele, tipo assim, ele não pensou, tô com vergonha, vou sair. Não, ele só jogou pro chão.
2: E seguiu pulando.
1: E a galera seguiu pulando.
4: Que o famoso cagando e andando.
1: E aí, até chegaram a parar o show. Ah, o que que tá acontecendo? Mas a galera... Teve gente que até vomitou, saiu, deu no pé.
3: Sim, mas imagina o cheiro, velho.
0: Que cagada foi.
3: Não, mas sério? Show de merda.
0: E aí descobriu a moda.
4: Talvez tenha sido uma forma de protesto contra um show de merda da banda.
0: Foi.
4: É. Pode ter sido.
3: O Vini tinha pedido tempo pra pesquisar a moda de cagar na festa.
0: Não, é que assim.
2: Tu inventou isso?
3: Não, pera aí, porque eu ia inventar isso aí. Olha só, a minha cabeça tinha que ser muito doentia pra eu pensar isso.
0: Mas tu é, a gente conhece.
3: Olha só.
2: Exatamente.
0: Vinícius, a gente conhece.
3: No início dos anos 2010 ali, a galera começou com um negócio de protestar meio que em alguns eventos, principalmente no interior de São Paulo. Por conta da superlotação dos lugares e não ter o banheiro disponível. E daí a galera começou com a mania de cagar no chão da festa, cara.
2: Pessoas de alto gabarito.
0: Mas então não era uma mania, era um protesto, é diferente.
3: Não, mas é que começou, foi um, bah, não, mas foi um negócio meio coletivo.
4: Não dá ideia.
3: Não, mas não é ideia, isso aconteceu, cara.
0: É que o jeito acabou. Que tu falou, voltou à moda, a galera tinha mania, parecia que era...
3: Cara, é que sabe
2: tipo uma camisa social aberta com uma camisa preta básica.
3: Agora voltou à moda do boné barreta, sabe?
0: Eu vou trazer
3: a referência, tu vai me entender. Em 2010, eu tinha 12 anos. Sabe quando a gente não entende as coisas que os jovens estão falando hoje?
4: Cagou no show do Lucas Neto.
2: Show do Lucas, ele
3: deu. Cara, isso era uma coisa meio viral na época, assim. Era meio viral na época, entendeu? Aconteceu. Pois é, por isso que eu perguntei, porque a moda é cíclica.
4: Muito legal.
3: E o nosso último destaque.
2: Não, para.
3: Não é moda. Para. Olha o comentário que tu fez, velho. Para.
2: Conseguiu ser pior que o da pena, cara.
3: Homem vai à delegacia registrar boletim de ocorrência e acaba preso.
1: Aconteceu em Xanxerê, no oeste de Santa Catarina.
2: Tá voando.
3: Já arrancou com o nome.
1: Ele perdeu os documentos. Aí ele foi lá na Polícia Civil registrar o boletim de ocorrência. Daí foram fazer ali o cadastro dele. Aí perceberam, só um pouquinho aqui. Tem um mandato de prisão pra ti. Porque tu tava aparentemente em regime semiaberto.
0: Mandado.
1: Ele tava em regime semiaberto e ele descumpriu, ou ele cometeu algum outro crime, e aí ele estavam atrás dele pra prender ele. Aí o que aconteceu? A galera deu grampeou ele ali, colocou ele nas celas e ele foi transferido ao Presídio Regional de Xanxerê.
4: Tá bem. Ah, tu tá liberado pra dar um box em cada um deles.
1: Não,
4: tá
1: bom, tudo tá bem, bom. Cara. Tudo
0: estes foram é os destaques, né, do programa. Obrigado, Natan. Obrigado. Fosse muito bem. Obrigado.
2: Olha, é que às vezes o cara tem um mandado de prisão e é o problema. Isso aí.
0: Vamos girar a mesa. Porã.
4: Se tu é pra mandar, o problema é teu.
0: Bota lá pra nós, Porã. Eu sempre quis falar isso. Vai, Porã.
5: Ah, deixa eu botar uma aqui. Olá, bebês. Eu estava ouvindo o outro programa da Rede Atlântida, o

0: Dois Gordos e Uma Madrugada, e no programa intitulado Samba, minuto 23 e 14, Léo Oliveira solta essa. A Beth Carvalho tá meio sumida do cenário. Lembrando que ela morreu em 2019. Nesse mesmo programa, Vini Moura e Léo esqueceram o nome da lenda Carlinhos Presidente.
1: Isso! De Porã.
0: Esqueci. Já aqui hoje, depois não, o Léo lembrou o nome. Abraço, sou público do Neto, fã de música gaúcha desde criancinha.
1: Obrigado.
0: Manda um ai, paizinho.
1: Ai, paizinho.
0: E é o Marco da Palhoça que mandou essa aqui, ó. Como aconteceu no Dois Gordos?
2: Dois Gordos à Madrugada.
3: Nós temos um episódio pra te mandar, inclusive, pô. A gente gravou um em homenagem a Florianópolis.
1: Já passou a Copa, né?
3: A gente quer te mandar pra
0: sabe que depois da Copa acabou de ser desengavetado do setor de Veja Bem. Setor de Veja Bem tava há muito tempo engavetando esse projeto para Santa Catarina. E há uma luz de que os Dois Gordos venham para as Madrugadas de Santa Catarina também.
1: Aí nós estouramos.
0: Vou falar com o cara que manda aqui.
3: Rodrigo Adams.
1: É uma piadinha aqui.
2: Piadas?
0: Piadas.
1: Piadas.
2: Vá voltando o quadro, hein?
1: O louquinho... foi fazer amor com uma ceguinha. Mas ele não queria que a turma soubesse. Então ele falou...
2: Olha só, nós vai fazer, mas tu tem que prometer que não vai falar nada pra ninguém.
1: Ela olha pra ele, só de olhar no sentido de sentir, e fala, pode ficar tranquilo. Ele tirou a bilola pra fora, botou na mãozinha dela, ela tocou, palpou, e perguntou, começa de mindinho? Abraço!
2: Foi boa!
3: Inteligente! Foi
1: boa. Samuel Assis!
2: Inteligente!
3: O programa de ontem passou do ponto!
1: Ué!
3: Senhores, como ouvinte do Pretinho, preciso dizer: o programa de ontem às 18, com o Rafa Gomes apresentando, passou do ponto. O que o Léo Oliveira e o Vini Moura fizeram com o Nathan Nunes foi desrespeitoso.
2: O que tu fez, cara? Por que tu tá rindo, rapaz?
3: Toda vez que o guri falava ou tentava dar uma notícia, era interrompido por piadas e risadas.
1: Ah, mas é assim o dia todo, não, no programa.
2: Mas é só com o Nathan.
3: No momento dos classificados ficou ainda pior. Eles riam alto no microfone sem que nós ouvintes entendêssemos do que eles estavam rindo. A impressão que passa é de um monte de mau caráter atrapalhando um colega que só tentando trabalhar.
2: Pode ser.
3: Não, e olha esse próximo parágrafo, olha como esse ouvinte tá certo.
4: Ninguém quer ser o produtor inteiro.
3: O Rafa Gomes e o Neto Fagundes, ao contrário, tiveram a postura e tentar ajudar o Natan a seguir em frente.
1: Não, Miguel, o Rafa desligou o microfone dele.
3: Brincadeira para. Faz parte do Pretinho, mas impedir alguém de trabalhar não é humor. Está na hora de colocar um pouco de ordem nesse estúdio. Abraços em férias, Rafinha Menegas. Vini Moura!
2: Vamos na temática do Rodrigo Adams, tá?
3: Qual a temática?
2: O doidinho, ele tava em cima do poste.
3: É.
2: E aí, o cara tava passando... Ô doido! Ô doido! Quem tá fazendo aí em cima do poste, cara? Aí o doido falou: tô indo chupar uma manga! Aí o cara falou: que manga, cara? Isso aí é um poste! A manga tá no meu bolso!
1: É boa.
0: Foi bom. Olha aí!
1: E aí, meu irmão? Como é que tá esse especialista jurídico aí?
2: Tá bom, eu trabalho, né, velho? Quando sou mais aí de 30 anos, faço Cidade Alerta, Brasil Urgente.
0: Tá, mas tu é advogado.
2: Não, mas eu trabalho com o crime, né, meu irmão? Já vi muita com jornalista criminal, né, meu irmão?
0: Ah, sim.
2: Barbaridade. E aí, tudo bom, Natan?
0: E aí, tudo bem,
2: meu irmão?
0: Tudo bem.
2: Coisa linda. Fala, meu brother.
3: Tranquilo, meu irmão.
2: Com os destaques da
3: pena. Meu brother.
2: Fala, meu irmão. Quem tu quer saber? Entrevista.
0: Eu quero saber de um artista que tu tava trabalhando há algum tempo.
2: E a que dupla?
0: Não. É um artista muito, muito famoso. É o Tim Maia Cover Bariátrico, que nunca mais foi citado aqui nesse programa. É,
2: brigamos.
0: O que aconteceu com ele?
2: Opa! Brigamos.
0: Que brigada.
2: Lelê Bortolassi me tomou ele.
0: Ah, é?
3: Como assim?
4: Lelê voltou a produzir?
2: Lelê é produtor.
3: Ah, o Lelê voltou a produzir agora.
4: pegou de volta o Timaya Cover bariátrico, uma, o Timaya Cover

0: conversou agora.
1: Por isso ele não voltou, ele é?
2: Não,
1: agora?
2: Mas e o bariátrico?
0: Não, ele tá okay agora. Arrebentou as pontas da bariátrica, tá gordo de novo.
3: Arrebentou que sanfona?
0: Não, que parece o Borguetinho. Então, Timaya Cover não trabalha mais comigo. É. Até esse segundo pena. Momento, tá com o Lelê Bortolazzi, vai estar aí.
2: Que pena, que
1: turnê na Bahia.
2: Qual é o novo show que ele vai fazer?
3: Não, ele vai fazer
2: Bahia
3: o acústico Lelê? Junto com o Lelê ali, o acústico Bandas Gaúchas?
0: Isso. Cantando Vander Wilde. Tô chateado aí, me chatei. Mas o Viadão do Reggae segue firme.
2: Oba!
0: A dupla Vitória e Adão, Viadão do Reggae, com o meu macho regueiro. Eu te lamo por inteiro, é um sucesso aí, tá na boca do povo.
2: Pô, mas é boa essa.
0: Canta um pedacinho. Conto no Goiás. Meu macho regueiro, ele me lame por inteiro.
1: Parece axé isso aqui.
0: Mas é
1: tem o Olodum.
2: Mas tem uma pegada.
0: É pegada, é fit.
2: Tem uma pegada.
0: É Viadão do Reggae, fit Olodum cover.
2: É isso aí. Samba é bom, muito bom.
1: Aí os destaques da pena.
0: Vamos lá então com os destaques, meu irmão. Não vamos perder o teu tempo aí, que é só 6 e não perde hora, ó.
1: Não, é 1h39 agora.
0: Ah, me fudi, eu tinha médico pra trazer.
1: Tá, mas é que se teu médico era 6 e é 1h39, ainda dá tempo de
0: não, meu médico era 1h30, né? Vamos lá então, meu irmão. Os destaques, eu quero perder tempo, aluno mutante. Aluno mutante, meu irmão, expulso da escola de X-Men após o professor Xavier ler a sua mente.
1: Como é que é?
0: Aluno mutante,
1: tá,
0: é expulso da escola de X-Men após o professor Xavier ler a sua mente.
2: Ah, mas o que que aconteceu? O que que ele tava passando na cabeça do rapaz?
0: Comi o cu de quem tá lendo.
3: Comeu o teu, no caso.
0: Barbaridade aí, meu irmão. Netflix vai lançar um filme sobre o Henrique Cristo na Copa do Mundo dos Estados Unidos,
2: não,
0: meu irmão.
2: Não pode, não pode.
0: O Henrique Cristo foi pra Copa do Mundo e a Netflix vai lançar um filme com o Henrique Castelli interpretando o Henrique Cristo.
1: O Henrique Cristo.
0: Nos Estados Unidos.
2: Ai,
0: Sabe qual é o filme?
1: Qual?
0: American Pie! Essa é ruim, eu vou com outra. Calma.
1: É que a gente ficou tentando entender por que o Henrique Castelli.
3: Não, e Copa?
1: É que ele largou uma outra piada em cima e aí a piada que ele largou no meio foi melhor que a.
3: Melhor, os caras falaram, o Henrique Cristo.
0: É legal. Mas aí vocês também. Ah, galera malandrona, aí me fudeu. Ó! Pra finalizar, vou contar uma piadinha então, meu irmão.
2: Conta.
1: Tá, não, então.
0: Garotão chegou e falou assim: ó, babai.
1: Babai.
0: Posso te fazer uma pergunta? Ele falou, lógico, meu filho. Pai, o que é estar bêbado? Aí o cara falou, olha, meu filho, é simples. Por exemplo, estar bêbado. Ali, ó. Olha, meu filho, é simples. Estar bêbado é como se, por exemplo, em vez ali, ó, de ter duas cadeiras, tivessem quatro cadeiras. Aí o gurizinho falou, mas pai, ali só tem uma cadeira.
1: Sabe aqueles dias em que bate uma vontade de comer um docinho?
0: Eu sei, meu irmão.
1: Às vezes,
0: e meia,
1: tu saiu do trabalho, terminou o treino da pena, tá voltando pra casa ou só quer dar uma pausa na correria?
0: É bom dar uma pausa.
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2: Muito bom, hein? Pô, muito deu uma vontade bom. De comer um açaizinho agora.
1: Não, meu, eles mandaram uma caixa de açaí pra gente aqui, Porã, que é das grandonas, assim, que é as de loja, que é aquelas pra tu te servir com a colher, assim. Que olha, tem...
4: Tá chegando o freezer.
1: Eles vão mandar um freezer?
3: Não.
1: Meu Deus do céu. Olha,
2: manda um pedacinho
3: é
2: pra nós.
3: Toramos.
1: Não, Debeste Açaí
2: um pedacinho aqui pra nós.
1: Debeste Açaí vai providenciar.
2: Boa tarde, pretaiada. Essa é uma piada que eu sempre ouvi meu falecido pai contar. Mesmo contando a mesma história 20 vezes, a gente sempre dava muita risada. Então,

0: lá. Espero que ela possa ser contada no Pretinho. E que me traga um pouco das lembranças e da memória dele. Talvez não seja tão engraçado assim para todo mundo, mas para nós carrega uma grande história e um contexto especial. No fim das contas, é a situação que faz a piada ser engraçada. Já explicou muito, né?
1: Já vacinado.
2: Vai ser ruim, vai
1: já
2: ser ruim.
1: Vacinado.
0: Mas vacinado. Eu vou tentar homenagear o nosso ouvinte aqui, deixa eu ver o nome dele. Deixa eu ver o nome dele. Desculpa o e-mail longo, mas não tem o nome do cara.
3: Que morrinha.
0: Tá, vamos lá. Delegado chega a uma cidade do interior e decide caminhar para conhecer melhor o lugar e seus ambientes. Nessa cidade havia um caipira muito conhecido por fazer amizade com todo mundo e por adorar uma boa conversa. Ao saber da chegada do delegado, o caipira resolve se aproximar e se oferece para apresentar a cidade para o delegado. Durante o passeio vai mostrando cada ponto turístico. Ao passar em próxima prefeitura, onde havia um lago, logo atrás o caipira comenta rapidamente: "Olha, doutor, quando o senhor quiser aliviar a pressão do dia a dia, pode ir lá atrás da prefeitura ali do lago, ali no lago ali, ó. O senhor chega lá, vai ter uma burrinha, um banquinho e..." Delegado: "Para, meu rapaz, não, pare com isso, eu sou casado, eu não quero saber disso, muito obrigado." 6 meses depois, já tomado pelo estresse do trabalho e pela pressão do dia a dia, o delegado resolve dar uma olhada naquele lugar. Chegando lá, vê uma placa escrita: "Cabaré Comunitário." Ele olha para a burrinha, vê o banquinho e segue em frente. No fim, acaba tendo uma noite com a burrinha.
1: Que isso? Ele deu um crau na burrinha?
0: Vai procurar o caipira. E aí diz pro caipira: "Olha aqui, ó, seu caipira, eu não quero comente por aí, mas é que é o seguinte, eu não aguentei a pressão do dia a dia e acabei indo lá, me aliviei com a burrinha." E o caipira responde: "Ué, doutor, mas o senhor não deixou terminar de explicar. A burrinha é pra atravessar o lago, o cabaré é do outro lado."
1: É boa a piada.
0: "Desculpa o e-mail longo, eu sou um ouvinte assíduo." Caralho, perdi a mensagem aqui, atualizou meu WhatsApp e perdi a mensagem.
2: Ah, não, pô. Tá, faltando 15 para as duas,
0: boas. Sou ouvinte assíduo, é isso aí. O cara não mandou o nome mesmo, é o ouvinte assíduo com a piada do pai, que ninguém riu. Muito 15 obrigado. 15
2: para as duas, o Pretinho vai pro rápido intervalo, a gente já volta. Tá? Trancou?
0: Deu.
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9: 8 minutos para as 14h, de volta ao Pretinho Básico nessa terça-feira, dia 28. Porã, tem um e-mail aqui que eu acho que a gente precisa de ti como nosso comentarista, nosso especialista.
10: Será?
9: Lá do falecido e-mail pora@atlantida. Como é que era a sigla? Como é que era a sigla?
10: Era o Programa de Organização e Relacionamentos Amorosos da Atlântida.
9: Prezados pretinhos, tenho 42 anos, sou casado há 20, tenho um menino de 4 e uma menina de 10. A minha esposa tem 38 anos. Ela decidiu terminar o nosso casamento. O motivo? Estava esgotada, cansada da rotina e do dia a dia. Ela trabalha em casa, cuida da escola, das crianças, vocês sabem como é a correria. Eu também errei. Nunca fui de dizer eu te amo. Foram raríssimas as vezes em que

0: falei isso pra ela. O curioso é que quando conversava com amigos, eu sempre dizia que ela era, aliás, é e sempre será a mulher da minha vida. Eu sou eternamente apaixonado por ela. Ela reclamou que eu nunca dei flores, nunca escrevi uma carta de amor. E ela tem razão. Errei feio. Não fui criado com uma família que demonstrava esse tipo de afeto entre marido e mulher, mas isso não é desculpa. Hoje, eu vejo quanto essas pequenas demonstrações fazem falta. Agora sofro dia e noite por não tê-la ao meu lado como minha esposa. Moramos na mesma casa e nos damos muito bem, mas isso dói demais. É muito difícil olhar para a pessoa que você ama e não poder tocar, sentir o calor do abraço dela ou aquele beijo que antes parecia tão simples. Já pedi, já implorei por mais uma chance, mas ela disse que eu não vou mudar. Podem falar abertamente, quero ouvir opiniões sinceras, porque eu sei que eu tenho muito a aprender. Sou fã de vocês desde a época da pop rock. Um beijo e um abraço de um eterno, em caixa alta, burro apaixonado. O Alexander, porra, tá precisando de conselhos.
1: Vacilou, né, meu irmão? Vacilou, agora, cara, difícil, né? Mas é impressionante, muitos homens não conseguem manifestar suas emoções.
2: É isso, porra, eu acho que nem é pra ele o papo é pro cara que exatamente. Tem um sentimento reprimido, assim, cara, sabe? Que não se declara pra mina, que não é parceiro dela. Não... E assim, não é que ele não... Ele deixa bem claro, ele sentia tudo isso, ele externava pros amigos, mas pra pessoa que mais interessa na pauta, ele não falava.
1: Cara, tu não precisa ser aquele cara meloso que isso. Todo dia, toda hora tem uma coisinha, uma palavra, não precisa.
0: Ai, amor!
1: Mas assim, velho, pô, naqueles momentos, paixão. Aqueles momentos mais emblemáticos, mais marcantes, um dia dos namorados, um aniversário do casamento, do casal, dia da mulher, aí tu tem que fazer um paranauê diferente, cara. Né? Se tu não consegue nessas coisas, no dia a dia, porque eu acho que uma relação longa, ela se resolve, na verdade, no dia a dia. No dia a dia. Aí sim, a gente romantiza muito as relações e, na verdade, ficar junto, principalmente com filhos, é um desafio diário. Porque é um desafio diário.
2: Tu mais abre mão do que tem claro, as coisas que tu quer, né?
1: Tu tem que abrir mão todo dia do que tu quer, velho. Todo dia, né? E aí, e tem aquelas coisas, né? E daqui a pouco os casais começam na competição, mas eu fiz mais, eu faço mais do que tu e não sei o que. E não é por aí. Vai ter um momento da relação que um vai ter que carregar meio sozinho, cara. E outro vai ter que dar um pouquinho mais de força pra continuar junto. E vai ter aqueles momentos onde vai estar todo mundo em mais harmonia. Mas é que é muito difícil uma relação durar sem esse cuidado que é o cuidado do dia a dia, velho.
0: Até te emocionou.
1: Que é assim, que é um bom dia carinhoso, um beijo que não seja um selinho frio. Sabe?
0: Um presente sem data.
1: Um presente sem data.
2: E outra, algo, né, assim, porra, não teve
1: que
2: uma...
1: vai mantendo a cola. E obviamente, cara, relações sexuais são importantes.
3: Uma coxinha,
1: e agora, sem falar, sem nada de bagaceirice nisso, a relação sexual é a cola do casal, velho. Saca? Porque se o casal fica muito tempo sem relação sexual, sem intimidade.
2: É isso aí.
1: É uma merda, cara. É ruim.
0: E outra, vira um parceiro, né?
1: Começa a se afastar e daqui a pouco tu não consegue mais encontrar o caminho pra voltar aquela intimidade. A intimidade tem que ser mantida pelos dois.
2: Pelo que ele tá descrevendo ali, o relacionamento não tem uma ruptura, porque eles seguem se vendo, seguem tendo.
0: Né? Eles moram juntos ainda.
1: Tem que ter muita habilidade pra morar junto.
2: É, né? E assim, às vezes a ruptura, meu parceiro, pode ser até o melhor caminho para uma futura conversa.
3: Que às vezes a pessoa mantém, não exato, tem, vai cara, só se arrastando.
0: Acaba traindo daí no
3: isso, e é não, errado trair.
2: E não teve, meu, aquela coisa de...
0: Não, o comentário olhar, do Ivan, meu, para. Não, mas peraí. Mas ele tá errado.
1: Peraí.
0: Como é que todo mundo aguentou
1: o serizinho? Eu vou ser advogado.
0: Ele tá errado. Não, ele não tá errado, velho. É que ele falando sério me pega. Tá.
3: É. Mas
0: o Porã fez uma puta tese, o Adas complementou, assim, nós tava tri bem. Aí vem a vozinha do Ivan, olha só.
1: Mas o Ivan tá aqui pra isso.
3: Mas eu, Adas, eu concordo contigo, meu irmão.
1: Tá aqui pra isso.
3: Tá mas errado pra assim, ir.
2: Cara, irmão, tem um breaco na terça, cara.
3: O quê? Eu tô breaco desde quinta
0: terça. E, pô, tu é um cara que acabou se afastando da Ícara, porque, pô... Faltou carinho
1: ele,
0: ou né? Ela foi simplesmente sacana contigo?
3: Sacana, não, ele o cara da contraviva.
0: Não, mas ele podia estar tendo falta de carinho.
3: Não, eu tava firmando três por semana.
0: É carinho, nós estamos falando de carinho.
3: O que tu fazia? 17, 8 indo, e 14, aliás, 8 indo e 6 voltando.
4: Tu errou a conta.
3: Isso. Ô, cara, 14, 8
4: 14 indo e 6
3: 6 voltando.
1: Na real, assim.
3: Não é, velho, que é, porque vem molinho.
1: A gente vê muita novelinha, muito filme romântico, e aí romantiza tudo.
3: Isso é culpa da Globo?
1: E a, é, mais ou menos, é a Rede Globo. E a realidade das relações, assim, as relações duradouras, ela é uma relação que precisa ser alimentada todo dia. Tu tem que ter aquela.
4: É uma luta.
1: Aqui todo dia tu faz assim, não, eu vou continuar aqui, eu quero, eu amo, eu vou.
3: O cara não aguenta mais, o cara não aguenta mais.
1: E outra coisa que romantizam pra caramba, maternidade, paternidade, é uma trabalheira no começo, cara. É uma trabalheira, é difícil, mano, sabe? É difícil tu cuidar de uma criança recém-nascida. O casal, ele se desconecta de uma parte da sua relação, né? O casal, ele deixa de existir pra cuidar de uma criança. Então, assim, é muito difícil. As pessoas romantizam demais, cara. A mulher, nesse início
3: pós-gestação.
1: No pós-gestação, pô, sofre pra caramba, cara.
4: Ah, não, peraí. Ele sabia. O puerpério.
1: Aí
4: não,
1: o pós-gestação
4: do Ivan. O que ele não sabia.
1: O puerpério lá tá largoso.
4: Um minuto pras duas da tarde. Tá na hora do craque do programa, que hoje é pra Banrisul no Move Brasil. 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O produção, pode começar. Depois o puerpério, tu ganhou o direito de começar
5: a votar. O meu voto é no Da Pena pelos comentários jurídicos.
3: Obrigado, meu irmão.
4: Da Pena, em quem tu vota?
3: Tá no Rodrigo. Né, meu irmão?
4: Por quê?
3: Eu gostei da postura dele do programa, veio com um comentário muito bacana sobre o relacionamento e a questão de casamento.
2: Ah, é só o que ele lembra.
3: Não.
2: O último.
4: Adams, e tu?
2: Eu voto no Da Pena também, mesmo justificativa do Natan. Pra mim, esse imbróglio jurídico, trazer pro Da Pena, isso ia ser do caramba. A audiência trazer imbróglios...
3: Dúvidas jurídicas, isso. Mandem às 6 horas, eu respondo todas. Eu tô enredado, quero me aposentar. Até evidenciar o jurídico da RBS. Olha, cara, só,
5: tô se passando. É uma mão de destaque fazer.
2: Nos Estados Unidos é cheio de placas, assim, do tipo, você sofreu um acidente de trabalho, e aí eu puta de um vigário, velho, essa é real.
4: Vini Moura. Tipo,
6: eu vou votar na produção, Nathan Nunes.
4: Obrigado. E aí, Porozinho, quem tu vota?
1: Eu vou votar no crente também.
4: Vai votar no crente?
1: Porque o crente, obrigado, ele se superou.
4: Eu ia votar no Porã, que começou tri bem, tava com som bom, e eu acho ainda muito estranho eu estar apresentando um programa com o Porã na mesa. Só que aí não adianta nada, porque o crente tem 2 votos e o Adams e o Da Pena tem 2 votos.
3: Tem que decidir ainda.
4: Eu vou votar no Da Pena. Eu gostei do Da Pena. Eu trouxe os destaques, ele veio ali.
3: Obrigado, meu irmão.
4: Eu vi que ele engabalhou. Eu vi que ele
1: veio no programa hoje.
4: É, ele teve que se esforçar, então eu vou votar no Da Pena pra ver se ele vem mais.
3: pretinhobasico@atlantida.com.br. Dúvidas jurídicas, eu te respondo, meu irmão.
4: Sabe quem é que vem mais também por amanhã? Excepcionalmente, na quarta, faz a 1 da tarde.
3: Bem, tá ruim, tem ninguém,
4: né? Tava precisando.
3: Pega a vareta.
1: Fazer pelo programa, né?
4: Se não, bateu 2 da tarde, vai ser 2 e 1. Esse foi o Pretinho Básico, a gente volta às 6 da tarde.
3: Volte conosco.
4: Não, não tem
1: vai fazer pra mim. Tchau.
4: Tchau, porém.
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12: Muito boa tarde de terça-feira para você sintonizado. Estamos no ar com o ATL DJ Banrisul, aqui nas ondas da Rede Atlântida, na melhor vibe do FM. 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Seja muito bem-vindo, eu sou @Cusanotto. É muito bom ter a sua companhia e mais uma edição de festa do ATL DJ que chega por aqui toda tarde pra gente tocar muitos sons. Você pode participar, pedir sua música no ATL DJ Oficial. Vamos abrindo de sons com a faixa de Olivia Rodrigo com Drop Dead.

0: Este é o som de Alex Warren, Sam Smith e Joe Corey com Fever Dream pra gente fechar o primeiro bloco. Na sequência, rolou Gale com ABCDFU. Antes disso, rolou o meu som junto com Marco Antônio Mac, chamado Deja Vu. Tivemos ainda Cardi B no bloco da Candy Shop com Bodak Yellow. Também rolou a Loki, Ella Ayer, Kenny Dope com a faixa Deep Down. Na sequência, o som de Dua Lipa com Levitating. Também Joe Corey e Ra com Devotion. E assim a gente fecha o primeiro bloco de músicas.
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0: Dono de um estilo que ajudou a popularizar o funk house nos anos 2000, o DJ e produtor americano Ian Carey construiu uma carreira marcada por hits de pista e apresentações nos maiores clubes da Europa. Em 2008, ele lançou essa faixa que rapidamente virou presença obrigatória nas pistas e continua aparecendo nos sets nostálgicos até hoje. A gente vai tocar Ian Carey Project com a faixa Get Shaky.

Esse é o som de Drake com Janis, pra gente fechar mais um bloco. Na sequência, Just Fly com Take. Também Lady Gaga e Dulce com Runway. Antes disso, Fisher, Tones and I, a faixa Favor. Ainda toquei por aqui John Summit com a faixa Deep End. Tivemos também Calvin Harris com Satisfy. E assim a gente fecha mais um bloco de músicas do Atari DJ Banrisul aqui na Atlântida. Muito obrigado pela sua companhia e pela sua parceria. 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Eu sou arroba Guzanotto, vou ficando por aqui nessa edição. Estarei de volta na programação logo mais às 8 da noite. E eu sigo online também no arroba Atari DJ Oficial. Vou fechar de músicas com o pedido da audiência. Deixar um salve pro Gabriel Santos, ele tá sempre sintonizado e também conectado nas nossas lives e pediu pra curtir o som de Bastil com Pompei. Muito obrigado pela sua audiência, uma ótima tarde pra você e até mais.

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3: 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Doutor Jairo Bauer.
4: E olha só a dúvida da Antonella. Doutor, há muitos anos eu uso o pílula anticoncepcional, mas eu seguidamente me atrapalho com os comprimidos e não tomo como deveria. E fico com medo de alguma forma ficar vulnerável a uma gravidez indesejada, ainda mais agora, nesses últimos meses, que tenho um parceiro mais fixo. Existe alternativa além da pílula anticoncepcional e do preservativo que meu parceiro eventualmente usa? Olha só, existem alternativas sim. Se você toma pílula e se esquece com frequência dessa medicação e acaba não tendo uma regularidade, é importante lembrar que isso pode comprometer a eficácia do método. Eu recomendo que você procure sua ginecologista, coloque para ela isso tudo, já que o melhor método de prevenção de gravidez é aquele que mais se encaixa a você nesse momento da sua vida. Você pode pensar em adesivos, você pode pensar em implantes, você pode pensar em DIU, temos o hormonal e o não hormonal, e por aí vai. Então existem várias possibilidades e eu recomendo fortemente que você converse com a sua médica ou com o seu médico sobre o que pode te proteger melhor. Dúvidas? Escreve no @JairoBauerOficial.

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0: Essa é a Atlântida, Rádio das Nossas Vidas, 13h05. Está entrando no ar mais uma edição do Tá Vazando na Rede. Tarde de terça-feira, 28 de julho. Chove em boa parte do Rio Grande do Sul. Eu sou o arroba Nairo Orlandi. Estou de volta depois de alguns dias em off, mais desdentado do que nunca. É, meus amigos, você que é 40 a mais, sabe que a idade chega de uma maneira que a gente começa a ser surpreendido com pequenas coisas que a gente nunca imaginou na vida. Eu não tive problema de siso. Eu não tive problema de siso. Eu nunca arranquei um dente. Pois semana passada tive que extrair, pra falar mais bonito, um dente. Não era nem o siso, Marcinho. Boa tarde, como é que tu tá? Poxa, tu já arrancaste, já extraíste dentes, Marcinho Melo? Tu que tem um pouco mais de estrada que eu.
1: Atenção, boa tarde a você, ouvinte qualificado da Atlântida. Atenção, sente-se, porque lá vem a história.
0: Meu Deus.
1: Enfim, já. O que que acontece? Eu tenho história, uma história com um dente na minha boca, né? Quantos dentes tem um adulto? Atenção, quantos dentes tem um adulto? Alguém aí?
0: 32?
1: Não, 32, atenção, enfim, de todos os dentes.
2: Eu diria 32 também.
1: Que um adulto tem, um único me causou grandes problemas.
0: Ah, meu Deus.
1: Desde os meus...
0: Tá, mas é 32 ou não é?
1: 10 anos de idade, não sei, cara, mas enfim, um deles me deu um baita problema.
2: Ai, não sabe.
1: Desde novo,
0: perguntou, mas ele não queria saber a resposta,
1: eu não sei,
0: né?
1: Eu quero falar daquele que me deu o problema, não quero falar dos outros.
0: Tá, deixa eu abrir o parênteses aqui, que eu e Daniela Fante acertamos. Daniela Fante, muito boa tarde, já vamos trazer ela pra mesa aqui.
2: Oi, amigo.
0: Né? Senta
2: boa
0: aqui
2: tarde,
0: do meu ladinho, guardei essa cadeira.
1: Olha,
0: pra ti aqui, ó.
1: Que mimoso que ele tá.
0: Deixa na cadeira. É.
2: Quando eu vi esse aqui, quando eu te vi aqui na nossa chamada, que a gente fiquei em chamada de vídeo, graças a Deus não foi o da frente, né, Nairo?
0: Graças
2: ainda
0: a Deus,
2: não,
0: porque
2: foi o dente
0: eu
2: da
0: vou
2: frente.
0: Ficar 4 meses sem ele. Então, assim, né?
2: Ah, é tempo.
1: É, eu fiz isso.
0: Mas deixa eu ouvir a história do Marcinho ali.
1: Não, eu fiz exatamente isso.
0: Um cafezinho aqui pra Daniela.
1: É, senta aí, cafezinho, né, chocolate quente, enfim, meus camaradas. Não, é um dente que me dá problema desde meus 12 anos de idade, que eu tive que fazer um tratamento de canal à la moda antiga, né, então foi daquele jeito. E aí, né, quando eu fiquei adulto, ele acabou quebrando, até se esfacelou, aí eu tive que tirar ele, e aí tive que abrir um buraco, era um dentista ali com uma marreta na minha boca, literalmente.
2: Ah, bem tranquila.
1: Bem tranquilinho, né? Com 6 anestesia para não doer, né? E, enfim, tive que tirar,
2: e
1: fazer
2: dói, né?
1: Uma prótese e dói. Depois que tira, não dói mais, né? Mas depois, antes dói. Aí tu bota o parafuso no osso, né? Com uma furadeira.
2: Né? Super tranquilo.
1: Mega tranquilo, né? Pega uma furadeira.
0: Eu confesso que eu sou meio preguiçoso, mas eu deveria ter produzido um conteúdo sobre a história do meu dente. Mas realmente, agora também tô desdentado. Né?
2: E engajar. Porque...
0: E engajar. É um dente que... Tudo por quê? Por causa de uma cara maltratada há 20 anos atrás, né? E aí, tamo aí agora.
1: É,
0: virou
1: isso.
0: Canal, fiz o canal, tudo certo. No passado, porque daí quando rolou, né? Quando descobri o canal, já tinha pegado no dente do lado. Aí tive que tratar 2 canais, são os dentes mais profundos, então não aparece. Aí tratei os canais, tudo lindo, há anos atrás. Ano passado, os 2 começaram a doer. Resumo da história, 1/4 canal. Tem uns dentes que tem 1/4 canal. Que é tipo um canal ramificado.
1: Atenção.
0: Tive que tratar novamente o canal dos 2 dentes.
1: Parabéns.
0: E aí, esse ano, tive que arrancar, porque fraturou o dente. Então, assim, ou seja, né, um deles não precisava ter tratado o canal.
1: Exatamente, passado, é a mesma história que aconteceu comigo, meu camarada.
0: Tudo bem,
1: é
0: tudo
1: isso
0: bem,
1: aí, né? É isso aí. Os caras, antigamente, eles botavam cimento, né? E aí, por isso, cimentava o dente ali, né? E aí, até tirar o cimento e arrancar o dente fora pra botar ali uma prótese, meu Deus. Enfim, mas é isso que tu vai fazer, certo, Nário?
0: Isso aí. Não sei se vou botar o cimento, mas eu tirei o dente. Depois a gente vai ver o que vai fazer.
1: Não, é um parafuso desse tamanho no teu osso.
0: É.
1: Enfim. Mas eu não quero te assustar, desculpa aí.
0: É, vamos voltar a falar de coisas mais legais aqui então, pra geração Z e Y, que nem é nossa aí, que já trocou de rádio. Volta pra cá.
1: Desmaiando.
0: Apresento
1: já
0: a presença aqui de Júlio Ortiz e Felipe Silva, que estão nos bastidores, colocando literalmente a gente no ar, em Passo Fundo e também em Santa Maria. E o Tá Vazando na Rede hoje é com a gente aqui, né? Eu, Dani e Marcinho no microfone e também com oferecimento de Lojas Regla. 40 lojas, 50 anos da maior multimarca do estado. 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
1: Vamos.
0: 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Tá lindo os conteúdos da Atlântida, eu ia dizer dos Vares, perdão. Atlântida ZS. É isso, né, Marcinho?
1: É isso aí, Zona Sul.
0: Arroba Atlântida ZS no Instagram pra acompanhar os conteúdos digitais junto com a Pri, lá o Marcinho e o Fred também, também bacana.
1: Tá lindo.
0: 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Marcinho, vamos falar de Lollapalooza Brasil, que já tem data de pré-venda, meu amigo.
1: Vamos lá, vamos falar de festival. Vamos falar de coisa boa. Né? Abriu o programa falando de coisa boa. E coisa boa é festival de música que a galera gosta de ir.
0: A gente abriu o programa falando de dente extraído.
1: Exatamente. Real, né? Do dente estragado aqui para o Lollapalooza. Enfim, meus camaradas. Vamos embora. Lollapalooza Brasil, que já começou a aquecer os motores para a edição de 2027. E aí, ó, passou do meio do ano de 2026 e a galera já tá pensando lá em 2027. Festival que completa 15 anos no Brasil anunciou que a pré-venda geral do Lollapass começa no dia 4 de agosto, ou seja, daqui a pouquinho, hein? Ao meio-dia, exatamente 12 horas, pelo site da Ticketmaster. Ingresso vale aí para os 3 dias de evento, hein? E como já virou tradição, será vendido antes mesmo da divulgação do line-up. A galera se joga. A galera se joga, então, neste Nile-up? Pode ser? Nile-up?
0: É o do Nairo, né?
1: É o Nairo.
0: Tá com saudade de mim, é o Nairo.
1: Exatamente.
0: Né? Só bandas que cantam o Nairo.
1: Exatamente. Puxa vida, hein?
0: É uma
1: grande bolha, né, de seguidores. Enfim. Vamos lá, a próxima edição acontece nos dias 19, 20 e 21 de março de 2027, no Autódromo de Interlagos, em São Paulo. Além de garantir presença antecipadamente, quem compra nessa fase costuma ter alguns benefícios durante o festival. Seja a galera que se joga mesmo antes de saber aí o line-up do evento. Enquanto isso, a organização mantém suspense total sobre as atrações. Mesmo sem nenhum nome confirmado, a experiência já é, obviamente, enorme, né? Nas redes sociais, fãs fazem campanha por artistas como, vamos lá, Charlie XCX, também Florence the Machine, Genie and E também Impala maravilhoso, hein? Atenção, depois Impala de reunir...
0: É muito legal.
1: É massa, depois de reunir cerca de 285 mil pessoas.
2: Meu Deus.
1: E nomes como Sabrininha, Carpenter e Lorde, na edição de 2026, o Lula promete fazer a comemoração de 15 anos aí, uma das maiores histórias da história do festival no Brasil. Eu vou aqui, ó, já jogar no verde aqui pro meu camarada Marcos Carvalho. Será que Marcos vai comprar ou não vai comprar?
0: Atenção. Depende, o Marcos, a gente tá montando um plano.
1: Ó, a Júlia Ortiz já nos
0: pra Lollapalooza. Não, é que assim, a gente tá montando um plano comercial pra levar o Marcos pro Lollapalooza.
1: Olha aí,
2: fazer
0: toda a nossa cobertura via Atlântida direto de lá. Então você, atenção, que tem uma marca, que tá afim de colar com o Marcos, produz um conteúdo muito massa. Nós
1: olha
0: temos
1: aí,
0: uma
1: hein?
0: parceira de internet, inclusive, e ele produziu um conteúdo do Dia dos Avós, que tá lá no @marcos.carvalho, que é uma obra. Então, se você quer um conteúdo com a sua marca desse jeito, direto do Lollapalooza, chame a galera do comercial da RBS. Melhor ainda, chama a gente que a gente vai botar você em contato aí. Vamos levar o Marcos pra fazer essa cobertura direto ao vivo aqui no Tá Vazando na Rede, direto de lá.
1: Hein?
0: Que loucura, hein, Marcinho?
1: Isso vai ser uma loucura, meus camaradas. Ele, além de ser um baita de um cara, né, vai fazer, produzir um baita de um conteúdo, né, cara, vai estar lá no Lola podendo curtir essa barbada.
0: Exatamente, eu tô falando bem dele porque ele não tá aqui. Se ele tivesse aqui, eu não estaria.
1: Pois é, tem isso,
0: pegando com ele. Mas é brincadeira de amigo, né?
2: Tudo certo. Você fica se cutucando.
0: Exatamente, né, Daniela Fante?
1: Olha lá.
0: Vamos seguir falando. Ó, Marcos Carvalho entrou em vídeo só pra assistir o programa hoje, né?
1: Falou.
0: Você pode olhar no alto-falante da direita. Em breve.
1: Esse bigode aí não engana ninguém.
0: Conosco em vídeo aqui, né? Mas é isso, galera. Falando sério mesmo, quem quiser, a gente tá com uma ideia bem legal de levar o Marcos pro Lollapalooza aí, procura a nossa área comercial pra saber mais. Daniela Fante, vamos falar de Miley Cyrus agora? Vamos diretaço aqui, seguindo o mundo pop.
2: Maravilhosa.
0: É, ela aqui tá confirmando um novo álbum, tá mais apaixonada agora, qual é que é? Depois de Flowers aí, achou o amor de novo, Dani?
2: Graças a Deus, né? Nada que um par de chifre não te impulsione pra frente, né? Ave Maria, depois de assinar com a Atlantic Records, selo pertencente ao grupo Warner Music, a Miley Cyrus se prepara então pra lançar um novo álbum que, segundo a artista, já tá totalmente pronto. Em entrevista, a cantora revelou que o 10º disco de sua carreira será composto por 10 faixas que traduzem o seu momento de maturidade e felicidade pessoal. O álbum será o sucessor de Something Beautiful, de 2025, foi gestado em um processo criativo que a própria cantora descreveu como singularmente fluido. Ao contrário de projetos anteriores, a Miley contou que começou a produção já com a estrutura bem definida, sem se desviar do plano inicial. Conceitualmente, o trabalho gira em torno do amor em suas diferentes camadas, refletindo tanto a sua nova fase romântica ao lado do noivo e também colaborador Max Morando, quanto

0: a evolução do seu relacionamento consigo mesma, que é super importante, até mais importante, eu diria, né? Na construção das relações humanas, né? Para além da sonoridade, a Miley adiantou que a identidade visual do projeto já está desenhada na sua mente, mas por enquanto ainda não anunciou o nome do álbum, nem uma data oficial de lançamento. O que é certo é que teremos aí Miley Cyrus apaixonada novamente por si mesma, né? Por si própria e também pelo seu noivo, finalmente encontrando aí, né, alguém com quem ela possa dividir a vida.
1: Oh, amor.
0: Sem aqueles lances que a gente viu, né, depois do divórcio, surgiram alguns vídeos, né, da Miley e o ex, em que ele tentava de alguma forma podar ela, né, o jeito dela e a autenticidade dela, a ousadia que ela sempre teve, né, então por favor, né, a gente tem que ser quem a gente é, mesmo estando ao lado, né, de outra pessoa. Então a Miley teve essa polêmica, dá pra dizer, né, mas ela super lidou muito bem e aí está voltando pra pista aí das músicas. E quem também tá voltando pra pista,
1: quem?
0: Meus amigos, é a Pitty. A Pitty, a nossa
1: mamãe
0: brasileira, que tá aqui, ó. Sexto álbum de estúdio da cantora pode estar mais perto do que os fãs imaginam. No último final de semana, quem ouviu lá Me Adora, Anacrônico, Temporal, Sete Vidas no Spotify, encontrou mensagens escondidas em post-its nas capas das músicas.
1: Sacada.
0: Eu achei boa também. As artistas têm feito isso, né? A Beyoncé faz isso muito, de lançar assim pitadas de algumas pistas, né, pra dizer que vem coisa nova por aí. Assim ela fez, assim a Pitty fez, né, entre as pistas uma data misteriosa faz referência ao mês de setembro e ao número 13, reacendendo as teorias de que um anúncio oficial ou até o lançamento do disco pode acontecer em breve. Desde junho a Pitty vem publicando também nas redes sociais algumas fotos intercaladas com esses post-its amarelos aí, e dessa vez as teorias têm fundamento. Durante a participação no podcast Mano a Mano, a cantora afirmou que já tem um disco produzido e que será lançado ainda nesse ano. Se a previsão se confirmar, né, será o primeiro álbum de inéditas da Pitty desde bastante tempo, desde Matriz, que foi lançado em 2019. Então, né, praticamente 7 anos depois, a Pitty também voltando pra pista com novo álbum. Tanto Miley quanto Pitty certamente serão dois

0: mas gosto muito do trabalho da Miley desde lá de Party in the USA. The Climb é um som que não é um som assim tanto lado A, né, mas que eu gostava bastante de ouvir, ele é mais downzinho assim. E pô, duas grandes artistas aí. E a Miley tem um negócio que a Dani falou ali que pá, me pega assim, né, porque a Miley é uma pessoa super de atitude. Quando tu falou em atitude, me lembrou muito da Lady Gaga também. E do namorado meio que querer podar ela, né? O quanto a isso. Gente sofre isso ainda, né?
1: Sim.
0: Essa parte de machismo que a gente tem na sociedade. E ainda mais quando tu fala em artista, cara, se tem uma coisa que o artista precisa é expressar.
1: Verdade.
0: Né? A sua arte. E às vezes a arte não é só na música, mas na forma de se vestir, nos seus atos e tudo mais, né? Então, assim, graças a Deus, que bom, né? Que ela tá num caminho legal, achou alguém bacana aí do lado dela, né?
2: Não sufoque um artista.
1: Mas
3: não sufoque o artista. E nem ninguém, nem ninguém, quem, né? Não é artista.
2: exatamente. Mas deixa eu falar uma coisinha só, e enfim.
0: Sim.
2: Em complementação com o que o meu camarada Nairo falou, então, eu me lembro da Pitty justamente desse show aí no Planeta Atlântida. E esse disco dela, uma atriz aí, tem uns reggae, não tem uns reggae? Tem umas regueiras.
0: Eu não ouvi o álbum todo, Marcinho, mas pode ser.
2: Ela começou...
0: Porque Serpente era uma música bem estranha, meio indiana, não tinha umas paradas meio...
2: É, isso aí. Porque ela começou o show dela no Planeta, eu não vou me esquecer que eu tava no backstage ali, enfim, do palco Planeta, na época. E ela começou o show tocando uma regueira de Peter Tosh.

0: 0, é. Enfim. Mas enfim, era isso, né, meus amigos?
1: E a Miley Cyrus, eu me lembro muito dela. A Miley Cyrus, eu me lembro muito dela cantando, sabe o que, cara? Metallica, brother. O quê? Naquele programa do radialista que tem lá nos Estados Unidos, no banquinho, cantando Metallica. Sensacional, hein? Ganhou o meu coração.
0: É. Era num programa de rádio, não?
1: Isso.
0: Ao vivo, assim, no
1: clássico aqui. Ah, não vou me lembrar.
0: Como é que tá meu volume? Tá melhor aí agora, galera? Deu um gasinho aqui. Tá chegando bem?
1: Estamos chovendo.
0: Então tá. Beleza, vamos curtir música por aqui?
1: Vamos
0: curtir Ariana Grande. Deixa eu ver aqui se não temos uma Miley também aqui. Não,
1: tem e mais aquele Rael ali, né?
0: Raelzinho, tá afim? Deixa eu botar aqui então.
1: Olha eu, né? Não quero forçar barra.
0: Vamos curtir três então, ó. Dani, escolhe outra, já que o Marcinho se pronunciou do Rael.
2: Eu gosto muito dessa do Bruno Mars, Grenade.
0: Tá bom.
2: Eu amo.
0: Então vamos de Ariana Grande, Bruno Mars e Rael. Esses três sons e depois a gente volta com Sustenta a Vibe, que hoje o Marcinho vai trazer pra gente aí uma escola do Uruguai que tá fazendo uma coisa bem legal que você vai ouvir na sequência. Três músicas e já voltamos. Bora pra Ariana, bora.

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1: Muito bem, depois de curtir três músicas, estamos de volta aqui no Tá Vazando na Rede com o Momento Sustenta a Vibe. Bora falar sobre sustentabilidade. Escola do Uruguai transforma a natureza em sala de aula para incentivar a aprendizagem. Vai, Marcinho!
2: Vamos embora falar de coisa boa. Vamos lá, hein? Atenção! E olha só essa iniciativa, galera. Escola em Punta del Este. É, no Uruguai, não. Está chamando atenção por um conceito diferente. Atenção! Ao invés de corredores de salas de aula tradicionais, a natureza faz parte do processo de ensino, meus camaradas. O The Garzon, pode ser? Vamos lá, em Garzon School, foi projetada para integrar florestas, campos, um lago e áreas abertas ao dia a dia dos alunos, seguindo a ideia de que a escola é o parque, e o parque é a escola. Então a galera tem que estar em contato com a natureza, tem que estar em contato direto com a natureza. O campus ocupa uma área equivalente a cerca de 53 campos de futebol e foi pensado para estimular diferentes formas de aprender. Os estudantes circulam entre ambientes internos e externos, com espaços voltados para criatividade, concentração, movimento, trabalho em grupo e contato, claro, com a natureza. A proposta não é deixar a tecnologia de lado, veja bem, mas equilibrar o mundo digital com experiências presenciais e sensoriais. Nada mais justo, né? A sustentabilidade também faz parte aí do projeto. Toda a escola foi construída com madeira de fontes sustentáveis e utiliza uma técnica japonesa que aumenta a durabilidade do material. Para os idealizadores, a arquitetura também pode ensinar, criando um ambiente que estimula a autonomia, convivência e a relação mais próxima das crianças com o meio ambiente. Valeu, galera, tô indo pra lá agora, tchau!
3: Enfim, que legal, cara.
2: Muito boa, baita, né? Baita. Gostei. Eu já fiquei imaginando, tu estudar numa escola que, porra, vai ali na floresta, e aí, contato com a natureza, aprende ali, enfim, né, cara, e é aquele tipo de coisa, né, uma escola estruturada, né, que justamente traz aí, ou melhor, ativa aí nas crianças a questão da criatividade, né, do trabalho em grupo, da concentração, tira um pouco a questão das telas, né, do imediatismo das telas, né, e expõe essa gurizada toda aí a um ambiente um pouco mais natural. Um ambiente um pouco mais a ver aí com a vida.
1: E multissensorial, né, Marcinho?
2: E multissensorial, muito obrigado, meu camarada, exatamente. É uma coisa de louco.
1: Me lembrou, não é a mesma ideia, tá? Mas me lembrou muito a Biblioteca Parque, né, Dani? Que nós temos aqui em Caxias.
2: Que massa,
1: falasse um pouquinho sobre esse projeto que é lindo.
4: É,
1: e que vocês
4: é
1: têm uma parceria
4: legal
1: aí, né?
4: É um espaço que é aberto e fechado. É as duas coisas, na verdade, né? A gente tem a Biblioteca Parque e Fundação Marco Polo, que é, né, da Fundação Marco Polo,
2: isso,
4: que mantém esse lugar, que é muito próximo do centro da cidade, assim, mas é um lugar que tu pode ter, né, esse contato com o externo. Mas eu teria adorado estudar nessa escola, assim, porque eu a vida inteira foi dentro de apartamento, assim, eu tive muito pouco contato com natureza, assim, com colônia.
1: Sério?
4: Era muito...
1: Não sabia disso, Dani.
4: Eu tive pouquíssimo, acho que eu teria melhores dotes hoje em dia, eu saberia em que planta dá o abacaxi, por exemplo, eu não precisaria pesquisar. Eu sou dessas, eu não entendo nada, assim, de planta e coisa, e aí eu sinto falta, assim, eu teria gostado de estudar numa escola, assim, no meio da floresta, assim, da natureza, teria sido tri, assim, mas
1: que
4: realmente muda a vida, né, muda.
2: Sim.
4: A experiência que a pessoa tem.
2: Ah, cara,
1: se criou no mato ou se criou na cidade?
2: Eu sou guri de apartamento também, mas é o seguinte, né, cara?
1: Sério?
2: É, não
1: acredito, não pode.
2: Eu
1: criei
2: a minha primeira infância, na verdade, a primeiríssima infância, uma casa, num bairro, em Juí, enfim, que

0: tinha ali a calçada, a rua, a gente brincava nas ruas, enfim, né, cara? Mas depois eu fui pra um apartamento, enfim, essa segunda infância ali, né? Mas sempre em contato com a natureza. O colégio que eu estudava, inclusive, tinha um bosque atrás. E a gente ia fazer educação física no bosque, que era um, cara, um mato fechado, muito legal, com trilhas por dentro do mato. Os meus pais sempre gostaram muito de jardinagem, então sempre tinham esse primor, assim, por ir para lugares assim. Quando eu morei em Minas Gerais, por exemplo, a própria UFV, Universidade Federal de Viçosa, tem um bosque gigantesco lá, com trilhas no meio, que a gente fazia, enfim, muito legal. Então, e eu gosto disso, gosto de planta, gosto de jardim, adoro jardim, gosto de fazer jardinagem. Esse final de semana, por exemplo, fiz lá a jardinagem, arranquei fora lá uma toceira gigantesca, pesando 10 quilos.
1: Olha aí.
2: Enfim, no dia seguinte, uma baita dor nas costas,
0: uma dor na minha lombar.
1: Dorflex,
0: né? Dorflexinho de noite. Mas tá tudo certo, jardinzinho tá massa.
2: Isso aí.
1: É, tchim. Tu sabe que eu tenho uma história que é o seguinte: eu morei 10 anos num apartamento em Santa Cruz, né? Eu nasci e morei no apartamento. Só que os meus avós são agricultores, meus tios também. Então, eu passei as minhas férias inteiras no interior, cara. Interior de Baixa Caçagra, Mato Xavera. Então, assim, ó, era boi, era mato, era ajudar a colher fumo e tal. Cara, assim, ó, passei por todo esse processo aí. Então, eu sou um meio guri de apartamento, mas meio guri do mato, tá ligado? Então, eu aprendi.
2: É sabor guri do mato.
1: É, exatamente.
0: Sabor.
1: Mas vou te dizer, Daniela Fante, que o abacaxi também não ia saber, porque senão dá aqui, né?
0: Não, cara, abacaxi, galera.
2: Esses dias alguém me perguntou e eu disse, cara, eu não sei como é a planta do abacaxi, será que é uma árvore? Aí eu tive que pesquisar isso, eu me senti muito humilhada completamente.
0: É uma rasteira, né? Ela é rasteirinha.
2: Ela é meio rasteira, isso.
1: Falei que meus avós já faleceram, não eram agricultores, plantavam fumo, né? Tenho tios que seguem plantando fumo, muitas tias viraram professoras, assim como a minha mãe. E hoje, dia 28 de julho, é o dia do agricultor. Temos um gancho aí, Marcinho. Temos um gancho ali no texto, né?
0: É, vamos lá, depois eu puxo a salva de palmas, ok? Hoje, 28 de julho, é o quê? O dia do agricultor, meus camaradas. Exatamente. Quero aqui também saudar o meu brother, meu irmão de sangue, Matheus Farias de Mello. Ele que é agrônomo aí, já há mais de 20 anos na Imatera, em Sapiranga e região, ele que dá a certificação aí de orgânicos para os agricultores, enfim, tudo mais, sempre muito envolvido com isso, homeopata de plantas, né, dos únicos do Brasil, enfim, é o cara. A data chama atenção para o papel das práticas agrícolas na preservação ambiental, meus camaradas. Técnicas como a rotação de culturas, plantio direto e a proteção de nascentes e áreas de vegetação nativa ajudam a conservar o solo, reduzir a erosão, manter a biodiversidade. E aqui eu puxo mais uma coisa aqui, que inclusive o nosso camarada Ian Freitas, ele que já foi aqui na Atlântida.
1: Nosso camarada da Bergamota.
0: Ele que é da Bergamota, agricultor, familiar, né, enfim, tudo mais. Eu ia falar que ele...
1: Que só não está aqui na Atlântida porque ele saiu pra ganhar dinheiro na chácara do pai dele. Vamos falar a verdade.
2: Exatamente.
1: Mais ou menos isso. Ele disse, agora eu vou lá ganhar dinheiro.
0: É,
1: né?
0: Que ele implementou junto com o pai dele, depois que a gente conversou um tempo, falou sobre a questão da agrofloresta, né? Que é esse plantio, né, de culturas próprias do ambiente dentro e imerso aí em mata nativa. Né? Então daqui a pouco tu tá andando ali pelo meio da mata nativa e encontra ali uma plantação de abacaxi, uma plantação de, sei lá, de manga, enfim, manga não, mas sei lá, cara, melão, tomate, seja como for, tudo no meio, né, da mata nativa, uma coisa que não interfere, né, e que na verdade preserva, né, todas as condições do ambiente natural. Muito legal também essa prática aí da agrofloresta. Muito legal também.
1: Mandar um abraço aqui pra todos os agricultores. Agora sim,
0: uma salva de palmas.
1: Uhul. Tu sabe que eu vou fazer mais um adendo aqui e mandar um abraço pra Diego Weigl, que já trabalhou conosco aqui no microfone da Atlântida, aqui em Santa Cruz, também aqui em Caxias do Sul. E o Diego tá plantando café, então não deixa de ser um agricultor. E a forma que ele conseguiu fazer o café ser produzido no Rio Grande do Sul foi através desse meio da agrofloresta. Por quê? Porque os pés, eles têm que estar embaixo de árvores maiores, que é no terreno dele lá, onde, então, eles têm que ser produzidos nesse local para não pegar tanta geada, né? Do sul para queimar. E aí ele planta em alguns outros locais que já eram mais abertos, tá plantando tipo palmeiras, outros pés que são maiores, para no futuro poder plantar o café embaixo. Isso se torna ali uma como é que eu digo? Uma coisa natural.
0: Um ecossistema, né, cara?
1: Isso, mas como é que se chama uma... Não é
0: cobertura
1: natural,
0: uma cobertura.
1: Cobertura natural para que o café produza bem aqui no estado, né? Uma coisa que muitos diziam que era impossível.

0: por Zicafé no Rio Grande do Sul, e aí,
1: olha aí,
0: ele tá conseguindo aí produzir.
1: Então, é o tipo de coisa, né?
0: Também,
1: a agrofloresta, por exemplo, contribuindo então pra duas coisas aí, já duas coisas, pra milhares de coisas, mas a primeira delas, preservação de mata nativa, e a segunda delas, pra fazer cobertura, né? Daquelas que precisam, por exemplo, de proteção, enfim, tudo mais. É, meus camaradas, pratique agricultura orgânica! Exatamente! Vamos parar com o agrotóxico.
2: Muito os teimosos bem. Em ficar pobres, somos nós mesmo, né?
0: É verdade. Vamos lá pro show do intervalo, já nos passamos aqui no horário 19 para as 4, esse eu tava vazando na rede. Quando a pauta é boa, a gente se estende, a gente vai pra um rápido show do intervalo e a gente já volta, bora!
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0: 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Tempo instável em boa parte do nosso estado. Esse é o Tá Vazando na Rede, que vem agora com Daniela Fante falando sobre Carrie a Estranha. Um dos milhões de livros, tô exagerando, tá, gente? Do Stephen King, mas é porque ele tem muitos, né? É, e agora vai ganhar uma nova versão que é em série, né, Dani? Esse.
1: É. Aqui,
0: tem dois filmes, dois ou três, e agora a série, né?
2: Carrie. É, né?
1: A série, a Carrie.
0: A Carrie.
1: Esse é o de estreia, né? O livro de estreia dele, na verdade. E ele tinha colocado no lixo, Nari. Tu sabe dessa história?
0: Sei.
1: Que? A esposa dele achou o manuscrito no lixo.
0: Ele tinha oferecido esse livro pra um monte de como é que se chama? Editoras. Aham. E ninguém tinha apostado, ninguém tinha comprado. E ele pegou e se indignou e botou fora. E a esposa pegou do lixo e disse: não, tu escreveu, agora tu vai tentar e tal. E aí ele foi, eram várias assim que tinham dito não, até que alguma disse sim e aí abriu as porteiras, né?
1: Isso.
0: Então hoje ele produz muito.
1: É a obra que ele, na verdade, sai de ser da profissão de professor e aí sim se lança, né?
3: Como, olha aí,
1: como dá dinheiro suficiente pra ele poder virar só escritor virou, né? Um grande clássico, né? Carrie a Estranha é um dos maiores clássicos de Stephen King, quase 5 décadas depois de marcar a história do cinema. Então, Carrie, a Estranha, está de volta. Prime Video divulgou, né, o primeiro teaser da nova adaptação e confirmou a estreia, então, para 7 de outubro. Não falta muito, hein? 7 de outubro. Dessa vez, a história será contada em uma série de 8 episódios, comandada por Mike Flanagan, diretor conhecido por sucessos como A Maldição da Residência Rio e Missa da Meia-Noite. Apesar de manter a essência da obra original, o diretor garante que essa não será apenas mais uma adaptação. Segundo ele, a nova Carrie será diferente de tudo que o público já viu, trazendo mudanças na construção dos personagens e uma releitura da história para os dias atuais. Claro, né? 50 anos se passaram, né? E aquilo que era bullying naquela época já não é bullying esse ano, né? Os próprios bailes, aquela cena clássica do sangue de porco caindo nela, né? No meio do baile da escola.
3: Mas rola.
1: Então, tudo.
3: Tem ali no teaser.
0: O sangue de porco rola?
1: Vai rolar?
3: Acho que vai rolar tudo isso aí, porque é a cena clássica, né? Mas as relações, dá pra ver no trailer que as relações no colégio ali, elas são, eu acho que a pegada, ela vai mais pro drama, tá? Ela não vai, não vai ser, o terror, tá, tem o terror, mas é o drama dessa relação escolar, entendeu? Entre as meninas, enfim, né, cara? Porque ela quer muito ser amiga dos outros e os outros não querem ser amiga dela.
1: Isso, e aí na trama a Carrie continua sendo uma adolescente tímida, criada por uma mãe extremamente fanática, religiosa, né? Tudo é pecado, tudo não pode, e ela sofre um bullying na escola, descobre aos poucos seus poderes telecinéticos. Ai, como eu queria ter esses. Enfim, a série também é muito bom, Marcinho. A série também atualiza um dos temas centrais da história, que é o bullying, né? Que agora ganha força nas redes sociais, mostrando como a exposição digital, olha aqui que a gente tava falando, né? Aí. Ele sofre essa atualização, né? Ou como a exposição digital pode ampliar a violência enfrentada por adolescentes. Então, a protagonista será Summer Howell, ao lado de Samantha Sloyan, não sei falar, Matthew Lillard e Amber Midhunter. A promessa é apresentar uma versão inédita de um dos maiores clássicos do terror, né? Mantendo aí a essência da obra de Stephen King, mas surpreendendo até quem já conhece, né, a história de cor. Então, promete, né? Eu acho que vai ser, não sei se no mesmo nível, mas algo muito parecido, assim, o Buzz tá meio parecido com a Wandinha, né? Que é uma adaptação ali, mas com as suas próprias particularidades,
0: Eu acho que o fato de ser série passa por isso que o Marcinho disse, o lance do drama, porque tu consegue construir melhor o personagem, né? O filme tu já tem uma construção muito rápida, o ápice, né? Ali não, ali tu consegue trazer essa questão dela sofrendo bullying, ela e aumentando, ela tentando achar que tá se conectando, e quando vê não tá, até estourar essa parte dos poderes dela.
3: E assim, tem essa vibe aí do digital, fortemente. Né? O bullying digital, questão de fotos, questão de vídeos, como é que se diz? Vazadas em redes sociais, enfim, coisa do tipo assim, né, cara? Na internet isso aí vai fazer parte também da vibe das séries.
0: Vocês sabem quantos livros o Stephen King tem escritos?
3: Quantos?
1: Não, quantos?
0: Mais de 80. Mais de 80. Maluco é uma máquina.
3: Olha,
0: eu tô com um lá em casa que eu comprei no início do ano e eu não li ainda, por um milagre. Eu deixei assim. Passou as férias, eu.

0: Não comecei a ler e eu disse, vou deixar que nem vinho, tá? É o Não Pisque, que é uma das últimas séries de... E tem uma história, cara, que provavelmente não é real, tá? Mas ela é uma lenda urbana que conta do Stephen King, que é muito, que é uma obra que se não for, né, provavelmente não é real, mas é uma história muito legal que ele tá no mercado e chega uma velhinha e xinga ele dizendo assim, tu é o Stephen King, né, aquele escritor, e daí ele diz, sim, eu sou... Olha, tu, pô, eu já vi teus livros ali, mas tu devia parar de escrever esses livros ali de terror, nossa, esse do vampiro, essa que tem essa menina ali, a Carrie, aquele do carro. Tu tem que escrever umas coisas mais bonitas, tipo esse ali, O Sonho de Liberdade e tal. Pra quem não sabe, O Sonho de Liberdade, que é um filme premiadíssimo, sim, foi escrito também. Por Stephen King, mostrando a versatilidade que ele tem na escrita. Né? Então é uma história que quem é fã do Stephen King sabe, assim, né?
1: Muito bom.
0: Temos
1: muito
0: um gancho, Daniela Fuente.
2: Porque olha só, falando em grandes sucessos do audiovisual, Toy Story 5 vira a maior bilheteria de 2026. Simplesmente isso, gente. A nova animação da Disney e Pixar acaba de ultrapassar a marca de US$1,022 bilhões de dólares arrecadados no mundo e assumiu o posto de filme de maior bilheteria do ano, gente. Deixando pra trás ali Super Mario Galaxy, o filme. Com isso, Toy Story 5 se torna o terceiro longa da franquia a superar a marca de US$1 bilhão, repetindo o feito de Toy Story 3 e Toy Story 4. E a tendência é de acréscimo, né? De crescimento. Como o filme segue em cartaz, a expectativa é que ele ultrapasse as arrecadações dos dois antecessores e se torne a maior bilheteria da história da franquia, criada lá em 95. Nossa. Fez parte da minha infância, acredito que da de vocês também, né? Não. E, cara, a maior bilheteria de 2020. Não é, o Marcinho já tava adolescente.
1: He-Man é minha infância. Só que aí fizeram agora, estragaram.
0: Tu olhou?
1: Não olhei, olhou, mas Marcinho. Me disseram que estragaram, coitado.
0: Teve um amigo meu que falou assim, tá, não.
3: Tá no Prime Video já.
0: Sim. Cara, entrou no Prime Video, eu pensei, se entrou tão cedo é porque o troço não é muito bom, não. Pois não, mas cara, é um filmezinho água com açúcar, assim, nós vamos, tu vai curtir, eu curti. É. Lembra da nossa infância, tá ligado? Tipo assim, sim. É, legalzinho.
2: E Toy Story, tu assistiu, Nairo?
0: Assisti, com o Vi, achei muito bonito,
2: né?
0: Não me emocionei tanto como já me emocionei nos outros Toy Stories, né? Mas eu acho que é aquela coisa de ser pai agora. Mas assim, e também porque a premissa vai sendo se repetindo, né? Mas é um filme muito bonito que traz a importância das telas e a importância de uma cooperação. Eu não imaginei que seria nisso, né? Porque traz a tela como um vilão, né? Óbvio.
3: Olha
0: e
3: só.
0: E aí no meio do caminho, e o que eu acho que é super importante... Vou dar um spoiler pra quem não olhou ainda, mas assim, quem é criança não vai dar bola, quem é adulto também vai entender, que é no meio do caminho a tela, a própria tela entende que ela não pode ser sozinha, entende?
1: Sim, claro.
0: Que ela precisa ter um equilíbrio com os brinquedos, claro. Entendeu? Então sim, tem uma moral legal, bem legal. Tipo assim, ó, não é só, a tela é um vilão e acabou. Não, tem que ter um equilíbrio. E eu acho que isso é o legal do filme, passou, sabe? Isso foi bacana.
1: Cara, assim, eu me emocionei.
0: E o Mario Galaxy eu não assisti ainda,
1: eu porque
0: eu fui no cinema e eu não tava junto, e eu acabei deixando, agora tô esperando sair no streaming aí.
1: Eu me emocionei vendo com a Nina aquele do das emoções, como é que é?
2: Emoções? Divertidamente.
1: É o 2. Divertidamente 2, cara, chorei. É, chorei, velho. Ele chorei quando a menininha não conseguiu controlar ali, né, a ansiedade dela. Enfim, aquilo ali me tocou profundamente.
0: Galerinha, vamos curtir uma musiquinha rapidinho, que o nosso tempo tá mais curto. Vamos curtir ali o primeiro som, Dominic Fike, Baby Doll, que é bem curtinho.
2: Yes,
0: e a gente já volta comandando bem, bora!

0: Muito bem, estamos de volta por aqui então. Agora, estávamos aqui em off, o Marzinho estava contando que a sua esposa levou as crianças para Dom Pedrito. Eles foram assistir o quê, Marcinho, no cinema?
1: Não, é isso que tá falando? Não foram assistir nada no cinema. Quando eles voltaram, retornaram agora, certo? Eles fizeram um acampamento lá na rua, cara. Tinha um amiguinho da rua ali que tinha uma barraca e eles ficaram até as 10 horas da noite acampando na rua, fazendo fogueirinha, né? Trocando ideia e longe das telas, né, cara?
0: Era olha isso aí.
1: Que eu ia dizer. Né? Ali eu ainda
0: eu tenho trouxe pro ar porque eu sabia que seria uma história legal que teria a ver com a pauta anterior, por isso que eu trouxe pro ar. Mas é isso, né? A gente tentar fazer coisas fora da tela com a criançada também é bacana, né,
1: cara? É isso aí, na verdade é ali onde eu moro possibilita-se que eles tenham amigos na rua e que brinquem na rua, e é uma estrada de terra, então aí se suja todo, é isso aí, essa é a vibe, tem que ser criança assim.
0: Já que tu tá com a palavra, manda bem aí pra nós fechar o Tá Vazando na Rede.
1: Bora mandar bem então, bora mandar bem e falar que frentista comove a internet após usar o horário do almoço pra cuidar de cãezinhos de rua. Atenção a galera, hein? Frentista no México acabou conquistando milhões de pessoas nas redes sociais com um gesto simples de empatia. Durante o horário de almoço, ele aproveitava o intervalo do trabalho para dar banho em cães em situação de rua, usando produtos comprados com o próprio dinheiro. A atitude foi registrada em vídeo, rapidamente viralizou e essa história ganhou ainda mais repercussão quando veículos de imprensa mexicana divulgaram que ele havia sido demitido, olha só, que gerou aí uma onda de apoio ao trabalhador, com milhares de internautas elogiando a iniciativa e se mobilizando em defesa dele, né? Depois da repercussão aí, o frentista conseguiu uma nova oportunidade de emprego e um gesto de cuidado que começou aí com alguns minutos do horário do almoço acabou inspirando pessoas dentro e fora da internet, mostrando aí como pequenas atitudes podem gerar grandes impactos, né? A empatia não só pelo ser humano, mas também pelos animaizinhos e principalmente aqueles de rua aí, tá? Tá de parabéns aí o frentista mexicano.
2: A gente às vezes se preocupa em alimentar, né, os cãezinhos de rua, mas eles também precisam de banho, né? Arrasou, muito bom o que ele fez, muito legal.
0: Exatamente, isso. Que legal, que bacana. Galerinha, chegamos ao fim dessa edição aqui do Tá Vazando na Rede, muito obrigado pela parceria de todos e agora eu vou passar a bola para vocês se despedirem, por favor.
2: Eu tô lá no arroba Daniela Fante, pra quem quiser me seguir, também aproveita e segue meu parceiro aqui, minha dupla, arroba Fala Tiaguinho, e claro, o arroba Atlântida Serra. Beijo, meus amigos, obrigada pelo programa, até amanhã.
1: Show de bola, me segue lá, arroba Marcinho Rádio, segue o arroba Fred Bonfada, arroba A Priscila Fagundes e o arroba Atlântida ZS, pra você não perder nada. Acabou de ir pro ar aí mais um episódio de Doces Histórias com meu camarada Fred Bonfada, falando sobre ele, o Camafeu.
2: Exato. Ai, eu amo Camafeu.
1: Delícia, meus queridos. Lá, ó, tem, ó, vamos lá, tem já o episódio do Quindim no ar, o episódio do Ninho, o episódio do Bem Casado, o episódio do Olho de Sogra, que eu adoro.
0: Não fala isso.
1: Né? E o
0: episódio agora. Eu só posso ir, Marcinho, não fala isso.
1: Tem docinho.
2: O Camafeu é o melhor de todos. O Camafeu, aquele açucarado por fora, assim, né? Uma crostinha de... Ah, pela...
0: Ele é branquinho.
1: E o nó, uma noz em cima.
0: Uma noz em cima.
2: Ah, é o melhor de todos. Tá. É o melhor.
0: Agora eu vou tomar um whey de leite em pó, que daí com um cafezinho vai matar minha vontade
2: de comer doce. Vai parecer um camafeu, né? Vai parecer um camafeu. Tu
0: fecha o olho. Vai matar minha vontade do doce, né?
2: Exato.
1: Fecha o olho. É um camafeu.
0: Ah, não é fácil a vida, né? Mas vamos lá, né? Fazer o quê? Gente, muito obrigado, viu, pela parceria. Eu sou o arroba Nairo Orlandi. Segue a gente também no arroba Atlântida dos Vales. Valeu, Felipe Silva, que esteve conosco aqui nas operações em Santa Maria. Júlio Ortiz, operando também aqui na região de Passo Fundo. A gente fica por aqui, mas amanhã estaremos de volta às 3 da tarde, batendo ponto com mais uma edição do Tá Vazando na Rede. Tchau!
2: Forte abraço!
1: Tchau!
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2: 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Boa tarde de quarta, terça-feira pra ti que tá ligado com a gente aqui na Atlântida Zona Sul. Eu sou o Fred Bonfada e junto comigo ela.
3: Arroba a Priscila Fagundes. Boa tarde, Fred.
2: Ela rindo que eu esqueci
3: pois
2: o dia
3: é,
2: da semana.
3: A gente queria, mas tu sabe que eu também tava numa vibe de que hoje era quarta-feira. Eu ri porque eu lembrei que quando eu cheguei na rádio hoje, eu fui produzir ali o roteiro do Tá Vazando na Rede. E aí, na minha cabeça, hoje era quarta-feira.
2: Mas
3: hoje era quarta-feira.
2: A gente tá com a cara de meio de semana.
3: Mas não é. Não é quarta-feira. Amanhã é quarta-feira. Inclusive, amanhã, esse horário, a programação vai ser direto da Fena Doce, né?
2: Boa, Priscila. Boa, Priscila.
3: Na última semana de Fena Doce, né, amigo? Bah, já tô com saudade. E tu?
2: É, eu tamo aí resistindo, né, sobrevivendo aí, mais uma semaninha, mas agora a gente fica cansado e tal, nossa, todos os dias, Fena Doce, correria, mas depois que passa, eu tenho certeza.
3: A gente sente saudade, é, depois que vai passar a Fena Doce, a gente vai ficar pensando, bah, eu queria ter feito tal coisa,
2: tempo
3: não
2: tempo bom,
3: fiz.
2: Essa Fena Doce.
3: É, porque assim, é muito corrido pra gente que tá trabalhando, né, na feira, a gente vai de quarta a sábado fazer a programação de lá, e aí a gente faz o ao vivo, a gente entrevista uma galera. A gente
2: faz
3: produz
2: tudo,
3: também o digital. Então, quando passa e a gente volta pro estúdio, tu sente falta. E sem falar que estando na Fena Doce, a gente tá em contato com o público, a gente tá em contato com os nossos ouvintes, né? Que é a galera que tá nos ouvindo agora,
2: é
3: que geralmente vai lá, visita a Fena Doce, pede pra tirar foto com a gente, troca uma ideia com a gente, diz, ah, eu te escuto todos os dias. E isso pra mim, eu gosto de comentar isso com o Marcinho, já comentei com o Fábio também, Fred. Que os momentos que eu mais gosto de trabalhar aqui na Atlântida são aqueles que a gente tem o contato com o público, que a gente fala com a galera que nos escuta, que a gente tem a oportunidade de escutar as pessoas dizerem, bah, tá legal, ah, ou dar alguma dica, porque eu gosto. Porque é o que faz o nosso trabalho ganhar sentido, né?
2: Pô, tu tirou as palavras da minha boca, era isso.
3: Exato,
2: que eu ia falar. Porque tu vê o sentido do teu trabalho, né, cara?
3: Sim.
2: Teu trabalho alcançando as pessoas, que é o que importa de verdade.
3: Isso aí.
2: Ai, que profundo, vontade de chorar.
3: Ai, amigo. Vamos falar, vamos pagar as contas.
2: Vamos embora. 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Que eu não tô de lá hoje, né? Nunca seria daqui.
3: Pois é, hoje. Você tá em Pelotas,
2: hoje,
3: né?
2: Eu tô aqui do outro lado da ponte, atravessei.
3: Estamos ao vivo, direto do estúdio da Atlântida em Pelotas, pra toda a Zona Sul do estado, nesta tarde que tá chuvosa, né? Tu pegou chuva na estrada?
2: Peguei. Lá em Rio Grande não tava chovendo e aqui não tá chovendo, mas no meio da faixa, sim.
3: Tu pegou uma chuvinha ali?
2: Uma chuvinha, mas não, nada muito, sabe? De assustar, que nem ontem de noite, caiu uma bombinha d'água lá.
3: Aqui, pois é, aqui também, cara, até me assustei. Eu tava em casa, assim.
2: Foi bom pra dormir, né?
3: Então, eu ia te contar isso. Eu deitei super cedo ontem, meu. Tipo, era umas 9 da noite. Eu já tava na minha cama.
2: Bem abafada.
3: Bem abafada. E aí, cara, aquele barulhinho de chuva pra dormir é a melhor
2: coisa.
3: Não
2: tem insônia. Ali não tem insônia que resista, né, cara?
3: É muito bom.
2: De chuva não tem. E aí foi isso, né? Embalou o sono da galera ontem, né? Mas nada comparado. Hoje tava, foi só uns chuvisquinhos assim e passou.
3: Sim.
2: Foi bem passageiro, bem de boa.
3: Show de bola. Vamos de som, amigo.
2: Vamos embora e do jeito certo com a música da semana.
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2: E olha só, é a Olivia Rodrigo que tá chegando com Stupid Song. A Olivia Rodrigo, que hoje é um dos maiores nomes do pop mundial. Mas pra ti que não tá ligado, antes ela começou a carreira como atriz. Fez papéis na Disney, fez...
3: É, eu lembro disso.
2: No High School Musical,
3: isso,
2: né?
3: Aí.
2: The Series. E também fez uma série no Disney Plus. Aí, claro, ela lançou um som em 2021 que foi, né? Que estourou no topo das paradas da Billboard Hot 100. E aí, esquece, né? Aí resolveu focar na música. Então aumenta o volume aí, bora curtir o som da Olivia Rodrigo, Atlântida 4 e 10.

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0: Atlântida, Rádio das Nossas Vidas, onde os anjos não sabem rezar, né, Priscila?
1: É isso aí, fechando essa leva de som que foi triboa, né, amigo?
0: Cara, que sequência, cara, fiquei aqui atrás da mesa. Uma pena que a galera não vê, né, ela só escuta.
1: É,
0: eles iam rir bastante, eu tenho certeza. Bom, gente, na sequência teve Cherry, Eu Vim De Lá, Deutsche Anxiety, Corinne Bailey Ray com Put Your Records On, Jota Quest, Valeiro Dia, Canvas, Asas e Donovan Frankenheiter com Jack Johnson e Olivia Rodrigo com a música da semana, né, Priscila?
1: É isso.
0: Adivinha
1: aí.
0: Que vem agora?
1: Agora a gente vai para um rápido show do intervalo. Na sequência, a gente tá de volta com tudo isso e muito mais, né?
0: Boa, Pri! Atlântida 4 e meia.
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3: Desde 2020, a feira passou a ser representada por baronesas e não mais por rainhas e princesas. A mudança foi feita para reforçar a identidade histórica de Pelotas e sua ligação com o período das charqueadas.
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4: Atlântida, rádio das nossas vidas. Olha quem tá de volta. Essa
7: volta,
4: dupla.
7: Tamo aqui.
4: Baita
7: tamo
4: dupla.
7: Na área.
4: Não é o garfo e a faca, não é o cachorro e o gato.
7: Não.
4: Mas é uma baita dupla, né?
7: É a dupla da Zona Sul, é
4: boa,
7: isso aí.
4: Boa, pode ser o nosso novo apelido.
7: A
4: Priscila acabou de inventar.
7: Da Zona Sul, da Atlântida, Zona Sul, tamo na área. Pra trazer pra galera...
4: O quê?
7: A dobradinha.
4: Vamos embora.
8: E agora, tá vazando dobrado. Duas da tua banda preferida.
4: Olha ela aí.
7: Bora começar então com Isa, meu talismã e...
4: Opa, desculpa. E Pesadão junto com Marcelo Falcão. A Isa que tá fazendo um sucesso danado, fez um Tiny Desk Brasil muito maneiro. Vai no YouTube assistir, hein? Aumenta o volume e bora curtir o som da Isa, rapaz.

0: Atlântida, da Rádio das Nossas Vidas. Estamos de volta agora, depois desse baita som.
1: É isso aí, Fred. Fechando essa leva de som por aqui com Calm Down, com Selena Gomez e Rema. E o que
0: cara,
1: mais?
0: Cara, me impressionou muito de saber que a Selena Gomez está nessa música.
1: Ah.
0: Eu não fazia a menor ideia, cara.
1: Sério?
0: Claro que não, eu conheci a música só das três, né? Aquele magrozinho cabeludo, sabe?
1: Sim,
0: que fica
1: sim.
0: Dançando.
1: Uh-huh.
0: E aí eu, pô, né? Sei lá, eu jamais esperaria ler aqui a Selena Gomez na música, né, cara? Me surpreendeu de saber. Também de cabeça. Porque aí, pra quem não sabe, né, cara? Você tá do outro lado da mesa aqui, ela nem olhou.
1: Sim.
0: A música falou, ah, essa música é da Selena Gomez com o Rema, né? E eu, cara, como assim?
1: É.
0: Como assim? Quando
1: que... É que, olha só, depois que tu fica, tu trabalha por um... Imagina, né? Imagina o Marcinho que tá aqui há 20 anos.
0: Bah.
1: Eu tô aqui há um ano e meio, quase. Praticamente.
0: Sim.
1: Então, tem algumas músicas que tocam e tu já lembra ali de quem é, porque todo dia desanunciando música, né? E sem falar que a gente ouve música também fora do trabalho. Esse é o estilo de música Sim. que eu gosto. Inclusive, eu gosto muito da Selena Gomez. Então,
0: não
1: juntou,
0: tem como
1: né?
0: Não gostar, né, cara? Não tem como
1: juntou.
0: Não gostar. Selena é massa. Imagina o Marcinho, deve saber todo, computador de cabeça.
1: Ele deve.
0: Bom, galera, teve a Shakira e o Burna Boy com Die Die, Harry Styles com Singing of the Times, música de karaokê, hein? Just time to cry. Eu vi hoje um TikTok, cara, do Magrão fazendo isso aí em ritmo de piseiro.
1: Ai, meu Deus do céu. Falando em música
0: bom,
1: de karaokê, é muito música de karaokê, porque tem um lugar aqui em Pelotas que eu e os meus amigos, a gente costuma ir, a gente adora cantar karaokê, tá? E aí a gente sempre pede essa
0: claro,
1: música
0: cara,
1: pra cantar.
0: Cara, essa é música de karaokê, cara.
1: A gente
0: cara nem
1: pede.
0: Sabe a letra, só sai gritando junto, que é muito boa, cara. Essa música é muito boa.
1: Tem essa que sempre toca no karaokê e tem uma do Evanescence, que é Bring It To Life.
0: Bah, boa, boa,
1: muito
0: boa também.
1: Muito boa, né, meu?
0: Essas duas de karaokê, boa. É a fazer minha trinca aí, né? Essas duas aí e evidências do Chitãozinho Chororó. Matou a trinca do karaokê, todo mundo sabe cantar. Teve Joe com End of Beginning, Somber e o Tá Vazando Dobrado com a Isa, que cantou Pesadão e Meu Talismã. Galera, vou entregar aqui o Vibe Sunshine um pouquinho atrasado.
1: É, já estamos atrasadinhos.
0: Mil perdões. Então curtam agora o show do intervalo e daqui a pouquinho tem o Vibe Sunshine pra alegrar
1: Boa.
0: O teu fim de tarde, beleza? Atlântida 5 e 4.
1: Até daqui a pouco.
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4: E olha só a dúvida do Matheus. Doutor, será que tem como diminuir o tamanho do dito cujo? Pergunto pelo seguinte, eu acho que ele é muito grande, me incomoda, não gosto, visualmente acho feio e creio que ele atrapalha nas minhas relações com as minhas parceiras. Será que tem o que fazer? Meu amigo, não tem o que fazer. Não dá pra reduzir o tamanho do dito cujo. Ele tem o tamanho que ele tem, né? Definido pela sua genética, pela sua nutrição, pela sua vida, qualidade de vida e etc. Mas basicamente não tem como você diminuir o tamanho, não faz sentido. E lembrando, né, que qualquer cirurgia sempre traz riscos, efeitos colaterais, então não tem o que fazer e é melhor você se acostumar a trabalhar com o instrumento que você tem, não é mesmo? E vou te falar o seguinte, enquanto tanta gente quer aumentar, você quer diminuir? Nem pensa nisso, segue em frente que com certeza você vai fazer um bom uso dele, tá bom? É isso aí, boa sorte. Dúvidas? Escreve no @ Jairo Bauer Oficial.
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0: Atlântida, rádio das nossas vidas. Que saudade do sol, vai, do calor, vai, da Vibe Sunshine. Vai. Volta, por favor, meu Deus do céu.
1: Pelo amor de Deus,
0: não, não,
1: Deus.
0: Não, mas não, vamos, não, vamos melar. Vamos botar a Vibe Sunshine lá em cima,
1: verão.
0: Priscila.
1: Vem,
0: Priscila,
1: verão.
0: Não, Priscila, olha aí, vice, é tudo verão. Cadê pra falar Priscila, eu falei piscina. Pô, se isso não é um sinal, né? Eu não sei o que é mais,
1: não,
0: cara.
1: Não, sei.

0: Dia lindo a gente
1: exatamente.
0: Faz.
1: Exatamente. E a melhor vibe, a galera, encontrar onde? Aqui na Rádio das Nossas Vidas, na
0: boa,
1: Atlântica.
0: Boa, boa, é isso.
1: Galera,
0: aí,
1: olha só, pra começar bem o Vibe Sunshine, né? A gente já te convida pra seguir lá o @AtlantidasES, que tá rolando um conteúdo super legal. Seguir o meu camarada, meu amigo, meu brother.
0: Graças. Eu, Fred Bonfada no Instagram. Igual se fala.
1: Exato, Fred é verdade.
0: Bonfada. Fred Bonfada.
1: Bonfada, é
0: não
1: isso.
0: Tem
1: aí.
0: Ah, mas tem H. Não, não, não.
1: É Fred Almofada? Não. Não, é Fred Bonfada.
0: É Bonfada com N ou com N? Não, com N, né? É... N é só antes de P e B, né?
1: Exatamente. É Fred Bonfada.
0: Fred Bonfada, Fred Bonfada. É. Bem facinho. E tu, Priscila, como é que é teu arroba no Insta?
1: Arroba a Priscila Fagundes.
0: Convida a galera. É um bom arroba,
1: é um bom arroba.
0: É um bom arroba.
1: Pois é.
0: Vamos embora com música então, Priscila? E olha só. Olha quem vai abrir esse
1: meu Deus, essa
0: aumentem
1: é boa.
0: Aumentem o volume, senhoras e senhores. Que a gente vai aumentar aqui na caixa de som também. Pra ver a sequência Maroon 5 Cardi B com Girls Like You. Bora curtir o Vibe Sunshine.
1: Ai, nesse fim de tarde, na melhor vibe.
0: Energia, energia, energia. Atlântida 5 e 13.

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0: Irmão,
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0: Que loucura é essa? Que vibe?
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0: É um tapa na cara da tristeza, meu irmão.
3: Atlântida, rádio das nossas vidas, estamos de volta, hein?
4: Voltamos, Fred.
3: Olha esse vibe Sunshine, cara. Edição de colecionador, só musicão, hein? Pelo amor de Deus.
4: Só
3: aproveite, ouvinte da Rádio Atlântida, aproveite. Aproveite.
4: É isso aí, estamos fechando, né? Mas amanhã estamos de volta, amigo.
3: Amanhã no mesmo bate-horário.
4: Boa.
3: Mesmo bate-local, igual antibiótico. Cravadinho, 5 da tarde tem mais vibe Sunshine. E às 4 da tarde tem mais Tá Vazando Zona Sul. Valeu, galera. Eu vou me despedindo. Sou o Fred Bonfado no Instagram. Minha colega, @ a Priscila Fagundes.
4: Boa, valeu,
3: tô decorando já,
4: Fred.
3: Tô decorando. E agora sigam que tem mais um pouquinho de música. E depois vai ter o break, depois quase nada, depois Pretinho Básico. Então, se cuidem, fiquem com Deus e até amanhã. Valeu!
4: Tchau, tchau!
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1: Boa tarde, noite pra você.
0: Muito boa tarde, noite.
1: Geral. A pauta de hoje é comportamentos que te irritam. As pessoas. Comportamentos, coisas que elas fazem que te irritam, tu não gosta.
0: Me irrita a pessoa que pede pra tu contar uma coisa e não presta atenção.
1: Ah, tipo o Jóripes agora.
0: O Léo faz isso às vezes também, sabe?
1: Total, total.
0: Ô meu, como é que é aquela história? Aí tu começa a contar, a pessoa pega o telefone, a pessoa sai pra conversar com outra pessoa e diz, não, só um pouquinho, tu pediu pra eu te contar uma coisa. Presta atenção. A pessoa que não presta atenção me irrita.
1: E aí me irrita também o cara que te chama, aí tu presta atenção e ele não fala.
0: É isso.
1: Ô, e meu. O Léo faz isso aí também.
0: Ô meu, quê? E ele não fala isso, nada, isso. Que raiva que dá. 51-26-400-943. 26-400-943 é o telefone pra falar comigo, Nathan Nunes, arroba Gomes Rafael, arroba o Nathan Nunes.
1: Eu, Nathan
0: underline,
1: Nunes.
0: Eu, Nathan Nunes.
1: Troquei.
0: De novo?
1: Não, só dessa vez. Tirei o underline.
0: Alô, quem tá falando?
2: Alô, boa tarde.
0: Boa tarde, quem fala?
2: Leonardo.
0: Leonardo, de onde, Leonardo?
2: De Novo Hamburgo.
0: O que que tu faz da vida, Leonardo?
2: Sou motorista de aplicativo.
0: Maravilha, deve estar, o bicho tá pegando então agora.
2: É, agora é semana de férias escolar, né?
1: Tá boa a dinâmica, meu?
2: Aqui no Novo Hamburgo não é tanto. Porto Alegre bomba, né, o dia todo, mas aqui no Novo Hamburgo
0: então direciona pra cá, direciona.
1: Pode crer.
0: Ah, eu tô ligado, tu viu que eu tô ligado?
1: É. Fala pra nós algum comportamento das pessoas que te irrita.
2: Comportamento, cara, é ficar se amarrando no trânsito, cara. Eu entendo que cada um tem a sua capacidade de dirigir, de reação, né, de noção de espaço, cara, mas, o que irrita no dia a dia mesmo é as pessoas...
0: Tá, mas me fala uma coisa fora do trânsito. Por que que eu vou dizer isso? Porque esses dias a gente fez a pauta sobre trânsito, né? Uhum. Eu quero coisas do dia a dia, eu vou dizer uma coisa que me irrita. A pinta que se atrasa. Todo mundo conhece uma pinta que tu sabe que se tu convidar ela em qualquer horário, ela vai se atrasar.
1: E aí tem o que se atrasa e chega e nem pede desculpa pelo atraso. Chega como se nada tivesse acontecido.
0: Atraso me irrita muito.
2: Ah, mas então eu sou o pinta que se atrasa.
0: Ah, putz, sabia. Por isso eu falo.
1: Ah, por isso.
0: Abraço, Leonardo.
2: Valeu, um abraço pra vocês. Boa noite
0: aí. Boa noite, valeu. Bah, isso aí me irrita muito, meu atraso. Porque eu tenho a tese, né? Porque, na real, ninguém se atrasa, sabia? As pessoas escolhem se atrasar.
1: Eu concordo contigo.
0: Eu vou te dar um exemplo. Marquei um compromisso contigo às 5 horas, tá?
1: Uhum.
0: 15 para 5, tu sabe que tu tá atrasado.
1: Sim.
0: Tu pode me avisar que tu tá atrasado.
1: Sim.
0: E tu não me avisa. Tu escolhe me avisar às 5:15, dizendo... Ô, meu, tu já tô chegando. E aí, eu já perdi 15 minutos antes que tu poderia ter me avisado. Sim. E 15 minutos depois, ou seja, meia hora de vida. Então, eu... Me faz ganhar meia hora de vida. Me avisa que está atrasado.
1: Avisa que tu pode achar um outro negocinho pra matar o tempo.
0: 26-400-943, alô, quem tá falando?
3: Fala, seu cariado.
0: Fala, papai, quem é?
3: Ô, meu, falar em papai é Diego, da Alvorada.
0: Fala, Diego.
3: Descobri hoje mais uma menina na minha vida.
0: Oi, Diego. Como é seu nome?
1: Cecília.
0: Cecília, que belíssimo nome. Eu sou apaixonado.
3: Feliz. Agora há pouco, tô indo trabalhar. Eu trabalho no teste, patrocinador de vocês ali.
0: Que maravilha.
3: Ali tem um
0: Grenalzinho. Eu lembro o dia que eu descobri que ia ser pai. É um dos melhores dias da nossa vida. Parabéns.
3: Não, mas a minha já vai ser a segunda, 14 anos.
0: Mas
3: depois,
0: mesmo assim.
3: Eu tenho uma de 14.
0: Putz, ó, meu, que coisa linda.
1: Nova.
0: Tá quase vendo o boleto do colégio cair e vai começar outra.
3: Vale, me fala.
1: Meu velho.
0: Fala, meu.
1: Fala pra nós comportamento das pessoas que te irrita.
3: Ô, meu. Trânsito, em primeiro lugar, mas tipo assim, ó. Como o Rafa falou aí, ó. Atrasado. Ô, meu. Fico enlouquecido com o pessoal atrasado.
0: Não dá. Me irrita muito.
3: Nega véia é campeão de fazer isso, né?
0: Valeu, irmão.
3: Tipo assim, ó, o cara vai chegar pra dar uma banda em casa, já tô pronto. Chega lá, tá saindo banho.
0: Tô quase pronto, aí tu chega a mina de toalha. A mina de toalha. Pior coisa que tem, o cara vê a mina de toalha e o cara sabe que vai demorar.
3: Sim, é.
0: Aí valeu,
3: é cabelo,
0: irmão.
3: Maquiagem. Falou, meu. Um abraço pra vocês, viu?
0: Vai, tu, o que mais?
1: Cara, uma coisa muito específica que me irrita é quando eu tô andando na rua e tem alguém na minha frente e a pessoa tá fumando. O que acontece? A pessoa joga a fumaça e ela vem pra trás e vem direto na minha cara. Além de ser irritante, é nojento.
0: A bituca de cigarro no chão tem me irritado bastante também.
1: Não, lixo.
0: Eu vejo a pessoa... Eu tô quase indo falar com as pessoas, eu tô virando esse velho já.
1: Aham.
0: Tá jogando lixo no chão, Iguri? Que isso? Me irrita muito, me irrita. 26-400-943.

0: Fortaleza. Alô, quem tá falando?
1: Alô, aqui é o Luiz.
0: Fala, Luiz, beleza?
1: Beleza, como é que vocês estão?
0: Cara, o teu áudio tá bem ruim. Tu tá no Viva Voz, tu tá no Bluetooth, como é que é?
2: Uma caixa.
1: Eu tô no Viva Voz.
2: Ah, é que...
0: Aí complica. Tem aí... como tirar? Caiu. Ó, mas já tem outra pessoa na linha. Alô, quem tá falando?
3: Oi, é o Jean, tudo bem?
2: Oi, Jean.
0: Fala, Jean.
2: Tu liga da onde?
3: Caxias do Sul.
2: E tu trabalha com o que, Jean?
3: Trabalho com vendas.
2: Vendo o quê?
3: Eu vendo aço para construção civil e metalúrgica.
0: Vende maravilha, aço. Maravilha. Jean, comportamento das pessoas que te irrita.
3: Cara, aquela pessoa que sempre vai saber, quer saber mais que você, ou tá contando uma história, tipo, tem um amigo que comprou um carro X.
0: Bah, ô meu.
3: Tem um amigo que comprou um 2X.
0: Cara, eu tenho um amigo lá de Bagé que faz sempre isso. Faz sempre isso.
2: Ele é
0: inacreditável.
3: Tem umas amigas aqui também que sempre fazem isso.
0: Meu, um abraço pra ele. Eu não vou dizer o nome dele que ele vai ficar chateado comigo. Mas, meu, eu tenho família lá em Pinheiro Machado e lá pra Zona Sul é impressionante. Cara, ele faz sempre
3: isso.
0: É surreal. Tudo ele tem um amigo que faz mais. Abraço, meu.
3: Abraço, tchau, tchau.
0: Tamo junto. 26-400-943.
2: Parece a história do nego velho, né? Tipo, tu fez isso? Ah, mas eu
0: conheço, mas eu tenho um amigo. Uma vez o nego velho.
2: Bah, tipo, bah, uma vez eu grudei um elefante no soco. Ah, meu, tem um amigo que grudou três.
0: Quem tá falando?
4: Alô?
0: Alô?
4: Alô?
0: Tá na linha, a gente já atendeu. Tem que derrubar a ligação. Derrubei. 26-400-943. Comportamento das pessoas que te irritam. Antes disso, um momento de lazer, Nathan. Eu sei que tu é um cara que gosta muito de curtir o teu lazer.
2: Eu gosto.
0: Às vezes uma viagenzinha que eu vejo que tu te permite com a tua namoros. Um lugar especial pra se divertir com a família. Que eu vejo que às vezes tu sai, vai jogar um joguinho de tabuleiro. É. Vai jantinha, né? Ou colocar o corpo em movimento, que eu vejo que tu tá indo na academia.
2: Isso.
0: Tu tá toda hora lá. O teu lazer que transforma o teu dia numa experiência inesquecível. E é por isso... 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
2: Isso aí.
0: Alô, quem fala? Tá no ar no Quase Nada.
5: Alô.
0: E aí, quem tá falando?
5: É o Bruno de Porto Alegre.
2: Faz o que da vida, meu?
5: Eu trabalho numa locadora.
2: Locadora?
0: De carro?
5: De carro.
0: Ah, tá.
2: Existe ainda o locador?
0: E o que mais te irrita no comportamento das pessoas?
5: Comportamento das pessoas? Estádio, quando tu vai assistir o jogo do teu time, o pessoal começa a falar palavrão e tu tá com a tua filha.
0: Bah, é verdade. Mas tem que ensinar pra ela, né? Tem que ensinar pra ela. Bah, filha, também. Aqui pode. É, claro.
5: Não.
0: Tamo brincando. Quer mandar um beijo, um abraço pra alguém, mano?
5: Pra todo mundo que tá na audiência, especialmente pro Gordo Léo, que eu levei ele pra casa esses dias.
2: Ah! E aí?
0: Lá ele mesmo dela. Então tá, vou deixar vocês dois a sós.
2: Ele provou a melhor.
0: Quer que chame ele pra ele falar contigo e matar a saudade?
2: Ele te deu 5 estrelas?
5: Não, o Gordo Léo, nosso.
0: Ah, então tá, um abraço pra ti, então. Pra ti pro teu namoro.
2: Sucesso.
0: Meu, ele não saiu do personagem.
2: O Gordo é sucesso entre todos os gêneros.
0: Sucesso. Não, o pessoal gosta de um gordo de barba.
2: Sim.
0: Fofinho. Mas é mais o biotipo do Léo do que o meu.
2: É que tu não é um gordo redondo, né?
0: É que eu me dei conta que eu não faço muito sucesso com nenhum dos lados.
2: É, tu é meio quadrado, tu é um gordo meio quadradinho.
0: É um gordo meio desproporcional.
2: O Léo é mais arredondado, acho que é por isso.
0: E aí faz mais sucesso, mas acontece.
2: Dependendo do tipo de roupa que tu usa, tu pode até falar que tu não é gordo, vou te dizer.
0: Não posso. Não pode. 26-400-943. Hoje quase nada a pauta tem comigo, Gomes Rafael e @eunatanunes. A pauta, comportamentos das pessoas que te irritam. Eu tenho um, tá?
2: Tá.
0: A pessoa come um negócio e diz: ai, que ruim, experimenta. Cara, se tá ruim.
2: É verdade.
0: Por que eu tenho que experimentar?
2: Não faz nenhum sentido.
0: Tipo assim, ó, eu faço o contrário. Eu digo: bah, meu, isso aqui tá ruim, não come. Não come, isso aqui tá estragado, tá fedorento.
2: Isso tá muito bom, come.
0: É isso. Ligado? Confia em mim. Eu sei que não parece, mas tá muito bom.
2: Daqui a pouco a pessoa tá hesitando em comer. Não, meu, eu provei e é legal.
0: Mas, cara, meu, eu odeio quem faz isso. Tipo assim, nossa, isso aqui tá azedo, experimenta. Não vou experimentar, meu. Mas eu odeio isso. Alô, quem tá falando?
2: Alô?
0: Eco!

0: Caiu.
1: É.
0: Caiu.
1: É a chuva, né?
0: Ah, acontece, acontece. 26-400-943. Tem funcionado bastante, inclusive, a nossa híbrida, né?
1: Não.
0: Alô? É,
1: muito tempo que não...
2: Alô?
0: Quem fala?
2: José de Torres.
1: José?
2: Josué.
1: Josué de Torres. Tu fala...

0: pessoas que te irritam muito, Josué?
1: Primeiro é o atraso.
0: Atraso. Ok.
1: Segundo. E essa gurizada nova agora do 6-7 aí, que tá um par.
2: 6-7 precisa arrumar. Ah, de graça.
0: Ai, esses imbecis. Quer mandar um abraço pra alguém, Josué?
1: Quero mandar um abraço pro Nega Vê, que tá em casa me aguardando aí. Pra todos vocês.
0: Como é que é o nome dela?
1: É a Bárbara.
0: Beijo pra Bárbara, então.
2: Tu farmou muita hora com a tua participação.
0: Para, meu, para, ele vai dar em ti.
1: Não, e se eu te contar uma coisa, eu vi hoje que vai ter campeonato na minha cidade, esse negócio, cara.
2: Na tua cidade?
0: Vai ter campeonato de farmar aura em Torres?
1: Vai.
0: Bah, nós vamos ter que cobrir, né?
1: Ah, eu mando umas fotos pra vocês depois.
0: Tá bom. Abraço, Josué.
1: Um abraço.
0: Ah, daqui a essa pouco... gurizada do 6-7 desarrumada.
2: Chegou um orçamento pra nós cobrir um evento.
0: Tá, o meu, o seguinte, só os caras reclamaram. Pois uma é. Mina agora, a pois última é. Ligação tem que ser a mina pra reclamar dos caras também. Porque eu fico mal quando só os caras ligam, meu. Eu sempre acho que a mulherada tem que participar mais.
2: Mas será que elas estão tentando?
0: Claro que sim, então, claro que sim.
2: Segue tentando, agora os homens mulher. Parem de ligar.
0: Alô, quem tá falando?
3: Boa noite, Vinícius.
0: Caiu.
2: Ah, pegou. Ah, por que ele foi todo educadinho, meu?
0: Desculpa, Vinícius. Ah, foi no impulso,
2: Todo educadinho. Vai, Vinícius, um beijo no teu coração.
0: Ah, tô me sentindo culpado. Ô, Vinícius, bah, ô, tá, meu, Vinícius. Me chama no direct ali,
2: Vinícius. Que é o cara, Vinícius?
0: Eu tô me sentindo mal.
2: Engraçado.
0: Eu fiz só pra render. Ah, e alô, quem tá falando? Alô?
2: Alô?
3: Alô,
0: alô, trancou a linha agora, alô?
2: Quem tá falando?
0: Pô, só porque eu falei, ó, dois minutos. Lá, mina, liga uma mulher, uma mal ouvinte agora. Ou o Vinícius. Se o Vinícius ligar de novo, eu vou deixar ele falar.
2: Se você for Vinícius, você pode ligar.
0: Pô, coitado do cara, velho. Bah, o cara... Eu fiquei me sentindo mal.
2: Ai, foi seco.
0: Alô, quem tá falando?
2: Alô?
4: Alô?
0: Alô, ei, quem tá falando?
4: Tatiane de Caxias.
0: Tatiane de Caxias. Tati. Fala, Tati. Tá te esperando aqui a toda a audiência da Rede Atlântida.
2: Faz o que
4: é
2: da vida.
4: É Tati.
0: Fatiane?
4: Tati, com C.
0: Ah, Catiane.
4: Isso. Eu sou escrevente autorizada, trabalho em cartório.
0: Pode então crer. Tá. E, putz, não dá pra fazer essa...
2: Não dá pra fazer, não dá. Quadra. Mas vem na série.
0: Veio. Se eu quiser passar o Natan pro meu nome, tu passa ele pra mim?
4: Olha, dependendo, a gente pode conversar.
0: Aê, Natan! Já era, Natan. Agora é meu.
2: Quem pegou, pegou.
0: Quem pegou, pegou. É com C também, né, Catiane? Ô, Catiane!
2: Ô, Catiane! A gente é bobo.
0: Comportamento das pessoas que te irritam, Catiane.
4: Então, um comportamento que me irrita é quando tu chega, bato com dor de cabeça, alguma coisa assim, a pessoa diz, bah, eu tô morrendo de dor de cabeça, tu não tem noção a dor de cabeça que eu tô, sempre a dor da pessoa é maior.
0: Bah, ou então assim, ó, tá, mas a tua dor de cabeça é quando? Porque quando eu tenho dor de cabeça, a minha mão treme, porque quando eu tenho dor de cabeça, a minha perna formiga, é, né?
2: Chata.
0: A pessoa sempre tem sintomas piores que os teus.
2: Ah, só que a desabafar.
4: Com certeza.
0: Tá bom. Catiane, quer mandar um beijo, um abraço pra alguém?
4: Quero mandar um beijo pra você, pra todo mundo que tá escutando, pro pessoal de Caxias, da Serra.
2: Tá bem.
0: Tá, e quanto que custa lá o serviço no cartório pra eu fazer esse trabalho aí do Natan pro meu nome?
4: Depende, tu vai querer adotar ele?
0: Adotar. Ah, eu quero adotar.
4: Adotar? Ah, daí é gratuito.
0: Ah, aí, Natan, ah, já era. Aí, Catiane, me chama ali então que nós temos um serviço pra fazer. Eu quero um exemplo do documento pro Natan assinar aqui.
2: Meu Deus.
0: Tchau, Catiane, beijo.
4: Ai, tchau.
0: Aí, já era. Natan, já era.
2: Já era.
0: Teu rabo agora vai pro meu nome.
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3: O doce mais vendido da Fena Doce é o quindim. Tradicionalmente, o quindim lidera as vendas durante a feira, seguido por outros clássicos da doçaria pelotense, como o camafeu, o bem casado e o ninho.
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0: Pretinho Básico, ano 19. Olá, Alexandre Fetter.
1: Olá, olá, muito bom fim de tarde, amiga e amiga ligados na Atlântida. Estamos...
2: Alô.
1: Tá me ouvindo, Gomes?
3: Sim!
1: Aê, estamos chegando para o Pretinho Básico deste fim de tarde de terça-feira, dia 28 de julho de 2026. 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Muito bom fim de tarde para Rafael Gomes, meus olhos e minhas mãos neste momento.
3: Fala, Alexandre, boa tarde. E aí, tudo bem?
1: Tudo bem, tudo lindo, tudo certo.
3: Nem te conto de tuas mães andaram hoje. Tuas mãos andaram hoje. Nem te conto.
1: Vai me ajudando com a mesa aí, Vero. 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Deixa eu perguntar, Adam está na mesa?
3: Estou na mesa, meu queridão, tudo bem?
1: Meu querido Rodrigo Adams, bom fim de tarde, bom te ouvir, bom te ouvir.
3: Coisa
1: 99,
3: boa.
1: 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Vini Moura tá na mesa.
3: Ô, Alexandre, tudo bem? Bom fim de tarde.
1: Bom fim de tarde, Vini Moura. Já engatamos aqui nos destaques do Pretinho para Zagonel, as melhores soluções em duchas e torneiras. 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Fala, meu querido Ivan, como é que tu tá?
4: E aí, Alejandro? Pô, achei que tu tava chegando aqui, não, o Alejandro tá chegando.
1: Só em 2027 agora a gente se encontra, Ivanzinho.
4: Só em 2027. Ah, então tá bom, tua cabeça é teu guia. Não quer vir, não vem.
3: Tu sabe mais
4: de ti do que eu.
1: Eu quero, mas eu não tô conseguindo ir, brother. Que é um bordão antigo deste programa. Eu quero ir, mas não tô conseguindo ir, brother. 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Tem uma informação, e mais do que informação, uma curiosidade da audiência que está fora do estado do Rio Grande do Sul, fora do sul do Brasil, para saber se Johnny Vasconcelos estará conosco hoje.
3: Meu nome não é Johnny, brother. Tamo junto. Estamos aí na melhor vibe do FM para viver o extraordinário, Alexandre.
1: Coisa boa, hein, Johnny? Tu tem o maior pique, maior astral de locutor de FM, Johnny.
3: Muito obrigado.
1: O que, que tu acha disso? Tá, ia ganhar menos dinheiro.
4: Escolhemos,
1: credibilidade,
4: claro.
1: Ia ter menos credibilidade. Mas tem toda a pinta de locutor de FM.
3: Tem certos elogios que vêm de certas pessoas que não tem como o cara não ficar meio assim, né?
1: Está no arquivo confidencial, galera.
4: Olha aí, galera.
3: Ficaram com ciúme, né, cara?
1: Bem babado.
3: Mas que quando o cara entende do assunto e te elogia pelo que ele faz, daí tem que respeitar, né?
5: Quando o cara entende...
1: Obrigado, Diori.
3: Obrigado,
1: Diori. Muito obrigado. Vamos dar aqui com a mesa completa nos destaques do Pretinho Básico, não sem antes elogiar Rodrigo Adams. Rodrigo Adams.
3: Oi.
1: Teu penteado tá muito bonito.
3: Pô, obrigado, velho.
1: E tu ficas muito bem de vermelho, Rodrigo.
3: Mas não é vermelho, cara. Então, tu tem um problema de visão.
5: É salmão.
3: Eu jamais usaria vermelho, rapaz. Porque daí vem um peninha dentro de mim. Eu vou dizer que vermelho vem de verme.
1: Ah, não. Aí já me arrependi. Já.
3: Viu? Vai elogiar a gremista isso aí.
1: Dá uma bosta no cabelo.
3: Já tô avisando.
1: Bosta no cabelo.
4: Que cabelo?
3: É, o cara tá sobrando, né? Isso aqui parece piscina rasa, né, velho? O cara já vê o fundinho aqui.
5: É o cabelinho de motel, uma entrada, uma saída, uma baguncinha no meio.
1: Já meteu um bostaço no meio do campo agora, hein, Vinícius? Gostei,
3: foi uma bosta.
1: Gostei. Nosso ouvinte aniversariante é mais o quê? Maellen Schmeller. Cara, que sobrenome bonito. Ela é Schmeller. Maellen Schmeller Mendes.
3: Parabéns.
1: Ela é costureira de Uruçanga. Tá fazendo 27 aninhos. Uruçanga fica onde mesmo, Rafael Gomes?
3: Uruçanga é Santa Catarina.
4: Soladinho com Criciúma.
1: Ô, maionese, tudo bem, maionese?
4: Quer dizer que o Papai do Céu demore muito a levar ela pro lado dele.
1: Demore muito, né, maionese? Assim como a ti também, demore muito a te levar daqui.
5: Como é que tu sabia onde ficava o Uruçanga, maionese?
3: Ele já teve um picadeiro lá, né?
4: Um picadeiro? O dele eu nunca tive.
5: Mas o pica.
4: Lá e ele.
1: Mas maionese, e as criancinhas.
5: Ah, o personagem das crianças, ele esquece que ele é o personagem
1: ouvindo, das crianças. Né? As criancinhas que te adoram, ah, inclusive foi o nosso ouvinte querido Zé aí, te dá um abraço. Né?
4: Exatamente, meu fã clube. Meu fã clube, beijo pro Beto. Você
5: deu uma bugada nele.
1: O José que tá no teu fã clube, representa Tete, toda essa galerinha da idade dele que tá no teu fã clube. Deveria ter um pouco mais de consciência, né?
4: Mas eu não falei nenhum palavrão chulo.
1: Não, isso é bem verdade, não, não. Falou. Não falou.
4: Eu não
1: vamos dar aqui nos destaques do Pretinho Básico. Hoje tô chegando, você sabe, né, que eu tô no Rio
4: chegando
1: de Janeiro.
4: Na chegando na Coab.
1: Boteco, chegando num bar-restaurante pra almoçar chamado Cervantes, em Copacabana, muito clássico, Cabalista. Muito conhecido.
5: Maravilhoso.
1: Aqui, serve sanduíche, serve bife à milanesa com arroz
5: sanduíche
1: de brócolis,
5: com abacaxi.
1: É um espetacular. Eu tô chegando e tá um zoom, zoom, zoom, uma galera falando alto, gritando, brincando, dando risada, batendo na mesa, e o Puma, que galera animada, uma galera com a camiseta do Flamengo, que aliás vai jogar contra o Internacional amanhã no Beira-Rio. E aí eu tentando entender por que que esses caras estão rindo tanto, dando tanta risada, era da notícia que estava na tela da TV ligada no bar, restaurante, estava ligado na ESPN, e era patuscada realizada pela defesa do Internacional, que usou um áudio falso de VAR em defesa no caso do jogador expulso. Cara,
5: inacreditável.
1: Não vou falar nada, a cena fala por si. Abre essa pra nós, rapaz.
5: Quem tá fazendo a defesa, Gomes? É o comando maluco?
3: Não, é inacreditável.
4: Advogado Paloma, advogado Paloma, a lei, meu chavo.
5: Olha, e eu vou dar mais um bastidor, tá? Essa notícia, ela chega em Meu Bola nas Costas, que é um programa de humor e entretenimento que fala de futebol aqui, que a gente tem às 11 da manhã pro Rio Grande do Sul. E a notícia era tão absurda que a gente não acreditou na notícia.
3: Botei fé,
5: e a gente se olhou e disse: não.
4: Isso aí é sacanagem. Não vamos se atirar.
1: Não vamos cair nessa.
5: Pois a Rádio Gaúcha apurou e é verdade. O julgamento.

0: aqui que a gente tem às 11 da manhã pro Rio Grande do Sul. E a notícia era tão absurda que a gente não acreditou na notícia.
1: Botei fé, Natan.
0: E a gente se olhou e disse: não.
1: Isso aí é sacanagem. Não vamos se atirar.
2: Não vamos cair nessa.
0: Pois a Rádio Gaúcha apurou e é verdade. O julgamento.

0: ser 180 dias, mais ou menos, aí que o Vitor Gabriel
1: vai ficar...
2: Tá de férias já, tá de férias pro resto do ano.
0: É, mais ou menos isso. Só que, o que que acontece? O julgamento desse caso foi ontem pela manhã. E o diretor jurídico do Inter, a direção, né, o jurídico do Inter, usou um áudio que seria do VAR da partida Inter e Cruzeiro. E o áudio é esse aqui, Alexandre, eu tenho o áudio aqui.
2: Por favor, todo mundo merece ouvir as nádegas firmes.
3: Vai. Solta o play aí.
0: Pera aí, deixa eu ligar o...
3: Vai, Cagalhão.
4: Advogado parou, meu.
5: Agora foi. Verificar a intensidade do lance.
6: Eu, do campo, vi o carrinho com as duas pernas.
5: Mas pra aplicação direta, você não quer verificar aqui na cabine?
6: Não, ele força o movimento com as nádegas e levanta a sola.
5: Pega um pouco acima do meio
6: branco. Levanta a sola. Vocês estão me incutindo dúvida agora.
0: E aí, o que é isso, tá? Esse é um perfil de zoeira, que é o arroba Ovar Brasileiro. Ovar Brasileiro é uma página de humor e paródia.
3: Genial.
0: Que é genial, que é o quê? Eles fazem como se fosse uma conversa do VAR, mas eles sempre fazem conversas fake, né?
4: Sacanagem, só.
0: De sacanagem. E eles fazem justamente isso. É sempre algo muito implícito, não é algo tão claro, né? Eles
3: caricato. Botaram...
0: É, não é tão caricato, não, né?
3: É que o que torna caricato...
0: É a palavra nádegas.
3: É, o que torna caricato é, por exemplo, alguns absurdos que são ditos, como... Ah. É, eu vou manter a expulsão pra não dar confusão no campo.
0: É.
3: Sabe?
2: E
3: o que torna caricato é um lance que é tão grosseiro, ter um debate tão surreal quanto esse.
7: Isso é lamentável.
3: Não tem, assim, as coisas... Isso é que nem frango assado, né? Não tem pé nem cabeça, porque o áudio começa e termina... Sem nenhum nexo com a realidade.
0: Mas então, só que aí o que acontece? Esse áudio que a gente acabou de rodar...
2: E levanta a sola ali, não dá pra acreditar.
0: Cara. Esse áudio que a gente acabou de rodar, ele foi rodado no STJD. Porque a diretoria do Inter, a diretoria jurídica do Inter, usa este áudio como um artifício de defesa. Pra dizer, não, olha o nível do nosso VAR.
3: Tu sabe que deu merda quando a gente tá aqui no Pretinho falando.
0: É isso.
3: Aí
0: é
3: tu isso, sabe. É isso.
0: Que... Quando notícia de futebol vem pro Pretinho, tu sabe que deu merda.
3: Tu sabe que a merda foi gigantesca, assim.
7: Eu proponho que a torcida brasileira, que é devera sagaz pra criação de memes e coisas do tipo, a partir de hoje adote. A alcunha, o nosso co-irmão aqui, com todo respeito, né? Pra gente brincar e dar risada, bom, né? Intervarcional, né? A partir aí, de agora, né? É assim que a gente vai chamar, né?
2: Bacana,
7: meu camarada, tu...
2: Acho que não vai colar essa
7: turma. Eu sei que não vai colar.
3: Mas
7: sei,
3: esse né? Não, é que eu, né? Realmente não
0: tu jogou uma expectativa lá em cima,
2: assim. É muita pretensão, tu. É. Não vai.
3: Falar com a torcida. Você
4: é pretensioso. É, mas que é o papelão. Tá, mas mandaram embora o cara do jurídico?
0: Né? Não. O Inter...
3: Terceirizado.
0: O Inter, ele se defende dizendo que rapidamente já descartou este...
3: O Inter tem que parar de se defender.
0: Este...
3: O Inter não anda se defendendo muito bem.
2: Mal dentro de campo e fora de campo. Último jogo, tudo que a gente não tem é defesa.
3: A gente não se defende bem no campo, não se defende bem no tribunal.
4: Foi o Juninho que defendeu.
3: Mas olha, mas olha só o que é o último ano do Inter, se a gente pegar, tá? Tem o episódio do áudio errado do VAR, tem o episódio do papel picado, tem o DJ do Beira-Rio que tocou Nós Vai Descer.
0: Puta, é verdade.
3: Cara, tu começa a enumerar. Aí tu vai vendo dentro, bom, dentro de campo, é um erro.
7: Esse é Jory Vasconcelos, sabe? Né?
3: E fora de campo, cara, é assim, é um time que... Tu vê o vice-presidente falando na coletiva depois do jogo que se o torcedor não for no jogo contra o Flamengo, ele entende.
2: Mas é isso aí. É.
0: Auditoria do...
2: Mais ou menos, né, Jory? Aí eu acho que até tu tá dando uma dourada nessa pílula, né, cara? Ele usou isso, mas no final diz é que aí vai, não quer ir, não vai.
0: É isso, sabe? Esse é o vice-presidente do meu time, Alexandre.
2: Porque aí a gente entende, estamos fodidos mesmo, não vamos fazer nada.
3: Isso é mais ou menos o seguinte, Alexandre, eu tô num barco, o barco tá afundando, eu, ao invés de eu chamar os caras pra me ajudar a salvar, eu digo assim, não vem que vai afundar.
7: O Titanic, né?
3: Sabe?
2: É, cara. O que me passa pela cabeça nesses momentos assim de crise de um time como o Internacional, de um clube como o Internacional?
0: Acabaram com o Inter.
2: Os caras, eles não têm a noção alguma do que eles representam ali, cara, diante de milhões e milhões de pessoas que são apaixonadas por este negócio chamado meu time de futebol. Porra, amigo. Os caras não têm a menor noção do que isso representa, cara. Não. Brincam com o sentimento da torcida de uma forma infantil, pra não dizer outra coisa, cara.
7: É muita
2: irresponsabilidade. É um independente de quem seja, tá, cara? Eu não tô nominando aqui as pessoas, tô falando de uma gestão que tá machucando o seu torcedor, o seu associado desde o início. Enfim, cara, é uma dureza, a gente não pode ficar aqui parado falando de futebol. Não,
0: mas é inacreditável, é inacreditável.
4: Uma palhaçada.
3: Logo tu, né? Olha que ironia.
4: Mas isso é o reflexo do Internacional.
8: Nego, eu vou assumir o Inter.
2: Logo tu quem, Joia? Desculpa, não...
8: Não, aliás, foi o maionese, pô.
2: Não, o maionese.
4: Ah, eu falei que o Inter...

0: Profissional é isso, é o reflexo de um time que dentro de campo não entrega absolutamente nada, tem uma direção cheia de equívocos.
1: Faz comentários esportivos.
2: Tá, não, pra mim é o meu limite, Alexandre. Ele fez a Copa.
0: Eu me admiro do Rafaelzinho, que na Copa do Mundo, no programa dele, eu analisava as seleções.
2: Daí agora tu não presta.
0: O Fetter tá aí, ele faz isso.
2: É. Gosta de aparecer na frente do Fetter, né, cara?
3: É isso. Não é, cara, é que eu tenho um apreço muito maior pelo meu time do que pela seleção que jogou a Copa.
1: Porra, Diego, agora tu falou.
2: Ele contra-argumentou bem.
1: É verdade, Diego.
3: Vamos em frente com os destaques do Pretinho Básico. Funcionário é demitido por justa causa, por fazer 4 minutos de hora extra.
2: Uberlândia.
3: Onde?
2: O setor alimentício de Uberlândia teve que lidar na justiça do trabalho com minutos excedentes. Por quê? Um funcionário acabou sendo demitido por justa causa. Qual era a justa causa? 4 minutos de hora extra.
0: Imagina!
2: Ele entrou, obviamente, na justiça do trabalho e ganhou. Afinal, a empresa não poderia demiti-lo como uma justa causa, o que poderia ser tranquilamente resolvido com uma advertência, uma suspensão ou apenas um aviso verbal, né? Afinal, 4 minutos excedentes não oneram uma empresa financeiramente a ponto de uma justa causa.
1: Isso aí é o Rafinha vindo pra cá dizendo, ô, meu, bota mais um Armandinho pra mim.
0: Bota mais uma, começa o Mickey.
1: Chega e demite o cara, velho.
2: A empresa diz que esse episódio estava somado a uma advertência e a uma suspensão, demonstrando a falta de comprometimento com o trabalho. A Justiça do Trabalho contra-argumentou dizendo, beleza, mesmo que este funcionário tivesse uma advertência e uma suspensão, os 4 minutos de hora extra não são a cereja de um bolo de demissão. Tu não pode demiti-lo por este motivo. O senhor vai ter que encontrar outros motivos. Resultado, o trabalhador teve o retorno ao seu emprego.
0: Ah, que papelão.
2: E ainda vai ganhar o direito adicional de insalubridade. Que ele conseguiu ganhar isso.
4: Imagina o climão do cara voltando pro trabalho na segunda-feira, hein?
2: Exatamente.
0: Ai, que merda, o cara que demitiu ele, que
4: dando cagalhão, pra galera,
1: né? Passa pelo corredor polonês.
2: Não, e o cara que demitiu ele é um cagalhão, é esse.
4: Ah, não,
2: né?
4: É o que manda quente.
2: Ah, não. Tu não manda porra demitiu nenhuma. O cara voltou.
1: Você perdeu o time.
2: É isso aí.
1: Tu não manda porra nenhuma,
0: não,
1: velho.
0: Cara, eu trabalhei na remota. Acho que o cara mandou embora e no outro dia o cara voltou e ficou por isso mesmo, né? Mandou o cara embora.
1: Ah, é.
0: No outro dia ele voltou. Ficou por isso mesmo.
1: Bem, é.
3: 6h22, mais um destaque, uma agência de turismo promove excursões ou uma excursão voltada a pessoas que já foram traídas.
2: Olha aí. Ué. Espírito
3: Todos
2: Santo.
3: Nós aqui na mesa estamos...

0: ou como ficou popularmente conhecido.
1: Mas como é que era o nome do programa do
0: Encontro dos
1: Chifrudos? Como é que era o nome do programa do Mion na...
2: no... Ah, o Legendários? Ó! Oh! Vou salvar. Mas que arte chinelona, hein?
3: É. Olha aí, arte chinelona.
2: Não, olha é atrás. Eles vão aí, pro Espírito Santo, mas lá atrás tem a Torre de Pisa.
1: Isso.
2: Tem o Coliseu.
3: Coliseu, Estátua da Liberdade.
2: Estátua da Liberdade. Não, e um detalhe, tem uma canalice muito grande, que é aquela moça, a terceira pessoa da esquerda pra direita, porque ela é a única que é uma galhada. Enquanto os outros só tem um chifrinho. Aquela ali é muito corno.
3: Muito. Não, mas aquela ali, esse ferrou mesmo. Aquela ali, esse ferrou.
4: Mas o mais legal...
3: Bem ruim.
4: O mais legal é que o ônibus pra essa turma aí tem que ser que nem aquele ônibus de Londres lá, que não tem o teto em cima pro chifre poder passar, né?
1: Isso.
0: Não, e se tu vê... É que a agência criou esse passeio porque eles já fizeram um encontro dos encalhados que reuniu 270 solteiros. Mas, meu, isso tá um pouco na moda, tá?
2: Mas solteiro ou...
3: Deve ser uma baguncinha legal, hein? Deve ser uma
0: baguncinha. Tá na moda. Tá na moda. O nosso... Nossos parceiros do Fuga fizeram recentemente aqui a festa, os solteiros em Fuga.
1: Tá, mas solteiros aí em Fuga. É diferente.
2: Solteiro é uma coisa, é corno e corno é outra.
5: Não, mas é que ele faz fazer, é que a empresa ela faz os dois.
0: É que a empresa faz os dois.
5: Solteiro
1: e outra, o card ali dá a entender que é baguncinha, porque tipo assim...
5: Tá, o pessoal tá de guerra,
0: trisal. É, olha ali, ó, tem um trisal na esquerda, um trisal no meio.
3: Uma cabeça doente como a tua,
5: Ah, mas tu tá chegando de imagem,
0: mas eu sou doente também, eu sou doente.
2: É que tem o Neto ali embaixo.
1: Somos, né?
4: Isso aí é semiótico. Duas mulheres e um homem na esquerda, dois homens e uma mulher numa meiuca ali, dois ali meio...
0: É a dança do machixe.
4: Oh. É a dança do machismo.
1: Ah, se organizar direitinho.
5: Mas olha só, é um papelão, carinho, encontro dos chifrutos, nós vamos pensar friamente.
3: É. Mas tem gente comprar... tem fetiche. Todo mundo ali tá carente, todo mundo ali tá precisando de colo.
5: Mas o fetiche é outra
1: coisa. Tem gente que tem fetiche em ser corno.
5: Se é, o Cuckold é o nome.
1: Se tu botar como no... é que é o nome?
5: Cuckold.
0: O Ivan gosta. Porque ele gosta que as pessoas mandem direct, tipo, arroba o gordo Léo, dizendo...
1: Então eu não tô errado.
0: Quer sair com a minha mulher?
1: Então eu não tô errado. Tem gente que tem esse fetiche em ser corninho.
5: Tem, mas é diferente.
1: Corninho pra buzô.
5: Corninho já veio com a tua... Já foi a tua mente.
0: Isso é experiência.
5: Aí foi o Vini da Alvorada falando. Lá, o corninho,
3: isso é literatura.
5: Tu quer ser corninho, é? Liga pro teu corninho pra mim. Liga.
0: Atende o corninho.
5: Bota no coisa. Corno ligando.
1: Tá, ninguém tá nos escutando. Fala aí.
4: Corno ligando?
5: Corno ligando.
1: E
5: parede seja pisco. É os melhores que tem.
1: É o conteúdo Natura.
5: Com
1: o
5: coach também. Fica só um velho no fundo olhando.
3: Tá, meu, 6h25. Vamos voltar pros trilhos aqui, cara. Pelo amor de Deus.
5: Ah, quando tu não vem é bagunça.
2: É o Schwarzenegger no Trulai, só um esquisinho.
3: Pelo contrário,
0: o Fetter, tu não tá vendo, eles estão tricomportados. Aí tu vem, eles se soltam, porque daí tu pode segurar eles de novo.
3: É, não, segura a onda aí.
5: KX9, hein, nós vamos te pegar na porrada, hein. Nós já te falamos.
3: Todo programa, depois do programa, nós temos uma reunião, o Gomes e eu. Ele me retrata, me reporta tudo o que aconteceu no programa.
5: Então tu é X9, tu vai apanhar.
0: Cara, é que eu tô aqui interinamente, né? Ele me colocou aqui pra eu ficar aqui.
1: Ele não te colocou só aqui.
3: Exatamente. Como eu falei, o Gomes é meus olhos e minhas mãos na mesa neste momento.
5: Ai, onde é que são os molhadores?
0: Ah, se eu dissesse hoje.
5: Tá com a mão no tiquinho ali. Ah, meu
3: pai. Golpistas usam imagens em inteligência artificial para vender espécies de plantas que não existem.
0: Essa eu coloquei em tua homenagem. Quando tu disse que vinhas hoje, eu falei, é essa aqui, eu tava guardando pra ti, tá? Uma mulher de 35 Obrigado. Anos realizou uma compra de um kit de plantas, Alexandre. Por R$200, tá? Na plataforma de vendas do Facebook.
3: Que vinha
0: do
3: na planta? Marketplace. Era a planta?
0: Então, era uma espécie que, segundo ela, não existia. Ela comprou justamente por ser uma espécie nova.
2: Sim, era uma pingola selvagem.
0: Por ser uma planta que ela nunca tinha visto.
5: Sativa.
0: E aí ela disse que não percebeu que comprou justamente pelo ineditismo. Flowers. E aí descobriu que esse é um novo golpe que está sendo criado aos poucos. Porque como a planta

0: Tava tênis.
1: Chegou lá, era um golpe, né?
0: É óbvio que era um golpe.
1: Sim, né, meu? É que todo dia tem um malandro em boca aberta na rua, né? As pessoas compram as plantas fake, é muita coisa.
2: É muito louco.
0: Mas aí ela tava. Aí a matéria alerta justamente pra isso, que as pessoas não se dão. E como é 100, 200 reais, assim, dificilmente alguém vai fazer um grande investimento numa planta pela internet.
3: 8 mil, né?
0: As pessoas não estão denunciando.
3: Uma barbaridade.
1: Certo. É que é muito burocracia.
0: Não, o cara não vai denunciar. Atrás. Não vai?
1: Imagina,
0: não vai admitir que caiu num golpe.
1: Vai denunciar que vai cair num golpe desse aí, não. Tu perde 200 reais aí.
3: É que nem o cara que é corno.
1: É mais barato, né? É mais barato.
2: Tu gosta de plantinha?
1: Não,
3: gosto.
1: E o bom é que.
2: Já que nós estamos falando desse momento aí, plantinha, natureza, me lembrei do campo. 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Era o momento para botar aqui esse texto da CCGL, né, para valorizar o que a gente faz por aqui.
3: Podemos valorizar ainda mais o campo?
2: Podemos, claro, Adams.
3: O fazendeiro foi viajar e recomendou ao filho: ó, amanhã vai vir aqui um comprador de bois. O preço do boi é 3 mil reais. Mas, se ele pechinchar, é 2.500. No dia seguinte, o fazendeiro viajou e chegou o comprador. Bom dia, garoto. Por quanto teu pai tá vendendo boi? É 3 mil, tio. Mas se tu pechinchar, é 2.5.
4: Ah, eu fico criança, com a pureza da resposta das crianças.
3: É a vida.
2: E tu, Johnny, o que tu tem? Opa, Johnny, teu nome não é Johnny.
1: Meu nome não é Johnny, como diria o Celton Mello, né?
2: Marcelo, o que tu tem pra nós aí, Johnny?
1: Olá, pretinhos, peço que não me identifiquem.
4: Gostei.
1: Trabalho em uma empresa grande do Rio Grande do Sul e dias atrás estava conversando com uma colega de outro setor.
3: Brent?
1: A conversa começou da forma mais inocente possível. Estávamos falando sobre lugares bons para comer na cidade.
3: Não.
0: Deixa o cara contar.
1: Papo vai, papo vem. Ela indicava alguns restaurantes que eu nunca tinha ido. Eu falava de outros que ela não conhecia. Em alguns concordávamos na hora. Naqueles clássicos que todo mundo gosta. Até que eu lembrei de um restaurante muito famoso perto do parque da cidade. O forte deles é o café da manhã.
3: Não.
2: O que que tá acontecendo?
3: Não. Vamos. Tu vai entender.
2: O que houve?
3: Não.
2: Não o quê, porra?
3: Papelão. Tô trazendo o corredor pra dentro da rádio, cara.
2: Não tô entendendo.
3: Tu
2: o que
3: vai
2: tá
3: entender, vai, vamos chegar lá, vamos lá.
2: Pra mim, o Johnny tá lendo um e-mail de ouvinte.
1: Ele tá lendo um e-mail interno. Bom,
0: tá lendo e-mail, mas alguém mandou esse e-mail com informações internas.
1: O forte deles é o café da manhã. Mas não é um café da manhã qualquer. É praticamente um café colonial. Tem pães, cucas, tortas, doces, salgados, frutas, sucos. Aquele tipo de lugar que a pessoa entra pensando em comer um pãozinho e sai precisando abrir o botão da calça. Perguntei pra colega se ela conhecia. Ela respondeu que não. Foi aí, quase como um acidente, que eu disse: bah, a gente podia ir lá qualquer hora pra tomar um café da manhã, né? Ela olhou pra mim e respondeu: podia mesmo. Eu reforcei: aham, tinha que ir. E ela respondeu de novo: partiu. Pretinhos, desde então, eu não consigo tirar essa conversa da cabeça. O problema é que eu conheço o namorado dela. E agora...

0: Eu não sei se ela simplesmente tomou um café da manhã ou se isso pode virar um brunch completo.
1: Não.
0: Com café com leite, cueca virada e talvez até uma geleia feita à mão.
1: Não,
0: me ajudem. Não. Será que foi só simpatia ou ela quer provar meu brunch?
2: Não, é só simpatia, só simpatia.
1: Quer provar meu brunch?
3: O camarada ali fora que deve estar se tremendo.
2: É só simpatia, tá ali, simpatia. Para, é só simpatia.
1: Foi embora, Jânio.
4: Largou. Ah, como eu queria estar mais por dentro desse negócio.
3: Mas tu vai
4: aí,
3: saber,
4: aí tem coisa, hein?
3: Vai
4: cara,
3: saber.
4: Aí tem coisa.
1: Acho, ó, eu acho. O cara é casado, Jânio? É solteiro.
2: Não, sei.
5: Tem essa informação.
2: Não temos essa informação.
1: Não, se o cara é solteiro, acho que ele foi bem.
5: Mas tu acha que mesmo solteiro vale tentar terminar com o relacionamento
2: dos outros? Deve ser solteiro, deve ser solteiro.
1: Não, mas o cara é amigo dele,
2: tá solteiro, se tu tá solteiro, o problema é de quem tá casado.
5: Não, acho que isso aí é trairagem.
2: Não, é trairagem, velho.
1: Tu conheceu o cara, é trairagem.
2: Exato, mas se tu conhece o cara...
5: Mas ele falou no texto que conhece.
2: Não, mas ele disse que só convidou pra tomar um café, velho.
1: Ah, mas já pra café, ó.
2: Pelo amor de Deus, eu me admiro tu, cara.
1: Homem velho desse.
2: Barbado,
1: de brusãozinho bonito. Ah,
2: ele é solteiro. Se ele convidou a pessoa pra tomar um café, vai da pessoa recusar.
1: E o que tu acha que é um café?
2: Ai, Gomes, que café, cara.
1: Tu café, acha que ele café? Quer leite com... Entendeu? Ele quer um cafezinho.
2: Não. Ele não falou nada demais.
1: Não, eu falei café com leite.
2: É.
1: Entendeu? Que é a opção no coisa, no
2: café, no café
1: não,
2: colonial.
1: Não, né? Assim, café, ó.
2: Brunch.
1: Ô, Alejandro, tu acha que tu convidar uma moça pra tomar um café... É uma coisa leve ou tem um terceiro interessamento?
4: Depende do café e depende de onde vai ser.
2: Brunch.
1: Brunchzinho.
4: Brunchzinho.
1: Significa, né? Quando volta.
4: Depende da intenção do cara. O cara quer o que mais além do café?
2: Comendo, ele tá na dúvida, ele tá justamente perguntando.
5: Alexandre, café que tem pelo de ovelha na cadeira.
4: É, não, aí tem que ser mais criativo do que isso. Tem
2: entendeu?
4: Que ser mais criativo do que isso,
1: óbvio. Se tem pelo de ovelha, tem bagunça.
2: Se tem pelo de ovelha na cadeira do restaurante, esquece, cara.
1: Esquece. Não, tem.
2: Uma coisa é tomar um café no posto aqui do lado, entendeu?
1: Isso,
4: não é essa a ideia.
1: Tomar café na redação.
4: Ali é careca, pega o cigarro.
2: Amanhã no hotel, né?
4: Vamos no hotel amanhã, 9 da manhã, tomar café, é isso.
1: Ah, mas nós já acordamos e tomamos café. Na cama, aí é bacana, mas assim, ó.
3: E aí vamos tomar uma coisinha, o quê? Um banho.
4: Ô, meu, deixa eu dar um toquezinho aqui pra nossa audiência de motociclistas. Essa semana, acho que foi na segunda-feira, a gente falou aqui sobre... Foi ontem, né?
2: Dia do motociclista.
4: Isso, a gente falou aqui sobre o dia do motociclista. Salve, gurizada! No Pretinho das 13 de ontem, abri a live do programa ansioso pra ouvir vocês falarem do dia do motociclista. Eu sou motoboy e pensei que iam elogiar e falar coisas boas da nossa classe, da nossa profissão, mas, no fim, só ouvi sobre assalto e blá, blá, blá, apenas coisas ruins sobre nós motociclistas. Manda este e-mail, porque escuto o programa desde o tempo da pop rock, lá do cafezinho da antiga. Sou fã a full de vocês, só que toda vez que tem assunto de motoboy, motoqueiro, motociclista... É mais do mesmo. Você

0: pagam pelos maus. Porque o que, que se salienta? Se salienta o que faz errado. Se salienta o que faz arte, né? O que se notabiliza pelo negativo. O cara que faz tudo certo, ele tá fazendo tudo certo. Ele não tá fazendo nada mais que a obrigação dele, fazer tudo certo. Agora, o que se salienta pelo mau comportamento, esse é o cara que é falado. E aí fica ruim pra quem não é.
1: Mas pior que eu lembro do assunto e não foi nem no sentido de associar o motoqueiro a isso aqui. A gente foi pra esse lado do assunto, né?
2: O problema, às vezes, eu penso que é torcido E.
0: Hoje em dia eles fazem o país rodar, né?
2: É isso, velho. Mas eu acho que o problema, às vezes, é torcido E por causa de uma opinião, achando que é generalizar.
0: Não é.
2: Tem
0: a consciência de que tu é do bem, que tu é um cara isso, bacana, véio. Tá tudo certo,
2: faz a tua, tá tudo.
1: Os caras falam que radialista é tudo sem vergonha.
0: Exatamente, aqui nessa mesa.
3: Quem tá falando isso?
0: Nós somos seis nesse momento, só tem cinco sem vergonha.
1: É, exatamente.
3: O do Rio mais quatro.
0: Nada. Outra coisa que eu queria falar, um negócio que aconteceu, que eu vi acontecer na minha frente. Eu fui um privilegiado, porque quase ninguém viu o que eu vi hoje. E eu preciso trazer para vocês essa cena. Estou pedalando na orla.
1: Tem cestinha bike?
0: E aí tem, não tem cestinha bike. E aí tem aqueles quiosques, né? Que tem em toda a orla. Quiosques espalhados pela orla.
1: No calçadão.
0: E pertinho desse quiosque vem um cara. Ele tinha pinta de ser um cara meio da rua, assim, meio mendigo, meio Ivan, meio morador de rua.
1: Homeless.
0: E vinha com o seu cachorro. Só que o cachorro era tão querido, cara, mas tão querido, tão simpático, tão aberto, tão dado, que ele parou em determinado momento pra brincar, pra saudar, pra se divertir com o dono de um quiosque.
1: E aí?
0: E aí o dono do cachorro ficou puto. E voltou lá atrás, como se ele tivesse com pressa e o cachorro estivesse atrasando ele. Ele voltou lá atrás, deu um tapão na orelha do cachorro. E uma mijada no cachorro do tipo, vambora, não sei o que, babababa. Instantânea, automática, no mesmo momento, o cara do quiosque fez a mesma coisa nele. Mas assim, não demorou 2 segundos. Toda a cena deve ter durado isso, cara. 2, 3 segundos, foi assim, ó. Pá, pá, pá. Só eu vi o troço acontecer, cara. Caraca. Aconteceu na minha frente, mas foi de uma satisfação, de uma alegria, de uma felicidade ver aquilo ali. Infelizmente, né, por pior que seja, nós chegarmos a este momento da agressão física, né, do tapão, do enfim. É que, porra, cara, o cachorro parou pra brincar com o cara que era dono do quiosque. Aí vai lá o cara dar um tapão no cachorro. O dono do quiosque se sentiu no direito de dar um tapão no dono do cachorro. Acabou, seguiu a vida e tá tudo certo.
1: E o que que tu acha? Tu acha que ele mereceu?
2: Se ele tá contando...
0: Tem vários
2: Se ele tá contando aí...
3: Ah não, bateu um cachorro,
2: tem não pode bater
3: um
2: cachorro, velho. Não pode bater,
3: só, não bater dizer, mais, velho. O tapão foi pouco, velho.
1: Maus tratos e animais, velho.
0: Pera um pouquinho, tem o outro lado dessa história. O cachorro não é meu... O cara é o dono do cachorro, o cara quis dar um tapa no cachorro, eu não vou fazer nada.
1: Não, pô, bater no cachorro.
0: Tem esta análise. Okay. Mas no momento ali, ao vivo, no instantâneo do sangue quente, talvez eu tivesse feito a mesma coisa.
2: Toma lá da cara.
1: É, por isso que eu perguntei, porque eu acho que no instinto ali da hora, não
0: talvez
1: sei se
0: talvez eu tivesse feito a mesma coisa.
1: Não, o cara não pode bater indefeso, no cachorro.
3: Não pode bater no cachorro.
1: Não, e outro,
3: não interessa ser dele.
2: Se for
3: no cão guia.
1: Se o cachorro tivesse feito alguma coisa errada, já seria um absurdo. Mas o cachorro parou pra brincar,
0: exato,
1: cara.
0: Exato, mas não viu nada.
1: Mas o cachorro foi mal educado com o cara, né?
3: Cachorro tem que estar de coleira, meu. Essa é a única coisa que...
1: Mas é o cachorro é de rua. Mas
0: o cachorro tava de coleira, cara. O cachorro tava de coleira e guia.
2: Nós botamos o cachorro.
0: Ele tava solto.
2: Claro que tem que circular também, fazer as coisinhas dele.
1: Mas ele é de rua, o cachorro, pelo jeito.
2: Mas ele tava em casa, então... Mas tu apanha em casa.
1: Tu apanha em casa.
3: Apanha em casa, né?
0: Que coisa. Maionese! O que tu tem pra nós, maionese? Tem uma piada, maionese? Pra nossa audiência infanto-juvenil que adora as tuas participações aqui no Pretinho, maionese.
2: Pra criançada eu não tenho, mas eu vou...
3: Tava engatilhado com o Ivan.
0: A maionese cansou.
3: A maionese desandou a maionese.
0: Ô, Feta. Desandou a maionese, cara.
2: Ô, Feta.
3: Eu tenho uma piada do maionese.
2: Antes da piada do maionese, só pra ter uma ideia. Eu tenho um ouvinte que mandou uma frase sobre o maionese.
3: Por favor.
2: Palhaço maionese parece o cara que se veste de Mickey e sai pra fumar e é pego por uma criança sem a cabeça da fantasia.
0: Detalhe, não na Disney, na Times Square.
2: Ah, o maionese tá... Ah, sim, com as mini loucas, com as mini loucas.
3: Aí o intervalo do maionese não incomoda.
2: Sem menos. Mais ou menos por aí. Eu faço carreta furacão ali perto do estúdio de vocês no verão.
3: Pô, isso aí era o...

0: lanche do Simpsons, né? Puta, que palhaço, cara, cretino, que cara. Loucura.
1: Vou olhar a
2: bota
1: piada.
2: Uma então, maionese.
1: Vamos olhar, vamos lá.
2: Nos entretenha, maionese. Nos mata de rir, já que tu é um palhaço, maionese.
1: Isso aí é de chinelo. Você vai matar de rir, então eu vou te quebrar a piada. Eu vou contar a piada aqui, ó. A moça chegou pro marido, namorado, né? E falou assim: não te entendo. Olha só, não te entendo. O cara tava sentadinho vendo televisão. Presta atenção, Jorge.
3: Tô prestando.
1: Eu não te entendo, de verdade. Eu não te entendo mesmo. Aí ele falou: ô, o que foi, amor? Não, assim, ó, eu te apresento pro meu pai. Aí o meu pai peida na tua frente. Tu olha pro meu pai e fala: olha aí, de fome um mudinho não morre. Já aprendeu até a pedir linguiça. Inacreditável. Dia 9 de agora.
2: Inacreditável, cara.
3: Inacreditável.
1: Ai, que doente.
2: Um mudinho.
3: De fone, um mudinho no pão.
1: Já aprendeu a pedir linguiça.
0: Eu conheci o chorão que é bico.
1: O barulho do berro.
2: E tu, Virimora, Balotelli, tudo passa, Balotelli.
3: Tudo passa.
1: Mas tudo passa.
3: Tinha uma família de canibal num tradicional domingo em família.
2: Isso é uma piada ou é um caso?
3: É uma história, né?
2: É uma história.
3: Tava real. A família... Real. Não, todas as histórias que eu conto aqui são reais. Aí tinha uma família de canimal daquele tradicional...
0: Canimal.
3: Canimal.
2: Canimal. São os canimal.
1: É um canimal, Edmundo.
3: É muito canimal. E xingamento na mesa. Tu é canimal demais, não sei o quê.
0: O canibal te convida pro churrasco no domingo, tu nunca sabe se tu vai ser ágil no almoço. Exatamente.
3: Cuidado pra não estragar a piada, Johnny.
1: Olha aí quem chega lá, galera! Olha aí o comédia com obstáculos, bicho! Olha aí! Ó. Agora! Às 18h44, pulo Super Vini Moura, a história do Canimal.
0: Ah, é um campeão. Parabéns! Tá.
1: Deixa o menino jogar.
2: Ele convidou o Johnny.
0: Você é o cara entrando no pretile. Ele percebe que quando o cara vai contar piada, não dá pra atrapalhar muito, que tu pode adivinhar.
3: Tu pode adivinhar. Não, tava a família de canibal, aquela gritaria, que nem a gente tá aqui no programa e tal. E aí a filhinha olha pro... A filha mais velha olha pro pai assim e fala: ô pai, ô pai, ô pai, aí eu não gosto muito do meu irmãozinho. Aí o pai olha pra ela: tá, então come só a batatinha.
2: É boa pra caralho. Tá maluco, velho. Lembrei de uma história agora, eu ouvi quem é que convidou o Jory. Lembrei de uma história sensacional que aconteceu, mas faz muito tempo. Há muito, nem sei se vale contar de tanto.
3: Vale, conta!
1: Essas manchetes sem informação,
2: momento,
1: não?
2: Em determinado momento, lá atrás, cara, isso deve fazer no mínimo, assim, no mínimo por baixo, 25 anos por baixo, assim.
1: Conta bem aí.
2: E aí ia ter um evento chamado Grenal do Amor, ia ser o Grenal do Amor. Era um time de 11 atletas contra um outro time lá de 11 atletas. E aí ia jogar, ia rolar o jogo e tal. E aí, cara, não sei se eu vou continuar. Eu acho que eu não vou continuar.
3: Ah, meu, porra, cara.
0: Ô, meu, tá ligado que a história tá vindo com o freio de mão puxado, entendeu?
2: Ah, ela tá vindo com o freio de mão puxado.
3: E o carro apitando assim, ó.
2: Infelizmente não vai dar.
3: Não vai?
2: Não vai dar. Conta, isso aí vai ficar pro OnlyFans do Pretinho.
3: Não, porra.
0: Agora nós ficamos curiosos.
2: É que daí convidaram lá pra jogar no time do nosso time.
1: Vai te enganar.
3: Ele não passou Dudu.
1: Não, Dudu.
2: Eram os com camisa quanto sem camisa. Tá. Aí convidaram pra jogar no time dos com camisa um cara que era modelo, bonitão. Pô, nosso amigo Fernando Jorege, na época, modelo, era modelaço.
1: Cazuca!
2: Tinha cabelo na época, fazia lá o repórter Cazuca e tal, surfistão, grandão, halterofilista. Aí, cara, estamos esperando a van chegar. Aí estaciona o carro do Jorege, desce o Jorege e um do nosso time olha pra todo mundo assim e diz assim: porra, quem foi que convidou o Jorege? Do tipo, era só remediado no nosso time. E convida o Jorege pra jogar essa bola, mas não dá. É grande Davi Coimbra, eterno Davi Coimbra.
3: Mas quem é que convidou o Jorege é muito...
0: É uma baita frase.
3: É porque eu até já falei aqui no Pretinho a história do Ronaldo com o Roberto Carlos, né? Que eles faziam as festas do Real Madrid lá, aquelas resenhas dele, e eles não convidavam o Beckham na hora. Ele esperava a festa desenrolar.
2: Tipo
3: Ele esperava a festa desenrolar. E depois de duas horas, ô Becan, tamo aqui em tal lugar, pra ele primeiro eles se organizarem.
0: Pra todo mundo se dar bem primeiro.
3: É isso aí.
2: É os guri, pai, não tem, os guri. 13 minutos pra 7, vamos colocar aqui os classificados do Pretinho para os nossos amigos da CCGL Elite, de verdade, gaúcho como a gente. 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
0: Vamos vender o que hoje aí? Dois opalas, Alexandre.
2: Ah, tá. Puta, brincando. Pariu,
0: não tô brincando.
2: Porra, dois opalas. Quero fotos, temos fotos.
0: Temos fotos, tá na live já. Tem foto do motor, tem moto interna, tem já foto de tudo.
2: Próximo. Próximo.
0: Boa tarde a todos, pretinhos. Meu nome é Fabiano e por meio deste canhão de audiência, gostaria de apresentar dois veículos que certamente encantarão os entusiastas automotivos. Trata-se de dois opalas. Opala 1, 1988, quatro cilindradas original. É quatro cilindradas que fala?
1: Quatro cilindradas.
0: Original, impecável. Sou o segundo dono. Quatro pneus novos que não receberam nem 1.000 quilômetros. Suspensão dianteira e traseira toda em poliuretano. Sistema de embreagem toda nova. Motor de partida novo. Velas, cabos, filtros, óleos e motor e caixas novos. Valor... R$80 mil.
1: Os dois
0: Opala número 2.
1: Que?
0: 1990 é o Opala. 6 cilindros, original de plaqueta, impecável, 4 pneus novos, rodas esportivas, suspensão dianteira e traseira toda em poliuretano, sistema de embreagem toda nova, motor de partida novo, velas, cabos, filtros e óleo de motor e caixa novos. Valor R$65 mil.
1: Tá mais legal o cinza.
0: E-mail
1: tá
0: é.
5: Mas aquele estofado garracheiro de cigarro.
0: Fabiano André, 17, número 1, número 7, @gmail.com.
1: E-mail de MSN.
0: Fabiano André, 17, @gmail.com.
1: Pô, que incomodação.
0: Os carros estão em via mão. Os carros estão em via mão. Um abraço a todos.
1: Nego,
0: em
1: via mão?
0: Via mão.
2: Só pra tu não esquecer nunca mais, Gomes.
0: Ah.
2: A diferença entre cilindro e cilindrada, tá, Gomes?
0: Qual que é?
2: Cilindro é o número, é o número de cilindros que o carro tem. O carro pode ter, sei lá, um Twingo, tem 3 cilindros.
1: O que, que é um Twingo?
2: Um carro normal tem 4 cilindros, tem o Opala 6 cilindros, tem o Maverick 8 cilindros, tem lá a Ferrari 10 cilindros, a McLaren 12 cilindros, sei lá, é o número de cilindros. Cilindro é uma coisa. Cilindrada é a quantidade de gasolina que cabe dentro deste cilindro, que faz o motor a combustão funcionar.
0: Qual é a tua cilindrada, Gomes?
1: Quanto cabe de gasolina nesse porcento aí?
2: Bah, esse cilindrão aí, cara, não sei, não.
5: 22 centímetros.
2: Não, mas daí aí tu pegou muito pesado.
1: É, pegou, é o gasolina. É, porra.
2: 22 centímetros, bah, aí não deu, né?
0: Vai dar o pretinho inteiro aí.
1: Isso, aditivado, né?
2: Os cúbicos seria
0: dessa. Isso, cara, vai dar o pretinho inteiro.
2: Vamos fazer o show do intervalo, a gente volta em seguida com o Pretinho Básico aqui na
1: frente. É, o tiro elétrico, só não vê que já morreu.
2: Fala, morte! Pretinho Básico, volta já!
6: 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A primeira Fena Doce aconteceu em 1986, mas não foi no atual centro de eventos. A estreia ocorreu no Campus 3 da Universidade Católica de Pelotas, no Laranjal. 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
3: 2 minutos para 7, estamos de volta com mais um pouquinho de Pretinho Básico. Eu queria botar um materialzinho aqui. Eu tenho uma piada do Joãozinho que não tem a menor graça. E tem também um texto de um garotão que está em dúvida sobre o futuro da relação que ele está vivendo.
4: A piada sem graça.
3: A piada sem graça, mais algum voto na piada sem graça?
5: Eu vou na piada sem graça.
6: Ah, eu quero a piada.
5: Eu vou na piada sem graça também.
3: Vamos então.
5: Senão só eu fico contando as piadas sem graça.
3: A piada sem graça é do Joãozinho. Um dia o Joãozinho acordou todo entusiasmado, gritando truco pra tudo que é lado. Aí a mãe perguntou se ele queria tomar café e ele respondeu: truco! A mãe achou estranho, perguntou de novo, e ele voltou a responder: truco! O pai achou estranho, perguntou o que estava acontecendo, ele olhou bem dentro do olho do pai dele e falou: truco! Os pais preocupados então chamaram o médico. Quando o médico chega à sua casa, vai examinar o garoto e fala pro garoto: fala 33. E ele grita: truco! Vocês estão me ouvindo?
5: Sim.
3: Ah, tá, não. Eu avisei que a piada era ruim.
5: Ai, que tá boa.
3: E quando ele grita truco pro médico, o médico responde: retruco. E ele então responde: vale 4. E o médico se vira pros pais, que ao mesmo tempo espantados perguntam: então, doutor, o que ele tem? E o médico, em tom de pesar, conclui o diagnóstico dizendo: eu acho que ele tem um as de espada.
5: Era boa.
6: Ah, tá com o espadão, né? Essa confiança é o espadão.
3: Tava com o espadão.
6: Era boa. Sabe o que é, Alexandre? Muito tempo que tu não joga truco.
5: É muito
6: bom.
5: É boa piada.
3: Mandou o Gustavo Dávila pra gente aqui.
6: Nessa confiança é o basto e o espadão. É os dois ao mesmo tempo.
3: É, né?
4: É que depende, se é truco, baralho, espanhol.
3: Vamos fazer então a eleição do craque do episódio. Pode começar votando aí, maionese.
4: Eu voto em Johnny Vasconcelos.
3: Johnny Vasconcelos leva o voto do maionese. Por algum motivo especial, maionese?
4: Porque você me perguntou em quem você vota. Aí esse é o motivo que eu votei no Johnny. Se você me perguntasse quanto é 4 mais 4, eu diria 8. O meu voto é no Johnny Vasconcelos.
3: Eu achei de uma estupidez absurda.
4: Não, mas
3: a tua
4: eu fui apenas
3: a
4: direto.
3: Tua resposta.
5: Que maionese tá azedo hoje.
3: Porque eu só perguntei.
4: Aí, eu te respondi.
3: Por que tu votou nele?
5: Ele te bate, bate feito maionese.
3: Não vai responder.
4: Eu votei nele porque eu gostei da presença dele, achei ele um cara entusiasmado, um cara que conseguiu entregar com muita volúpia a sua participação no programa.
6: Quando o Pedro pergunta por que, o cara já responde na hora.
3: Ele não estava nem prestando atenção na pergunta, ele falou Johnny Vasconcelos porque quis. E tu, Johnny, vota em quem, Johnny?
5: Hoje eu vou votar no garotão Rafael Gomes aqui, né?
3: O Rafael Gomes tá dando um banho, né?
5: Tá voando.
3: Por quê?
5: Tá
4: voando. Ele convidou o Gomes. O Gomes convidou ele pra vir.
3: Tá sentado. O Gomes tá sentado em cima de um.
4: De uma trolha.
3: Não. De um senso de responsabilidade e pertencimento que eu jamais vi. Parabéns,
6: verdade.
3: Então vai votar em quem, Gomes?
6: Eu vou votar em Rodrigo Adams.
4: Achou que ganhou o voto, fudeu.
3: Não por mim. Não por mim. Mas pelo voto no Adams mesmo, que eu achei.
4: Porra de outro,
6: agora tu dá a tua opinião.
4: Desculpa, tu vota e tu induz o voto.
3: Não, eu não tô induzindo.
6: O Adams apanhou quietinho na abertura do programa, que tu disse que o cabelo dele tava ruim e a cabeça.
3: Mas ele apanhou porque ele me bateu primeiro.
6: Ah, o cabelinho de motel. Mas ele ficou quietinho, ele ficou quietinho. E depois porque ele tentou salvar uma coisa que

0: fazendo o programa.
1: Caviano Costa.
0: É isso. Ele tentou salvar e eu vi o que ele tentou fazer. Então o meu voto é nele.
2: Tá bem, merecido então. Se tu acha que ele merece, merece. E tu, de camiseta laranja, Adams, vota em quem?
0: Salmão.
3: Eu vou votar no Vini, porque a história da família ali
0: Dos canibais.
3: Foi muito bom, foi muito bom.
2: Animal the Canimal. E tu, Vini Moura, vota em quem?
4: Bah, Alexandre, eu vou votar em ti.
2: Por quê, Vini?
4: Cara, porque eu acho que tu veio numa expectativa baixa na piada ali no final, pra encerrar o programa com chave de ouro, e a piada foi boa.
0: Era boa a piada mesmo.
2: Ah, que bom, obrigado, Vini. Mas eu aprendi com a vida sempre baixar a expectativa, né? Porque
4: isso
2: a expectativa alta é a mãe da merda,
4: né? Isso é verdade.
2: Da frustração.
4: É verdade.
2: Ah, obrigado pelo teu voto, Vini Moura. Não falta mais ninguém votar. Voto eu, voto em Rafael Gomes, obviamente, né? Não,
0: obrigado.
2: Que vocês todos não merecem. Não, o Adams não merece. Voto em vocês todos. Até porque veio citar Peninha neste programa. Ora, por favor.
4: Inacreditável.
2: Ora, por favor, tem veio citar repertório. Peninha, ex-integrante deste programa.
3: Orgulhoso!
2: Grande Peninha, meu vizinho Peninha, descobri isso agora.
4: Pô, e tu escuta ele do teu apartamento?
3: A vida
4: e
3: tem
2: escuto
3: disso.
2: Escuto ele, né? Gravando os vídeos do apartamento da minha casa, eu escuto ele gravando os vídeos dele, cara. Inacreditável, desagradável. Muito bem, era isso por enquanto. Voltaremos amanhã, 1 da tarde, com o Pretinho Básico. O craque do episódio é o garotão Rafael Gomes. Obrigado pela sua audiência, pela sua parceria. Uma boa noite de terça-feira. E amanhã, 1 da tarde, a gente está de volta aqui contigo na Atlântida, no Pretinho. Tchau.
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4: Muito bem, estamos de volta na Atlântida. Todo mundo está ouvindo a Rádio das Nossas Vidas, começando mais um After por aqui, ao vivo até as 8 da noite, com a parceria do Sesc, a força do Sistema Fê Comércio, ao seu lado, nosso grande parceiro aqui, durante esse nosso início de noite de terça-feira por aqui. Põe seu som para mim diretamente ali pelo arroba Onyx Silva nas redes sociais. Seja muito bem-vindo, ajuda a gente a fazer a programação aqui do After. Começar com Somber, Back to Friends.

músicas mais legais do Chili Peppers. Olha que tem música legal do Chili Peppers, hein? The Zipper Song, aqui no nosso Water. Começamos ainda com Somewhere Back to Friends. E a gente segue saindo de um Chili Peppers para uma novidade do Papas da Língua. O nome da música é Pura Ingratidão. Agora 7h15.

0: Atlântida, todo mundo tá ouvindo o som da Pink com Please Don't Leave Me, fechando mais o bloquinho de músicas, o primeiro de hoje aqui do nosso After, na noite dessa terça-feira na Atlântida. Teve antes Maroon 5 com Kendrick Lamar, I Don't Wanna Know, a gente ouviu ainda Lola Young com Messi, Jack Johnson com Upside Down, teve Papas da Língua com Pura Ingratidão, Chili Peppers com The Zipper Song, a gente começou ainda com Somber, Back to Friends, abrindo a nossa edição de hoje aqui do After, ao vivo na programação da Atlântida até as 8 da noite. 27 minutos faltando para as 8, antes do nosso show de intervalo, quero dar um recado aqui do nosso parceiro Sesc, para você especialmente que quer um lugar onde une conforto, onde una, né, conforto, descanso, lazer e conveniência 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Vem aí o show do intervalo, daqui a pouco a gente já retorna pra gente continuar ouvindo mais músicas por aqui. Você pode continuar bem à vontade pra pedir a sua música, sugerir o seu som, tudo pra mim ali no arroba Omix Silva nas redes sociais. A gente já volta.
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1: O frio chegou e os pets também sentem os efeitos da estação. Nessa época do ano é comum que cães e gatos reduzam as atividades, passem mais tempo descansando e com isso possam ganhar peso. Mas atenção, o excesso de peso pode trazer problemas para as articulações, dificuldades respiratórias e aumentar o risco de diversas doenças. Por isso, mesmo nos dias frios, é importante manter uma rotina de atividades adequadas para o seu pet. Brincadeiras dentro de casa, caminhadas em horários mais quentes e uma alimentação equilibrada. Se você perceber que seu animalzinho está ganhando peso, converse com um médico veterinário para avaliar a melhor forma de manter a saúde em dia.
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0: tá na Atlântida, todo mundo tá ouvindo a rádio das nossas vidas. E essa aqui é a sonzeira do Detonautas ao vivo. Vamos viver! Fechando mais um bloquinho de músicas aqui no nosso After na Noite aqui da Atlântida. A gente ouviu também Vitor Clay com Anjo Mulher, teve Bad Bunny com Baile Novidade, pedido de ouvinte aqui pelo arroba Omic Silva nas redes sociais. Teve ainda lá no início desse bloquinho Didi Paris com Sailor Song. E a gente começou com Charlie Brown Jr., Senhor do Tempo. 4:08. É isso aí. Dessa maneira a gente fecha mais uma edição aqui do nosso After, mas amanhã tem tudo de novo, a partir das 19 horas, logo depois do pretinho das 6, entre 7 e 8 da noite, a gente entra no ar ao vivo aqui na Rede Atlântida para encaminhar muito bem a nossa noite por aqui. Então, fica o convite, né, para você conectar direto de novo amanhã, ficar conectado desde cedo do dia, se possível, e a programação da Atlântida segue durante todo o dia, fechando com o nosso After oficialmente ao vivo aqui nas noites da Atlântida, mas é claro que a programação especial da Atlântida continua logo depois o show de intervalo, ainda tem um ATL DJ. A gente se encontra logo mais às 11 da noite de novo, por aqui hoje, sim, claro, 11 da noite de segunda a sexta-feira, rola um My Club na Rede Atlântida, fazendo o aquece da madrugada da nossa audiência em todo o sul do Brasil com música eletrônica. Então fica o convite muito especial. E amanhã, 19 horas, tem o nosso After. Eu chego um pouquinho mais cedo pra Grande Porto Alegre às 3 da tarde pra apresentar o Tá Vazando. Cuide-se por aí, uma excelente noite de terça-feira, até logo mais, e a gente se encontra também ali pelo arroba Omic Silva nas redes sociais. Até mais, valeu galera. Você ouviu After, de segunda a sexta, das 19 às 20, com arroba Omic Silva. Só aqui, Atlântida. 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
6: Que tal começar o dia se espreguiçando e alongando o corpo? Depois de horas de sono, nossos músculos e articulações ficam mais tempo sem movimento. Por isso, alguns minutos de alongamento pela manhã podem ajudar a despertar o corpo para as atividades do dia. Movimentos simples ajudam a melhorar a mobilidade, aliviar a sensação de rigidez e trazer mais disposição logo cedo. Alongar os braços, as pernas, o pescoço e as costas por alguns minutos já faz diferença.
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11: Muito boa noite para você sintonizado aqui na Atlântida. Seja muito bem-vindo por aqui, arroba Kuzanotto, chegando para abrir a edição desta terça-feira do ATL DJ aqui nas noites da Atlântida. Eu vou tocar muita música por aqui, ainda quero também poder contar com a sua contribuição e participação no arroba ATL DJ oficial. Pede seu som lá pra gente tocar juntos por aqui essa edição de músicas e mandar muita energia positiva. Eu vou abrindo já de sons com a faixa de Olivia Rodrigo, o nome do som é Drop That.

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4: Dono de um estilo que ajudou a popularizar o funk house nos anos 2000, o DJ e produtor americano Ian Carey construiu uma carreira marcada por hits de pista e apresentações nos maiores clubes da Europa. Em 2008, ele lançou essa faixa que rapidamente virou presença obrigatória nas pistas e continua aparecendo nos sets nostálgicos até

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Ibanez, pra gente fechar mais um bloco de músicas do Ateri DJ aqui nas noites da Atlântida. Eu vou ficando por aqui nessa edição, a gente fecha de sons. Quero agradecer, te agradecer pela parceria e pela companhia. A gente segue online agora no arroba Ateri DJ oficial e eu vou fechando de músicas por aqui. Estarei de volta na programação amanhã, a partir das 14h. Obrigado pela sua companhia e pela sua parceria. Vou fechar de sons com o Bastil, pedido da audiência, faixa Pompeii. Até mais.

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10: Está no ar a voz do Brasil. As notícias do governo federal que movimentaram o país no dia de hoje.
11: Olá, boa noite.
10: Boa noite para você que nos acompanha em todo o país.
11: Terça-feira, 28 de julho de 2026.
10: Vamos aos destaques na voz do Brasil.
11: Saúde e bets.
10: Campanha orienta sobre riscos das apostas online e atendimento em saúde mental no SUS.
11: Em entrevista, Marcelo Chimatti, do Ministério da Saúde, comenta sobre o impacto das bets e o apoio para quem quer parar de jogar.
12: Uma incidência muito maior de transtornos de humor, como transtornos depressivos, transtornos de ansiedade, entre pessoas que jogam e principalmente aquelas que desenvolvem algum tipo de jogo patológico, e se trata de fato de um fenômeno novo que ele tem que ter uma atenção no campo da saúde mental.
10: Tecnologia na palma da mão. Mais de 177 milhões de pessoas usam o GovBR.
11: Hoje vamos falar sobre os níveis da conta e como ter mais segurança e acesso a todos os serviços. Carlos Oliveira.
13: Aumentar o nível da conta GovBR amplia a segurança e a quantidade de serviços que podem ser acessados na plataforma.
10: Do campo ao laboratório. Cientistas da Amazônia sequenciaram pela primeira vez o genoma do açaí.
11: A descoberta abre caminho para melhorar a produtividade, garantir mais resistência, além da geração de novos produtos. Gabriela Noronha.
14: O trabalho é resultado de uma parceria entre a Embrapa e pesquisadores da Universidade Federal do Pará.
10: Hoje, na apresentação da Voz do Brasil, eu, Luciana Vasconcelos e Luciano Seixas.
11: E acompanhe a gente ao vivo. Acesse radiogov.ebc.com.br ou o canal Gov na sua TV aberta.
10: O Brasil apresentou o pedido formal de consulta aos Estados Unidos no sistema de solução de controvérsias na Organização Mundial do Comércio, a OMC.
11: A iniciativa do Ministério das Relações Exteriores contesta o aumento das tarifas imposto pelo governo norte-americano sobre as exportações brasileiras.
10: O Brasil questiona a tarifa adicional de 25% aplicada a produtos brasileiros e a taxação de 12,5% a um grupo de 60 países.
11: O pedido considera que as medidas norte-americanas são injustificadas e incompatíveis com obrigações dos Estados Unidos.
10: E está amparado no Acordo Geral sobre Tarifas e Comércio do Entendimento Relativo às Normas e Procedimentos sobre Solução de Controvérsias da OMC.
11: A solicitação é a primeira etapa para tentar um acordo direto entre os países junto ao órgão internacional.
10: E Brasil e Coreia participaram hoje em São Paulo de um fórum empresarial.
11: Promovido pela APEX, a Agência Brasileira de Promoção das Exportações e de atração de investimentos, um